0: discutido hoje aqui, é algo que está acontecendo, é realidade, mas é muito novo, muito recente e não tão disseminado ainda. E você vai entender o porquê de não estar tão disseminado ainda. Mas é um tema que vai fazer muita diferença para você que mora em condomínios. Condomínios, é isso. Sejam horizontais, sejam verticais. Vai ter uns aqui que vão ficar com uma dor de cotovelo gigantesca por não poderem ter no seu condomínio o que esses dois especialistas aqui, queridos, estão nos trazendo, que é a Vitória Leal e o Ítalo Montenegro. Gente, eles têm duas operações que todo condomínio pedia ao Papai do Céu para ter dentro do seu condomínio, mas não dá. Não é isso, Vitória? Infelizmente não dá. Vitória, seja bem-vinda. Você, como é que é o nome mesmo do seu negócio?
1: Bodega em Casa.
0: Bodega em Casa, né? É a Bodega em Casa. Essa bodega tem... É para vender pinga? Não, né?
1: Mas tem também. Tem de tudo um pouco.
0: Tem de tudo um pouco, né? Nós vamos já ver, inclusive, umas fotos aqui. E o Ítalo? O Ítalo é assim, o pessoal pega, come muito com as coisas que compra na bodega, aí fica com azia e vai comprar onde? Os remédios de azia.
2: Nas farmácias APP.
0: Nas farmácias APP. O negócio do Ítalo é a farmácia APP, não é isso?
2: Exatamente.
0: E nós vamos já também aqui entender como é que isso funciona, Ítalo. É pioneiro, né?
2: Pioneiro. Único no país, né?
0: No país.
2: No país.
0: Nossa, e começou aqui no Ceará.
2: Começou aqui no Ceará.
0: Estou dizendo que o cearense é abusado, rapaz. É muito abusado, né? Impressionante. E você, Vitória, já está com uma operação com quantas unidades? Com quantas?
1: 40 lojas.
0: 40 lojas, né? E a sua é a primeira?
2: A primeira, pioneira, né? Fomos pioneiros. Iniciamos com a primeira, só que agora, pela bênção de Deus, nós fomos agraciados pela... A nível Brasil, chamando a atenção de alguns grupos grandes, né? Uhum. E vamos fazer a expansão agora, a partir da semana que vem, iniciamos, uhum. Só que agora vai ser com uma força mais dinâmica, uhum. A nível Brasil, a expansão do modelo de franquia.
0: Legal. Você deve estar se perguntando isso, afinal de contas, vocês estão falando de quê? Nós vamos entender agora. Vamos começar pelas ladies. Ladies first. Vitória, me explica aí o que é que você faz. Como é que é esse seu negócio de bodega em casa?
1: Bom, eu sempre costumo falar, antes do que eu faço, começar pelo histórico, né? Partida, uhum. Né? Bancária, 20 anos, 3 crianças, naquele mundo da pandemia.
0: Sim.
1: E aí... Minha avó adoeceu e, como o banco não parava, eu estava lá exposto a vírus, eu fui cuidar dela e depois fiquei numa parte esperando o vírus passar. Uhum. Nesse momento, o meu primo na Paraíba, o André Leal, começou o mercado de condomínio. Ele tinha as máquinas de uhum. operação, que é aquelas máquinas que existem em alguns... principalmente em emergências, que as machines que você... paga e depois o produto
0: cai.
1: Exatamente. É. E aí ele viu como era empresa, se o negócio estava falindo, e aí ele pensou na ideia de fazer um mini mercado para condomínios. Uhum. Isso só tinha no sul do país.
0: Sim.
1: E aí ele desenvolveu todo na marca própria. Aí eu disse, pô, vinha ser meu sócio aqui. Aí ele disse, não vai dar certo. Aí eu comecei a desenvolver a busca de um sócio para isso. Isso ainda sendo bancária. Tá. Então, isso foi em 2020.
0: 2020.
1: Uhum. E é muito difícil vender a ideia, né? Então, sim. Como publicitário, eu fiz todo um manualzinho com fotos, usando fotos desse meu primo. Uhum. E no primeiro mês a gente fechou 4.
0: Nossa.
1: Eu e o meu sócio, o Matheus Finder. Uhum. E aí começou a operação, com 4 lojas em 2020. E foi muito interessante porque a gente começou com os nossos carros na sala de casa. Você imaginou um caminhão chegar da Coca-Cola para subir no apartamento.
0: Sim.
1: E deixar as mercadorias lá e a gente que abastecia. Nossa. Então, realmente começou muito...
0: No braço.
1: E muito devagar, até porque a gente não tinha tanto dinheiro para investir, sim. Tinha medo, porque todo mundo que a gente dizia isso, a minha mãe foi uma que disse assim... Eu acho que você está ficando maluca. Porque você deixar lá, ninguém vai estar lá.
0: É.
1: E as pessoas vão roubar. Eu disse, mãe, a gente vai fazer uma cultura diferente.
0: Uhum.
1: E é isso que eu acredito. Eu acredito que, além do mini mercado, a gente está na casa do cliente.
0: Sim.
1: E a gente está semeando uma cultura de ética.
0: É, isso é muito bom.
1: Exatamente.
0: Então, assim, basicamente o que você faz... Fabi, se der para você colocar já aí essas fotos da bodega, né? Aquelas duas fotos que você colocou juntas, Fabi, tá certo? Coloca aí só para a gente já ter uma noção aqui, uma ideia visual, né, do que a Vitória está fazendo aí com o Bodega em Casa, né? Pronto, olha aí. Então, é um mini mercado, não é isso? Especificamente esse aí está acontecendo dentro de um container, é isso ou não? Ou são dois aí, no
1: caso?
0: São dois, né?
1: É, para você ver que a gente se adequa a qualquer espaço.
0: Tá, então do lado esquerdo a gente tem um mini mercado, que é o Bodega em Casa, o seu, e ele está acontecendo no ambiente do condomínio, é isso?
1: Totalmente aberto. Uhum. Funcionando 24 horas, 7 dias por semana.
0: Obviamente que você tem câmeras aí, tudo, isso, né? Câmeras de vigilância, tá? Aquela coisa toda. Mas aqui o condômino chega e ele pega um item desse... Vai para o caixa, é isso?
1: Isso.
0: E ele faz...
1: Aí passa no código de barras ali o produto já apresentado, uhum, com a foto. Uhum. E aí ele faz o pagamento, débito, crédito, PIX.
0: Sim, tá. Legal. E no outro caso aqui do lado direito, esse é um container, né? Esse preto aqui é um container, correto?
1: Exatamente.
0: E aí o mini mercado está acontecendo aí dentro.
1: Exatamente. Isso aí é um condomínio... horizontal,
0: uhum, de casas, né?
1: Exatamente, de casas, de alto padrão. E eles, nesse condomínio, a gente começou sem nenhuma casa.
0: Certo.
1: Porque nós queríamos estar lá.
0: Sem nenhuma casa, como que você diz?
1: Sem nenhum morador.
0: Ah, é?
1: Porque a gente apostou, porque a gente sabia que ia ser preenchido, mas a gente apostou porque a gente acreditou que aquilo ali seria um sucesso, tá, que é no Alphaville.
0: Uhum.
1: Então, a gente começou em 2021 sem nenhuma casa.
0: Em qual Alphaville?
1: No Ceará...
0: Ah, tá, lá no Noel Zébio, na cidade de Alfa, né?
1: Exatamente, na cidade de Alfa, Ceará 3.
0: Ceará 1, 2, 3,
1: exatamente,
0: aí, né?
1: Isso. Tá. Então, a gente começou lá numa salinha próxima à piscina, uma salinha, certo, que deveria ser uma cantina.
0: Ah, tá, na área comum do condomínio.
1: Exatamente,
0: do
1: com uma gôndola só...
0: Sim.
1: E uma geladeira só, assim, era muito, sei, pequeno.
0: Certo.
1: E aí, há 2 anos atrás, eles chegaram, uhum, dizendo assim, infelizmente, a gente não vai poder ficar com vocês, porque a gente não quer esse tipo de operação. Uhum. Aí eu disse, não, eu apresentei, mas o meu negócio não é assim.
0: Uhum.
1: Eu fiquei aqui com vocês desde o início, porque eu acreditava que agora estaria com mais de 200 casas.
0: Uhum.
1: Eu tenho isso para propor para vocês.
0: Tá.
1: Então, assim, é o que eu costumo dizer... Que além da gente já se adequar a qualquer ambiente, uhum, a gente sempre está aberto.
0: Tá, legal.
1: A gente está sempre. E aí a gente construiu, foi o primeiro container, eu digo que foi um filho.
0: Uhum. Nós vamos já conhecer melhor a operação, tá certo? Mas vamos passar aqui para o Ítalo também, porque, Fabi, agora mostra as duas outras fotos aqui para a gente entrar na operação do Ítalo aqui, que é a Farmácia App. Olha aí que legal. Farmácia App. É um container, Ítalo?
2: Isso, essa é a primeira unidade, foi um container.
0: Uhum. E essa é a primeira unidade que está em operação, não é isso?
2: Isso.
0: É a única, não?
2: Atualmente sim.
0: Atualmente sim, é a única. Então, isso é uma farmácia?
2: Uma farmácia, você vê que tem um farmacêutico dentro, né?
0: Tá.
2: Full time.
0: Uhum.
2: E detalhe, 100% regularizado.
0: Tá. Isso está dentro de um condomínio?
2: Dentro de um condomínio, lá na Messejana, com 400 apartamentos.
0: Ah, tem 400 unidades.
2: É um condomínio, uhum, de uma construtora público CD.
0: Certo.
2: Né? E... foi a primeira e tá dando o resultado que a gente esperava,
0: então,
2: até mais.
0: Então, o que você vende aí? O que você vende?
2: Nós vendemos desde uma dipirona, que é um medicamento do dia a dia, né? Que hoje qualquer pessoa consegue entrar na farmácia.
0: Sim, um analgésico,
2: né? Até controlados e antibióticos.
0: É mesmo?
2: É. E ali nós temos toda a documentação, sim, licença sanitária, toda a documentação que é necessária. Não inauguramos, deixando bem claro, não inauguramos nenhuma operação se tiver faltando um documento, tá? Só quando está 100%. É tanto que quando a gente se organiza para inaugurar uma operação,
0: sim,
2: são 4 meses.
0: Tá.
2: Né? Ítalo, por que 4 meses? Por causa da documentação. Eu não dependo exclusivamente do meu time para sair a documentação, depende de terceiros.
0: E precisa necessariamente de um farmacêutico.
2: Sim.
0: Tem que ter um farmacêutico à frente,
2: né?
0: Que é o caso aí. Aí tem um farmacêutico.
2: Tem um farmacêutico à frente, né? Uhum. Nós ajustamos o dinamismo de horário, né?
0: Isso
2: de funcionamento.
0: Pronto.
2: Uhum. Então nós funcionamos de 10, né? Porque isso já foi um estudo que a gente fez.
0: Pode mostrar outra foto, Fabi.
2: De 10 às Pronto. Aí é, você vê que ela é bem completa.
0: É. Né? Essa é a mesma unidade ali? Aquela mesma foto?
2: Exatamente. Que a gente tava vendo? Ah. Então tá ali o armário dos controlados, ó.
0: Uhum.
2: É, tem os medicamentos à frente no balcão. Nós Sim. temos os medicamentos que tem que ficar por obrigatoriedade atrás do balcão.
0: Sim.
2: Tá? Uhum. Nós temos o farmacêutico presente, né? Aí, uhum. obviamente, que ele não está aparecendo devido à
0: foto. Ele tirou a foto, foi ele que tirou a foto.
2: Ele tirou a foto e me mandou. Né? Uhum. Mas, então, o que é que acontece? É, hoje, esse condomínio nos surpreendeu com os resultados. Então, realmente, está existindo a recorrência.
0: Sim.
2: Né? É, e outros adentros que eu vou... Certo. Acho que é oportuno de eu falar agora. Não,
0: a gente vai mergulhar nessas duas operações para a gente entender bem. Porque nesse momento agora, tem condômino aí, né? Tem moradores aqui de condomínio já que já estão se perguntando, espera aí, como é que eu faço, né, para ter Sim. ou um mini mercado desse, né, dentro do meu condomínio, ou então uma farmácia, né? Fabi, pode até tirar as fotos que a gente já nosso público aqui já está sabendo do que é que nós estamos falando. Vamos voltar aqui para a bodega em casa. Então, assim, que tipo de produtos é que você disponibiliza lá nessa bodega? É para fazer a feira? Como é que é? Qual a proposta dela?
1: Ela vai desde do item de higiene pessoal.
0: Sim. Tipo o quê? Tipo sabonete.
1: Sabonete, shampoo, até, eu digo, até uma panelada. A gente tem panelada na bodega.
0: É
1: então,
0: mesmo?
1: Assim, é diverso. Hoje, o nosso maior problema é encontrar espaço, porque às vezes... o condomínio só tem aquele espaço 3x2. Então, às vezes, a gente faz milagre para caber as operações. E, principalmente, a gente sempre acredita no mercado local. Uhum. Então, por exemplo, essa panelada é de...
0: Congelada, obviamente.
1: É uma congelada.
0: Né?
1: Uhum. O cara desenvolveu um método de resfriamento. Ela tem uma durabilidade de 60 dias.
0: Eu tô
1: e sem
0: água
1: sujar,
0: na boca aqui.
1: Sem sujar a panela. Sem sujar a panela.
0: Como
1: na
0: assim?
1: Água Maria. Você bota... A água fervendo, coloca, só tira o rótulo, deixa ela totalmente fechada dentro da água e abre no prato.
0: Nossa!
1: E uma delícia. Então, assim,
0: Você
1: a gente vai...
0: Me dar depois aí essa
1: certeza.
0: Dica,
2: Mas
0: viu?
2: Seria cliente assíduo seu.
0: Não, né? Eu sou louco com panela. Eu sou do interior, sou do Xerumubim, rapaz. Então, panelada, buchada, sarrabuio, qualquer sarapatel, qualquer coisa dessa aqui, eu
2: Verdade.
0: Tô dentro.
1: Teve uma moradora até do Alphaville, que ela trouxe um produto que o nome é Mata Mosca. E aí eu disse, mas será que vai vender? Mas lá é uma região realmente que tem mato, que tem tudo. Então, a gente sempre começa o teste... No condomínio que a pessoa...
0: Sim.
1: E é mais vale salientar. A primeira coisa que a gente diz, olha, tem documentação? Tem nota fiscal? Você tem um código de barras? Porque tem que estar tudo...
0: Pessoas que querem fornecer produtos para vocês colocarem dentro da linha de vocês, né?
1: Exatamente. Uhum. E aí fez um maior sucesso e realmente eu testei. Cara, excelente.
0: É.
1: Então, assim, tem ideias que são bacanas. A gente tem um brownie de uma moradora que a gente sai espalhando para todos os...
0: Nossa, que legal. Você dá oportunidade, então, para os próprios condôminos também serem os fornecedores. É um canal de distribuição dos produtos deles, né?
1: Exatamente.
0: Muito legal. Também, eu não tinha pensado por essa perspectiva aí, não. Mas realmente é muito legal.
2: É.
0: Agora, me fala uma coisa, assim, quais são as restrições, ou seja, quais são as condições mínimas para que você consiga, para que um condomínio consiga ter um mini mercado, tá? O que vocês estabelecem, né, como mínimas?
1: Pronto, a condição mínima é ter, no mínimo, 80 apartamentos.
0: 80?
1: Exatamente.
0: Independentemente. 80 famílias, então.
1: Exatamente.
0: Não interessa qual é o porte.
1: Ah, exatamente. Se é vertical ou horizontal.
0: Vertical, horizontal e nem o porte, o ticket, né?
1: Não, não. A gente, hoje, está mais no público A e B, porque quando você começa a abrir um, aí ele vem o outro do lado e vem.
0: Uh-huh.
1: Então, logicamente, a gente está atendendo mais esse público. Mas a gente é super aberto. A gente também tem condomínios de classe C que vendem muito.
0: Sim.
1: E a gente sempre faz essa logística. O primeiro mínimo é a quantidade de apartamentos e a gente vê a viabilidade de rota, né? Porque por mais que não tenha funcionário de frente, tem toda uma superestrutura.
0: Porque não tem funcionário lá no local, não é
1: não.
0: isso? É tudo self-service.
1: Self-service, mas tem toda uma estrutura por trás. Eu tenho uma pessoa para ver o monitoramento, eu tenho uma pessoa que faz o pick list, que a gente chama, que é a separação no sistema. Tem outra pessoa que apronta e tem o motorista que faz isso, entendeu? Uhum.
0: Então, que é a reposição nas lojas, né?
1: Exatamente.
0: Voltando só para a questão da tua linha, né? Do teu mix de produtos lá. Então você tem higiene, você tem alimentos mesmo, você tem muito essa parte também já de pré-prontos ou pré-preparados, assim, tem muita coisa?
1: Exatamente. Uhum. A gente tem carioquinha de air fry.
0: É mesmo.
1: Exclusivo para air fry. O carioquinha que tem aquele cheiro de padaria.
0: Engraçado. Você está trazendo isso aí. Eu já conheci essa operação. Não a sua operação. Mas eu já conheci outras operações. E eu não vejo nessas outras operações essa quase artesanalidade que você tem aí, no caso. É sempre coisa industrializada, sabe? Muito industrializada e muito padrão. Aquele muito padrão. Mas o jeito que você está dizendo aí, uma panelada, um pão carioquinha congelado, que eu possa colocar no air fry. A gente não encontra normalmente isso. Parece muito assim, aquela coisa feita para residentes mesmo, né?
1: É porque a gente pensa em cada detalhe. O que é que a gente viu nesses 6 anos de operação? Se você juntar aqui mesmo no Ceará, a gente tem mais ou menos 30 operações de mini mercado.
0: No Ceará?
1: No Ceará.
0: Então você tem fora do Ceará também?
1: Não, eu não estou te falando da minha operação. Estou dizendo de 30 tipos de empresas que atuam.
0: Já?
1: Já.
0: Nossa, no é uma Ceará. Concorrência
1: no
0: grande.
1: No Ceará, eu estou falando do Ceará. E assim, se você disser qual é o seu diferencial, a gente tem que ter um diferencial.
0: Lógico.
1: Então, a Bodega em Casa, ela até no nome, ela foi pensada para isso.
0: Sim.
1: Você, engraçado quando...
0: É capaz de achar rapadura lá, então, né?
1: Mas tem rapadura.
0: É isso que eu tô falando. A gente
2: daqui
0: não
2: a pouco
0: você
2: vai,
0: esse tipo de...
2: Você vai encontrar até com sabor, viu?
1: Você já tem um docinho que é pingo de mel. Ele é uma coisa que, engraçado que... Me remete à infância, que se ficava no balcão das bodegas de rua, das mercearias, que era aquele docinho que ficava ali no caixa, que era o item mais vendido, mas que você nunca foi para lá para pensar para pagar. Era o troco. A gente vende mais ou menos 1.500 por mês.
0: Nossa!
1: Que é um negocinho que aquele docinho... É um docinho branco, porque tinha um outro nome na época que eu tô tentando lembrar. Tá. Era um docinho de leite branco, que ele vem um melzinho por dentro. Tá. E ele faz o maior sucesso. Então a gente tem que criar mais do que... Porque o que é que acontece qualquer mini mercado? Eu não tô falando da bodega.
0: Sim.
1: Que são compras pontuais. Eu tô aqui fazendo uma macarronada e eu esqueci do queijo ralado.
0: Pronto.
1: E aí eu vou lá... Vou pegar o queijo ralado, só que eu tô vendo aquele produto ali que me encheu os olhos.
0: A gente vai pro intervalo rapidinho, é pabum. Não sei nem se a gente diz é pabum, mas é rapidinho. A gente volta já já no próximo bloco trazendo mais informações sobre essas duas operações bem interessantes. Bem interessantes e que eu tenho certeza que podem ser um divisor de águas aí pro seu condomínio.
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1: Como a gente está na vivência ali dos condomínios, sim, no dia a dia,
2: sim,
1: eu vejo muitas operações que a gente está visitando os condomínios, né?
2: Uhum.
1: Explica um pouco sobre a questão de rupturas. Isso é uma queixa significativa.
2: O que é ruptura?
1: Falta de produtos na gôndola.
2: Ah, tá, tá.
1: Devido à reposição. Tá. Demorar.
2: Demorar.
3: Ah. Aí tu tá dizendo de ruptura,
1: ruptura
3: é quando...
1: de faltar o produto.
3: De faltar o produto, não de furto.
1: Não de furto.
2: Não, furto a gente vai já conversar sobre isso com as ocorrências. Ele tá falando realmente do abastecimento.
1: É interessante,
2: né?
1: Tu falar.
2: Continuidade. Pronto. Do abastecimento.
3: É isso, a gente tava até numa reunião sobre isso ontem com os meus colaboradores, com os nossos, meus e do meu sócio. Porque eles que estão ali na frente de loja, e cada condomínio, ele tem uma realidade diferente.
2: Verdade.
3: Então, assim, eu tenho um padrão de quantidade de produtos para cada um. Mas naquele condomínio específico, vamos supor assim, bem... hoje em dia o cenário está muito pro light, para você se alimentar saudável. Hoje a gente vende mais Coca Zero do que Coca normal. Bem mais, mais do que o dobro. Então, mas naquele condomínio específico é só Coca normal. Então eu tenho que ajustar.
2: Nossa,
3: na minha planilha.
2: Existe, tipo, né?
3: Exatamente. Eu tenho que ajustar na minha planilha que eu vou tirar aquele produto que não sai, porque eu preciso de espaço, sim, que não sai tanto, vou retirar a quantidade, vamos supor, eu tiro quatro cocas normais, ou zero, para botar uma normal. Ou eu coloco uma nova geladeira. Porque a partir do momento, Ítalo, que tem ruptura, eu tenho perca de venda. E isso não pode acontecer jamais. Eu tenho, além da reclamação, além da insatisfação do cliente...
1: E virar rotina...
3: Você sabe.
1: Acaba mudando.
3: Então, assim, eu tenho um condomínio que eu tenho duas geladeiras só para refrigerante.
1: E vale salientar o seguinte, que você também está numa área, independente se você está na aldeota, numa beira-mar, num Guararapes, ou você esteja numa área periférica, você está dentro de um condomínio. Aquele metro quadrado é valorizadíssimo para o seu negócio.
2: Não tenho dúvida.
1: Né? Então, assim, você tem que fazer por fina força de estar ali dentro e justificando porque você está fazendo um trabalho legal.
3: E por último, o que é que a gente faz? Se viu que colocando duas geladeiras não dá, a gente aumenta o abastecimento daquela loja.
2: Tá, entendi.
3: Então, assim, hoje a maioria das nossas lojas, então, elas são abastecidas três vezes por semana.
2: Então tem uma certa customização, né? Para o condomínio, em função da vida do condomínio, do tipo de morador que está ali, né? Enfim. Sabe? E aí é cultural também, né? Tem muito essa questão cultural, né? De alguns quererem mais esse tipo de produto, outros quererem outro. Né?
3: E o principal...
2: Você tem, por exemplo, vinho. Vinho você tem algum?
3: Temos.
2: Mas não em todas.
3: Não em todas.
2: Pois é.
3: Exatamente.
2: Normal.
3: Para você ter uma ideia, tem um condomínio que eles exigiram que a gente vendesse cachaça. E tinha que ser pingo de ouro. Então, naquele condomínio específico, a gente tem a cachaça Pingo de Ouro.
1: Tá bom. Exigiu a marca ainda.
3: Né? Exatamente.
2: Vamos falar de saúde agora, né, o Ítalo?
1: Deixa eles beberem a cachaça e aí a gente
2: ainda
1: vende.
2: Quando der dor de cabeça, você vende.
1: Com certeza.
2: O analgésico. Me fala, então, assim, dessa sua experiência nessa primeira operação que você está tendo. Né? Você está lá num condomínio de 400 unidades.
1: Isso.
2: 400, mais de 400, né?
1: 400 unidades.
2: 400 unidades é muita gente, são muitas famílias. Assim, o que você já aprendeu desse atendimento, dessa relação com os moradores?
1: Pronto.
2: Até para a gente criar um pouquinho aqui um cenário para quem está nos assistindo aqui, para ver se de repente... Para começo de conversa, tem limite mínimo para você poder entrar também?
1: Pronto.
2: O da Vitória é 80 unidades.
1: 80.
2: O seu?
1: No caso do nosso... No mínimo, nós pedimos 150.
2: 150.
1: Mas dependendo ali, porque a gente faz... Antes de abrirmos oportunidades de instalação, de avanço, né, com o condomínio,
2: sim,
1: a gente faz uma pesquisa primeiro de viabilidade financeira. Porque não adianta eu sair apresentando o projeto, mas na hora de fazer a viabilidade não justificar.
2: Tá.
1: Né? Então, a gente, o primeiro ponto quando nós chegamos no condomínio é fazer a viabilidade financeira. Porque assim, não é porque eu tenho 130 condomínios, apartamentos, perdão, que eu posso ter quatro moradores ali em X% daquelas unidades, sim, que justifiquem eu ter a farmácia, entendeu? Então, a gente até 130 ali tá plausível a estar analisando e viabilizando.
2: Certo.
1: Tá? Mas de praxe, 150.
2: Inicialmente,
1: nós começamos com um projeto, né, focando no público CD, condomínios, né, de grandes quantidades de unidades. Só que a gente viu que o mercado é muito maior do que a gente imaginava. Né? Eu venho de uma área que nem era do setor farmacêutico, tá? Mas eu me apaixonei pelo negócio e aqui estou.
2: Tá.
1: Né? Eu venho da área do direito, né? Formação, de formação, certo. Mas nunca atuante, nunca atuei. Uhum. Né? Minha área sempre foi de empreendedorismo. Uhum. Tá? E assim, eu procurando, eu queria criar algo dinâmico, algo que não existisse, algo disruptivo, mas que eu chegasse a nível Brasil. E assim, o pessoal, já existe de tudo. Sempre você vai encontrar alguma coisinha. E as grandes ideias vêm de pequenos detalhes, e assim, entre aspas, é uma besteira.

0: quantidade de coisas. Os aplicativos das próprias grandes redes, né, das grandes drogarias, enfim. Você sentiu que, apesar dessa facilidade que a gente tem, as pessoas preferiram ir lá? É isso? Como é que é
1: eu
0: isso?
1: Eu vou pronto. Você chegou onde um ponto muito importante que eu gosto sempre de falar pra, com muita calma e muita prudência, para não falar besteira. Mas o que acontece? A gente viu que, né, que foi a nível nacional, o Mercado Livre, ele teve um movimento muito grande recentemente, né, que as ações das grandes redes varejistas farmacêuticas despencaram no dia, estão normalizando, faz parte da Bolsa, mas só pelo fato de ele ter comunicado que está entrando no mercado farmacêutico.
0: Mercado Livre?
1: Mercado Livre. Vai entregar medicamentos.
0: Medicamentos, né? Controlados?
1: Não está nessa parte ainda. Ele está primeiro tentando quebrar esse bloqueio, né? Tá. Porque assim, a fiscalização, a Anvisa, né, falando no âmbito federal, e as vigilâncias falando nos âmbitos municipais, elas são extremamente rigorosas. Né? Hoje a gente está falando de um país que hoje a fiscalização é muito rígida.
0: Não perca a trilha, não, que eu quero saber se o povo
1: está
0: indo comprar no balcão.
1: E aí o que acontece? Então, o Mercado Livre, ele está nessa frente, ele partiu para iniciar, estartou, de fato, e isso movimentou o mercado. Onde eu quero chegar? O dinamismo está muito grande no mercado farmacêutico, e você me perguntou a questão do... De ele pedir no aplicativo em vez de descer.
0: Isso.
1: Né? E quando nós lançamos a nossa operação, eu desenvolvi nosso aplicativo. Contudo, isso da mesma forma, de muito simples, né? Ali o feijão com arroz, só que a gente observou o quê? WhatsApp. O morador tem a política, ainda aquele senhor e aquela senhora.
0: Não tem dúvida.
1: Por WhatsApp.
0: Nossa, não tenho dúvida.
1: Entendeu? Então,
0: realmente,
1: assim,
0: Enfim, imaginado isso, não. Realmente o WhatsApp pode ser uma ferramenta maravilhosa.
1: É, e realmente é. Né? Então, assim, o que é que a gente fez? Descontinuou o aplicativo. Eu tinha colocado o armário inteligente, eu tinha colocado um locker, porque a nossa operação não é 24 horas. Né? Diferentemente do mercadinho.
0: Qual é o horário dela?
1: Nossa operação, ela...
0: Porque tem uma pessoa lá.
1: Tem uma pessoa, tem um farmacêutico. Nós funcionamos de 10,
0: de 10
1: às 20. Às 20 ou de 21 às 9. Isso vai conforme o condomínio que a gente está chegando.
0: Ah, tá. Porque a gente então tem uma operação que funciona então na parte da noite, madrugada.
1: Vai até de noite, porque o que acontece? O maior fluxo de pessoas indo na farmácia começa a partir das 17 horas.
0: Ah, é? É isso que eu também ia perguntar aqui.
2: Quando o pessoal está chegando.
1: Quando o pessoal está chegando em casa, né? Então, sim, o que é que acontece? A partir das 17 até as 21, independente da nossa farmácia ou de uma outra que seja convencional de rua, a dinâmica é a mesma.
0: A dinâmica é a mesma.
1: E, Pedro, por que tu só abre às 10? Porque a gente fez um estudo e viu que naquele horário não justifica eu abrir 8 horas.
0: Tá.
1: E outra coisa, eu estou dentro do condomínio da pessoa.
0: Sim.
1: Então, a gente cria aquele vínculo com o morador e vira a recorrência.
0: Cara, eu não tenho dúvida que se eu tiver... Assim, é isso que eu quero saber de você e eu quero também saber de você, Vitória. Objetivamente, vocês já tiveram esses feedbacks que a pessoa diz: olha, eu prefiro mil vezes vir aqui e pegar o produto aqui mesmo no balcão do que esperar ou pedir por um aplicativo, motoqueiro ou qualquer coisa assim.
1: Pronto.
0: Qual foi a experiência que vocês tiveram nesse sentido?
1: Eu vou lhe contar uma que eu uso isso muito como argumento nos condomínios e para interessados. Qual é o maior market hoje de uma farmácia? Você sabe? Você sabe?
0: Não.
1: Não?
0: Não, não é da minha área.
1: Você sabe?
2: Não.
1: Não é uma propaganda na televisão, não é um jornal, algo assim. O maior marketing hoje de uma farmácia convencional de rua é o estacionamento.
0: É verdade. Faz sentido.
1: Faz sentido?
0: Faz sentido, sim.
1: Não faz sentido? Então, o que é que acontece? Você não vai passar na frente da farmácia e se não tiver vaga, você vai seguir. Você vai parar na próxima.
0: É fato.
1: A sua dor de cabeça aguenta 5 minutos, 10 minutos. Então você vai passar direto. É por isso que hoje as grandes redes estão diminuindo as operações em lojas, estrutura física e deixando muito estacionamento. Isso é um ponto.
0: Tá.
1: Segundo ponto, Ítalo, tem muita farmácia hoje de rua, uma de frente para a outra. Realmente tem. Tem público? Tem. Por quê? Quando a gente está numa avenida de duas vias, se você está no lado direito, você obviamente vai parar em qual?
0: Tá.
1: Na que está mais fácil. Você não vai chegar, eu tenho uma opção pela outra marca porque eu visto a camisa dela. Você não vai fazer isso. Você vai fazer ao ponto se não tiver o medicamento que você quer.
0: Certo.
1: Ainda correndo o risco de seguir para a próxima, que está mais fácil na mesma via. Então, hoje, esse é um ponto. Quando você

0: você está na sua casa com enxaqueca, você tem uma farmácia no outro quarteirão do seu prédio, você vai pedir nessa farmácia ou você vai pedir numa farmácia que está 3 quilômetros da sua casa, só que detalhe, tendo o mesmo medicamento, tá? Só que detalhe, a que está no outro quarteirão, está demorando meia hora para te entregar o remédio. A outra, que é uma farmácia de bairro menor, mas tem um medicamento, está te entregando em 5 minutos. Você vai pedir de qual?
1: Não, normalmente a gente pede logo a que vai mais rápido.
2: É pronto atendimento. Se eu tô com dor de cabeça,
0: agora você valor, né? Onde é que eu quero chegar? Agora imagina uma farmácia dentro do teu prédio. É. E com o preço competitivo, né? Hoje o nosso preço compete com os preços de mercado tradicional, certo? E nós temos algumas formas de pagamento que a gente traz para os moradores, que é um outro grande diferencial. Posso falar agora?
1: Deixa na curiosidade, porque nós vamos tratar de cada tema aqui, porque você deu uma esticada grande aí agora, mas o e-commerce é um problema para você? É um dos seus maiores concorrentes ou não? Ou as pessoas, elas querem ter essa experiência de poder descer e já escolher ali mesmo e já sair com o produto na mão?
2: Eu vou lhe dizer uma coisa, no início a gente até pensou, o nosso melhor condomínio, eu coloquei lá porque eu morei numa época lá. Só pra você ter ideia, que ele, no quarteirão, tá?
1: Tá.
2: Tem grandes atacados. Eu tô falando de atacados Açaí, Atacadão. Um shopping, Rio Mar. Ou seja, ele tem 5 opções ali no quarteirão dele. Mas é a nossa, né? Mas é a nossa bodega que mais vende. Porque a nossa política é... chega mais, você está em casa. Hoje, facilitou muito. Uma das regras da maioria dos condomínios é que nenhum entregador pode subir.
1: Verdade.
2: Então, tu já tem que descer. Tu já tem que descer até lá. Para pegar. Por mais que o nosso preço, ele seja um pouco a mais, porque ele está na casa do cliente, mas ele está na casa do cliente. A gente está lá de segunda a segunda, então, em todos os horários.
1: O que realmente conta aí é a conveniência.
2: É a conveniência. E geralmente as pessoas fazem compras pontuais.
1: O Ítalo trouxe aí várias informações aqui, de vários pontos que eu tinha anotado. Vamos começar aqui também em cima da sua operação da bodega. Horários. 24 horas.
2: Nenhuma das nossas. Quanto mais fricção existe, ou seja, quanto mais impeditivo, menos venda a gente vai ter.
1: Tá.
2: Então a gente funciona full time.
1: O preço, o Ítalo também trouxe um pouquinho aí sobre a competitividade do preço dele, mas no seu caso, o preço é assim, natural que ele seja um pouquinho acima por conta da operação, do tipo de operação
2: do
1: que você
2: tipo
1: tem.
2: De operação. E assim, a gente não...
1: E o condômino fica tranquilo com relação a
2: ele
1: isso?
2: Ele entende. Se não for superfaturado, se não for um preço de uma loja de posto.
1: De posto, né? Porque a loja de posto ele rasga.
2: Exatamente.
1: Né?
2: Ele entende que tem que ter um preço. Se você entender
1: ele
2: hoje...
1: Ele paga sem reclamar.
2: Exatamente. Os grandes atacadistas, eles compram por volume. Então, eu não tenho como competir com ele. Às vezes, o preço que eu pago naquela na mercadoria direto com o fornecedor é mais caro do que está lá na gôndola.
1: E nessa questão assim da sazonalidade, mas os horários de maior consumo, como o Ítalo falou, que no caso dele, a partir das 17 horas é que realmente o fluxo aumenta. Isso. Tem esse tipo de coisa também na bodega?
2: Tem sim. Quando a gente analisa o fluxo de vendas, qual é o dia da semana que você acha que mais vende?
1: Eu acho que é sábado, não sei.
2: Domingo.
1: É domingo, né?
2: E o horário?
1: O horário, deixa eu pensar aqui. Nossa, não sei. Eu ia dizer aqui no final do dia.
2: Partir de meio-dia, aquela Coca gelada.
1: Ah, tá. Com certeza.
2: Então, assim, nosso maior fluxo
1: é domingo.
2: É domingo e pré-feriado. E durante o feriado.
1: Interessante.
2: E ele vai aumentando justamente. Começa na quarta, né? Nos jogos.
1: Quarta
3: noite.
1: Mas isso é muito relacionado a bebidas, sejam alcoólicas ou não alcoólicas? Também.
2: Assim, quando a gente pega a curva ABC, a gente vai começar a ver o produto de prateleira na oitava ou nona posição.
1: É mesmo.
2: É sempre
1: o forte
2: produto,
1: é bebidas, então.
2: O forte é bebidas.
1: É bebidas.
2: É o que puxa.
1: Tá. E o tipo de comprador? Não é nem o tipo de comprador, mas assim, existem os moradores. os filhos, né, os moradores, que eu digo, os proprietários dos apartamentos, das casas, enfim, dos imóveis, os filhos deles e os funcionários, as funcionárias, enfim, muitas vezes. Você sente que existe uma diferença de consumo desses públicos aí? Todos eles acessam ou não? Como é que é? Porque eu fico imaginando, às vezes, que... A minha esposa, Verônica. Dona Verônica, faltou não sei o quê. Aí ela já diria assim, vá lá embaixo e pegue. Isso funciona?
2: Demais. Demais.
1: Que legal.
2: E assim, a pessoa se sente tanto que o mini mercado é dela, a bodega é dela, que eu tenho um caso muito interessante. Uma moradora, acho que a gente estava no início da operação, em 2020, então tudo era muito novo.
1: Sim.
2: E aí a moradora, uma senhora de idade, chegou lá e a gente acompanhando pelas câmeras, ela colocando o arroz. E aí eu falei na câmera, ô, senhora, tudo bom? Aqui da bodega em casa.
1: Ah, vocês falam direto, né? Na hora ali.
2: Isso. A senhora tá colocando o produto por algum motivo? Não, eu vi que tá faltando e aí eu tô repondo.
1: Repondo?
2: Ela repondo. Porque a ideia de pertencimento é tão grande que ela sentiu que o mini mercado era dela.
1: Tinha como se fosse um estoquezinho ali.
2: Porque fica, geralmente, os produtos de prateleiras, você bota 4 a 8. Até a gente bota 10, porque o espaço é muito pequeno, né? Sim. Então, como só tem 4, se pegar 4 famílias ali, 4 quilos de arroz, acaba.
1: Acabou.
2: E aí ela viu que estava faltando, foi lá, comprou e colocou.
1: Nossa!
2: A ideia de pertencimento, e a gente acha muito legal isso.
1: Essa é comunidade, gera isso. Um senso de comunidade.
2: Eu já recebi ligação de um morador que a esposa estava grávida e ela queria, porque queria, se eu não me engano, era um biscoito Oreo. Rapaz, ele fazia assim na câmera, que ele pensava que não tinha áudio, balançando, vibrando, porque ele imaginou que tinha que tirar o carro e não sei aonde para comprar.
1: Que legal.
2: E a gente sempre deixa um QR Code para sugestões, para dúvidas.
1: Com certeza.
2: Tinha um caso de um morador, de um condomínio que a gente estava, que a gente não podia deixar faltar vinho. Eu acho que ele tinha problema com bebida. Eu não sei como ele conseguiu meu telefone. Ele gritava, brigava, no outro dia ele pedia desculpa, não podia faltar.
1: Oh, meu Deus, coitado.
2: E aí eu disse, poxa, a gente está incentivando, né?
0: Mas é ouvidoria.
2: Não podia faltar.
1: Não, mas aí você tem que pensar assim, mas se ele fosse sair e aí de repente ia sair para beber.
2: E ter um acidente.
1: Enfim, e parar numa boteco, na bodega, mas no boteco.
2: A gente tem.
1: Deixando pelo menos no controle da família. Ali.
2: Exatamente, a gente estreou um produto hoje, né? Primeira mão é. A gente vai vender figurinha da Copa.
1: Meu Deus. Legal, bacana.
2: Por quê? A gente teve
1: figurinha da Copa. Nós estamos fazendo esse programa aqui em maio de 2026, antes da Copa, portanto, tá aí o tema,
2: Tá na porta. E aí, por que que eu fui atrás? Porque eu queria vender. Eles estão usando o nosso espaço, porque tem ar-condicionado e algumas têm, para fazer o bafo e a troca de figurinha.
1: Ah, não. Que interessante.
2: E aí deixou todo sujo, aí uma moradora reclamou, a gente foi atrás da câmera pra dizer, não, o funcionário não limpou a loja.
1: Uhum.
2: E aí viu a roda, aí eu disse,
1: as crianças.
2: É isso, a gente tem que vender figurinha. Então, assim, é um mercado tão dinâmico, tudo muda, porque se você pensar um mini mercado só como venda de produtos, ele é muito além disso.
1: E durante a semana, só pra completar aqui, a gente passar pro Ítalo, e durante a semana, tem um pico de venda, horários de pico de venda?
2: Tem, sempre... a partir das 18, 19 horas começa o boom
1: de
2: vendas.
1: Aumenta mesmo,
2: Isso.
1: A dificuldade com relação ao uso do cartão de crédito e tudo, isso é superado. Isso aí é uma questão de se aculturar mesmo?
2: Exatamente, é débito, crédito e Pix. Uhum. Aí teve... o Pix, às vezes, tem instabilidades. Porque banco, né? E aí, como a gente está na casa do cliente, a gente... Não se preocupe, não, você passa. Você está na sua casa, você passa depois e paga.
1: E vocês falam ali na hora, é isso?
2: E falam na hora, eles falam com a gente no WhatsApp. Tem um morador que ele consome a cerveja, ele não vai tirar todas. Ali está na cervejeira, cara, está aquela nevada. Então ele pega uma, ele contabiliza. Aí no final ele manda ali no WhatsApp. A gente botou agora um chatbot, aí todo mundo pensa que a funcionária saiu. Que o nome dela era Carol, e agora a chatbot é Luísa. Não acredito, Luísa, demitiram a Carol. E aí o próprio chat, ele soma, ele diz, olha, eu consumi tanto, me diz aí o valor.
1: Uhum.
2: Então é uma coisa muito boa, entendeu?
1: A gente vai para o último intervalo. No nosso último bloco, nós vamos trazer o seguinte. Você deve estar aí com a cabeça... né, com a cabeça quente, perguntando assim, ó, isso não dá problema, não? Nós vamos falar sobre isso. Será que tem ocorrências? Como é que você resolve isso? É no último bloco, já já, por isso, não vai embora. A gente volta já já.
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1: Me fala aí, você estava falando, então, vamos falar de preço e de falar de formas, né? Que você estava falando de que você tem umas formas que vão além do Pix, crédito e débito, né? Que é o quê?
2: Exatamente. Hoje a nossa operação, né? É, diferentemente do mercado autônomo, são independentes, né? Ela não tem nenhum
1: atendente.
2: No nosso caso, nós temos os farmacêuticos.
1: Sim.
2: Tá? Então, hoje nós temos a modalidade de cartão de crédito, né? Bandeirado, os tradicionais.
1: Sim.
2: Nós temos o nosso Private Label, que é o nosso cartão, né, nosso próprio cartão de crédito com a nossa marca Picard.
1: Ah, é?
2: Né, que é feito ali, eu falei por que, que tem um farmacêutico. Sim. E lá não. É porque o próprio farmacêutico, na hora, já faz análise. Aprovou, o morador já sai usando. Então, nós temos a possibilidade do cartão de crédito, que nós somos mais flexíveis, diferentemente dos bandeirados, né, em parceria com um banco estratégico. É, nós temos a modalidade de PIX, tá? Nós temos a modalidade de débito e nós lançamos, e que nos surpreendeu, porque assim, uma grande fatia das pessoas, dos brasileiros hoje, estão endividadas. Então, os bancos, às vezes, é aquela dívida besta de uma conta de luz, só que não passa. Então, o que é que acontece? Só que eu estou dentro do condomínio. Eu crio aquele vínculo familiar, entre aspas, como é a Vitória. Então, o que é que acontece? A gente pegou, para não ficar no vale, naquele vale, no dia tal eu vou pagar. Todas as compras.
1: Isso aí quebra, viu?
2: É.
1: Vale quebra.
2: Então, o que é que a gente fez? Nós criamos, nosso jurídico criou um termo de compromisso, tá? Com os moradores, e nós liberamos na condição de boleto.
1: Boleto, é?
2: Boleto.
1: Boleto bancário.
2: Boleto bancário e, acredite, zero inadimplência.
1: Zero inadimplência.
2: Todos os apartamentos, nós liberamos um limite. Todos os apartamentos, sem exceção de nenhum, a gente libera um limite inicial de R$100 para a unidade. Não é por CPF. Mas aí tem alguns critérios que têm que serem seguidos. Tem que ter maior de 21 anos, responsável financeiro. É, aí tem uns termozinhos lá que a gente tem que ser orientado e, se ele ser de acordo, seguir.
3: E qual é o prazo, Ítalo?
2: O prazo hoje que a gente atua, todas as compras do dia 1º ao dia 13 do mês, é gerado um boleto pro dia 28.
3: Ótimo, ótimo prazo.
2: É. É. E todas as compras realizadas do dia 14, né? Primeiro dia 13 é o primeiro ciclo. Do dia 14 até o último dia do mês, é gerado um boleto para o dia 5 do mês seguinte.
3: Mas isso tem acréscimo por conta do boleto?
2: Não tem acréscimo, é o mesmo preço que a gente pratica de à vista. Lembrando, o nosso preço hoje é competitivo, né? Conforme as farmácias tradicionais de rua.
3: E esse cartão, o Private, ele também passa em outros cantos?
2: Não, o nosso cartão é atuante só para a rede.
1: Só para a rede.
2: Então, o limite, mas assim, quem libera o limite é o banco, quem faz todo esse processo de liberação é o banco. No caso do nosso boleto, o limite é nosso, é um funding próprio.
1: Tá.
2: Então, hoje a gente está nessa modalidade, rodou um piloto e nos surpreendeu. E aí resolvemos seguir para todas.
1: Para estender.
2: E assim, a gente abre porque assim, a doença, né, normalmente a doença não tem hora para vir, não tem dia para chegar. Então assim, às vezes a pessoa tá naquela situação, nem todo mundo tá com um valor disponível ali no momento.
1: Sim.
2: Né? Ou tá com dinheiro contado para poder pagar as contas. Eu não vou deixar de vender o medicamento para aquela pessoa pela falta de humanidade,
1: sabe,
2: né?
1: Sabe o que eu acho que vai acontecer na sua operação? Vou fazer aqui uma previsão, tá? Não é profecia não, mas é só uma previsão. É, porque você tem aqueles medicamentos que eles são de OTCs, né? Que são depois do balcão, né? Que você pode ir lá e se servir porque são... É, eu acho que você vai acabar tendo uma sessão para funcionar tipo, durante o período que você tiver fechado dentro do modelo da bodega.
2: Não pode.
1: Ah, não pode?
2: A legislação não permite hoje. Não.
3: Eu acho que ainda, né?
2: Ainda, mas ainda. A pressão política, né? A pressão.
1: Quer dizer que
2: tá,
1: eu não posso comprar um antiácido, ou seja, um antiazia direto de uma coisa. Não posso.
2: Não posso. Antes do projeto das minhas farmácias, né? Eu tinha criado um outro projeto, que foi onde foi o embrião da minha farmácia, da APP, que era a P-Pharma. Que hoje ela existe, né? Chamou bastante a atenção, que são vende machines, né? Com são travadas só com OTCs.
1: Sim.
2: E quem faz a liberação era tipo um Uber. Eu jogava a demanda para os farmacêuticos.
1: Tá.
2: E o farmacêutico validava por biometria facial a pessoa, cruzava os dados e liberava. E o farmacêutico remotamente que liberava o medicamento.
1: Deixa eu entender então. Então a lógica é: qualquer medicamento, seja ele controlado ou não, né? Como é que são chamados esses tipos de medicamentos mais simples?
2: É os OTCs.
1: Os MIPs, né? Controlado ou não, que é, vamos supor, analgésicos, enfim, né? Antiácidos, essas coisas todas. Eles só podem ser vendidos na presença de um farmacêutico, é isso?
2: 100%.
3: 100%. Teve até um caso de mercado daqui do Ceará, que ele saiu na mídia nacional porque ele foi multado porque ele estava vendendo analgésico.
2: Colocaram na disponível, gôndola, de pirona, tá, então, e um paracetamol. Agora. E assim, foi um caso que eles receberam uma multa exorbitante.
3: Tá. Eu conversei com eles, eu disse, cara, e a multa? Besteira, gerou mídia.
2: Mas essa mídia...
3: Se foi positiva, mas...
2: Essa mídia caiu... Você
1: tá descendo aqui a... Perdão. Deve ter batido aqui, não tem problema não. Então vamos lá. Vamos só dar continuidade aqui para essa reta final, porque eu quero falar de uma coisa que deve estar aí na cabeça da nossa audiência martelando, que é o seguinte: as ocorrências. Não tanto nas suas, porque você tem os atendentes.
2: Sim, perfeito.
1: Né? Você tem sempre uma pessoa lá. Né?
2: Só um ponto que... Só reforçar a última resposta que eu dei. Nós temos um programa de fidelidade com os moradores. Então, a cada R$1, um ponto. E aí tem os cashbacks.
1: legal, bem legal. Então, você vai criando um vínculo mesmo, né? De fidelização.
2: E gera,
1: né,
2: recorrência.
1: Essa coisa. Eu tenho, assim... Você recebeu alguma reclamação da operação? Chega a reclamação da operação?
2: Dos moradores.
1: Dos moradores.
2: Só elogios.
1: Chegando para o síndico. Rapaz,
2: só elogios.
1: Esse negócio daqui, não sei o quê.
2: Já escutei... de várias pessoas falando, melhor coisa que foi feita nesse condomínio.
1: E a inveja dos outros, assim, dos condomínios ao lado.
2: Hoje a gente, acredita, estamos com 42 condomínios esperando a operação nossa.
1: Nossa,
2: no
1: 42.
2: Ceará. Todos público CD, porque agora que nós abrimos o público AB.
1: Dona Vitória, como é que você faz para as crianças não passarem ali e pegar um xilitos daquele ali, hein? Pegar qualquer... Como é que é isso, hein? Como é que são as ocorrências?
3: Para você ter uma ideia, que às vezes tem condomínios que ainda não tem mini mercado por conta disso. O síndico já primeiro diz assim, eu não quero mais uma dor de cabeça.
1: Tá.
3: Porque geralmente qualquer problema dentro do condomínio a pessoa vai diretamente para o síndico, né?
1: Síndico.
3: E aí, eu sou muito sincera, vai existir.
1: Uhum.
3: É claro que uma parte a gente bota dentro do preço do produto, é óbvio. Mas eu sempre trabalhei muito forte nessa área. No início, logo no início, eu que fazia a cobrança, eu que desenvolvi meu método, que o meu método chamava caneta, papel e muita dor de cabeça. Mas foi tão bom eu ter feito parte do processo.
1: Sim.
3: Que eu passei a desenvolver método. Hoje a gente chama de esteira. Eu tenho uma esteira para isso. A gente tem umas reuniões semanais. Eu tenho o jurídico que me apoia.
1: Tá
3: para isso. Eu tenho uma pessoa 100% home office. Mas acontece.
1: Tá.
3: Acontece e o valor é bem alto. Quando você vê assim... Eu brinco que o meu sócio ele não pode estar nessa área. Ele passou uma tarde comigo. E aí ele teve uma pressão alta que eu tive que ir para emergência com ele.
1: Tem fígado para isso aí, né?
3: Exato.
1: Fígado, rim, tudo mais.
3: Exatamente. E aí eu tenho um caso só para te demonstrar assim...
1: Tá. Fala sobre isso. Fala desses casos assim.
3: Para vocês entenderem na real o que é que acontece. Uhum. Público A. A mais e bote a mais. Quando envolve principalmente criança, por conta da lei de LGBT...
1: Não é a Lei Geral de Proteção dos Dados?
3: LGPD.
1: LGPD. É para não confundir com LGBT. LGPD, tá.
3: LGPD, eu vou diretamente no condomínio, a gente não pode divulgar imagem nenhuma, é uma coisa... bem delicado.
1: Lógico.
3: Eu tenho filhos, eu sei bem como é. Então, esse condomínio A, eu fiquei tentando marcar...
1: Com o proprietário, com os pais.
3: Não, eu falo com o síndico disse, olha, eu preciso me reunir com os pais por um motivo específico. E aí, ele só tinha um sábado. E esse caso em específico, ele envolveu vários apartamentos. Porque o adolescente ensinava os outros a como fazer.
1: Ah, meu Deus.
3: Só que, mais uma vez, não sabiam que a gente escuta. Uhum. Então, eles diziam sem aparecer, é como se eles tivessem a gôndola aqui. Ele disse, olha, só você fazer assim, você passa e finge que está pagando. E aí eles riam, faziam aquela, né, como se fosse a melhor coisa do mundo, sim, proibido. Então ele estava com o cartão realmente dos pais, uhum, mas não fazia o pagamento. E numa família eram dois envolvidos.
1: Tá.
3: O maior e uma criança de 6 anos, porque estava com ele.
1: Lógico.
3: E aí eu cheguei, expliquei para ele, mostrei a imagem, ele...
1: O pai,
3: um médico, ele fez assim, ó.
1: Arrasado.
3: E aí ele olhou para mim, bem nos meus olhos, disse assim, minha mulher não vai acreditar, você vai no meu apartamento. Eu disse, não faz isso comigo.
1: Você levando a imagem.
3: É, porque eu não posso mandar para ele, sim, né? Aí eu disse, tudo bem. Aí eu fui primeiro no outro apartamento, e aí ela já foi assim, sem acreditar, ligou pro pai que não morava com ela, reclamando e tal. Aí eu fui no apartamento. Aqueles apartamentos que já abrem na sala.
1: Eu sei.
3: Se eu fechar os olhos, ainda vejo a imagem. Era assim, muito cômica. O cachorro latindo.
1: Uhum.
3: A meninazinha de 6 anos. Não leve meu irmão preso! Não leve meu irmão preso! O menino,
1: nossa,
3: assim. Ah! Ele chorava assim, segurando a garganta. Acho que uma mais velha devia ter uns 16, 17, as lágrimas caindo. A mãe fazendo as unhas na varanda e fazia assim. Incrédula, né?
2: Se lamentando.
3: É, e aí ele disse, ó, some tudo agora dos outros apartamentos que foi ele que ensinou, eu vou pagar tudo e não sei o quê, não sei o quê. E ele, tia! Tia, me perdoe, pode me levar preso. E aí eu saí do apartamento assim, eu chorei com a cena, porque eu sou mãe, né?
1: É.
3: E mais ou menos 3 dias depois, a mãe dele entra em contato comigo no WhatsApp, mandando uma cartinha de pedido de desculpa dele.
1: Desculpas. É legal.
3: É lindo de ver. Eu me emociono porque, assim, você está construindo...
1: Foi pedagógico, né?
3: Exatamente.
1: Deu um trabalho danado, mas foi pedagógico. E você é pedagoga, né?
3: Exato. A gente está construindo um cenário novo.
1: A gente
3: está
1: com pouquíssimo tempo aqui. Tem um minuto aqui. Fala, então, assim, vocês fazem algum trabalho para prevenir isso? Ou seja, de prevenção, para não ocorrer? De conscientização, enfim, alguma coisa desse tipo, junto ao condomínio?
3: Não no sentido específico. A gente tem a mensagem adesivada na parede. Uhum. A gente sempre trata com muito carinho. Mas, assim, de fazer algo...
1: Educacional.
3: Tipo... Educacional, ele está mais na pegada do construção do dia a dia. De quando a gente cobra, de quando a gente... Que a gente realmente não cobra. A gente pede o comprovante. Mas o que a gente está fazendo hoje em dia... que a gente sempre tem as reuniões de DRE para saber o que é que a gente pode fazer, sim, com o dinheiro, né? E aí, o lema desse semestre é relacionamento que gera resultado. Então, a gente quer estar mais próximo ainda. Uhum. Porque o mini mercado, ele não é só compra e venda de produtos. Hoje, os fornecedores já estão vendo isso. A Floresta, que é uma empresa local, ela não vende mais nos mercantis as marmitas, é só para mini mercado. Ela desenvolveu uma pizza exclusiva para air fry, só para mini mercado.
1: Nossa.
3: Então as empresas, elas já estão entendendo que eles estão dentro. Então a mídia que alcança isso, a gente tem TVs que passam as propagandas dos fornecedores. Então a gente faz evento, oficina de brownie que teve na Páscoa. Semana que vem a gente vai fazer o evento da mulher num condomínio. Você comprou a tanto,
1: então,
3: você
1: vai ter... Então é uma comunidade mesmo que está se criando.
3: É uma comunidade.
1: É muito interessante isso.
3: E quanto mais próximo você está, eles não vão querer trocar a gente. Eles vão entender que mini mercado é a bodega, porque é isso que a gente quer...
1: Certo.
3: Passar e entender que a gente é mais do que isso. Qualquer coisa que o condomínio faça, a gente é um dos patrocinadores.
1: Legal.
2: Cria um vínculo, né?
1: Cria vínculo.
3: Exatamente.
1: Gente, o tempo realmente é cruel demais, né? Porque ele não perdoa, passa mesmo. E, assim, eu estou muito grato por vocês terem trazendo aqui para a gente e para a nossa audiência essas informações. Eu tenho certeza que tem muita gente aqui com água na boca. Você já está dando dor de cabeça. Uma deixando com água na boca e o outro deixando com dor de cabeça para o síndico. Para dizer, meu Deus do céu, nós temos que trazer trazer isso para cá. Enfim, então assim, as pessoas que estão interessadas, como é que elas entram em contato aí? É, tem algum arroba aí no seu,
2: pronto,
1: no seu Instagram e tudo?
2: Pronto, nós temos o arroba, a arroba farmácias app.
1: Farmácias app.
2: Tudo junto, o app é APEPE.
1: Ah, então tá, peraí. Então é APEPE.
2: Exatamente.
1: Farmácias APEPE.
2: Exatamente.
1: É como se fosse o P escrito.
2: Isso.
1: Né? Tá, legal. Então, entre em contato com você aí. Mas só que já tem 42 na fila, né?
2: 42 na fila em Fortaleza e região metropolitana.
1: Uh-huh.
2: Fora os que estão vindo de outros estados.
1: Nossa. Tem espaço aí para investidor cotista, alguma coisa? Tem?
2: A gente vai estar abrindo em breve aí para...
1: Tem interesse nisso aí. E, Vitória, como é que as pessoas encontram a bodega em casa, Vitória? Tem arroba também?
3: Arroba. Uh-huh. Arroba bodega em casa.
1: Bodega com U.
3: Com U.
1: Com U.
3: Bodega com U.
1: Em casa com IN, é isso?
3: O IN foi justamente para brincar, porque todo mundo que coloca mini mercado coloca um nome inglês. Então a gente quis botar um cearense ainda para em casa.
1: Mas é legal, bem legal.
3: E um spoiler: a gente está lançando agora o Bodega in Office. Vai abrir com 4 primeiras unidades. Então, no mundo office, naqueles prédios corporativos, empresas que têm mais de 300 funcionários, vai ter a bodega em office.
1: Nossa, que legal, que legal. Acabei não tendo tempo aqui de perguntar sobre... Eu imagino que os novos condomínios, os projetos já estejam todos contemplando esses espaços, não é isso? Porque já contemplavam, de certa forma, espaços para mini market, mas agora vão ter que contemplar, os grandes vão ter que contemplar espaços para farmácia
2: e
1: também.
2: E a nossa farmácia não necessita de uma operação de espaçosa, eu preciso ali de 10 metros quadrados.
1: 10 metros quadrados resolve.
2: 12, 14
1: então,
2: metros quadrados.
1: Já fica o alerta aqui para os incorporadores incorporarem isso aos seus projetos, né?
2: Exatamente.
1: Gente, parabéns. Parabéns, muitíssimo obrigado aí pela participação de vocês. Eu tenho certeza que o público aqui está nos assistindo, está encantado e sonhando com a possibilidade de ter essa conveniência na porta de casa.
2: Nós que agradecemos aí
3: a oportunidade.
2: Muito
3: exatamente.
2: Obrigado.
3: Muito obrigado.
1: Esse foi mais um episódio do Casa Concreta. Aqui você sabe que tem todas as informações que você precisa para tomar as melhores decisões. E hoje não foi só a decisão de comprar, investir, vender, alugar, foi de morar bem, né? De viver melhor, né? Com mais conveniência, como a gente trouxe aí essas duas operações e que a gente espera que possa, o seu condomínio possa também ser um dos contemplados, que eu tenho absoluta certeza que você vai viver melhor com esse tipo de conveniência a seus pés, ou então ali às suas mãos. Esse é o Casa Concreta. A gente volta na próxima semana, se Deus quiser. Até lá.
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0: bacana.
1: Obrigado a você pelo convite.
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2: Nós estamos chegando aí na reta final da campanha para as eleições de 2026. Os candidatos ao governo do estado estão colocando em prática as últimas estratégias antes do primeiro turno. E Inácio Aguiar chegando agora para conversar com a gente sobre isso, né, Inácio? Bom dia.
3: Bom dia, Inácio Aguiar.
1: Inácio Aguiar.
4: Bom dia, Daniela. Bom dia para você também, Tom Barros. Bom dia para todo mundo que está com a gente. Dani, nós estamos a 16 dias da eleição. É. Tá em cima, né? Primeiro recado que eu quero deixar aqui, então, você que está nos acompanhando, já olhou o seu título eleitoral? Já viu se está tudo ok com o título? Já viu, por exemplo, onde é o seu local de votação? Conferiu se não teve nenhuma mudança no seu local de votação? E, principalmente, a principal pergunta que eu quero deixar aqui para você fazer uma reflexão: você já olhou para os candidatos, né? Quem são os candidatos? Quais são os cargos? Vamos lá. Esse ano você vai votar para presidente da República, para governador, vai dar 2 votos para o Senado, tá? Tem que escolher 2 candidatos ao Senado, para deputado estadual e deputado federal, gente. Então, todo mundo precisa ficar atento ao que vai fazer nessa eleição. É preciso saber em quem vai votar. Até essa data, Tom, geralmente as campanhas funcionam da seguinte maneira. A nota de corte que a gente diz da campanha eleitoral, Dani, é o dia 15 de setembro. Por quê? Porque é a quinzena final. Toda vida a eleição ela ocorre no primeiro domingo de outubro. Então, o dia 15 de setembro sempre marca a quinzena final da campanha eleitoral. E é onde as pessoas, de maneira geral, vão realmente focar no tema eleições. Ora, a gente está vivendo num país, Tom, que não tem um minuto de sossego, né? Primeiro, a gente tem uma crise grande no Supremo Tribunal Federal. Eu e o Tom Barros, a gente conversa todo dia nos bastidores sobre isso. Além disso, você tem um país que está com uma economia ainda não recuperada da pandemia, né? Nós já ainda estamos tentando recuperar a nossa economia da pandemia da Covid-19. Então, muita gente está olhando no seu dia a dia é para a sobrevivência, né? Para o seu trabalho, para as coisas que estão no seu dia a dia, para sua família, para tentar pagar as contas. Meu amigo, não tá fácil, Dani. Com quanto mais gente eu converso, mais eu vejo como não tá fácil a situação. O salário das pessoas é menor do que a demanda do dia a dia, né? Do que as obrigações que a pessoa tem que pagar, sabe assim? É gente, cara, que trabalha, dá duro o dia inteiro e muitas vezes ainda tem que fazer um trabalho extra para poder complementar a renda. A maioria do brasileiro, a realidade hoje é essa, né?
3: É correndo.
4: Né? É correria. Então, correria. Muitas vezes as pessoas não olham para a eleição. Mas agora, né, é o momento de olhar. Então, por isso que eu deixo aqui esse recado, esse alerta para você que ainda não prestou bem atenção, que, inclusive, você tem o direito de dizer que não gosta da política, tá todo mundo estafado, cansado de uma quantidade tão grande de escândalos. Dani, a gente vive de escândalo esse país, Dani. É. Sabe? Enquanto eu tô dizendo aqui, olha o paralelo. Enquanto as pessoas estão tendo que apertar as contas domésticas, tentar fazer trabalho extra para poder conseguir fechar o orçamento do mês, a gente tem uma série de escândalos com milhões e até bilhões de reais nas mãos aí de políticos que não respeitam o voto das pessoas, não respeitam o poder público, não respeitam a ética que deveriam cumprir, né, Tom? Então, tudo isso é muito ruim, gera um cansaço na população. Agora, lamento dizer a vocês, lamento e ao mesmo tempo dou uma pitada de esperança, que a gente só vai conseguir resolver isso por meio do voto, por meio da política. Não há solução fora da política para isso, e é por isso que a gente tem que estar muito atento ao que está acontecendo para a gente votar da maneira que a nossa consciência disser.
3: Oi, Inácio, você que vem acompanhando todo o desenvolvimento dos trabalhos com divulgação, desde quando foi liberada a parte de rádio, televisão e tal, a possibilidade de alguma mudança, algum fato novo que venha a trazer uma reviravolta no cenário que aí está?
4: Tom, a gente, assim, vamos lá, nunca uma eleição ela se decide antes de o eleitor ir às urnas, né? Isso nunca aconteceu. Agora, você tem alguns encaminhamentos. Eu digo, inclusive, Tom, que a partir do dia 15 de setembro, as pesquisas elas têm mais peso. Por quê, Dani? Porque como é o maior contingente da população, o maior número de pessoas que está de olho na eleição, naturalmente elas vão tomar lado, né? Elas vão escolher seus candidatos. E a partir do momento que os institutos de pesquisa vão para a rua colher a opinião das pessoas, essas pessoas vão estar mais convictas daquilo que querem. Então, Tom, para mim esse corte do dia 15 de setembro, ele sempre é determinante, porque a partir do dia 15, as pesquisas que saem, elas dão um encaminhamento do que vai sair na urna, que é a chamada tendência, né?
3: É.
4: Ora, Dani, se você tem um candidato a partir do dia 15 de setembro que está dando demonstrações de crescimento nas pesquisas, você tem uma tendência a fazer. Então, Tom, é possível mudar para qualquer um dos cargos? É possível, porque agora muito mais gente está ligado na eleição. Agora, isso vai acontecer na prática? Não sabemos, realmente. É. Quem vai poder dizer é a vontade do eleitor.
3: O que a gente sabe, o Inácio, a gente sabe, por exemplo, que cada partido, então, coligação, eles têm um meio de acompanhamento,
4: sim,
3: até para direcionar diferente a campanha no caso de resultado estar bom.
4: Não é verdade? As campanhas hoje, Tom, elas trabalham com o que há de mais moderno em termos de captação da opinião pública.
3: Isso.
4: Né? É. Então, assim, a gente tem as pesquisas públicas, por exemplo, nós aqui no Sistema Verdes Mares, por meio da TV Verdes Mares, contratamos o Instituto Quest para fazer as pesquisas.
3: É.
4: Mas as campanhas, individualmente, elas têm também sua forma de aferir os números, né? Inclusive, eles acompanham com o chamado tracking. Tracking, então, é uma pesquisa que é feita na rua, certo? Com os pesquisadores, como se fosse a pesquisa tradicional, mas ela é feita praticamente todo dia, né? E aí eles fazem a cada 3 dias, Tom, eles fazem um retrato. A cada 3 dias eles juntam os dados e fazem um retrato. E aí, então, ela vai com frequência, por exemplo, a cada 3 dias, né? Você tira o primeiro dia e bota o novo, né? Depois tira o segundo dia e bota mais um dia na frente. E isso vai sendo feito constantemente. Então, além das nossas pesquisas, né, públicas, os candidatos também têm as suas pesquisas. E isso faz com que a gente veja, Tom, em alguns momentos, alteração das estratégias de campanha.
3: Isso, exatamente.
4: Né? Por conta das alterações das pesquisas internas também, né?
2: Você falou aí, Inácio, sobre a questão dos boletos, das contas das pessoas, né? Aí a nossa ouvinte lá de Minas Gerais disse aqui em Minas, a diária de trabalho não dá pra comprar nenhum saco de ração pro meu cachorro.
4: Pois é.
2: É uma realidade de muita gente, né?
4: É uma realidade impressionante, Dani. A gente tem, olha como o Brasil está complexo de se entender. Ao passo em que nós estamos num momento de muito emprego com carteira assinada, então é verdade, o desemprego no Brasil está baixo. Agora, o que importa nesse debate? É que a renda das pessoas está baixa. Entendeu, Dani?
2: Sim.
4: Tem muito emprego de carteira assinada, mas com uma renda baixa. Então, eu recebo relatos diariamente de pessoas que dizem, olha, Inácio, o salário mínimo não dá, que é o que eu ganho, né? Não dá para eu consegui pagar as despesas da minha casa. Não dá.
3: Dá não.
4: É, então, isso, Dani, para um pai de família, é muito preocupante.
3: Muito preocupante,
4: né?
2: É verdade.
4: É muito preocupante. Então, a gente precisa discutir os grandes temas, né? Como é que nós vamos melhorar a nossa renda? Como é que nós vamos fazer com que o estado do Ceará, por exemplo, possa ter mais empresas, mais indústrias, mais empregos? Tudo isso é importante para a gente saber. E aí vai caber a você, eleitor, decidir isso, né? Quem é o candidato que tem mais força para isso? Quem é que pode melhorar essa situação? Seja para deputado estadual, deputado federal, governador, até para presidente, para senador. Tudo isso você tem que olhar para ver quem é capaz de ajudar o Ceará a melhorar nesse ponto.
2: Bom, a gente vai se encontrar então na próxima semana para
4: voltar a conversar,
2: né?
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5: Minha gente, na reta final do primeiro turno das eleições, há pouco mais de 2 semanas, não é incomum você se deparar aí com imagens, vídeos e músicas gerados por inteligência artificial. Seja por integrantes de campanha dos candidatos ou apoiadores, o uso dessa ferramenta precisa ser, claro, responsável. Mas e quando o material apresenta aí uma finalidade indevida, hein? Como é que o eleitor pode denunciar? É sobre isso que a gente vai discutir no quadro Tec Política de hoje, com ele, Bruno Leite, que já está aqui conosco no estúdio. Bruno, seja bem-vindo. E Bruno, também para nos ajudar nessa missão, nós temos aqui um convidado especial que está aqui conosco, Caio Guimarães, assessor do Tribunal Regional Eleitoral aqui no Ceará. Caio, seja bem-vindo. Caio, explica pra gente então, existe alguma ferramenta que o TRE disponibiliza para o eleitor denunciar caso receba, por exemplo, algum conteúdo enganoso que ele pode desconfiar que seja manipulado por inteligência artificial?
6: Sim, a ferramenta oficial tanto do TSE como dos TREs é o aplicativo Pardal. Deve ser utilizado para captar tanto áudio, imagem ou vídeo de qualquer tipo de propaganda irregular, principalmente as propagandas realizadas por internet.
7: Caio, boa tarde. A gente tem essa plataforma, que é o Pardal, mas a gente também tem políticas das próprias plataformas, como o Instagram e o Facebook. Eu queria primeiro que você falasse como é que o eleitor ou a eleitora que está em casa, que verifica aquela irregularidade com relação à inteligência artificial, pode recorrer ao Pardal. Mas também eu quero saber de você se é necessário também recorrer a essas plataformas ou como essas pessoas podem recorrer a essas plataformas para que elas utilizem das suas políticas internas.
6: Ô Bruno, boa tarde para você também e excelente pergunta. As plataformas digitais, os grandes grupos de mídia, como por exemplo você citou Meta através do Instagram, do Facebook, ou Alphabet, né? Ou qualquer outra, Google ou TikTok, elas firmaram alguns termos de conduta com o TSE, visando o que a gente chama de autorregulação. Ou seja, se o Bruno visualizou uma propaganda irregular no TSE, ele não precisa necessariamente entrar com processo no TRE para pedir a regularização. Ele pode muito bem fazer um próprio chamado junto à plataforma. Em tese, ela deveria, caso ela entenda que é um conteúdo irregular, fazer a regularização. E chamando a atenção, Bruno, de que alguns conteúdos, como por exemplo, conteúdos voltados contra a mulher, contra crianças, né? Contra grupos minoritários ou contra o processo eleitoral, por exemplo, a urna é fraudada, o processo é fraudado, aquelas fake news sobre o processo eleitoral, as plataformas devem agir de ofício. Elas assinaram esse termo de conduta já com o TSE.
7: Caio, uma outra dúvida que eu tenho é com relação a outras ferramentas para além do TSE, outras organizações para além do TSE, perdão. Há o Ministério Público, mas também há outras organizações que atuam em denúncias contra irregularidades no uso de inteligência artificial, né? Quando procurar essas outras organizações, como o Ministério Público, por exemplo?
6: Bom, Bruno, normalmente procurar o Ministério Público, primeiro quando você tem algo ligado mais à parte criminal, por exemplo, dá um exemplo aqui, distribuição de dinheiro, né, compra de votos, ou algum tipo de favorecimento criminal de candidatos e candidatas, e aí eu acho que deveria, é interessante que se busque imediatamente o Ministério Público. Claro que o Ministério Público tem uma função de fiscalização que também adentra a parte de propaganda, mas essa parte de propaganda administrativa, por exemplo, o eleitor viu bandeiras, falaram ontem, por exemplo, bandeiras colocadas em uma rotatória numa avenida, ou seja, ela atrapalhando o próprio trânsito de motocicletas, de veículo que não consegue observar o outro lado. É mais interessante que o eleitor faça a denúncia via Pardal. Agora, eu estou sabendo que tem um carro no meu bairro que está distribuindo dinheiro para determinadas pessoas, né? Fazendo compra de votos, perpetuando alguma atividade criminosa. Aí o interessante é entrar em contato com o Ministério Público, que como fiscal da parte legal, principalmente criminal, ele pode entrar direto com o procedimento visando coibir essa prática.
7: Agora, uma outra dúvida que eu tenho, Caio, uma novidade para essa eleição foi um acordo que o TSE firmou com a Eleven Labs para proteger os candidatos, para que suas vozes não sejam clonadas ou utilizadas por inteligência artificial. É uma coisa recente, a gente falou até sobre isso aqui nas últimas semanas, sobre clonagem de voz. Eu queria que você me explicasse como é que funciona essa parceria do TSE com esta empresa.
6: Bom, Bruno, a parceria com a Eleven Labs, além de parcerias que foram firmadas ou termos de conduta com outros grupos de mídia digital, ele prevê, né, que a empresa utilize da sua tecnologia interna para impedir determinadas situações, como, por exemplo, você falou, né, a deepfake relacionada à voz de candidatos. E a gente já tinha feito também parcerias internas com as empresas que lidam com tecnologia de inteligência artificial generativa, então, por exemplo, a OpenAI, né, ou mesmo algumas empresas chinesas, para que não houvesse a possibilidade de utilizar da tecnologia inteligência artificial generativa para, por exemplo, criar um clone do Caio de imagem, de vídeo, né, utilizando o Gemini ou utilizando outra ferramenta. E a gente espera que, de fato, essas ações tenham um efeito prático. Eu digo para você que é muito difícil para a justiça eleitoral fiscalizar, porque na ponta da lança, né, a gente só vê a parte final, ou seja, um eleitor pode fazer uma denúncia de que, olha, cara, eu consegui fazer, né, apesar da barreira, eu consegui. Como, por exemplo, nós recebemos algumas denúncias de eleitores que conseguiram obter informações político-eleitorais em buscadores, e isso não deveria acontecer. Por exemplo, entrar no Google e perguntar quem é que é o melhor candidato para uma determinada situação. E o Google era para dizer, olha, eu não manipulo situações eleitorais e nem vou fazer predileção sobre determinados candidatos. Mas, mesmo assim, alguns eleitores conseguiram realizar esse tipo de atuação nessas plataformas. Mas nós esperamos, Bruno, que, de fato, essa com a Eleven Labs seja frutífera de as partes não conseguirem fazer a clonagem de voz. Apesar de que eu te adianto uma coisa, infelizmente, eles não fazem nas maiores plataformas, nas oficiais, né? Eles utilizam muitas vezes aplicações clandestinas ou situações de aplicações de menor porte para fazer essa clonagem.
7: Agora, uma outra coisa é com relação ao candidato que utiliza dessa tecnologia da inteligência artificial para manipular e difamar adversários. Caso esse candidato, digamos, seja pego no flagra aí, né? E seja punido, qual tipo de punição pode incorrer sobre um candidato nessa situação?
6: Bom, a punição inicial, né, claro, seria a própria retirada da propaganda eleitoral, caso seja propaganda irregular, por exemplo, ou utilizando inteligência artificial não rotulada, ou então utilizando algum tipo de inteligência artificial proibida, como, por exemplo, um tipo de deepfake, né? Alguma clonagem de áudio, de voz ou de vídeo. Mas a pior reprimenda que pode acontecer para um candidato ou candidata, na verdade, é o abuso do poder no uso das meios de comunicação social. Então, caso realmente nós tenhamos uma utilização da internet muito impactante por um candidato ou candidata, ele pode, inclusive, ter uma cassação do diploma, né? Cassação do registro ou do diploma, caso seja comprovada aquela irregularidade.
7: Caio, a gente está em setembro, em agosto, o TSE lançou uma cartilha junto com a AGU para orientar, de fato, na verdade, para trazer boas práticas tanto para os partidos quanto para os candidatos, mas também para os cidadãos. Eu queria que você me dissesse os principais pontos dessa cartilha de boas práticas.
6: Bom, as boas práticas, tanto alguns pontos se confundem entre as boas práticas partidárias e de cidadãos, né? Mas as principais, claro, são aquelas de utilizar os métodos de propaganda, tanto as propagandas de rua quanto as propagandas eleitorais na internet, da forma como a legislação preconiza, né? Não utilizar outdoors, não utilizar bandeiras em vias públicas fora dos horários, não utilizar carro de som depois das 22 horas ou antes das 8 horas da manhã, e principalmente aquele carro de som volante. E para o eleitor, o principal, Bruno, é que o eleitor cheque aquela informação que ele recebe, seja em comunicadores do tipo WhatsApp, o Telegram, ou seja, naquela replicação em redes sociais. Porque eu acho que o nosso calcanhar de Aquiles hoje em relação ao eleitor, primeiro ponto, ele replica informações que ele recebe naquelas bolhas digitais e ele não tem noção, Bruno, da quantidade de multas que recaem sobre o eleitor. Na verdade, o eleitor, quando ele replica uma informação falsa, ele é o primeiro implicado naquela multa de até R$30 mil. Depois é que nós vamos aferir se o candidato ou candidata tinha como ter um prévio conhecimento daquela propaganda irregular. E às vezes o eleitor não tem esse conhecimento, que ele pode estar em casa fazendo uma replicação simples de uma propaganda que ele entendeu verdadeira, mas não checou, e no final recebeu uma multa de R$30 mil, como a gente diz, sem comer nem beber.
7: Perfeito.
5: É isso então, informações importantes trazidas aqui pelo Caio, que nos ajudou nessa missão, assessor do TRS Ceará, Caio Guimarães. Muito obrigado, Caio, pela participação.
6: Um abraço, Sávio, um abraço, Bruno.
5: Bruno Leite, obrigado, até semana que vem com mais informações.
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5: O cérebro é o centro de comando absoluto do corpo humano, responsável por controlar desde movimentos involuntários e emoções até a fala, além da coordenação motora. Ele desempenha aí papel fundamental nas nossas atividades diárias e alguns hábitos do nosso cotidiano podem, inclusive, impactar diretamente no bom funcionamento e também na saúde do cérebro, como o estresse e a falta de descanso adequado. Por isso é tão importante você estar atento a sinais que exigem investigação imediata. E a gente vai trazer orientações para você a partir de agora, conversando aqui com o médico neurocirurgião, Dr. Saulo Teixeira. Dr. Saulo, seja bem-vindo, tudo bem?
8: Prazer, como você tá, Sam?
5: Tudo bem, tudo certo. Dr. Saulo, quando é com a dor de cabeça, né? Pode aí, por exemplo, representar uma situação mais grave do que aquela simples dor de cabeça que vez ou outra acontece, né?
8: Tudo bem, sempre um prazer estar aqui. Dor de cabeça, na verdade, todos temos, né? Isso é muito, muito frequente. O que acontece é que essas dores de cabeça, elas merecem uma atenção especial quando elas têm três características que fogem um pouquinho do habitual. A primeira delas é quando a frequência dessas dores de cabeça passa a ser uma frequência exagerada. Mais de 3 crises de dor de cabeça por mês já deve chamar a atenção da gente. Muitas vezes isso passa de 5, 8, 10 crises exigindo atenção médica, com certeza. Outra coisa são os sintomas associados, chamados sinais de alarme. Então, perda de força, alteração de sensibilidade em uma área do corpo, alterações na visão, dificuldades de comunicação, de linguagem, também chamam atenção. E por último, a cefaleia, que tem um padrão novo, uma dor de cabeça que é diferente daquelas dores de cabeça que você costuma sentir no dia a dia. São coisas que acendem uma luzinha, pelo menos uma luzinha amarela ali, que merece investigação.
5: Doutor Saulo, que tipo de comportamento a gente tem no nosso cotidiano, hoje em dia, que, por exemplo, são comportamentos que a gente pode assim dizer inadequados em relação à nossa saúde cerebral, que podem, inclusive, depois gerar algum tipo de problema para a nossa saúde?
8: Eu chamaria a atenção para, primeiro, aquela pressão por performance que hoje em dia todos nós vivemos, né, no ambiente urbano, e faz com que muitas vezes a gente deixe de dedicar o tempo adequado para o descanso, para uma atividade que seja mais intelectual e menos nessa pressão do trabalho do dia a dia. E coisas simples como dormir, né? A gente, justamente por essa pressão, dificuldade de transporte público, uhum, que uma boa parte da população tem, as jornadas ao longo do dia têm sido muito extenuantes e o descanso durante a noite nem sempre é respeitado. Cada vez mais há estudos que mostram que um sono de má qualidade acaba acarretando uma série de problemas e mesmo antecipando alguns problemas que geneticamente a pessoa já estava programada para ter.
5: Inclusive, essa questão do sono, eu, por exemplo, doutor Saloco, converso aqui para os nossos ouvintes, já até falei isso aqui, acho que em outras oportunidades, mas o sono para mim é algo assim extremamente essencial, minha gente. Quando o sono não tá legal, eu não consigo ter um problema para concentração, para assim, afeta totalmente o meu dia, a minha vida. E aí hoje em dia isso, né, me fez pensar, especialmente na vida adulta, o quanto eu deveria valorizar o sono. Hoje em dia as pessoas ainda menosprezam essa questão do sono. E isso acaba muitas vezes resultando nesses problemas que você está falando, especialmente?
8: Com certeza, e menosprezo inclusive numa fase da vida que a gente acha que não vai ser atingido por nenhum problema, né? Na verdade, principalmente entre o final da adolescência, começo da vida adulta, até os 30 e poucos anos, a gente acha que está imune a todos os problemas e esquece às vezes de ir deixando um pouquinho de poupança de neurônios ali, que pode ser feito através de uma boa atividade física, reduzir consumo de bebida alcoólica e também é a questão do sono. Sobre o sono, tem uma coisa que chama bastante atenção, sabe? As pessoas se apegam muito à duração do sono, né? E isso, na verdade, é secundário. Cada vez mais os meus colegas neurologistas clínicos que lidam com sono, assim como alguns psiquiatras, otorrinolaringologistas que lidam com isso, nos mostram que o sono pode até ter um período menor do que essas 8 horas, mas ele deve respeitar fases. O sono, ele tem fases diferentes e cada uma delas se aplica a um certo papel nessa arquitetura do sono. E passar por todas essas fases é fundamental para ter um sono reparador, independente de serem as 8 horas ou para aquelas pessoas que dormem um pouco menos e está tudo bem, contanto que percorra todas essas fases.
5: Inclusive, essa coisa do padrão das 8 horas, hoje em dia se tornou cada vez mais algo individual.
8: Exatamente.
5: Quanto a pessoa se sente bem nas horas de sono, é isso?
8: Exatamente. Há pessoas que em períodos mais curtos, Eu talvez não seja o melhor exemplo, porque a gente acaba tendo que operar de madrugada, uhum. sair muito cedo, etc. Mas há pessoas que com períodos de sono curtos, 4 horas e meia, 5 horas, conseguem, e isso pode ser representado num exame chamado de polissonografia, conseguem percorrer esses estágios diferentes do sono e ter um sono reparador, mesmo que não tenha durado essas 8 horas.
5: E ao mesmo tempo, doutor Saulo, que hábitos podem a gente, assim, considerar positivos, né, para melhorar essa questão da saúde cerebral? É, leitura, por exemplo, é um. Fugir das telas também é outro, seria outro.
8: É, eu não sou tão xiita assim para falar essa questão de fugir das telas, porque eu entendo que isso hoje está incorporado para a nossa vida diária, né? Mas o uso disciplinado Sim. da tecnologia com certeza ajuda. É, o uso de tecnologia às vezes impacta em coisas que a gente nem pensa quando está falando nisso dessa forma mais trivial. Por exemplo, a medula, que também é parte do sistema nervoso central, passa aqui ao longo da coluna a nível cervical, tem uma expressão americana que chama de tech-neck, um tipo de dor no pescoço relacionado ao uso frequente de telefone celular, tablet, etc., com o pescoço flexionado. E aí, para além disso, o nosso cérebro também não está preparado para receber uma iluminação com backlight até tarde da noite, né? Isso muda a qualidade do sono que a gente se referia agora há pouco. Mas tudo é questão de disciplinar o uso, né? Isso, a tecnologia faz parte indissociável da vida moderna, e se a gente souber usar direitinho, não é isso que vai trazer problema. A leitura continua sendo uma coisa fundamental para manter o cérebro funcionando bem. Quando eu digo funcionando bem, eu digo, voltando àquele termo que eu usei, né, da plasticidade neuronal, que isso causa poupança de neurônios que a gente está deixando para a vida mais velha, é uma forma de neuroproteção que lá na frente às vezes vai fazer falta quando você precisar, quando você eventualmente for atingido por um problema que é de origem genética e você não ia ter outra forma para se defender dele. A maior parte das pessoas, quando eu falar isso, vai pensar em doença de Alzheimer, mas não só ela, uma série de outras doenças neurodegenerativas podem ser retardadas se a gente tomar esses cuidados ao longo da vida.
5: Tem uma pergunta, a gente tá com um tempinho um pouco avançado, doutor Salomão, mas é algo importante que um ouvinte nosso está mandando aqui pra gente, o Wesley, lá do Conjunto Ceará, tá dizendo que gosta, por exemplo, de jogos que estimulem o pensamento. Aí tá citando aqui, por exemplo, Caça-Palavras, e ele tá mencionando também que já tem seus 65 anos, tá? Caça-Palavras, cruzadas, sudoku, esse tipo de atividade, de fato, ajuda um pouco nessa questão do cérebro também?
8: Com certeza. Isso acaba estimulando conexões entre áreas do córtex cerebral, né, da superfície.
5: Especialmente na idade dele, imagino.
8: Exatamente. E vão fazer esse número maior dessas interconexões entre os neurônios, é uma forma de proteção contra algumas dessas doenças neurodegenerativas. Também outras coisas que às vezes são até mais prazerosas. Tem gente que não se adapta também à palavra cruzada, sudoku, mas pode fazer uma atividade manual, ter um hobby, uma atividade ao longo da vida que ele faz, como um colecionismo que ele se dedique a pesquisar sobre aquilo, alguma atividade manual diferente,
5: pintura, da
8: sua prática,
5: né,
8: diária, pintura. A simples leitura de um romance, isso tudo são formas de, ao longo da vida, e promovendo essa saúde do cérebro.
5: Então tá aí, minha gente, informações e orientações importantes que a gente traz aqui na nossa programação. Agradecer aqui a participação do Dr. Saulo Teixeira, médico neurocirurgião. Dr. Saulo, obrigado mais uma vez. Sempre uma alegria recebê-lo aqui. Até a próxima oportunidade.
8: Obrigado, até mais.
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5: No início deste mês, um decreto foi publicado no Diário Oficial da União que muda regras para eventos e amplia a proteção dos consumidores. A medida estabelece novas exigências para a venda de ingressos, incluindo regras contra taxas abusivas e o cambismo digital. E é sobre isso que a gente conversa a partir de agora com o assistente jurídico do Procon Fortaleza, doutor Ayrton Melo. Doutor Ayrton, seja bem-vindo. Doutor Ayrton, na prática, o que muda, né? A partir, então, dessa publicação, na hora que a pessoa, o consumidor, adquirir o ingresso, seja para um show, enfim, para algum evento.
9: Esse decreto, sabe, tem como marco legal a proteção ao consumidor nessa relação de consumo, a transparência em relação a preços, a oportunidade do consumidor ter a segurança na aquisição desses ingressos, prestigiar a questão da meia entrada, certo? O direito de arrependimento, a garantia de que, se o evento não for realizado, ele ter a garantia de receber integralmente o valor que foi investido pelo ingresso, o reforço da fiscalização. Então, são alguns marcos específicos na edição desse decreto, garantindo a esse consumidor mais benefícios e direitos na aquisição desses ingressos, na participação desses eventos.
5: Doutor, então essas mudanças, elas valem para ingressos online e também os ingressos físicos, ou tem uma diferenciação aí?
9: Não, as mudanças alcançam todo e qualquer tipo ou forma de aquisição desses ingressos, tanto faz na questão física como na questão online, dando ao consumidor, ao adquirente, total segurança com relação aos direitos e garantias que estão preconizados no Código de Defesa do Consumidor e agora referendados pela regulação constante do presente decreto.
5: Caso haja arrependimento pela compra, a empresa que comercializa, ela é obrigada a oferecer aí um canal específico para isso? E em quais condições o consumidor, ele deve receber esse dinheiro de volta, por exemplo?
9: Se houver cancelamento do evento ou arrependimento, especificamente nas aquisições online, o consumidor tem direito ao direito de arrependimento após a transação em até 7 dias. Então, esse consumidor vai fazer a solicitação àquele que comercializou e ele tem, esse que comercializou o decreto, tem o dever de fazer a devolução e até mesmo pelo canal específico de aquisição.
5: Em outro momento a gente vai trazer aqui mais esclarecimentos, né, a respeito aí desse caso. Na próxima semana a gente volta aqui com o Procon Fortaleza para tratar desse assunto, né, trazendo aqui orientações, inclusive se você tem dúvidas aí.

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2: A produção agrícola brasileira bateu recorde em 2025 com um valor de 927 bilhões de reais e 200 milhões. O resultado representa uma alta nominal de 18,4% em relação a 2024. Quem vai trazer mais informações é Elisiane Correia.
3: Os dados são da Pesquisa Agrícola Municipal, divulgada nesta quinta-feira pelo IBGE. A safra de cereais, leguminosas e oleaginosas também foi recorde. Foram produzidas 345 milhões e 400 mil toneladas, um crescimento de 18,2%. O resultado foi puxado principalmente pela soja e pelo milho, que juntos responderam por quase 89% de toda a produção de grãos do país. A soja alcançou 165 milhões e 300 mil toneladas, alta de 14,4%. Já o milho teve uma produção recorde de 141 milhões e 200 mil toneladas, crescimento de 23,1%. Mesmo com uma redução na área colhida, a produtividade do milho aumentou mais de 16%. Outro destaque foi o café. A produção chegou a 3 milhões e 400 mil toneladas. Mas o que chama a atenção é o valor gerado, 100 bilhões de reais, alta de quase 45%. O Centro-Oeste liderou entre as regiões com 288 bilhões de reais em valor de produção. E entre os municípios, Sapezal, em Mato Grosso, ficou na primeira posição, com 8 bilhões e 600 milhões de reais. Os números mostram a força do agronegócio na economia brasileira e também refletem o impacto de ganhos de produtividade e de preços de algumas culturas. Elisiane Correia, para a Verdinha FM e TV Diário.
0: 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Amigo Pet.
2: Bora falar de coisa boa? Entre as tantas campanhas de setembro, uma chamou aí e ganhou o coração de toda a nossa equipe aqui da Verdinha, que é o Setembro Caramelo, que é o mês dedicado à adoção responsável e ao combate ao abandono de animais. O Brasil tem cerca de 30 milhões de animais em situação de abandono, segundo estimativas da Organização Mundial da Saúde. O vira-lata caramelo, símbolo dessa campanha, justamente porque representa esse grupo, sendo um dos cães menos adotados do país, apesar de serem uma das raças mais presentes nas ruas brasileiras. Mas adotar um animal que viveu na rua exige alguns cuidados específicos, tanto na saúde como no comportamento. Então, para a gente falar sobre essa adoção responsável, o que muda no cuidado com o pet que vem das ruas, nós vamos conversar agora com o médico veterinário Guilherme Porto. Guilherme, bom dia para você, seja bem-vindo.
4: Bom dia, obrigado.
2: Guilherme, que é pai de pet também, da Alcione e de quem mais?
4: Da Beth.
2: Da Beth, Alcione e Beth. Então você tem um samba dentro de casa, né?
4: Exatamente.
2: Qual é a é caramelo?
4: As duas são SRD.
2: Ai, meu Deus, a melhor raça que tem, né? Exato. Eu acho incrível, caramelo. E os vira-lata, como a gente chama, que são sem raça definida, São tão carinhosos e tão
4: demais.
2: Gratos, né?
4: Demais, é... Parece que eles têm um carinho a mais, né?
2: Tem mesmo. Eles têm um agradecimento que é, assim, incrível. E o cachorro, quando ele olha pra você, é de um jeito, assim, quando ele é resgatado, quando ele é adotado. Uhum. E nós estamos falando, né, Guilherme, desse Setembro Caramelo, que eu achei maravilhoso, que justamente falar de adoção responsável, de combate ao abandono. Uhum. E ainda tem muita coisa em torno do vira-lata, né? Um deles é que tem esse rótulo de cachorro muito bagunceiro, que dá muito trabalho, cheio de energia. O que você pode falar, então, com propriedade do cachorro vira-lata?
4: Tanto como pai de pet, como veterinário, o que eu posso dizer, vamos dizer, depende muito do indivíduo. Tem cães que são

0: super tranquilos e tem cães que são mais agitados. Por exemplo, eu tenho duas, como eu falei, a Alcione e a Beth. A Alcione é uma paz e a Beth é um furacão. Então, não existe uma regra, né? O que eu consigo perceber, às vezes, na clínica, também vejo com o pessoal falando, é que parece que quando é filhote, é aquele filhote que nunca passou por um sofrimento, ele é mais agitado. Quando você adota um viratinha mais adulto, parece que ele é mais caseiro, né? Mas sendo que isso também não é uma regra. Mas isso que o vira-lata é um cão bagunceiro, não.
1: No teu caso é a Alcione e a Beth. Isso. As duas foram resgatadas pequenininhas.
0: A Alcione a gente adotou com uns 4 anos e a Beth veio...
1: adulta já.
0: Adulta.
1: E ela é tranquila.
0: Demais.
1: E a Beth?
0: A Beth veio o filhote antes da primeira vacina.
1: Pois é, não tem explicação. É o temperamento, assim.
0: Exato.
1: Como a gente, né?
0: Exato.
1: Agora, para quem vai adotar um cachorrinho como você fez, como tanta gente faz, quais são os primeiros cuidados que a gente deve ter ao adotar um cachorro que vive na rua?
0: Primeiro, realmente, é levar no veterinário. Porque a gente não tem histórico nenhum desse pet. Então, na consulta, o veterinário vai avaliar tudo, fazer exames de check-up, né? Avaliar se o paciente tem ou não algum parasita de pele, fazer exames de fezes, de sangue. É muito importante, né? Inclusive, quem tem pet em casa já ir resgatar outro pet, é importante ter, vamos dizer, uma certa quarentena, porque a gente não tem histórico nenhum. Então, depois desses exames, é que seria, vamos dizer, adequado fazer esse... juntar esses pets de novo.
1: Agora, tem castração, tem vermificação, tem vacinação. Qual é a ordem de prioridade quando a gente pega um cachorrinho ou um gatinho da rua para fazer?
0: Bem... primeiro, consulta, né, com os exames, o veterinário vai guiar você. Sendo que, primeiramente, geralmente, é a própria vermifugação. Os cães de rua, geralmente, já vêm com algum parasita, tanto de pele ou intestinal.
1: Pois é.
0: Então, a vermifugação, os comprimidozinhos para pulga, carrapato, são excelentes, tá ajudando muito os pets. Depois... da vermifugação seria a própria vacinação.
1: Uhum.
0: Né? O paciente tem que estar completamente saudável, sem parasitas nenhum, para começar a vacinação.
1: É todo um processo que você precisa ir acompanhando com o veterinário.
0: Exatamente.
1: Né? Agora, Guilherme, quando a gente fala de abandono, quando a gente vê os animais na rua abandonados, é muito triste. A gente até noticiou aqui há pouco tempo uma caixa de papelão grande, cheia de cachorrinho, lá na Praça das Flores. Então, assim, é muito difícil quando as pessoas fazem isso e não tem a castração. Agora, eu queria que você falasse, no ponto de vista veterinário, dos traumas mesmo para um bichinho que é abandonado, que é deixado na rua. O que fica de trauma? Porque quando a gente vê, muito comum, um animalzinho que é abandonado, que foi resgatado, ser mais assustado, sim, né? Ser mais, ter medo do carinho.
0: Se arredio, né?
1: É.
0: Ó, o que é que a gente pode falar? Fisicamente, isso vai trazer vários traumas pro pet, né? Um animal que foi abandonado, filhote, ele não vai ter proteção nenhuma, ele vai ficar à mercê do ambiente. E possivelmente ele pode vir a óbito. Já o que são adotados, desculpa, que são abandonados adultos, eles vão ter alguns traumas, como eles são criados em casa. Então eles têm o padrão de receber a comida, de ter o conforto. Então eles vão sofrer traumas de brigas com outros cães, possíveis atropelamentos. Infelizmente ainda tem a possibilidade de ser envenenado, né? Então, esses são os traumas físicos, né? Já os psicológicos, para os que já foram criados em casa, o cão é um animal que está sempre quer estar perto do seu tutor, perto de outro cão. Então, quando ele é abandonado, ele vai ser aquele cão que pode ficar agressivo, com medo, né? O próprio arredio, ele não quer contato. Então, são muitos traumas físicos e psicológicos. Sempre
1: a gente tem aqui a nossa ouvinte, a Daniele, que mandou um vídeo aqui pra gente de um cachorrinho dela, que ela mostra aqui pra gente. Libera aqui o áudio, Assunção. E aí a gente... ó, e são três, né? Três cachorrinhos resgatados. E é tão importante também... quantos animais como esse, essa caramelo maravilhosa, quantos animais também, né, Guilherme, que são usados como terapêuticos. Exato. Mesmo em abrigos, em asilos, né, uhum. Para crianças, idosos.
0: É, dá um conforto, o afago, o carinho de um cão, não só cão, de gato também, a gente tem que falar um pouquinho dos gatos também. É um amor, assim, muito fiel, muito verdadeiro.
1: Sim, demais.
0: Independe de qualquer coisa que você tenha. Então, é fiel, a palavra desse amor do pet é muita fidelidade que tem com o seu tutor.
1: E como é bonito, né? E como é bonito quando a gente vê essa gratidão no olhar de um bichinho, de um uhum. gatinho, de um animal. Então, quem puder ter um bichinho, tenha, porque é tão necessário você passar por essa vida sentindo esse amor incondicional, né, Guilherme?
0: É. Vamos dizer, eu acho que é um amor que não tem como falar.
1: Não tem mesmo.
0: Você saber que você chega em casa no seu pior dia, você... Enfim, você pode ser a pessoa que for, do jeito que for, mas o seu cão vai estar lá lhe amando.
1: É o amor mais puro que existe. É.
0: Não só o cão também. Gatos também.
1: Gatos, o animal em si,
0: porque o cão,
1: né,
0: demonstra muito mais, né? Mas, enfim, o amor de um pet, assim, não tem como comparar.
1: Não tem, é verdade. Olha, tem aqui o nosso ouvinte, eu sou protetora aqui em Minas, resgato, meu forte é gato, inclusive até tatuei um gato, mas eu tô cansada porque é enxugar gelo. E a gente tem essa sensação mesmo, que é enxugar gelo, porque aí... precisa fazer alguma coisa. Uhum. Olha, só pra não deixar passar esse aniversário, porque tem um ouvinte aqui, teu filho tá fazendo aniversário, né?
2: Bom dia, Daniela, bom dia a todos do programa, bom dia Nordeste, bom dia a todos os caminhoneiros. Aqui é a Daniela, do bairro José Bonifácio. Quero mandar um grande abraço ao aniversariante do dia, Alexandre César, meu filho.
1: Parabéns, Alexandre.
2: Mais novo papai da família. Pai do Sebastião, quero dizer para ele que ele é um presente divino na minha vida, junto ao Sebastião, que eu os amo muito, tá?
1: Uma coisa boa.
2: Chuva de bênçãos, meu filho.
1: Um abraço para você e parabéns para ele.
3: Oi, Daniela. Oi, Aline. Oi, Tom Barros. Eu não vou pra escola hoje, porque hoje não tinha aula.
1: Coisa linda.
3: Um beijo.
1: Um beijo, Laurinha. E, Guilherme, quando a gente vê aqui também outras mensagens de ouvintes, né? A nossa ouvinte falando, mandando aqui foto dos gatinhos que ela resgata lá em Minas Gerais. Aí o Matheus de Itarema também mandando foto do gatinho dele, que é aquele tricolorzinho dormindo. O gato é um bicho que você, quando conhece, você compreende o amor dele. Uhum. Que é aquela coisa, é um amor que... É por isso que no Egito os gatos, eles eram deuses, né? Uhum. É um amor diferente. Só entende quem convive com gato.
0: É. O gato, ele tem, vamos dizer, ele é menos dependente, né?
1: Total.
0: Ele parece que, vamos dizer, parece mais com a pessoa. Tem pessoas que são muito apegadas, eu acho até mais parecido com cães. Mas tem pessoas que não gostam muito dessa pressão.
1: Eu acho que o gato, ele ensina a gente a amar e a impor limite. Uhum. Toda vida que eu vou sair de casa de madrugada, eu tenho duas gatas e uma cachorra. E quando eu saio de casa, eu digo para as três: estou indo trabalhar para comprar ração para vocês. Quando eu fecho a porta, a cachorra... Aí uma vez eu precisei abrir, eu tenho câmera em casa. E eu precisei abrir. A cachorra fica na porta, olhando para a porta, esperando saber se eu vou voltar. As gatas, elas vêm eu sair, olham. Quando eu fecho a porta, as duas dão as costas e saem. Porque o gato, ele tem um outro processo. Uhum. E na vida a gente precisa aprender a ser, exato, um pouco gato também, né?
0: Exato. Vamos dizer, né? Não é todo mundo que expressa igual. Os gatos também. Tem gatos que até são mais, vamos dizer, mais carinhosos. Tem gatos que são mais arredios. Mas, vamos dizer, o amor tá lá. É só porque todo mundo pensa que gato é um cão pequeno. Né, um gato vai receber você em casa, vai abanar o rabo. Não, ele lhe ama, sendo que ama do jeito dele.
1: E olha, eu queria te agradecer, mas antes, só colocar aqui o Júnior, que tá falando sobre a nossa conversa.
4: Oi, Dani, bom
1: Oi,
4: dia.
1: Oi, Júnior, bom dia.
4: Júnior, quanto tempo, né? Dani, eu tô vendo essa reportagem, vocês estão falando sobre os animais.
1: Sim.
4: É, lá em casa tem uma cachorrinha chamada Melissa. É do Enteado. É, chegou uma noite, ela tava na rua, aí eu perguntei, cadê a Melissa? Bota ela pra dentro, nada de botar. Achei estranho, mas seu dia não vê ela na rua. Eu espero nem estar julgando. Tipo assim, eu acho que deve ter pegado ela, deixado ela na certa rua que eu passei. Eu vi numa rua tão longe, quando eu vi aquela cachorrinha pretinha no meio da rua, toda suja de lama. Aí eu chamei o nome dela, Melissa. Ela correu pros meus braços, com os olhos assim, e chegou meu herói, no caso, né? Ah, eu fiquei tão emocionado, eu fui trabalhar, comecei a chorar, Tânia. Eu tenho um amor tão grande pra esse cachorro. O cachorro, ele é muito leal a gente, né?
1: Demais.
4: Ela é muito apegada a mim. Não troco ela por nada nesse mundo. E ela é uma vira-latazinha, viu? Eu amo essa cachorra, Melissa.
1: É o amor mais lindo do mundo. Guilherme, olha, que bom conversar com você sobre esse assunto que me toca tanto. Queria te agradecer e as portas estão abertas pra gente voltar a falar de mais cachorro, não só no Setembro Caramelo, mas voltar a falar de bichos como um todo. Muito obrigada, Guilherme, por ter vindo aqui conversar com a gente. Guilherme Porto, que é médico veterinário.
0: Muito obrigado.
1: Mande um beijo meu pra Alcione e pra Beth.
0: Pode deixar.
1: Obrigada, viu?
0: Obrigado.
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6: A gente traz aqui agora para você um alerta importante, porque esse período, né, aumenta a preocupação com situações de pressão ou constrangimento de trabalhadores dentro do ambiente profissional. Em especial, quando o empregador ou alguém em posição de poder tenta influenciar a escolha política do trabalhador por meio de ameaças, benefícios, constrangimentos ou outras formas de pressão. Sobre esse assunto, a gente vai conversar a partir de agora com o advogado Franco Almada, que está aqui conosco. Franco, seja bem-vindo, tudo bem?
7: Alegria estar aqui novamente.
6: Franco, explica pra gente quais comportamentos podem ser considerados aí assédio eleitoral no ambiente de trabalho.
7: Bom, sabe, o assédio eleitoral, a gente tem que imaginar que ele acontece quando o patrão usa a relação de trabalho para pressionar, para constranger, para ameaçar, para oferecer algum tipo de vantagem, com o objetivo de interferir na escolha do candidato do trabalhador. Então, a gente pode dar um exemplo. Um diálogo normal seria o patrão falar que apoia o candidato X, falar das propostas desse candidato. Até aí tá tudo bem, é um diálogo normal. Agora, quando ele começa a falar, olha, eu espero que os funcionários também votem nele. Se não votar nele, pode ter demissão. Ou se votar nele, eu vou dobrar o salário. Aí a gente começa a enxergar uma questão de assédio eleitoral.
6: Franco, então, por exemplo, você citou aí esses casos, né? Tem muitos outros comuns também, que a gente pode imaginar que se enquadrariam aí como assédio eleitoral, a exemplo, ameaçar, demitir, cortar funcionários dentro de um contexto onde um determinado candidato vença a eleição, seja estadual ou seja federal, ou até mesmo o patrão, no caso, lhe oferece aí um bônus salarial. Isso também poderia configurar como assédio eleitoral?
7: A depender do contexto, sim, sabe? A gente tem que entender que a conversa sobre política, ela é algo normal, não vai ser automaticamente um assédio eleitoral. O empregador, o empresário, ele pode ter a opção política dele, é normal da conversa sobre política, você trazer os argumentos, por que você vota no seu candidato. Agora, a gente tem que entender também que essa conversa, dentro do ambiente de trabalho, ela não está entre pessoas iguais, é diferente de uma conversa com amigos que não tem nenhuma hierarquia, nenhuma relação de emprego ali no restaurante, numa mesa de bar. Então, quando dentro do ambiente de trabalho a conversa começa a descambar para situações como, olha, a empresa, para ela continuar funcionando, eu preciso que esse candidato seja eleito. Para que eu te pague o bônus no final do ano, eu só vou ter dinheiro se esse candidato for eleito. Se isso for eleito, eu vou ter que demitir todo mundo. A gente sai da normalidade, passa para a pressão e aí a gente visualiza a questão do assédio eleitoral. Então, assim, o que é importante a gente deixar claro aqui é que qualquer conversa sobre eleição, ou sobre período eleitoral, ou sobre as qualidades de um candidato, não significa assédio eleitoral. O que vai significar assédio eleitoral é quando o trabalhador ele começa a ser pressionado ou questionado ou oferecido alguma vantagem ou alguma desvantagem para ele votar ou para ele deixar de votar em algum candidato.
6: Franco, outro ponto também importante: mensagens políticas enviadas por chefes em grupos corporativos podem gerar algum tipo de responsabilização?
7: Pode. O fato da pressão ela acontecer no WhatsApp, ela não muda a situação. O contexto do WhatsApp é o mesmo contexto fora do WhatsApp. Então, a gente tem que ver o conteúdo que foi enviado e qual o contexto daquele conteúdo, né? Mais uma vez, mandar uma notícia ou fazer um comentário político isolado não vai ser automaticamente um assédio eleitoral. Agora, mandar lá para o WhatsApp: olha, eu preciso 100% da equipe aqui votando nesse candidato. Vou fazer uma enquete. Quem vai votar nesse candidato, confirma sim. Quem está conosco, reage. Aí a gente já vê a utilização da ferramenta do WhatsApp para assediar o trabalhador.
6: Outro ponto também importante, Franco: o trabalhador pode se recusar a participar de eventos ou manifestações políticas promovidas aí pela empresa?
7: Com certeza. A manifestação, a participação política deve ser livre, espontânea. O trabalhador, ele não está condicionado a participar de qualquer evento político, mesmo que apoiado pelo patrão dele, né? Assim também como, se ele resolver participar espontaneamente, ele tem esse direito, tem essa liberalidade também. Então, quando começa, todos devem comparecer, eu vou conferir, viu, quem teve lá ou quem não teve. Isso aí já a gente identifica a questão do assédio eleitoral. Por exemplo, obrigar o trabalhador a usar uma blusa, uma camisa da cor X, da cor Y, um símbolo, a gente já também pode identificar como um assédio eleitoral.
6: Como é que o funcionário ele deve agir na situação em que ele sofra algum tipo de pressão política dentro da empresa, Franco?
7: O primeiro ponto é que ele preserve as provas disso. Se aconteceu pelo WhatsApp, ele tirar o print; se aconteceu de uma outra maneira, ele ter como comprovar isso. E o que a gente está vendo, especialmente nessa eleição, é um movimento muito forte do Ministério Público do Trabalho. Ele pode procurar o seu sindicato, pode procurar a Justiça do Trabalho através de um procedimento específico de denúncia, ou procurar, a depender da gravidade, às vezes são muito trabalhadores, procurar um advogado especializado no assunto.
6: Por fim, Franco, quais são as consequências trabalhistas e jurídicas que podem ser aplicadas à empresa ou ao empregador nessas situações?
7: A depender do contexto, sabe, são várias consequências, né? A gente pode imaginar que uma ação do Ministério Público cobrando danos morais, individuais, coletivos. A gente pode colocar aqui uma ação individual onde o trabalhador peça a rescisão indireta do contrato de trabalho. O que é essa rescisão direta? É como se o trabalhador aplicasse uma justa causa na empresa por descumprimento do contrato de trabalho. A gente pode imaginar uma situação aqui de fiscalização. Então vai depender muito do contexto, e por isso que as empresas, né, devem estar muito bem assessoradas nesse período, principalmente porque é natural a discussão política, é natural que pessoa A ou pessoa B tem o seu candidato, mas a partir de uma certa conduta, a empresa tem que observar o respeito e não pressionar o trabalhador.
6: Franco, só tirar uma dúvida aqui de um ouvinte: o Diógenes da Maraponga está perguntando se a empresa pode, por exemplo, proibir os funcionários de realizarem manifestações políticas. Ele pergunta, né? Ele faz esse questionamento.
7: Bom, depende. A manifestação política fora do ambiente de trabalho, ela é totalmente livre para o trabalhador. Agora, dentro do ambiente de trabalho, ela já pode afetar e já pode acabar sendo assédio para outros empregados da empresa. Então, assim como a gente preserva a relação patrão e empregado, dentro também do local de trabalho, eu entendo que a regra geral é que não seja conveniente uma manifestação política do trabalhador ali dentro, né? Então, ele pode se manifestar, ele pode ter o candidato dele, a usar o adesivo, a camisa, enfim, mas dentro do trabalho, ele tem que respeitar as regras de dentro do trabalho, que seja o fardamento, que seja a conversa mais dentro de um roteiro. Então, eu acho que o bom senso ele deve prevalecer também nesse aspecto.
6: Conversamos com Franco Almada, advogado, trouxe aqui esses esclarecimentos na nossa programação. Franco, muito obrigado mais uma vez pela sua participação, até uma próxima oportunidade.
7: Até mais, sabe, e que voltemos com consciência. Um abraço.
6: Muito obrigado mais uma vez.
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0: Hoje é dia do radialista e na sexta é dia do rádio. Duas datas que celebram uma mesma história. A história de quem fala, de quem escuta e, principalmente, de quem faz do rádio uma companhia. O dia do rádio celebra esse meio que atravessa gerações, que chega onde outros não chegam e que, mesmo sem imagem, conseguem criar presença, despertar lembranças e fazer companhia. O dia do radialista celebra as vozes por trás dessa magia. Profissionais que informam, que emocionam, que divertem, que dão notícias, que contam histórias e muitas vezes entram na vida das pessoas sem sequer conhecê-las. Ou será que não conhece? Mas existe alguém que torna tudo isso possível. Você, ouvinte. É você quem está do outro lado. No carro, em casa, no trabalho, na cozinha, na estrada. Às vezes atento, às vezes deixando o rádio fazer companhia. É o ouvinte quem transforma uma voz em vínculo e uma transmissão em memória. Porque rádio não é feito apenas de microfones, estúdios e frequência. É feito de gente, de quem fala, de quem ouve, de quem por tantos anos encontra no rádio informação, companhia, afeto e um pedaço da própria história. Que essas duas datas sejam uma celebração dessa relação bonita e invisível que o rádio construiu ao longo do tempo e que a Verdinha vem construindo ao longo de 70 anos, que passou pela sua história, para muitos pela história do pai, da mãe, do avô, da avó. Rádio é informação para quem não lê, para quem não enxerga. Rádio é colo e companhia. E talvez seja essa a magia mais bonita do rádio. A gente nunca vê quem está ouvindo, mas sabe que em algum lugar a nossa voz encontrou alguém. É aquela história, né? Se você quer ser conhecido por todos, aí você vai trabalhar em TV. Se você quer ser visto como um intelectual, você vai trabalhar no jornal impresso. Mas se você quiser ser feliz, como a gente é aqui com vocês, aí você vai trabalhar com rádio. Bom dia.
1: Bom dia, Nordeste.
2: Bom dia. Bom dia, Daniela de Lavô. Parabéns.
0: Bom dia, meu
2: mais
0: véi.
2: Uma vez pelo belíssimo texto a respeito do rádio. Hã?
0: Este veículo maravilhoso, que eu fiz questão de trabalhar nele desde que eu entrei na faculdade.
2: Foi mesmo?
0: Enquanto muita gente tem o glamour da televisão, né? Pelo menos até, acho que até hoje ainda tem essa história do glamour da TV. Eu sempre fiz a questão do rádio, eu sempre quis rádio, sempre, desde a faculdade, sempre.
2: Na verdade, o rádio...
0: E é um veículo apaixonante.
2: Na verdade, o rádio fascina. Você não teve a oportunidade de viver aquilo que eu vivi. A época em que a cidade tinha rádio, não tinha televisão.
0: Pois é.
2: Perfeito? Então, eu sou de uma geração onde a televisão veio depois. Na década de 50, por exemplo, nós acompanhávamos Copa do Mundo, como você acompanha essa Copa do Mundo agora pela televisão, com imagens, com tudo, nós tínhamos o rádio, tão somente o rádio como um veículo que trazia as emoções direto da Europa, da Suécia, a Copa do Mundo foi lá, e nós, então, criávamos aquela imagem, porque o rádio é imaginação, você não está vendo. Então o narrador está lá dizendo o que está acontecendo no jogo e você vai projetando na sua mente aquilo que está acontecendo a quilômetros de distância. Então o rádio sempre foi muito fascinante para mim. Tanto assim que eu ingressei através do rádio e depois os outros veículos vieram, aconteceram. Mas o caminho foi o rádio, de abertura foi o rádio. Então eu, até a Ian Gomes ligou para mim pedindo uma opinião e como nasceu esse fascínio pelo rádio, você na faculdade... Teve o fascínio, buscou o rádio quando tinha outras opções.
0: Eu escutava na casa da minha avó.
2: Na casa da
0: então,
2: sua avó.
0: Então já tinha esse fascínio.
2: Então você
0: na casa
2: tinha
0: dela.
2: Oportunidade, porque no seu tempo de faculdade, as faculdades de comunicação, os cursos de comunicação, eles já tinham os diversos elementos: o rádio, a televisão e o jornal. Na época da fundação do curso de comunicação, não havia televisão nem rádio, sim preparação para o jornal impresso. De forma que havia uma diferença entre a época em que eu ingressei e a época em que você tinha opções e escolheu mesmo. Rapaz, é o rádio, não é? É o rádio. Eu não, na minha época não tinha televisão, não. Tinha televisão, não. Era o rádio, então somente o rádio. Tinha jornal.
0: E como foi, Tom? Você que viveu essa época que só tinha rádio, só e depois que a TV chegou, como foi essa... Porque dizem hoje que o rádio vai acabar. Eu já ouvi também aquela história. Ah. O rádio está sempre abraçando as novas tecnologias, abraçou a internet. Hoje a gente está nessa sinergia com rádio e TV. Eu acho que o rádio ele é um veículo que ele vai absorvendo
2: ele é mágico,
0: muito,
2: ele
0: né?
2: Ele é mágico porque você imagina, não é? Por exemplo, eu vou mostrar aqui para você no dia de hoje. A pessoa não conhece quem está falando, escuta o rádio. Pela voz, ela imagina como deve ser aquela pessoa.
0: É.
2: Muitas vezes tem até uma decepção, porque imagina de um jeito, quando vê a pessoa pessoalmente, não é? É outra coisa completamente diferente. Então, o rádio é imaginação. É o fascínio. Então, na época, não tinha televisão, e eu vi a inauguração da TV Ceará, onde, por sinal, depois eu iria trabalhar, a TV Ceará, Canal 2 da Rede Tupi. Inauguração, lembro como se fosse hoje, grande locutora Neide Maia, uma das vozes mais bonitas que eu já ouvi na minha vida, Neide Maia, trabalhei com ela depois de muito tempo. A Neide Maia foi exatamente a mulher que, direto da concha acústica da Universidade Federal do Ceará, ela comandou a inauguração, a solenidade de inauguração da TV Ceará Canal 2. Então a cidade parou na televisão. Agora, interessante, Daniela, é que quando houve a inauguração, pouquíssimas pessoas tinham aparelhos de televisão, porque não tinham de comprar.
0: Era muito caro,
2: era,
0: né?
2: Era caro. Então,
0: tinha uma história que botava na praça, né? Para que todo mundo assistisse.
2: Foi, depois colocaram na praça. Primeiramente veio o televizinho. O televizinho, eu fui televizinho.
0: Que aí o vizinho tinha e as pessoas assistiam lá.
2: As pessoas iam para a casa do vizinho assistir a televisão lá.
0: Mas como assim? Tu foi televizinho? Tu era a pessoa que tinha ou tu ia
2: assistir?
0: Não,
2: eu fui o televizinho aqui não tinha.
0: Ah, o televizinho aqui não tinha a TV.
2: Exatamente. O televizinho é que é para a casa do vizinho para ver televisão, que não tinha na sua casa. Era o caso lá de casa.
0: Aí como é, Tom? Você primeira marcava com vi... os amigos um horário?
2: Primeira vez que eu vi uma televisão foi na casa de uma pessoa que, por sinal, é ouvinte nossa, a Rita e o Lauro. Foi a primeira vez que eu vi uma televisão da minha vida. Eu nunca tinha visto, tá entendendo?
0: Mas como é que funcionava o televizinho?
2: O televizinho é o seguinte, o televisor tá na casa. O vizinho chamava a pessoa, às vezes nem chamava, o cara ficava na janela vendo.
0: Aí era.
2: A curiosidade, perfeito. Tinha vizinho mais chato que fechava para ninguém incomodar. Outros abriam as portas, tinham prazer de mostrar a
0: televisão. Aí era para ver o que tivesse na programação, seja filme, seja qualquer coisa.
2: E era só uma estação de televisão, só tinha a TV Ceará, Canal 2, Rede Tupi Televisão, fechava às 12 horas da noite.
0: O que tivesse passando era a programação.
2: Era o que tinha a ver, era. Só tinha isso mesmo. Depois as outras televisões foram chegando. Então muita gente dizia, o que você perguntou, e o rádio? Quando chegou a televisão, dizia, agora o rádio acabou. O rádio, pelo contrário, se reinventou.
0: Uhum.
2: Porque o rádio tem um detalhe. Você está tomando banho, está ouvindo rádio. Você tá
0: como tantos ouvintes contam pra gente, né?
2: Você está guiando o carro, está ouvindo rádio. Mas você não pode guiar o carro e ver televisão dentro do carro. Pode o passageiro, você que está guiando, não.
0: Se você estiver fazendo uma comida, você não está prestando atenção na imagem, você está
2: ouvindo
0: rádio.
2: Então o rádio ocupa esse espaço. Eu vou dizer para concluir, para a gente não perder a hora, o grande encanto que eu vi no rádio, quando chegou aqui, a fábrica Cibrig, uma fábrica que era ali no Henrique Jorge, primeira fábrica de rádio portátil no Ceará, aquele rádio que eu já mostrei aqui uma vez, que eu tenho lá em casa. Rádiozinho, década de 60. Eu peguei o ônibus, ia para Mudubim, passei ali na Maraponga. Na Maraponga tem uma lagoa. E o ônibus passou e parou lá. Tinha as paradas. E uma senhora lavando roupa, porque naquele tempo tinha esse negócio de máquina de lavar também, não. O cara lavava a roupa, era na beira das lagoas, lavava a roupa.
0: Era.
2: Levava, era assim que funcionava a coisa. Uma senhora com um rádiozinho pendurado na cerca, trabalhando. Eu achei aquilo fantástico, tá entendendo? Olha o rádio. A mulher na beira da lagoa lavando roupa com aquelas trouxas que levavam.
0: E isso há quantos anos, né?
2: Década de 60, 1961, por aí assim.
0: Pra você ver, eu recebi imagens, Tom, de ouvintes nossos com um rádio pendurado na plantação de feijão.
2: Ah.
0: E eles mandaram um vídeo pra gente, eles escolhendo feijão e o rádio pendurado numa quebradeira lá em Várzea da Onça. Quebrando pedras e o radinho lá na pedra.
2: Outra coisa, Daniela, que você não alcançou. Talvez tenha alcançado, mas não tenha se ligado na questão do rádio. Ondas curtas e ondas tropicais. Ondas curtas de 25 metros, 19 metros, tinha de 41, e parece 45. Ondas curtas, ondas médias e ondas tropicais. Perfeito? O rádio, que não tinha internet, não tinha essas coisas todas, a comunicação era assim, ondas curtas, você alcançava longe. Ondas curtas da Ceará Rádio Clube, nós recebíamos comunicação da Suécia.
0: Pois
2: as
0: é.
2: Pessoas pegando a Ceará Rádio Clube lá na Suécia. Então, hoje não precisa de ondas curtas, por quê? Porque você tem aqui o celular, você pega a rádio que você quiser do mundo, aqui no celular você pega.
0: Tá aí os nossos ouvintes internacionais mostrando isso, não é?
2: Então, nós tínhamos ouvintes internacionais pelas ondas curtas.
0: Isso é bom demais.
2: Então, a gente fala aqui o rádio todinho, mas vamos nós, senão...
0: A gente fica até 9 horas falando, não é?
2: É verdade.
0: Bom dia para esses ouvintes maravilhosos. E aí o Walter Giro da Cidade 2000, primeira vez que eu assisti TV colorida foi de televisinho também, trepado no muro da minha casa. Bom demais. Se você também ouviu, foi televisinho, conta pra gente, né?
2: Pois é. Então diziam que o rádio ia acabar com a chegada da televisão. O rádio não acabou com a chegada da televisão, não acabou com a chegada da internet, tem mais. Ganhou foi um aliado. Porque quem tem celular... Tem um rádio. Tem o mundo do rádio, não
0: vamos
2: é o rádio
0: não.
2: Vamos
0: ver quem vai ser o locutor que vai anunciar o fim do mundo no rádio.
2: Tem o mundo do rádio. Quem tem celular não tem um rádio.
0: Eu tenho pra mim que vai ser
2: tem
0: tu.
2: Tem o mundo do rádio. Será que é?
0: Eu acho que é tu.
2: Ah,
0: só vai sobrar as baratas, porque elas não morrem nem com explosão. Só vai sobrar barata, tu, pra anunciar o fim do mundo e um radinho lá dizendo, Tom Barros. E atenção, ouvintes, o mundo está acabando.
2: Você sabe por que foi que criaram essa história de que o rádio vai anunciar o fim do mundo? Você sabe, não? Pelo seguinte, o Aurimar, o Assunção, ele tem lá na oficina dele rádio a válvula ainda, viu? Eu falei com ele pelo telefone e ele me diz, rapaz, eu tenho. Então, rádio era o seguinte, por que que o rádio vai anunciar o fim do mundo? Hoje em dia não, porque o rádio transistor, quando você fecha o rádio, fechou, perfeito?
0: Sim.
2: Você não escuta mais nada. O celular da mesma forma. O rádio a válvula, que o Aurimar tem alguns exemplares lá na oficina dele, o rádio a válvula, você fecha o rádio, mas o bicho está quentinho, ainda continua falando um pouquinho antes de fechar.
0: Ah, ainda fica a falinha lá no resto.
2: Fica, no restinho. Um delayzinho que
0: por
2: fica.
0: Por isso que quando a gente desligar o rádio, tu vai estar assim, atenção,
2: o mundo acabou.
0: Acabando.
2: O rádio ainda dá tempo o rádio. Agora hoje praticamente não tem mais rádio a válvula. Quem ainda tem é o Aurimar. Algumas pessoas têm, mas na época... Então hoje é diferente, porque o rádio esse transistorzinho, quando você fecha, ele fecha.
0: Vai embora.
2: Mas o rádio a válvula não. Tá quentinho, tá? Você fecha... E ele ainda continua falando.
0: Olha que música
2: pouquinho.
0: Linda que o Assunção botou.
2: Cadê a Assunção? Eu vou.

0: Como é o nome? Não desligue o rádio, estamos em Chororó. Rapaz,
1: é muito bom, né, não?
0: Isso é bom demais. Em plena segunda-feira, começando a semana bem desse jeito.
1: Não desliga o rádio.
0: Feliz dia do rádio, feliz dia do radialista. Amanhã é folga tua, porque eu tô aqui. Ô, coisa boa.
1: Escute esta canção que é pra tocar no rádio do seu coração.
0: Não desligue o rádio, ouvinte. Há 70 anos que a gente tá por aqui.
1: Sintonia Moraes Moreira, né?
0: É.
1: Escute esta canção.
0: E nós vamos anunciar o fim do mundo pelo rádio. Bom dia, 5h15, hein?
1: Eita, atrasamos, foi tudo.
0: Cuida.
1: Daniela, eu continuo sendo seu fã dos textos que você tem feito para a abertura do programa. Você está inspirada demais. Você escreve muito bem. Poucas pessoas eu conheço que escrevem com a facilidade, com a beleza que você dá.
0: Mas não é facilidade, não. Cada texto desse é um parto.
1: É um parto.
0: É um parto.
1: Eu, com parte e tudo, não sai.
0: Mas se os ouvintes quiserem sugerir temas, me ajudem, porque minha cabeça está começando a esvaziar.
1: Os textos que você tem escrito
0: me
1: são
0: sugiram
1: textos
0: temas
1: que mexem
0: para ajudar a minha mente.
1: Muito bem, você escreve muito bem.
0: Muito poucas obrigada,
1: pessoas,
0: meu
1: de
0: velho.
1: Nada. Poucas pessoas eu conheço escrevendo com a facilidade que você tem. Poucas pessoas. Né? Então vamos nós aqui.
0: Bora nós.
1: Jornal Diário do Nordeste. Bora, né? Atrasando. Foi tudo. Não tem problema não. A gente
0: mas hoje
1: atraso.
0: Pode. Hoje é o dia do rádio.
1: Tira o atraso. Tira o atraso. Vai.
2: Acesse diariodonordeste.com.br.
1: Namorado de Isabelle Caracristi é procurado pela polícia. Mãe dele foi encontrada no cumbuco.
0: A gente continua com esse mesmo assunto aqui no Diário, porque exclusivo, hein? O vídeo com as últimas imagens de Isabelle Caracristi antes de ser encontrada morta, o Diário do Nordeste traz essas imagens.
1: Vai aí, Daniela.
0: Isabelle era monitorada pelo namorado e não tinha direito de nem ir ao banheiro, diz a advogada. O irmão da Isabelle Caracristi explica o motivo da família não ter participado do ato neste domingo. E tem um destaque do futebol. Com um gol no fim, Fortaleza vence o Londrina e assume a vice-liderança da Série B. Baleia Jubarte é retirada da Praia da Redonda, mas o enterro ainda não foi concluído no Icapuí. Após a PEC do perdão, qual o prognóstico de financiamento eleitoral para mulheres negras em 2026?
1: Ok. Elmano promete convocar novos aprovados de concurso da SEMASSE para ampliar a fiscalização ambiental.
0: Estudante de Quixeramobim é selecionado entre 200 candidatos para o intercâmbio em Harvard.
1: Cearense com câncer de mama é surpreendida por gesto de namorada ao raspar cabelo.
0: Tem ainda... O Ceará tem 6 dos 10 municípios que mais produzem acerola no Brasil.
1: Aposta simples de Fortaleza leva 32 mil na Mega Sena.
0: Crânio apertando meu cérebro. Como é viver com crises de enxaqueca que mudam a rotina?
1: Rochas ornamentais do Ceará buscam novos negócios na Itália e na China.
0: Pesquisa Quest para governo e Senado do Ceará vai ser divulgada na próxima semana.
1: Galáxia fora da sincronia intriga astrônomos em nova imagem de telescópio.
0: Ônibus cai em Ribanceira e deixa 5 mortos em Cruzeiro.
1: Justiça autoriza transferência para Fortaleza de advogado preso por envolvimento com facção.
0: Nova lei obriga academias de Fortaleza a denunciar assédio e prevê punições a estabelecimentos.
1: Cordelis Pérez, jogo cearense celebra com a cultura nordestina em experiência de ação frenética.
0: Bastidores do Ceará. Altinha com Melk e discurso marcante de Daniel Paulista embalam vitória.
1: Vila Real e Acopiara vencem e garantem acesso para a Série B do Cearense.
0: Ceará amplia vantagem para o Z4 ao fim da 29ª rodada. Saiba a classificação e os próximos jogos.
1: Copa do Mundo Feminino 2027. FIFA realiza nova vistoria no Castelão.
0: Trabalhador é demitido um mês após processar a empresa e a justiça reconhece retaliação no Ceará.
1: O que a mudança de consumo em restaurantes de Fortaleza tem a ver com as canetas emagrecedoras?
0: Como ondas de calor afetam a saúde da pele? Especialistas explicam como se proteger durante o El Niño.
1: Veja as principais dicas da cartilha de redação do Enem 2026.
0: Incêndio atinge terreno baldio próximo a sucatas e lojas de autopeças em Fortaleza.
1: Modelo cearense disputa maior concurso de Miss Transgênero na Tailândia.
0: Morre Nicki Sol, cantora e compositora de funk de Fortaleza, aos 38 anos.
1: Fux e Mendonça relatam dificuldade para acessar dados do celular de Vorcaro.
0: Avião de pequeno porte cai em Mato Grosso e 2 pilotos morrem.
1: IA da Google invade sistema de 3 empresas sem autorização. Pronto, passeamos pelo Jornal Diário do Nordeste, o nosso jornal. Agora um giro pelos jornais do Nordeste brasileiro.
0: E a gente vai lá para o Imirante, que traz notícia de São Luís, lá no Maranhão, para a gente saber quais são os destaques da Ilha do Amor. Pai e filho morrem após carro colidir em poste de São Luís. Veículo partiu ao meio. Tem também poste atingido em acidente que matou pai e filho e oferecia risco. 66 terão boletins de uma... Local de votação de difícil acesso. 66 locais vão ter boletins de urna transmitidos via satélite no Maranhão. Esses são os destaques lá do Imirante de São Luís, no Maranhão.
1: Meio norte de Teresina. Saiba quem era a blogueira assassinada a tiros dentro de clube na zona leste de Teresina. Corpo de flanelinha é encontrado boiando com marcas de tiros e facadas. Acusados de invadir casa e matar homem a tiros de Monsenhor Gil são presos chamados do meio norte de Teresina.
0: Portal à Tarde de Salvador, na Bahia, traz o destaque do futebol. Everaldo perde pênalti, Bahia é derrotado pelo Atlético e deixa o G4. Arcanjo falha e Vitória perde para o Cruzeiro de virada no Barradão. Tem mais um destaque aqui. Ceni detona da Ronco após lance decisivo do Bahia. Não teve coragem, ele disse. Estádio milionário passa por transformação de mais de 7 bilhões de reais para a Copa. E esses são os destaques do Portal à Tarde, que traz notícia de Salvador, na Bahia.
1: Tribuna do Norte de Natal, veículos elétricos ampliam demanda por mão de obra qualificada no Rio Grande do Norte. Foragido da justiça por homicídio é preso 12 anos após crime em Mossoró. Polícia prende arma de fogo calibre 12 no interior do Rio Grande do Norte, chamadas do Tribuna do Norte de Natal.
0: Agora a gente vai lá para o Infonet, que traz notícia de Aracaju, Sergipe. Motociclista de 51 anos morre após bater de frente com carro em Feira Nova. TSE e Justiça vão atuar para garantir o livre deslocamento dos eleitores. Mais um destaque de Aracaju. Segundona do turista encerra a temporada de 2026, hoje, segunda-feira. Trio é preso com produtos furtados e materiais para burlar alarmes. PM prende homem e encerra rinha de galos em Neópolis. Esses são os destaques lá de Aracaju, Sergipe.
1: Jornal da Paraíba. Do barro ao reisado, mestres da cultura popular mantém vivas tradições no Alto Sertão da Paraíba. 3 mulheres são esfaqueadas por homem após discussão familiar no Sertão da Paraíba. Homem morre após carro com 5 pessoas caírem em açude no agreste da Paraíba. São as chamadas do Jornal da Paraíba.
0: Vamos para o Diário de Pernambuco. Ônibus é incendiado durante protesto à noite na rodovia BR-101 de Ubura. Universitária de 22 anos é encontrada morta em condomínio em Fortaleza. A família cobra respostas, inclusive esse caso aí foi ontem destaque no Fantástico e hoje no Diário do Nordeste em várias manchetes. João e Marília propõem 100 milhões de reais para a Lapef produzir substância e canetas emagrecedoras. Tem mais um destaque. Banco Central ajusta regras do Pix com medidas para evitar pagamento em duplicidade e fraudes. Esses são os destaques do Diário de Pernambuco.
1: Gazeta de Alagoas. Polícia apura a origem de 2 milhões de reais apreendidos após saque em Maceió. E ele estava com 2 funcionários de empresa que presta serviços de iluminação ao município. Cabeleireira cobra que Estado pague 150 mil por prisão injusta. Braskem garante cumprimento de acordo com autoridades de Alagoas, chamadas do Gazeta de Alagoas. Um giro pela temperatura que estava pela madrugada e o que vem por aí.
2: Previsão do tempo.
1: Pela madrugada, 26 graus. Desde 1 da madrugada até 4 horas da madrugada. Tudo 26. E aí, Augusto, agora?
2: 25 graus.
1: 25, caiu um pouquinho, mas às 8 horas vai para 27. 10 horas, 29. 12 horas, 30. 14 horas, 30. 16 horas, 29. 18 horas com a chegada da noite, 28. 8 da noite, 27 graus. 10 horas da noite, também 27 graus. Umidade relativa do ar, 55%, a mínima 82. A máxima, sol nasce às 5 horas e 24 minutos, sol se põe às 17 horas e 30 minutos. São 5h25, primeiro intervalinho, a gente volta já.

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0: Bom Dia Nordeste. 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
2: O Dia do Comerciário, comemorado hoje, dia 21 de setembro, portanto, estarão fechadas lojas de comércio varejista e lojas de material de construção, conforme o Sindilojas Fortaleza e o Sindicomerciários, que representam as categorias. Então, lojas de ruas, lojas de shoppings e lojas de material de construção estarão fechadas hoje. Já supermercados, praças de alimentação, áreas de lazer, cinema e shoppings, postos de gasolina, farmácias, restaurantes e bares, bancos, escolas e oficinas seguem com funcionamento normal. Essa folga é válida para os seguintes municípios, englobados pelos sindicomerciários, que são Fortaleza, Aquiraz, Beberibe, Cascavel, Eusébio e Pindoretama. Oficialmente, o Dia do Comerciário é celebrado no dia 30 de outubro. No entanto, a antecipação do feriado foi definida por meio de convenção coletiva de trabalho.
1: As apostas em loterias federais feitas no Ceará já renderam prêmios milionários neste ano. Entre os destaques estão quatro grandes premiações, incluindo um bolão de Fortaleza, que levou mais de 168 milhões de reais. Gabriela Custódio tem o levantamento.
3: Apostas em loterias federais feitas no Ceará já receberam mais de 623 milhões de reais em prêmios neste ano. O levantamento feito pelo Diário do Nordeste considera quase 600 concursos de 11 modalidades realizados entre 1º de janeiro e 14 de setembro. A Mega Sena concentra a maior parte do valor. São 552 milhões e 100 mil reais, ou quase 9 em cada 10 reais pagos para apostas no estado. Quatro grandes prêmios da modalidade são responsáveis pela maior parte desse valor. O maior deles foi de 168 milhões e 200 mil reais, pago a um bolão registrado em Fortaleza. Outros bolões da capital e do Eusébio também levaram prêmios acima de 150 milhões de reais. Depois da Mega Sena, a Loto Fácil soma mais de 34 milhões e 800 mil reais em prêmios no Ceará. E a Quina, 29 milhões e 800 mil. Juntas, as três modalidades respondem por quase 99% do valor levantado. Confira mais detalhes no site do Diário do Nordeste. Da redação, Gabriela Custódio para Verdinha FM 92.5 e TV Diário.
2: Ninguém acertou as 6 dezenas do último sorteio da Mega Sena, que aconteceu ontem lá em São Paulo. Os números sorteados foram 6, 15, 23, 36, 37 e 38. Segundo a Caixa Econômica, 54 apostas acertaram 5 dezenas e devem receber aí um prêmio de R$ 32 mil. Como não houve ganhador, o prêmio ficou acumulado para o próximo sorteio, que acontece amanhã. A estimativa da Caixa é de que o próximo sorteio pague um prêmio aí de R$ 32 milhões.
1: O Ceará se consolida como o maior produtor de acerola do Brasil, sendo responsável por 45% de toda a safra nacional. O estado reúne 6 das 10 cidades líderes na produção da fruta no país. Confira os detalhes com a repórter Paloma Vargas.
4: O Ceará se firma como o principal polo produtor de acerola do Brasil. Em 2025, o estado registrou a marca de quase 71 mil toneladas colhidas, o que representa 45% de toda a produção nacional da fruta. O domínio cearense fica evidente no ranking municipal. O estado concentra 6 das 10 maiores cidades produtoras do país. O destaque local é o município de Ubajara, com quase 10 mil toneladas, seguido por Jaguaruana, Maranguape, Tianguá, Limoeiro do Norte e Russas. Apesar do protagonismo do Ceará no volume estadual, a liderança individual entre os municípios pertence a Pernambuco. A cidade de Petrolina lidera o ranking nacional de forma isolada, tendo produzido 30 mil toneladas no mesmo período. Pernambuco também marca presença no ranking com os municípios de Pombos, Orocó e Santa Maria da Boa Vista. Com informações de Luciano Rodrigues, Paloma Vargas para Verdinha, FM 92.5 e TV Diário.
2: Os aposentados ou pensionistas que votaram nas eleições deste ano vão estar isentos de realizar prova de vida. O governo vai cruzar informações da Justiça Eleitoral com a base do INSS. Quem vai explicar para a gente esse assunto é Tainá Martinez.
5: Aposentados e pensionistas do Instituto Nacional do Seguro Social, o INSS, que comparecerem para votar nas eleições de outubro, não precisarão fazer a verificação da prova de vida neste ano. De acordo com o Ministério da Previdência Social, a verificação vai ocorrer de forma automática a partir do cruzamento das informações da Justiça Eleitoral com a base de dados do INSS. A prova de vida é um procedimento anual que tem o objetivo de identificar se o titular do benefício previdenciário ou assistencial continua vivo para garantir a manutenção de pagamentos. O ministro da Previdência Social, Volney Queiroz, disse que a medida tem

0: presencial deixou de ser regra, estabelecendo que o INSS busque de forma proativa dados que confirmem a condição de vida do cidadão. Tainá Martinez para a Verdinha FM 92.5 e TV Diário.
1: 5h35.
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1: Os Estados Unidos realizaram uma nova movimentação para complementar os planos de dominação do hemisfério ocidental ao enviar drones militares para atuar no combate a cartéis em países da América do Sul. A informação foi divulgada por uma rede de canais norte-americana. Sávio Manfredini traz agora esse e outros destaques internacionais.
3: Os Estados Unidos começaram a enviar drones avançados de ataque para a América do Sul com o objetivo de dar apoio a operações militares contra cartéis de droga, segundo informações da emissora americana CNN Internacional. Os drones enviados são do modelo MQ-9 Reaper, que tem dupla função de ataque e vigilância, e estariam sendo movidos da África para o Comando Sul do Exército Norte-Americano. Ainda não se sabe quantos drones estariam sendo enviados para a América do Sul. No entanto, segundo a CNN Internacional, a maioria dos equipamentos que estavam atuando na África serão transferidos para o continente sul-americano. A medida ocorre após os Estados Unidos ter anunciado que planeja compartilhar uma campanha militar terrestre junto com nações sul-americanas aliadas contra cartéis de drogas. E dois passageiros entraram em uma briga feia durante um voo da companhia aérea Biman Bangladesh Airlines, com destino a Londres, no Reino Unido. Imagens gravadas dentro do avião mostram os homens trocando socos e entrando em confronto, enquanto outros passageiros tentavam separá-los. A confusão aconteceu na última quinta-feira, durante um voo entre Sylhet, em Bangladesh, e a capital britânica. Segundo a companhia aérea, a briga começou após uma discussão entre dois homens e terminou depois que a tripulação interveio. A confusão assustou outros passageiros que estavam no avião, incluindo crianças e idosos. O vídeo foi posteriormente publicado e compartilhado nas redes sociais. A companhia não informou o motivo da discussão, nem disse se algum dos passageiros ficou ferido. Também não foi informado se os envolvidos sofreram alguma punição depois do pouso em Londres. Sávio Manfredini para Verdinha FM 92.5 e TV Diário.
4: Tom, vamos aproveitar esses minutinhos aqui para a gente repercutir as mensagens que estão chegando aqui sobre o dia do rádio e sobre o dia do radialista essa semana. Sim. Você que a Xandinha disse? Você foi falar, a Xandinha lá de Massachusetts, você foi falar do televizinho. Televizinho. Aí várias pessoas estão aqui se manifestando sobre isso e a Xandinha contou uma história que eu achei maravilhosa. Ela disse que foi televizinho também. Quando o vizinho ligava, ela escutava o zumbido e corria para a janela do vizinho para ver a TV. E lembrou de uma história, por conta dessa nossa conversa, que a mãe dela e o pai contavam para ela. Quando o pai dela trabalhava como vigilante, ele trabalhava como vigilante lá na Unifor. Ah. Ele saiu uma vez do trabalho doido para ver um jogo de futebol. Quando ele chegou em casa, que ele ligou a TV, que ele já tinha uma TV, não funcionava a TV. Perdeu o jogo, ficou danado de raiva, pegou a televisão, levou pro quintal, quebrou todinha e disse que estava proibido televisão a partir daquele dia ali. Só podia rádio. Aí no rádio, que não decepcionou, ele escutou o jogo, mas na TV ele não conseguiu. E ela disse, por muitos anos foi proibido televisão na nossa casa, só podia entrar rádio.
1: Pois tá vendo?
4: Não é legal?
1: É.
4: Aí tem aqui várias pessoas comentando também sobre a história do televizinho, que você disse que foi televizinho também, né? O rádio nunca vai morrer. Assisti os jogos da Copa de 70 sentada no chão da casa da dona Belisa, na rua Elcias Lopes, no Montese. Uma casa de mulheres que abriu a porta para as crianças e todos cantávamos ao final. 90 milhões em ação. Pra frente, Brasil do meu coração. Que saudade daquela seleção que nos deu tanta alegria, mas o rádio me ajudou. Ou nas vezes em que eu fui secretária de assistência social em alguns municípios para levar os convites de reuniões e atividades que promovíamos. Essa é a Verônica Oliveira, do Porto das Dunas. Que mensagem legal, não é?
1: O rádio
4: lembrança.
1: Daniela, o rádio teatro, ele era o que é hoje a televisão com as suas novelas. Eu lembro que eu trabalhava na Rádio Irapuru, tinha uma novela por volta de 9 horas da manhã. Eu até disse o nome aqui. Janete Cléo, acho que era a autora na época. Era uma novela pelo rádio. Rádio Colgate

0: Palmolive. Era promoção. Promoção não, essa publicidade que tinha na época era Colgate Palmolive, que patrocinava a novela no rádio. Então tinha as atrizes que você imaginava, todas elas, não é? Então também a Lírios que Nascem no Lodo era uma delas. Jerônimo, Herói do Sertão, tudo era pelo rádio.
1: Pois é, eu adoro rádio novela também. Radar,
0: O Homem do Espaço, tinha tanta coisa.
1: Aí tem o nosso ouvinte aqui, Tom, ele falou assim, o Isaac Dias tá lá em Juazeiro, na portaria de um sabão. E ele fala que acompanha o Bom Dia Nordeste tanto pela TV como pelo rádio. E aí o legal é que ele mandou foto pra gente dele assistindo o Bom Dia Nordeste na TV, mas claro, com o radinho dele do lado, porque ele acompanha a gente das duas formas. Aí deixa eu colocar aqui então pra gente compartilhar. Ó, ele acompanha a gente. Tá aqui, ele com a TV ligada lá atrás, mas também com o radinho. Tá aqui ele segurando o radinho, o dia amanhecendo lá em Juazeiro. Bom dia pra você, viu, Isaac? Obrigada pela sua companhia. Um abraço. Tem mais ouvinte aqui, olha, que maravilha acordar com vocês, uma ligação direta com o meu passado, minhas raízes. Um bom dia para minha amiga Zara, tô ouvindo vocês, essa é a Mazé, um beijo, Mazé. E a gente quer ouvir histórias também, fiquem à vontade para contar aqui pra gente as histórias de vocês, com rádio, como tele... como é que é o nome? Televizinho. Bom dia, parabéns pelo dia do radialista. Antônio Carlotto, lá de Canindé, bom dia, Antônio Carlotto. Bom dia para o... é, amanhã, e amanhã sei que essa canção você ouvirá no rádio a tocar, Paulo Sérgio, Raul Messejana.
0: Olha aqui,
1: Daniela. Ah, é do Paulo Sérgio, né, a música.
0: Uma coisa interessante, O Direito de Nascer foi uma radionovela, o maior sucesso da história do rádio brasileiro, estreando no dia 8 de janeiro de 1951, na Rádio Nacional do Rio de Janeiro. Ruas vazias, no horário da transmissão da novela, 8 horas da noite, nas segundas, quartas e sextas-feiras, as pessoas paravam e o que estavam fazendo, esvaziando as ruas e calçadas para acompanhar a história ao redor de um rádio de válvula. Tá vendo? O Direito de Nascer.
1: Tá vendo?
0: Era novela, pelo rádio.
1: Olha, tem muita mensagem, nós temos só que ir para o intervalo, para a gente não atrasar demais nosso horário. É, Ribamar, lá na Serrinha, a primeira vez que eu vi televisão foi em 78, no interior. A gente morava, não tinha nem energia. Eu tô amando essas histórias. São 5h42. Vamos pro intervalo bem rapidinho?
0: Vamos lá.
1: Porque a gente vai continuar falando sobre esse assunto, hein? Voltamos já.

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1: Virginia, 92,5, jornalismo que fala a nossa língua, são 5 horas e 46 minutos.
0: Economia.
2: O Brasil tem a conta de energia mais cara que 77 países. Um levantamento aponta alguns dos fatores que pesam no bolso do consumidor e defende mudanças no modelo de tarifas. Quem vai trazer os detalhes desse assunto para a gente é Mariana Lemos.
3: A tarifa de energia elétrica do Brasil é mais cara do que a de 77 países, considerando a renda e a qualidade da matriz elétrica. É o que aponta um levantamento do Instituto Centro de Liderança Pública, o CLP. O Brasil entrega preços finais para diversas classes de consumidores em patamar superior ao de países com matriz energética semelhante, como Canadá, Noruega e China. O país está na 66ª posição entre 138 países analisados. O preço médio da tarifa brasileira é de 35 centavos de dólar por quilowatt-hora, quase o dobro do que o registrado na China. O levantamento destaca que o Brasil desperdiça a vantagem competitiva de deter uma das matrizes elétricas mais renováveis do mundo, com crescente participação eólica e solar. O sistema enfrenta um paradoxo, com geração competitiva e tarifa sobrecarregada, segundo o estudo. Na prática, a parcela correspondente à energia corresponde a cerca de 30% da conta de luz. Entre os pontos que encarecem as tarifas estão subsídios ultrapassados e a carga fiscal. O estudo recomenda uma reformulação do sistema de tarifas, que pode reduzir em até 32% o custo ao consumidor. A reforma deve retirar da conta de luz políticas que possam ser financiadas pelo orçamento público, a fim de aumentar a transparência. Mariana Lemos para Verdinha FM 92.5 e TV Diário.
1: Quando o assunto é emprego para pessoas com deficiência, a maior parte das oportunidades ainda está concentrada em cargos operacionais. Elisiane Correia tem os detalhes.
4: Um levantamento da startup Egalité, com dados de mais de 19 mil vagas e 116 mil profissionais cadastrados, mostra que apenas 1,5% das oportunidades para PCDs são destinadas a posições técnicas e de liderança. As vagas operacionais representam 98,5% do total. O dado chama a atenção porque 31% das candidaturas espontâneas feitas por pessoas com deficiência são para cargos técnicos ou gerenciais. Para especialistas, isso mostra que existe um descompasso entre o perfil e as pretensões dos profissionais e as oportunidades que chegam até eles. Outro dado relevante é a pretensão salarial mediana dos candidatos PCDs, R$ 1.450. O valor fica abaixo do salário mínimo atual, de R$ 1.621. Segundo a pesquisa, isso pode estar relacionado à desvalorização desses profissionais no mercado e ao fato de muitas vagas já serem oferecidas com remuneração abaixo dos parâmetros do mercado. E há ainda outra barreira, a redução das oportunidades de trabalho remoto e híbrido. De acordo com o levantamento, elas caíram de 28,4% em 2024 para 0,8% em 2026. Para pessoas com deficiência, o home office pode reduzir barreiras, como deslocamento, transporte, público inacessível e, no caso de profissionais neurodivergentes, a sobrecarga de estímulos do ambiente de trabalho. Apesar dos desafios, a pesquisa também aponta avanços. Metade das organizações analisadas já disponibiliza todas as vagas, inclusive de liderança e especialização para pessoas com deficiência. Elisiane Correia, para a Verdinha FM e TV Diário.
2: O impacto financeiro por conta dos danos à saúde provocados pelas apostas online no Sistema Único de Saúde é de 30 bilhões de reais por ano. O dado é de um estudo realizado pelo Instituto de Estudos para Políticas da Saúde. Nessa conta, entram as despesas com tratamentos de depressão, ansiedade e impactos causados pelas mortes por suicídio. Apenas 1% do valor arrecadado das operadoras de apostas é destinado ao Ministério da Saúde para minimizar esses danos. Nos últimos 5 anos, foi registrado um aumento de 140% na busca por atendimento no SUS por conta da dependência de apostas online e jogos de azar. Em fevereiro deste ano, o SUS criou uma porta de entrada para atendimentos a jogos e apostas de forma eletrônica. Desde a criação, 20 mil pessoas já procuraram atendimento e se cadastraram após fazerem um teste.
1: O Banco Central anunciou mudanças no regulamento do PIX para ampliar funcionalidades, reforçar a segurança e aperfeiçoar a participação de instituições no sistema. Entre as principais novidades está a autorização para que o PIX automático seja usado em conta salário a partir de julho de 2027. O Banco Central também regulamentou a chamada cobrança híbrida, que reúne boleto e QR Code do PIX no mesmo documento. A finalidade é evitar pagamentos indevidos ou em duplicidade. As regras passam a valer em fevereiro do ano que vem. A regulamentação prevê também a possibilidade de dispensar a participação obrigatória de instituições com mais de 500 mil contas ativas quando o perfil de clientes não justificar o acesso à infraestrutura do PIX. Segundo o Banco Central, algumas regras de adesão e de saída de participantes foram aperfeiçoadas, com a previsão de suspensão imediata de instituições em liquidação extrajudicial.
0: Que dia é hoje?
2: Hoje é dia 21 de setembro. Hoje é o Dia Nacional da Luta da Pessoa com Deficiência. Essa data, ela foi criada por iniciativa do Movimento pelos Direitos das Pessoas Deficientes. O grupo atua em prol da inclusão social desde 1979. O objetivo desse dia é conscientizar sobre a importância de políticas que assegurem a participação plena das pessoas com deficiência na sociedade.
1: Também é o Dia Mundial da Doença de Alzheimer. Essa é uma doença cerebral que causa um declínio lento na memória, no pensamento e nas habilidades de raciocínio. A data busca estimular o diálogo, combater o estigma e incentivar a população a buscar informações confiáveis e o diagnóstico precoce.
2: Hoje também é o Dia Internacional da Paz. Essa é uma data importante para refletirmos sobre o poder da solidariedade mundial para construir um mundo pacífico e sustentável.
1: Hoje, 21 de setembro, a Igreja Católica celebra e homenageia São Mateus. Ele foi um dos 12 apóstolos de Jesus Cristo. São Mateus é autor do primeiro evangelho da Bíblia. O santo é considerado padroeiro dos bancários.
2: Hoje também é o dia do radialista. Uma lei federal assinada em 2006 transferiu a data oficial no Brasil para o dia 7 de novembro. A curiosidade é que, com a alteração, muitas pessoas passaram a comemorar o dia do radialista em duas datas, hoje e em setembro. Agora são 5 horas e 54 minutos. Temos aqui mais um pouquinho das nossas mensagens, Tom, dos nossos ouvintes, madrugadores que estão aqui sintonizados. O João Filho, na Grande Messejana, está dizendo aqui: perdi a minha visão por conta da renopatia diabética. Aí hoje o rádio é a minha vida. Eu tive que acordar o meu filho para teclar para vocês. Um cheiro para também o Yuri. Yuri, obrigada por ter acordado, ter escrito a mensagem para o seu pai. E para você, João Filho, muito obrigada pela sua companhia. O rádio tem esse veículo tão democrático, né? Para quem não sabe ler, para quem não enxerga, a gente chega junto da mesma forma. Um abraço para você. Um beijo para o Reginilton também, que está aqui sintonizado. Um abraço, Reginilton. Tem mais gente sintonizado. Eu também acho que lembra que para ligar a TV antigamente havia um transformador. E haja demora para a imagem aparecer, não era? Vez por outra, alguém tropeçava no fio transformador e sumia a imagem. Dava até confusão nessa hora, por conta da demora da TV funcionar. E quando funcionava, a pessoa tropeçava e desligava. Era hilariante a tecnologia dessa época. Gilson Queiroz, do Tianguá. Tem a Madalena também, que diz, Tom, que também foi televizinha. E ela disse que ela e as primas foram televizinhas, só que a dona da casa, que elas iam assistir TV, não deixava as meninas sentarem no sofá. Tinha que sentar no chão para assistir a televisão. Maria. Eita, Madalena, um abraço para você, viu? Tem aqui também mais ouvinte, Humberto, que tá ligado aqui com a gente. Tem o Flaudic lá de Maranguape também, o Júnior e a Cleide no Paracuru. O Egberto Braga de Madalena, no Ceará. Bom dia, parabéns pelo Dia do Radialista. E eu quero falar para vocês da grande audiência do Bom Dia Nordeste aqui em Maranguape. Depois da nossa entrevista no sábado, o celular não parava de te chamar. Obrigada por trazer a informação de maneira tão precisa, Rubineide. Um beijo, Rubineide. Nossa ouvinte baiana, nossa Maria Bonita. Vamos escutar também os áudios? Liberar aqui alguns ouvintes que estão aqui sintonizados com a gente, mandando mensagens no nosso WhatsApp da Verdinha. Fala, Verinha.
5: Bom dia, Aline Mariana. Bom dia, Daniela.
2: Bom dia,
5: Tom. Bom dia a todos que fazem a Verdinha. Verinha da Sapiranga, passando por aqui para deixar meu bom dia para vocês. Bem gostoso. Cheiro no coração.
2: Beijo, Verinha. Valeu.
6: Bom dia, minha amiga. Bom dia.
2: Oi, Zé Raimundo. Bom dia.
6: Minha jovem, você sempre acerta nessas mensagens. Dani, rapaz, eu acompanho o rádio desde picututinho, desde menininho. Comecei a ouvir por intermédio da minha mãe, que ela gostava muito de rádio. Ainda hoje eu assisto televisão e fico ouvindo as notícias no radinho. Até jogo mesmo, eu assisto no radinho.
2: Duas coisas,
6: um abraço, né? Raimundo, aqui do Araturi, na tua escuta, como sempre.
2: Adorei.
6: Para você, para os seus ouvintes, todos nós.
2: Um beijo,
6: manda
2: Zé Raimundo.
6: Manda um alô para nós aqui. Araturi, vocês, quarta-feira,
2: um abraço.
1: Abraço, bom dia.
7: Bom dia, Daniela de Lagoa.
2: Bom Oi, dia, Rinaldo.
1: Bom dia. Marcos,
7: aqui de Maranguá, passando só para dar um alô, um abraço para todos, uma boa semana.
1: Obrigado, meu irmão.
2: Amém, um bom beijo, dia. Bom dia.
8: Bom dia, Nordeste, bom dia, Daniela, bom dia para o Tom Barro.
1: Bom dia.
8: Daniela, que fala aqui é Batista do Genibaú.
2: Oi, Batista.
8: Para confirmar audiência. Quero mandar aqui um alô para o meu pai na cidade de Sobral, o seu Modesto, que se encontra no Baixo Pai de Palha. Muito obrigado.
2: Um abraço,
9: Daniela,
2: Batista.
9: Bom dia, Tom Barro.
1: Valeu, Batista.
2: Oi, Jair.
9: Rádio é muito importante. Eu tenho um aqui que é em cima da geladeira.
2: O radinho.
9: Quando eu tô na cozinha, foi nas coisas. Quando eu vou para a área da cozinha...
2: Ele vai junto.
9: Eu boto em cima da churrasqueira. O rádio não veio sem mim. Ou então, é o aplicativo no celular. E só e da Verdinha, né? Isso é da Verdinha. Aí meu pai lá na Caponga da Bernardinha Quirais também, um rádio na cozinha e um rádio lá na sala. O meu tijão na Caponga da Bernardinha também a Quirais, um rádio dentro de casa, um rádio lá na área de serviço dele.
2: Já pensou?
9: Ele fazendo as coisas dele e o rádio lá, na vez mares.
2: Muito bom.
9: É muito bom, é bom demais, o rádio é muito importante.
1: É bom.
9: Eu acho o rádio, certos pontos, melhor do que a televisão.
2: Eu
9: a televisão
2: também acho.
9: Mas o rádio é como é... Você estava conversando com a Daniela Tom Barro e a Daniela com você. Você ouça, você vê a voz e você
2: imagina,
9: bota,
2: né?
9: O rádio onde quer. Você ouça o que o rádio está anunciando. É uma maravilha.
2: É maravilha mesmo.
10: Bom dia, um Daniela de lá.
2: Bom dia, Sueli.
10: Bom dia, Tom Barro. Bom dia, Nordeste. Dani, manda um alô para Angelina Cavalcante e para a dona Nirã. Sueli Gomes, no Montes.
2: Um abraço para você, Sueli.
1: Um abraço, Sueli.
2: Vamos lá para Juazeiro com a dona Zilda?
11: Bom dia, bom dia, bom dia. Bom dia a todos.
1: Bom dia.
11: Oi, tô escutando. Como é que tá vocês? Tá tudo bem? Como
2: tudo em paz.
1: Tudo bem.
11: Cadê você, lavou?
2: Tô aqui, todo dia.
11: Bom dia, um bom...
2: Bom dia.
11: Semana, viu?
2: Pra nós.
11: Eu desejo pra vocês.
1: Um abraço.
12: Olá, bom dia, Davi Duarte. Abraçar a todos que fazem o Bom Dia Nordeste. O rádio, ele é maravilhoso, ele é nosso companheiro. Portanto, merecidamente, esse dia. E a gente tem mais é que ser grato ao rádio. Nunca abandonar esse rádio, porque
2: filha. Um abraço,
13: Davi. Bom dia, Nordeste. Bom dia, Daniela. Bom dia, Tom.
1: Bom dia.
13: Daniela, eu também fui televizinho.
2: Foi?
13: Na verdade, não era nem televizinho, era telefazenda, porque eu nasci numa fazenda, a gente era morador. E lá, quando apareceu televisão, só quem tinha essa televisão era o dono da fazenda. A casa dele era uma casa bem grande, alpendrada, né? Ele botava aquela televisão e enchia de gente, morador. Tinha até gente da redondeza, vizinho, que nem era lá da fazenda, mas vinha também assistir.
2: Só para ver.
13: E na época lá não tinha energia, a bateria, a televisão era ligada à bateria. Tinha que carregar. Eles botaram lá um negócio para carregar, tipo um catavento, né?
2: Pensou.
13: Inventaram na época com um gerador, aí carregava. E às vezes eles esqueciam de carregar direitinho a bateria. Quando era no meio das novelas ou do programa Jornal
2: Fantástico. Oh, meu Deus, carregava.
13: Não era o Fantástico, não, acho que era os Trapalhões. Aí acabava a carga da bateria.
2: Oh,
13: aí lá
2: Jesus.
13: Ia ligar outra bateria. A gente perdia muito tempo.
2: Né? Meu Deus, eu imagino, Neto.
14: Bom dia, Tom Barros. Bom dia, Daniel de Lavô.
2: Bom dia, Cesário.
14: Aqui é Cesário Neto, indo aqui para Maranguape, levando vocês de carona. Agora me lembrei, eu muito menino ainda, né? Uns 6 anos, eu acho. Minhas tias e minha avó ouvindo pelo rádio Direito de Nascer e Irmãos Coragem, que tanto passava na televisão como também se ouvia no rádio. Duas novelas que eu, de tanto ouvir minhas tias e minha avó falar, me lembrei agora quando vocês estão comentando sobre esse assunto.
2: Que legal.
14: Bom dia a todos.
2: Vamos encerrar com a Zebina?
15: Bom dia, Tombá. Bom dia, Daniel.
1: Bom dia.
15: Aqui é o Zebina do Paracuru. Essa novela eu assisti, o Direito de Nascer, do rádio que eu tinha.
2: Olha.
15: Eu passei um bocado de radinho.
2: Muito legal. Tem mais mensagem, tem muita gente falando aí sobre a relação do rádio, se era televizinho. Vamos só para o intervalo, para a gente para a nossa próxima hora, porque são 6 horas e 2 minutinhos. A gente vai ouvir mais, viu? Pode continuar participando aí no nosso WhatsApp e a gente volta já.

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0: Muito bem, são 6:07, 6:07. Daqui a pouquinho tem o horóscopo do dia.
1: Antes disso, bora voltar aqui para esses ouvintes maravilhosos. Tem muita mensagem aqui. Vamos falar com o Roberto.
2: Bom dia, caro Tom.
0: Bom dia, Dandan.
2: Oi. Daniela, minha querida. Roberto de Queiroz.
1: E aí, Roberto?
2: Fala, Roberto. Aqui uma batalha. Sobre esse assunto aí, eu sou lá de Nova Olinda, Ceará. Depois do
1: Terra
2: Prado.
1: Boa.
2: Ali descendo a Chapada do Ararinho.
1: Eu conheço.
2: Aí em 80 ainda, na década de 80, meu pai era quem tomava de conta de uma televisão lá, que era no centro da praça.
1: Olha!
2: Era uma caixa de ferro e ela dentro. Aí quando estava é. 6 horas, ele ia, tirava o cadeado, ligava a televisão lá. E ficava
1: que
2: todo
1: legal.
2: Mundo assistindo. Aí quando dava 9 horas da noite, ele ia, desligava. Aí botava o cadeado, aí ia pra casa.
1: Segurança
0: era assim
1: da TV.
0: Mesmo, era assim mesmo que funcionava.
2: Bom dia, Tom.
0: Bom dia.
1: Bom dia,
2: pra
1: Roberto.
2: Todos. Vamos trabalhar. Feriadão na capital. Boa parte tá em casa, né?
1: É.
2: Um abraço pra todos. Boa
1: um
2: semana.
1: Um abraço pra você.
0: Cheiro,
1: beijo,
0: um abraço,
1: Roberto.
0: Boa sorte.
1: Que legal, né?
0: Muito legal.
3: E aí, Tom Barros, bom dia.
0: Bom dia.
3: Quando eu botei o rádio pra funcionar, você estava falando sobre as notícias dos jornais. Entrou no dia do radialista. No
1: foi.
3: Rádio, né? No rádio, né?
0: É.
3: Pois bem, eu me lembro daquela novela, O Direito de Nascer.
0: É.
3: Mas só que já foi via televisão, né?
0: É, depois passou na televisão.
3: Não cheguei a ver muito bem, não. Não tinha televisão em casa, meu pai nunca quis saber de nada mesmo. Mas eu fui televisão assim, assisti o jogo da Ponte Preta com o Corinthians, campeão em 77.
1: Que legal!
0: Muito
3: rapaz,
0: legal.
3: Tanta gente na porta do vizinho vendo aquele jogo. Tem tanta coisa boa que eu escutei no rádio, Tom Barros. Ou saudade. Sou eu, rapaz, seu admirador, Arimatea.
0: Obrigado, Arimatea.
1: Um abraço, Arimatea.
4: Bom dia, Nordeste. Bom dia, Tom Barros. Bom dia, Daniela Della Voz.
1: Bom dia, João.
4: Da Verdinha, os ouvintes, que o nosso Senhor Jesus Cristo é um ótimo início de semana para todos nós.
1: Para todos nós.
5: Tom
1: Barros,
5: Daniela.
1: Oi, Toinha.
5: Deus abençoe vocês e todos os seus passos.
0: Opa.
5: Bom dia, doutor Antoninho, do Dia de Mudou.
1: Bom dia, Daniela
6: de Lavô, bom dia. Quero
1: bom
6: parabenizar
1: dia,
6: todos vocês que fazem parte da Rádio Verdes Mares. Eu estive no hospital sendo acompanhante, aí tinha um senhor cego da diabetes, ele ia amputar a perna, estava ouvindo a Rádio Verdes Mares. Lá no HGF. É muito bonito, assim, vocês serem reconhecidos o trabalho de vocês, Daniela de Lavô.
1: Obrigada,
6: Sione do Eusébio.
0: Valeu, Sione,
6: dia
0: um abraço.
6: Pra todos vocês.
1: Bom dia.
6: Né? Você, Tom Barros.
0: Bom dia.
1: E a Sione, Tom, é aquela ouvinte que a gente foi lá para as Tapioqueiras
0: gravar. Sim, lembro.
1: E ela chegou de moto.
0: Lembro,
1: foi
0: de
1: só para dar um abraço na gente, Sione.
0: Pois
1: um beijo
0: é,
1: para você, viu? Fala, Zaira.
7: Oi, Daniela.
1: Oi, Zaira, bom dia.
7: Bom dia para você, bom dia para o Tom Barros.
0: Bom dia.
7: Bom dia para todo que nos escuta. Zaira do Jardim Guanabara. Daniela, você sabia que eu escuto o radiozinho de pilha desde o tempo do Adebal Bezerra?
0: Eita, faz tempo mesmo.
7: Quando eu largo o meu radinho. Bom dia para todos.
1: Bom dia, Zaira.
0: Bom dia para o César.
8: Gente, parabéns pelo dia do rádio.
0: Bom
8: o rádio
0: dia.
8: É incrível. É, eu... tenho 52 anos, acompanho o rádio desde os meus 13 anos, né, e a Verdinha desde então. Aprendi a gostar de vocês, daqueles antigos programas, né?
0: Isso.
8: É, através do meu cunhado, que também é a Silvia, que está lá no interior agora. Lá no interior do Riachão, distrito de Miraíma, né?
1: Eita, Saliano.
8: E eu sou aqui da capital, meu nome é Saliano, sou aqui do bairro São Geraldo.
0: Valeu, Saliano.
8: Parabenizando a todos. Todos vocês, parabéns pelo programa. E o rádio a gente não pode, o rádio é incrível, o rádio jamais ele vai acabar. Não
1: Verdade.
8: Tem como, não tem como.
1: Valeu, eu adoro Saliano. Eu...
9: Bom dia, Daniel Dravô e Tom Barros.
0: Bom dia.
9: Quem está falando é o Kleber Brilhante aqui em Guanacés.
1: Oi, Kleber.
9: Ceará.
0: Valeu, Kleber, um abraço.
9: Mais tarde estarei partindo para Fortaleza, onde assumarei.
0: Beleza.
9: Assumirei meu plantão hoje à noite no Hospital Geral de Fortaleza.
1: Bom trabalho.
0: Um abraço.
10: Bom dia, Daniela. Bom dia, seu Tom.
0: Bom dia.
10: Primeiramente, parabéns pelo dia do radialista.
0: Obrigado,
10: tá?
0: Irmão.
10: Lembrei agora também, era menino. assistia Jurandir Mitoso. Ou melhor, ouvia Jurandir Mitoso, né? E ele dizia que igual a ele não pode haver nenhum. Esse era um dos bordões. Jurandir Mitoso. Tempo bom, tempo maravilhoso. Chegava na casa da minha tia, ela lá no Bom Jardim, ouvindo Jurandir Mitoso.
0: Valeu, Jurandir.
10: Tchau, tchau. Forte abraço.
1: Abraço. Um abraço.
2: Bom dia, Daniela Delavô e grande Tom Barros. Hoje, dia do radialista, né? E a gente começa assim, ó. Se ligar o rádio por acaso e de repente ouvir a minha voz, não mude de estação, escute o coração de quem te ama. Eita, isso é bom demais.
0: Bom demais.
2: Um abraço a todos.
1: Um abraço.
11: Bom dia, Daniela Delavô e Tom Barros. Estou aqui na escuta do programa de vocês. Todas as manhãs, tá, meu querido? Estou falando aqui através de Baturité.
0: Um abraço, viu? Hein?
11: E eu também sou radialista, televisista, desde o tempo dos anos 80.
0: Que bom.
11: Dos anos 80. Finalzinho, comecei dos anos 80 pra frente.
0: Um abraço.
11: Santa televisão na minha rua, perto da minha casa, na praça.
0: Um abraço.
11: Saí pra assistir novela lá. Às vezes, quando eu não ia assistir, eu assistia na casa do vizinho, o Roque Santeiro. E o meu pai tinha um rádio também. Meu pai comprava, mandava comprar pilha, porque o rádio tinha acabado a pilha e ele queria escutar a rádio de qualquer jeito de manhã, bem cedo. Aí eu tinha que comprar pilha. E nas bodegas comprar duas pilhas grandes.
1: E haja pilha, hein?
11: Escutar novela, rádio pela, novela pela televisão, pelo rádio, que diga. E era assim antigamente.
1: Pois é.
12: Bom dia, Daniela.
1: Bom dia, Filomena.
12: Esse assunto aí da televisão, eu sou desse tempo aí.
1: É?
12: Eu lembro que a gente veio da cidade, lá da onde a gente morava, no interior, Vazante do Curu. Aí a gente veio para a cidade de Fortaleza, né? Muito humilde a situação da gente, né? Aí a gente, dia de domingo, assistia os Trapalhões na porta de uma amiga da minha mãe, que era do nosso interior, mas que já morava aqui em Fortaleza também. O programa era os Trapalhões.
1: Legal.
12: E a televisão dela ainda era preto e branco nessa época. 79, viu?
0: Tá bom.
12: Mas hoje, graças a Deus, eu tenho uma televisão no meu quarto, na sala.
0: Pronto, tá bem.
12: E tudo bem, né? O que importa é que estamos vivos, e hoje já existe a tecnologia aí no meio do mundo, né?
0: É verdade.
12: Muito maravilhoso. Hoje tá bom, Daniela.
0: Um abraço.
12: Um beijo, um abraço, uma semana maravilhosa pra
1: beijo,
12: nós todos.
1: Filomena.
12: Você e Tom.
1: Valeu.
0: Um abraço. Hoje é o aniversário de Edine Maria Grangeira, ela é prima da Rose Espíndola, receba abraço e parabéns da Rose, e o nosso abraço também. Parabéns, Edine Maria Grangeiro, pelo seu aniversário.
1: 6h15, bora pro nosso horóscopo do dia?
0: Vamos.
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0: Áries, este período convida o signo de Áries a desenvolver parcerias, pois o Sol ingressa na área dos relacionamentos, o que pode iluminar afinidades e ampliar percepção sobre as pessoas. Há espaço para ambições e produtividade. Com a lua cheia transitando entre a área do trabalho e seu signo. Mensagem para os arianos.
1: Mensagem para quem é de touro. O céu do momento nutre a vitalidade com o sol na área do cotidiano e da saúde, convidando para um dia a dia mais ativo. A perseverança se fortalece em relação às ambições e, sobretudo, ao lidar com os desafios que surgem nesse período com a lua cheia na área espiritual e da crise. Essa mensagem é para você, de touro.
0: Gêmeos. Céu do momento sugere desenvoltura nas interações sociais e coletivas, com o sol na área social trazendo foco para conexões humanas. A lua cheia na área íntima das amizades pode indicar uma abertura emotiva gradual e facilita encontros e trocas culturais. Este é o momento que convida a valorizar os afetos e a comunicação. Mensagem para o geminiano.
1: Mensagem agora para quem é de câncer, porque o céu do momento realça o lado acolhedor de câncer e a sua atenção ao bem-estar de todos, o que fortalece os laços íntimos, pois o sol entra na sua área familiar. há espaço para articular com as pessoas ao redor nessa gestão do dia a dia. E também com quem pode trazer benefícios para a carreira, especialmente com a lua cheia ativando as áreas dos relacionamentos. Mensagem para você do signo de Câncer.
0: Leão, céu do momento, convida a expressar ideias e sentimentos com mais calor, cativando as pessoas, já que o sol ingressa na área comunicativa. Há espaço para se articular com o entorno, promovendo o bem-estar e cuidando dos afazeres diários, que podem ganhar mais atenção. Este período, com a lua cheia no eixo cotidiano espiritual, sugere foco nessas áreas. Mensagem para quem é de Leão.
1: Para Virgem, o céu do momento convida você a expandir sua percepção no mundo prático, com o sol ingressando na área material e sugerindo aprimorar a capacidade de gestão. Há espaço para investir em bem-estar, otimizando recursos para manter o orçamento equilibrado, especialmente com a lua cheia entre a área do prazer e do patrimônio. Mensagem para você de Virgem.
0: Libra, com o sol em seu signo, há um convite a realçar seus traços de personalidade, o que pode ser benéfico em grupos de interesse se usados com sabedoria. A lua cheia no eixo familiar relações sugere que se mostrar acolhedor e disponível para o entorno tende a fortalecer esses laços. Mensagem para os librianos.
1: Agora, para quem é de Escorpião, com o sol na área da crise, existe um convite para você apurar sua percepção sobre desafios. Para esse período iluminado aí, o que precisa de ajuste na depuração da vida. Processos reflexivos vão ser intensificados para você, contribuindo para o amadurecimento e a capacidade de lidar com as demandas. Mensagem para quem é do signo de Escorpião.
0: Agora, Sagitário. O céu da semana inspira a colaboração e o lado fraterno de Sagitário com o sol na área das amizades, facilitando a articulação interpessoal para o bem comum. Este é um convite para investir em atividades que ampliem sua bagagem cultural, especialmente com a lua cheia, transitando entre as áreas material e do prazer. Mensagem para Sagitário.
1: Capricórnio, o céu do momento nutre sua disposição para as tarefas diárias, contribuindo para a qualidade das rotinas com o sol ingressando na área do trabalho. Tem espaço para melhorar a comunicação entre as pessoas que convivem com você e também harmonizar os ambientes em que você trabalha e que você vive, visto que a lua cheia entre o signo de Capricórnio está na área familiar. Mensagem para você de Capricórnio.
0: Aquário. Este período indica amadurecimento em áreas essenciais de sua vida, favorecendo uma postura mais eficaz. O sol na área espiritual e a lua cheia, entre crise e ideias, convidam a superar desafios e expandir seus horizontes com confiança. Mensagem para os aquarianos.
1: Para a gente encerrar a previsão de hoje com quem é de peixes, porque o céu do momento indica um período de fortalecimento interior para você, com o sol entrando na sua área íntima, o que ajuda a superar desafios e lutar também por ambições em pisciano. Tem espaço para você identificar e valorizar contatos que agreguem valor às suas iniciativas, pois a lua cheia transita pela área das amizades e dos recursos. Mensagem para você de peixes, essa foi a previsão do Personari para hoje, segunda-feira, dia 21 de setembro. Vamos para o intervalo? Rapidinho a gente volta dando um giro na cidade e ouvindo mais mensagens de vocês aqui, ouvintes da Verdinha, já.

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0: Bom Dia Nordeste. Daniela Delavaux, Tom Barro.
1: 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São 6 horas e 23 minutos.
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1: Giro pela cidade de Fortaleza nesta segunda-feira, começo de manhã. Avenida Washington Soares, com movimento muito calmo, muito tranquilo nos dois sentidos. Tanto ao de outra na direção das Seis Bocas, como no sentido contrário, vindo ali da CA-040, pegando a Washington Soares na direção da Aldeota. Em toda a extensão da Washington Soares, movimento tranquilo. A Avenida da Universidade, com movimento também muito tranquilo, sentido Parangaba, centro do cruzamento com a Avenida 13 de Maio, em frente à Reitoria da Universidade Federal do Ceará. Não há problema de congestionamento. Tráfego de veículos normal. Avenida Heracto Graça, movimento muito calmo também neste começo de manhã, nos dois sentidos. Aldeota Centro, Centro Aldeota no cruzamento com Ildefonso Albano, nas proximidades do ginásio Paulo Sarasate. São 6 horas e 24 minutos, dentro de 6 minutos o Rádio Notícias Verdes Mares.
2: A Rifranci está de folga hoje, porque é pelo dia do comerciário, está em casa e diz que sempre na companhia, na audiência. O esposo Raimundo José foi trabalhar e ela está desfrutando da nossa companhia. Um beijo para você.
1: Um beijo e bom dia para
2: ela. Vamos escutar o Ednardo?
3: Também. Bom dia, Daniela Delavaux. Bom dia, Tom Barros.
1: Bom dia.
3: É, mais uma vez aqui, passando para parabenizar pelo grande trabalho que tem a Verdinha e vocês como comunicador. Um abraço a todos, sempre estou ligado.
1: Um abraço,
3: na Verdinha, rádio do meu coração.
2: Hoje, no dia do radialista, eu estou fazendo 75 anos, eu também fui televizinho. Eu ia para assistir os seriados do Ratintim, não, do Rintintim, Zorro, Lesse, Os Intocáveis, Patrulheiros, Todd. Aí aparecia o Boa Noite, Garotada. É. E o dono da casa mandava a gente embora. Lessa Parente, Lessa lá Parente. Do bairro de Fátima.
1: Gente boa, Lessa
2: Fala,
1: Parente.
2: Aninha.
4: Bom dia, dona Daniela.
2: Bom dia,
1: bom
2: dona
1: dia.
4: Aninha. Barros, todo mundo da vizinha. E aí, Daniela? As pernas, tá doendo não da caminhada de ontem? Tá bem vermelhinho, tô. Vai dar
2: ainda
4: certo,
2: tô,
4: viu
2: Aninha?
4: Bota Deus na frente, que a sua caminhada vai dar certo.
2: Ah, mas ele tá Aninha na frente.
4: Calcar, registrando seu bom dia.
1: Um abraço.
5: Bom dia, Tom Barros e Daniela.
1: Bom dia.
5: Quero que vocês mandem um abraço pra minha prima de Lourdes, lá na Antônio Bezerra, na Rua Salgado Filho.
2: Um abraço, Barbosa.
1: Um abraço, Barbosa. Bom dia.
6: Bom dia, Daniele Delavaux, Tom Barros. Bom dia, Nordeste. Eu também tenho uma historiazinha para contar sobre a rádio. Eu tinha apenas 8 anos de idade e a minha mãe tinha um rádiozinho e eu gostava de ouvir rádio. E esse rádiozinho dela, ele... não tinha a tomada, tomada macho de colocar na tomada. E eu fui ligar o rádio que eu queria ouvir. E quando eu coloquei um fio, o outro não quis entrar, eu fui enrolar.
1: Eita.
6: Com uma perna ligada na tomada,
1: meu
6: levei
1: Deus.
6: Um choque. Mas mesmo assim, eu amo ouvir a rádio e... ouvi vocês trazendo a notícia do nosso Nordeste.
2: Mas, Gildo.
6: É excelente. Um bom dia, uma
2: bom
6: ótima
2: dia.
6: Semana para vocês.
2: Ainda bem que tá contando a história,
7: bom
2: criatura.
7: Bom dia, Daniela.
2: Bom dia, Diana.
7: E Tom Barros também.
1: Bom dia, um abraço.
7: É, o rádio faz parte da minha vida. Faz parte da minha vida. Eu tenho 38 anos. O meu pai já falecido, minha mãe também. Era rádio direto, apesar de ter as televisão, né? Ele tinha televisão.
2: Pois é, que bom que o rádio está aí até hoje, né, Diana?
1: Um abraço
2: para você. Bom dia, o rádio faz parte das nossas histórias, seja na infância ou agora. A minha mãe tinha um rádio, companheiro. Nele eu ouvia todas as manhãs uma oração. Agora são vocês que me acordam. Um abraço para você. Quem disse isso foi a Mara Maria. Um beijo,
1: Mara.
2: Maria,
1: um abraço, Mara.
2: Bom demais
1: um abraço.
2: Acordar você e tantos ouvintes. Bom dia. que no Silveirinha, que tá aqui também.
1: Silveirinha, um abraço.
2: Pipoca na Serrinha tá em casa. E um beijo pro pessoal do Zoológico também, que sintoniza na gente. Bom dia. Rádio também eram as cantorias da viola, era muito bom. O Gildo quase vira notícia no rádio, pô, não é? São 6h28, bora entregar pro Rádio Notícia? Eu volto 7 horas, tá? Hoje é dia do Dr. Adalberto Barreto, então manda sua mensagem também, que hoje as portas do consultório dele estão abertas para você. Até já!

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1: 6:30. Bom dia, segunda-feira, dia 21 de setembro, ano 2026. Manchetes do Rádio Notícias Verdes Mares. Polícia Civil procura por namorado de universitária encontrada morta em condomínio na Aldeota. Celular da jovem localizado e passa por perícia. Centenas de pessoas se reúnem em frente à residencial e cobram resposta por morte de estudante. Família se ausenta e reforça sentimento de luto. Adolescente baleada na cabeça morre 2 anos depois de ser atingida. A vítima levou tiro enquanto passeava de moto com o namorado em Maranguape. Ceará se consolida como maior produtor de acerola do Brasil, sendo responsável por quase metade de toda a safra nacional. Na política, expectativa para mais uma rodada da pesquisa Quest com intenções de voto para o Senado e governo do Ceará. No futebol, Fortaleza vence o Londrina fora de casa e assume vice-liderança da Série B. Ceará amplia vantagem fora do Z4 ao fim da 29ª rodada. O Alvinegro está na 15ª colocação. Essas e outras matérias a partir de agora.
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1: 6:32.
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1: Novas informações sobre o caso da universitária encontrada morta em um condomínio na Aldeota. A reportagem do Diário do Nordeste teve acesso com exclusividade a registros que mostram Isabel e o namorado juntos, horas antes de ela ser encontrada morta. No fim de semana, a Polícia Civil apreendeu o celular da mãe de João Munhoz e realizou perícia no celular de Isabel. O namorado da jovem segue sendo procurado. Atualizações estão com Alânio Pereira.
3: Os registros obtidos com exclusividade pela reportagem captam os últimos passos de Isabelle Cara Christi. O relógio da câmera de segurança aponta 17:58, quando a jovem chega à portaria do condomínio La Piazza. Ela conversa rapidamente com um dos funcionários da guarita e entra. Segundos depois, outra câmera da parte interna do condomínio, na área próxima ao elevador, mostra o namorado da jovem indo ao encontro dela. Os dois entram no elevador às 17:59, conversam e se abraçam. Exatamente às 18 horas, o casal sai do elevador e vai em direção ao apartamento do homem. Meia hora depois, às 18:31, o bacharel em direito volta ao elevador, mas dessa vez, sozinho, com outra roupa, e portando alguns objetos. Ele coloca um anel em um dos dedos da mão direita e chega à portaria. Na sequência, o homem conversa com um funcionário e deixa o prédio, exatamente às 18:33. Às 19:12, Isabelle aparece sozinha no elevador. Ela aperta o botão para ir ao 23º andar, onde fica o rooftop do residencial. Pouco mais de 3 horas depois, às 22:48, o namorado retorna ao prédio. Ele é visto entrando no estacionamento e conversando com algumas pessoas. A câmera de segurança mostra que, nesse momento, a polícia já estava no edifício, com viaturas e o rabecão da perícia forense. Não há detalhes oficiais sobre onde o namorado da universitária e a mãe dele estavam quando a jovem morreu. A polícia informou que pretende ouvir 8 pessoas durante a investigação. Destas, 4 já tiveram depoimentos colhidos. A Secretaria da Segurança Pública e Defesa Social informou que as imagens de câmeras de segurança estão sob análise. Alânio Pereira para a

0: pela polícia para perícia. Os policiais também encontraram o celular de Isabelle e realizaram perícia no conteúdo. O laudo cadavérico emitido pela perícia forense apontou politraumatismo como causa da morte da jovem. Foram identificadas lesões no corpo de Isabelle, compatíveis com impacto contra o solo. Exames laboratoriais realizados apresentaram resultado negativo para substâncias toxicológicas. A Polícia Civil disse que equipes estiveram novamente no apartamento e em áreas comuns do condomínio, onde coletaram vestígios de material genético. Centenas de pessoas se reuniram em frente ao residencial La Plaza e realizaram um protesto pela morte de Isabelle Caracristi. A manifestação foi organizada por populares, mas não contou com a presença da família da universitária. Sob gritos de Isabelle vive, os presentes pediram justiça para o caso e, ao final, realizaram uma corrente de orações. O irmão do estudante, Rafael Magalhães, explicou o motivo de a família ter se ausentado do ato. Ele publicou um vídeo nas redes sociais. Vamos acompanhar.
1: A nossa família está em luto e nós estamos tentando, nesse momento, preservar o emocional da Isolana. E nós precisamos, enquanto família, nos preservar dentro desse contexto. Entendemos que todas as manifestações individuais e coletivas são importantes para o caso, para dar visibilidade. E nós queremos que isso aconteça. Mas nesse momento, enquanto família, nós vamos nos preservar. Nós estamos acreditando fielmente, né, para toda a equipe de polícia que está investigando o caso, que está em busca de respostas, que vai dar um mínimo de conforto para nós enquanto família. De forma, em nome da família, agradeço a disponibilidade, a organização, e estamos juntos em busca de respostas de justiça pela minha irmã Isabelle Caracristi.
0: Morreu no hospital a adolescente Ana Beatriz dos Santos Nascimento, baleada na cabeça em 2024. A jovem foi atingida enquanto passeava de moto em Maranguape, véspera de Natal daquele ano. Na época, a família afirmou que o disparo havia partido de um policial militar. Ana Beatriz estava internada no Instituto Dr. José Frota. Ao longo de meses, ela passou por diversos procedimentos cirúrgicos e internações por causa do ferimento. A jovem chegou a receber alta, mas permanecia em observação. Em agosto de 2026, voltou a ter problemas no crânio e precisou passar por novas cirurgias. Nos dias seguintes, a último procedimento, ela permaneceu internada apresentando piora no quadro clínico e teve a morte cerebral constatada. De acordo com a família, a morte veio 2 semanas após o aniversário dela de 17 anos. Na época, a adolescente passeava de moto com o namorado. Durante o trajeto, o rapaz avistou uma equipe da Polícia Militar na Praça do Jereraú, mas evitou passar pelo local para não ter a moto apreendida. O veículo estava com a descarga alterada e fazia barulho. Ao desviar por outro caminho, o condutor da moto se deparou com uma viatura policial numa esquina. Neste momento, ele ouviu um tiro. Logo depois, escutou um segundo disparo e percebeu Ana Beatriz caindo na garupa, baleada. A Secretaria da Segurança Pública informou que a adolescente, que a Delegacia Metropolitana de Maranguape investigava o caso para identificar a autoria do disparo. Um incêndio atingiu o terreno baldio próximo a sucatas e lojas de autopeças no bairro Carlito Pamplona, em Fortaleza. Os detalhes estão com Paulo Roberto Maciel.
2: Segundo informações do Corpo de Bombeiros, a fumaceira partiu de um incêndio em um terreno baldio localizado no encontro das avenidas Francisco Sá e Tenente Lisboa. O fogo se concentrou principalmente em uma pilha de materiais descartados por oficinas mecânicas ao entorno. As chamas não se alastraram pela mata seca, mas os bombeiros precisaram de 48 mil litros de água para apagá-las. Nas proximidades, estavam 2 carros abandonados e danificados, sem identificação de desaparecimento ou roubo. Com o fogo controlado, os bombeiros iniciaram um processo de rescaldo no intuito de eliminar qualquer outro foco de reignição. Ainda segundo a corporação, o terreno é utilizado por diversas sucatas como local de descarte. Não houve, porém, a localização de uma organização social ou pessoa responsável pelo espaço para prestar esclarecimentos. Da redação, Paulo Roberto Maciel para a Rádio Verdinha FM 92.

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1: O Dia do Comerciário está sendo comemorado hoje, segunda-feira, 21 de setembro. Portanto, estarão fechadas lojas de comércio varejista e as lojas de material de construção, conforme o Sindicato de Lojas Fortaleza e o Sindicato de Comerciários, que representam as categorias, digo melhor. Lojas de rua, lojas de shoppings e lojas de material de construção estarão fechadas nesta segunda-feira. Já supermercados, praça de alimentação, áreas de lazer e cinema de shoppings, postos de gasolina, farmácias, restaurantes e bares, bancos, escolas e oficinas seguem funcionando normalmente. A folga é válida para os seguintes municípios englobados pelos sindicatos comerciários: Fortaleza, Aquiraz, Beberibe, Cascavel, Eusébio e Pindoretama. Oficialmente, o Dia do Comerciário é celebrado no dia 30 de outubro. No entanto, a antecipação do feriado foi definida por meio de convenção coletiva de trabalho. 6 horas e 41 minutos.
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1: Os aposentados ou pensionistas que votarem nas eleições deste ano estarão isentos de realizar prova de vida. O governo vai cruzar informações da Justiça Eleitoral com a base do INSS. Quem tem os detalhes é Tainá Martinez.
3: Aposentados e pensionistas do Instituto Nacional do Seguro Social, o INSS, que comparecerem para votar nas eleições de outubro, não precisarão fazer a verificação da prova de vida neste ano. De acordo com o Ministério da Previdência Social, a verificação vai ocorrer de forma automática a partir do cruzamento das informações da Justiça Eleitoral com a base de dados do INSS. A prova de vida é um procedimento anual que tem o objetivo de identificar se o titular do benefício previdenciário ou assistencial continua vivo para garantir a manutenção de pagamentos. O ministro da Previdência Social, Volney Queiroz, disse que a medida tem como objetivo facilitar a vida dos pensionistas. Segundo a pasta, o procedimento abrange atualmente cerca de 40 milhões de beneficiários ativos, entre aposentadorias, pensões e benefícios assistenciais. Além disso, desde 2019, como forma de reduzir filas e custos para processo de prova de vida, o comparecimento presencial deixou de ser regra, estabelecendo que o INSS busque de forma proativa dados que confirmem a condição de vida do cidadão. Tainá Martinez para a Verdinha FM 92.5 e TV Diário.
1: Mais uma rodada da pesquisa Quest com intenções de voto para o Senado e para o governo do Ceará será divulgada nesta semana. As informações estão com Igor Cavalcante.
4: Uma nova pesquisa Quest sobre as eleições no Ceará será divulgada nesta quarta-feira, dia 23. O levantamento, encomendado pela TV Verdes Mares, vai mostrar as intenções de votos para o governo do estado, o Senado Federal e a Presidência da República. Serão apresentados cenários de primeiro e segundo turnos para governador, além da disputa entre 8 candidatos ao Senado e da avaliação dos governos. A pesquisa prevê entrevistas presenciais com 900 eleitores cearenses entre os dias 19 e 22 de setembro. A margem de erro é de 3 pontos percentuais para mais ou para menos. No levantamento anterior, divulgado em 4 de setembro, Ciro Gomes, do PSDB, tinha 45% das intenções de votos e Elmano de Freitas, do PT, 34%. Os novos números serão publicados pelo Diário do Nordeste e analisados ao vivo pelo Ponto Poder, com transmissão no YouTube e no Facebook. Igor Cavalcante para Verdinha FM 92.5 e TV Diário.
1: 6 horas e 44 minutos.
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1: Um giro pela cidade de Fortaleza, Avenida Washington Soares, com movimento muito tranquilo. Movimento maior no sentido CE-040, quem vem pelo Austro Soares, na direção da Aldeota. No sentido contrário, o movimento é bem menor, ou seja, da Aldeota na direção das Seis Bocas pelo Austro Soares, mas toda extensão sem problema de congestionamento. Avenida da Universidade, no trecho com cruzamento da 13 de maio. Movimento intenso para o começo de manhã, mas não há engarrafamentos. Apenas o semáforo está fechado, dá a impressão de engarrafamentos, mas é ali no cruzamento com a Avenida 13 de Maio, bem em frente à Universidade Federal do Ceará. 6 horas e 45 minutos. No próximo bloco, Ceará se consolida como o maior produtor de acerola do Brasil, sendo responsável por 45% de toda a safra nacional. No futebol, Fortaleza vence Londrina e assume a vice-liderança da Série B. Ceará amplia vantagem para o Z4 ao fim da 29ª rodada. O Alvinegro está na 15ª colocação. Voltamos em instantes aqui na Verdinha 92,5, jornalismo que fala a nossa língua.

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0: 6:51.
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0: O Ceará se consolida como o maior produtor de acerola do Brasil, sendo responsável por 42% de toda a safra nacional. O estado reúne 6 das 10 cidades líderes na produção da fruta no país. Confira os detalhes com a repórter Paloma Vargas.
2: O Ceará se firma como o principal polo produtor de acerola do Brasil. Em 2025, o estado registrou a marca de quase 71 mil toneladas colhidas, o que representa 45% de toda a produção nacional da fruta. O domínio cearense fica evidente no ranking municipal. O estado concentra 6 das 10 maiores cidades produtoras do país. O destaque local é o município de Ubajara, com quase 10 mil toneladas, seguido por Jaguaruana, Maranguape, Tianguá, Limoeiro do Norte e Russas. Apesar do protagonismo do Ceará no volume estadual, a liderança individual entre os municípios pertence a Pernambuco. A cidade de Petrolina lidera o ranking nacional de forma isolada, tendo produzido 30 mil toneladas no mesmo período. Pernambuco também marca presença no ranking com os municípios de Pombos, Orocó e Santa Maria da Boa Vista. Com informações de Luciano Rodrigues, Paloma Vargas para Verdinha, FM 92.5 e TV Diário.
0: O Brasil tem a conta de energia mais cara que 77 países. O levantamento aponta alguns fatores que pesam no bolso do consumidor e defende mudanças no modelo de tarifas. Mariana Lemos tem os detalhes.
3: A tarifa de energia elétrica do Brasil é mais cara do que a de 77 países, considerando a renda e a qualidade da matriz elétrica. É o que aponta um levantamento do Instituto Centro de Liderança Pública, o CLP. O Brasil entrega preços finais para diversas classes de consumidores em patamar superior ao de países com matriz energética semelhante, como Canadá, Noruega e China. O país está na 66ª posição entre 138 países analisados. O preço médio da tarifa brasileira é de 35 centavos de dólar por quilowatt-hora, quase o dobro do que o registrado na China. O levantamento destaca que o Brasil desperdiça a vantagem competitiva de deter uma das matrizes elétricas mais renováveis do mundo, com crescente participação eólica e solar. O sistema enfrenta um paradoxo, com geração competitiva e tarifa sobrecarregada, segundo o estudo. Na prática, a parcela correspondente à energia corresponde a cerca de 30% da conta de luz. Entre os pontos que encarecem as tarifas estão subsídios ultrapassados e a carga fiscal. O estudo recomenda uma reformulação do sistema de tarifas, que pode reduzir em até 32% o custo ao consumidor. A reforma deve retirar da conta de luz políticas que possam ser financiadas pelo orçamento público, a fim de aumentar a transparência. Mariana Lemos para Verdinha FM 92.5 e TV Diário.
0: As apostas em loterias federais feitas no Ceará já renderam prêmios milionários deste ano. Entre os destaques estão 4 grandes premiações, incluindo um bolão de Fortaleza que levou mais de 168 milhões de reais. Gabriela Custódio tem os detalhes.
4: Apostas em loterias federais feitas no Ceará já receberam mais de 623 milhões de reais em prêmios neste ano. O levantamento feito pelo Diário do Nordeste considera quase 600 concursos de 11 modalidades realizados entre 1º de janeiro e 14 de setembro. A Mega Sena concentra a maior parte do valor. São 552 milhões e 100 mil reais, ou quase 9 em cada 10 reais pagos para apostas no estado. 4 grandes prêmios da modalidade são responsáveis pela maior parte desse valor. O maior deles foi de 168 milhões e 200 mil reais, pago a um bolão registrado em Fortaleza. Outros bolões da capital e do Eusébio também levaram prêmios acima de 150 milhões de reais. Depois da Mega Sena, a Loto Fácil soma mais de 34 milhões e 800 mil reais em prêmios no Ceará. E a Quina, 29 milhões e 800 mil. Juntas, as três modalidades respondem por quase 99% do valor levantado. Confira mais detalhes no site do Diário do Nordeste. Da redação, Gabriela Custódio para Verdinha FM 92.5 e TV Diário.
0: 6:56.
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0: O Cinema Cariri, em Juazeiro do Norte, recebe até esta quarta-feira sessões especiais do filme cearense Feito Pipa, que vai representar o Brasil no Oscar 2027. As sessões fazem parte do Circuito Oriente e são exibidas sempre às 21 horas. O filme foi gravado em Quixadá e tem direção de Alain Deberton. O ator Lázaro Ramos, que faz parte do elenco do filme, tem um convite especial para você que mora na região do Cariri.
1: Alô, alô, Juazeiro do Norte. Do dia 17 a 23 de setembro estará em cartaz o nosso filme que irá tentar a vaga no Oscar para o Brasil no próximo ano, Feito Pipa, longa-metragem filmado no Ceará e exclusivamente estará em cartaz para vocês. Esse vídeo aqui é para te convocar para assistir um filme emocionante e apoiar o nosso cinema nacional e se divertir muito. Esperamos vocês.
0: 6 horas e 57 minutos.
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0: Fernanda Alves com notícias do Fortaleza.
6: O Fortaleza venceu a equipe do Londrina fora de casa pelo placar de 2-1. Os dois gols do Fortaleza marcados. O primeiro foi contra da equipe do Londrina, o zagueiro Heron. Foi tentar tirar a bola, mas acabou balançando as redes. E o segundo gol do Fortaleza marcado pelo zagueiro Neres, que saiu do banco de reservas e conseguiu marcar ali no finalzinho do segundo tempo. O único gol do Londrina foi marcado pelo centroavante, camisa 99, Igor Bahia. E com esse resultado, o Fortaleza é vice-líder da Série B. O Tricolor de Aço agora tem 51 pontos e precisa se manter na sequência de vitórias para poder se manter ali entre as duas melhores equipes da competição, porque aí já consegue o acesso direto para a Série A sem se preocupar com os playoffs. Paulo Autuori vai virar a página porque agora tem um novo confronto. Athletic, dessa vez na Arena Castelão, a partir das 18h30, no próximo domingo, dia 27. A equipe chega hoje do Paraná e agora é foco total nesse duelo diante do torcedor tricolor. Com as informações do Fortaleza, direto da redação, Fernanda Alves, para a Rádio Verdinha 92.5 e TV Diário.
0: O Ceará terminou a 29ª rodada da Série B do Brasileiro com um respiro maior na luta contra o rebaixamento. Além da vitória por 2-1 sobre o Novo Horizontino, o Vovô foi beneficiado pelos tropeços do Botafogo, Avaí e Londrina. Com isso, o Alvinegro abriu 5 pontos de vantagem para o Z4. O Ceará está na 15ª colocação com 35 pontos, 3 à frente do Botafogo de São Paulo, que é o 16º. Na próxima rodada, o Ceará terá um desafio fora de casa. O Vovô enfrenta o Operário do Paraná no estádio Germano Krieger, na sexta-feira, às 16h30. São 6 horas e 59 minutos. Acabamos de apresentar o Rádio Notícias Verdes Mares, que volta amanhã às 6 horas e 30 minutos. Bom dia.

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0: comunidade de Pau de Arara.
1: Ixi,
0: saía
1: massa.
0: Todo mundo num carro para ir assistir a novela lá no distrito de Canindé.
1: E assistir a novela Bonito, no Pau de Arara.
0: Ia assistir lá no Bonito, Pai Herói.
1: Que
0: um
1: massa.
0: Abraço a todos.
1: Um abraço.
0: E feliz dia do Radialista para todos.
1: Obrigada. 7h25, bora pro intervalo. A gente vai juntar agora todo mundo nessa sinergia, juntando rádio, juntando televisão. Depois do intervalo, a gente volta em Adalberto Barreto, hein? Logo depois, já.

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1: 7:28.
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1: Eleições 2026. Vamos saber agora a agenda de campanha dos candidatos ao governo do Ceará nesta segunda-feira. Ciro Gomes, do PSDB, tem reunião na Câmara de Dirigentes Lojistas do Ceará no início da tarde e à noite faz live na internet. O candidato do PT, o Mano de Freitas, tem caminhada no bairro Bom Sucesso. À tarde ele concede entrevista para jornal. Logo depois passa por sabatina para revista e participa de um ato de cultura e juventude. Já a Vera Lúcia, do Novo, visita o Centro de Turismo do Ceará e faz gravação de vídeo para a campanha agora de manhã. No fim da tarde, tem gravação de podcast. Os demais candidatos não enviaram agenda de campanha. Agora a gente vai voltar. Você lembra que eu estava ouvindo algumas histórias de ouvintes, né? Tem a Justina lá no Parque Guadalajara contando a história dela com o rádio também. Então deixa eu abrir o microfone para você, Justina. Diga.
2: Bom dia, Verdinho. Bom dia, Daniela de Batalhão. Bom dia, Tom Barros. Bom dia, Nordeste. A minha história com rádio é bem interessante.
1: Qual é?
2: Uma vez eu ouvindo uma rádio que eu não sabia realmente qual era, depois que eu fui ver. Aí eu ouvi uma pessoa de uma voz muito bonita, muito cheia. E eu confundi o tamanho dele pela voz, que era muito bonita. E até hoje ainda é. E uma amiga minha disse assim: vamos até a Quintino Bocaiúva, lá na Uiracuru, você que eu vou levar para conhecer esse homem aí. É o Tom Barros.
1: Mas olha...
2: E para mim, na inocência que a gente tinha antigamente, o tamanho da pessoa era pela voz.
1: Tu achava que ele era bem grandão.
2: Quando eu vi, eu fiquei encantada. Eu disse, mas que voz linda.
1: Que legal, Justina. Adorei, viu? Agora são 7:30.
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1: Bora lá conversar com ele, hoje é segunda-feira, hoje é dia da gente abrir as portas do consultório de Adalberto Barreto, para que você abra o seu coração. Inclusive, doutor Adalberto, ele não está no Brasil, ele mais uma vez, pela importância que é a terapia comunitária, ele está lá na Itália, fazendo uma formação aí, 60 novos terapeutas vão surgir através do trabalho de Adalberto Barreto, tão importante aqui no Brasil, no Ceará principalmente, e que ele leva para o mundo essas terapias comunitárias, formando esses profissionais. Bom dia, doutor Adalberto. Bem-vindo mais uma vez.
3: Bom dia, Daniele de Lavor. Bom dia, ouvintes da Verdinha. É um prazer mesmo, longe fisicamente, estar presente aí na nossa segunda-feira para esse momento de esperança, de a gente poder falar, né? Diz que aquilo que eu não expresso com a minha boca, se imprime no meu corpo. Então, muito dos nossos males, nossos males como dor de cabeça, muitas vezes gastrite, é porque nós guardamos com palavras retidas. Então, como é importante a gente falar, dizer o que sente, como uma forma de exorcizar, de jogar fora aquilo. Tem um outro ditado nordestino que diz: quem guarda azeda, quando azeda estoura, e quando estoura, fede.
1: Pois é.
3: Então, como é importante a gente ter esses espaços para poder falar, para não deixar as coisas azedarem a nossa vida.
1: E como é importante esse momento, doutor Adalberto, porque são profissionais que estão sendo formados por vários motivos. A própria terapia, ela é essencial na nossa vida, tão importante quanto respirar. E esse momento para o Brasil, para o Ceará, um representante nosso levando para o mundo inteiro. Você já esteve em tantos países agora nesses últimos tempos que a gente vem acompanhando você entrando de vários lugares do mundo. Está na Itália. Daí você vai para onde?
3: Hoje eu estou aqui, vou ficar uma semana. Quando fosse esse final de semana, eu vou para Portugal. Fico 3 dias, depois volto novamente para cá, para Bolonha, porque tem uma outra, o nível 2, outra formação. E dia 3 eu estou chegando aí à noite para votar no dia 4, de manhã cedo.
1: Pois é, e aí eu acho super válido a gente falar, porque inclusive nesse momento são 7:33 aqui no Brasil. Que horas são aí na Itália?
3: Aqui é 12:30,
1: pois é, hora do almoço. Mas você parou o seu processo aí com esses novos terapeutas para conversar com a gente ao vivo. Do que você já ouviu aí na Itália, dessas pessoas que estão começando aí essa formação contigo, você consegue perceber assim qual é a maior dúvida deles, a maior queixa deles?
3: Foi interessante que a abertura foi oficial, o prefeito da região da Emília-Romagna estava presente, foi ele abriu dizendo isso, né? Que a humanidade está um pouco doente, que os riscos, os problemas agora são outros, como a solidão e o sofrimento, que não atinge apenas os adultos, atinge as famílias, as crianças, as escolas. Então, está todo mundo precisando de apoio, que não seja só necessariamente do especialista que vai dar um remédio ou fazer uma consulta, que a comunidade precisa participar, acolher e ajudar com seus recursos. E ele abriu dizendo isso, que estava feliz de ver que uma experiência brasileira de 40 anos está sendo utilizada aqui, né, como se fosse um dos novos remédios que chegaram, porque a gente precisa atuar nos territórios. Normalmente, aqui na Europa, muitas pessoas doentes vão para os hospitais procurar ajuda. E hoje, esse modelo da terapia comunitária, a gente vai no sentido contrário. Nós vamos lá onde o sofrimento está, nos campos de refugiados, nas pessoas que chegam lá onde houve catástrofe, desastre. Então, você sai da instituição para acolher a comunidade lá onde ela está vivendo.

0: os novos gestores de não pensar em fazer políticas para resolver o problema do povo sem ir lá conviver com eles e escutá-los para ver como é que nós podemos construir juntos um programa e um projeto de vida.
1: Doutor Adalberto, a gente tem uma mensagem aqui de um ouvinte que não está identificado. Então, se você também quiser mandar um comentário, uma pergunta, qualquer coisa aqui no nosso WhatsApp, não precisa se identificar, que a gente não revela o seu nome e você pode ter a fala aí de um profissional como o doutor Adalberto. Essa pessoa pede para o senhor falar um pouco, doutor Adalberto, sobre a dificuldade do perdão. Diz que tem um problema de não conseguir perdoar pessoa da família e não sabe como fazer, porque o maior medo é na hora da morte dessa pessoa. Por exemplo, se caso ela morra primeiro, o que que essa pessoa faz? Porque não quer carregar a dor da culpa. O que você pode falar para essa pessoa que pode servir também para outras pessoas, doutor?
0: Guarda a mágoa é como alguém que toma veneno esperando que o inimigo morra. A mágoa só faz mal a quem guarda. Quem guarda azeda, quando azeda estoura e quando estoura fede. Então, o perdão, ele é tão importante quanto o pão que a gente come. Você vê que o pão nosso de cada dia, não é? O perdão está lá, perdoai a nós como perdoamos aos nossos irmãos. Então, do mesmo jeito que todo dia eu me alimento, eu também tenho que perdoar, porque a convivência é feito de conflitos, de choques, de coisas, de desentendimento, porque nós somos seres humanos. E enquanto seres humanos,
1: Travou.
0: o perdão seria, vamos dizer assim, aquilo que lava a nossa alma. Então, as pessoas magoadas, se elas não jogar fora essa mágoa, esse ressentimento, ela vai estragando a vida de quem guarda. Então, observe que a palavra perdoar, ela é composta de dois prefixos, perder e doar. Então, perdoar pressupõe jogar fora, botar no mato, mágoa, ressentimento e dar a chance de um novo relacionamento. Não custa nada dizer, me perdoe, naquele dia eu fui cruel, me desculpe, naquele dia eu me descontrolei. Isso só os humanos fazem, não é? A gente tem que aprender com nossos erros, aceitar a nossa humanidade. Não se pode viver sem essa consciência. Agora, se você tem orgulho demais, você já está. Não, eu não vou pedir perdão, porque é como se pedir perdão fosse se humilhar. Não é se humilhar, é se livrar daquilo que inferniza a mim. O maior beneficiário de quem perdoa é quem perdoa. Porque você se libera, você joga fora aquilo que fica. Quanta energia você gasta
1: Pois é.
0: remoendo, remoendo, remoendo. Jogue fora. Então, só tem essa maneira. E a espiritualidade tem que nos ajudar a perdoar. Uma espiritualidade, seja que religião for, se ela te ensina a odiar, a dividir e a julgar os outros, endemoniar os outros, essa espiritualidade tem que ser revista. Então, toda a espiritualidade deve estar a serviço do perdão, da compreensão, da compaixão e da humanização da humanidade.
1: Aqui tem uma mensagem para você também que eu não vou identificar a pessoa. Ela fala: Doutor Adalberto, eu queria saber o que fazer no meu caso, o medo de viver sozinha. Eu moro só, mas eu sofro muito com isso.
0: Você pode morar só sem ser solitária, não é? Quer dizer, a presença em casa não significa segurança. Às vezes a pessoa que está convivendo com você é quem comete crimes e erros. A gente vê isso todo dia na imprensa. Então, o conviver só é eu ter autonomia e criar vínculos. Hoje a gente sabe, a gente diz, para uma pessoa viver bem, ela tem que ter no mínimo 12 vínculos. Não é? Senão você se deprime. Então eu tenho que ter uns cinco ou seis amigos, ter um vínculo esportivo, fazer uma caminhada, um vínculo espiritual, participar dos cultos da minha igreja, um vínculo social, estar presente em momentos de celebração. Então, quanto mais vínculos, amizades você tiver, mais protegido você está contra a depressão. Se eu estou sozinho e só tenho dois amigos, no dia que eu preciso de um, os dois estão viajando, eu estou só. Então, para quem está na solidão, vá criando vínculos, fazendo amizades. Ah, mas eu moro só. Por exemplo, você mora só.

0: participo da roda de terapia comunitária, que toda segunda-feira, ao meio-dia, geralmente sou eu que conduzo, ele é gratuito. Você pode entrar, você vai se encontrar com mais 100 pessoas, que também muitas vezes estão sós, estão vivendo uma dificuldade, um sentimento, e você vai poder criar esses vínculos, essa nova família que você está, porque hoje não precisa mais tanto da presença física. Você pode estar distante e com o seu celular, com o seu computador, você tem o mundo dentro da sua casa.
1: É
0: Eu estou
1: verdade.
0: falando da roda da terapia comunitária daí, mas se você procurar, tem outras em todo o Brasil. Então, se você quiser participar, você procura, vai no meu Instagram, arroba Adalberto Barreto Oficial. Lá você vai ver o Zoom, você clica, você vai poder participar. É uma maneira de você sair da sua solidão sem ter que sair da sua casa.
1: Perfeito, o convite está feito. Doutor Adalberto, bom almoço para você aí na Itália. Bons dias aí de terapia e de formação desses profissionais. E até quinta-feira também.
0: Quinta-feira estamos juntos. Talvez na quinta-feira eu já esteja lá em Lisboa, mas nós vamos continuar conversando.
1: Vamos sim. Um abraço, doutor Adalberto. Até quinta. São 7h42. Vamos para o intervalo? Mas é rapidinho, a gente volta já já. E só para você ficar aí esperando e já pensando aí, se você tiver alguma pergunta para fazer, vamos falar sobre. Sabia que o álcool e o cigarro, eles podem causar cegueira? A gente conversa sobre esse assunto com o oftalmologista Ildo Lima. Então fica aí, a gente volta já já.

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1: 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São 7 horas e 45 minutos.
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2: Um panorama inédito divulgado pelo Conselho Brasileiro de Oftalmologia aponta que o consumo crônico de álcool e de cigarro pode causar danos graves à saúde ocular, como cegueira. Pois é, a informação faz parte de um estudo sobre neurooftalmologia, que é uma especialidade médica que une a oftalmologia e a neurologia. Essa publicação, Neurooftalmologia, foi lançada durante o 70º Congresso Brasileiro de Oftalmologia lá em Salvador. Então, para explicar mais sobre essa relação, nós vamos conversar agora com o oftalmologista Ildo Lima. Bom dia, Ildo. Seja bem-vindo.
1: Bom dia, Ildo. Seja bem-vindo à nossa casa. Tudo bem?
3: Tudo ótimo. Bom dia a todos.
2: Como a gente anunciou até antes do intervalo, Ildo, falando sobre que o álcool e o cigarro podem causar cegueira, mas quais são os motivos que explicam, né, essa relação do consumo de álcool e do cigarro para a cegueira?
3: Primeiramente, o álcool e o cigarro, não, isso não quer dizer que uma pessoa que bebe ocasionalmente, que fuma ocasionalmente, vai ter cegueira. Esse alerta é principalmente para quem tem uso crônico e abusivo do álcool e do cigarro. Essas duas coisas juntas causam uma deficiência nutritiva da visão. E ele afeta o nervo óptico. O nervo é como se fosse um cabo que liga o olho ao cérebro. Então, causa o consumo abusivo e excessivo de álcool, vai causar uma inflamação no nervo, causando borramento visual, alteração na percepção de cores. E isso sim pode vir, né, a longo prazo, causar uma cegueira.
1: Doutor Hildo, com relação, por exemplo, à prevenção que se deve ter, uma pessoa que tem uso abusivo de álcool e de cigarro, diante daquilo que o senhor acaba de explicar, quais os primeiros sinais onde ela deve tomar um certo cuidado para evitar que perca, portanto, totalmente a visão?
3: A primeira alteração é uma percepção na cor, nas cores. E a cor que primeiro se altera é a percepção no vermelho.
2: E a pessoa deixa de enxergar melhor, é isso?
3: Também. Deixa de... Para de conseguir... Não consegue ler. Tem uma dificuldade maior na leitura. E a cor vermelha. Ela deixa de ser vermelha e o paciente começa a perceber uma cor rosada. Né? O vermelho se torna um rosa. Esse é o principal, o primeiro sintoma que de intoxicação, né? De uma neuropatia óptica causada pelo álcool e pelo cigarro.
2: Agora, quando a gente fala dessa mistura, o que pode ocasionar a cegueira? Seria um consumo excessivo ou não? Quem fuma esporadicamente, quem bebe esporadicamente, quem mistura as duas coisas, pode acontecer também?
3: É um consumo excessivo, né? Quem fuma ocasionalmente não vai perder sua visão. Mas uma pessoa que bebe, que fuma todo final de semana, né? Vários e vários litros, copos.
2: Aí fuma muito, né?
3: E fuma muito.
2: Porque tem gente que quando junta uma coisa com a outra, aumenta muito o consumo dos dois, né?
3: Fora isso, né? Junto disso, tem a deficiência de nutrientes. Sim. Quem fuma, quem bebe muito, não tem uma alimentação saudável. E é principalmente da deficiência de vitamina B que vai causar essa lesão, essa neuropatia óptica, né, junto com o álcool e o cigarro.
1: Nos primeiros sinais pode ser evitado. Qual terapia que seria usada, então, para evitar que a situação chegasse a este ponto?
3: Primeira coisa é, né, parar de beber, o consumo, né? Porque é um consumo de álcool, de cigarro, né? Porque isso é uma lesão acumulativa, certo? E progressiva. Ela não acontece...
1: Mas é rápido ou é lenta, gradual?
3: É gradual. Gradual, é gradual, né? Certo? É bem gradual. Isso estamos falando do álcool.
1: Sei.
3: Como um todo. A rápida, a aguda, é quando eu tenho intoxicação por metanol. Que isso sim vira uma emergência médica.
1: Ah, tem isso também.
2: Agora, né? Como é que é feito esse diagnóstico pela neurooftalmologia nesse processo, doutor?
3: A gente... Tem que fazer, né? Como eu falei, atinge o nervo.
2: Uhum.
3: Então, a gente tem que ter exames como a tomografia de coerência óptica, que a gente é conhecido como OCT. Ele vai avaliar, né, se há alguma inflamação e o grau e o comprometimento do nervo.
2: Pois é, porque além da cor que você falou, é importante também a gente trazer que esse é um diagnóstico feito em consultório. Então, se você sentir algum desses sintomas, começando aí pela cor, que você não enxerga o vermelho e haver um tom mais rosado.
3: Isso.
2: Quem pode ter certeza é quando você percebe, que você pergunta, outra pessoa diz a cor que é, né? Dessa forma. Tem algum outro sintoma que também vale, assim, que vale a pena a gente deixar para o nosso ouvinte aqui?
3: Um borramento central, que caracteriza pela dificuldade na leitura.
2: Isso, né? Para perto ou para longe?
3: Para perto ou para longe. Borramento central.
2: É como a sensação, para a gente entender, é como se fosse aquela vista com a pupila dilatada? Seria mais ou menos isso ou não?
3: Não, é como se você afastasse, aproximasse o celular, né? E não conseguisse ver o detalhe central, o rosto da pessoa.
2: É como se fosse o meio.
3: Isso, exatamente. É como se você está olhando para uma pessoa e você não consegue ver o detalhe, os olhos, o nariz, mas você observa a periferia, mas o centro, os detalhes, né, é onde você está focando, você não consegue.
1: O tratamento detalhes. É complicado, é simples? Precisa de cirurgia ou medicamentos apenas?
3: A princípio, medicamentos. Não, a cirurgia ainda não entra nesse caso.
1: Sei.
2: Isso pode acontecer mais com pessoas mais velhas, ou porque muitos jovens também acabam usando aqueles cigarros eletrônicos, que acabam sendo muito mais prejudicial do que o cigarro tradicional. Mas quando se usa o cigarro eletrônico, também entra nessa conta?
3: Também. É tão prejudicial quanto o cigarro que já, né, já conhecemos. Porque o cigarro em si também pode causar uma outra doença quando ele não é associado com o álcool, que é uma degeneração na mácula.
1: A reversão, como é que pode acontecer? Também gradual, no caso de uma pessoa estar com borramento, não vendo, já vendo com dificuldade, aí começa um tipo de tratamento. Ele é rápido ou demora?
3: Se for descoberto nos estados iniciais, é rápido. Então, quando você perceber qualquer borramento central, alteração na cor, tem que consultar com o oftalmologista para ser diagnosticado logo e iniciar esse retorno, essa melhora mais rápida. Em estágios avançados, demora-se bem mais. Para desintoxicar o organismo, o olho, né, do álcool, do cigarro.
1: Mas quer dizer que a cura é certa, tem cura.
3: O retorno, né, é bem satisfatório, na maioria das vezes.
2: É muito importante o diagnóstico precoce, né?
3: Exatamente.
2: Quanto antes.
3: O diagnóstico precoce é essencial para ter uma recuperação visual.
2: Pois é. É importante, né, falar sobre isso, principalmente porque nessa mistura desse combo, porque geralmente quando as pessoas bebem, acabam fumando 3 vezes mais do que o normal. E aí pode ser uma sensação assim de acontecer o que não queria que acontecesse, que é perder a visão. Né?
3: Exatamente.
2: Bom, a gente queria lhe agradecer pela sua vinda para falar de um assunto tão importante e dessa combinação que não combina, né? Na verdade. Conversamos com o oftalmologista Hildo Lima. Hildo, muito obrigada, viu?
1: Obrigado, Hildo, pela presença, hein?
3: Muito obrigado. Bom dia.
2: Bom dia.
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2: Estão abertas as inscrições para um concurso público na Secretaria do Estado da Fazenda de Alagoas. Quem vai trazer mais informações é Renato Bezerra. Fala, Renato.
0: Renato Bezerra.
4: Olá, pessoal. A Secretaria da Fazenda de Alagoas abriu inscrição de concurso público com 100 vagas para o cargo de auditor fiscal, sendo 40 delas para contratação imediata. Podem se inscrever candidatos com nível superior em qualquer área da graduação, e o salário inicial é de R$ 25 mil para uma jornada de 40 horas por semana. As inscrições podem ser feitas até o dia 21 de outubro pelo site do SEBRASP, que é a banca responsável pelo certame. Confira o edital para mais informações no site do Diário do Nordeste, clicando na editoria Papo Carreira. Renato Bezerra para a Rádio Verdinha FM 92.5 e TV Diário.
2: De janeiro a julho de 2026, nas 24 cidades atendidas pelo Ambiental Ceará, já foram retiradas mais de 190 toneladas de resíduos do processo de tratamento. O volume corresponde a aproximadamente 19 caminhões caçamba cheios de lixo. Além disso, o número é equivalente a 65% do total de resíduos registrados em todo o ano de 2025. Entre os exemplos dos resíduos descartados de forma inadequada estão fraldas absorventes, sacolas plásticas, brinquedos e eletrônicos. As consequências para esse descarte errado são várias, como entupir a rede de esgoto e aumentar a demanda por manutenção do sistema. Quem vai explicar mais sobre esse assunto para a gente é o gerente de operações da Ambiental Ceará, o Marco Aurélio Assoni. Bom dia, Marco. Seja bem-vindo.
1: Agora é bom dia.
5: Bom dia, Daniela. Bom dia, Tom. Tudo bem?
2: Tudo bom. Importante, né, Marco, a gente falar sobre essa situação, porque muitas vezes, quando a gente vê problemas de avenidas alagadas, sempre é por conta do lixo que a própria população descarta de forma errada, né?
5: Exatamente. Grande parte dos impactos aí, quando acontece extravasamento de esgoto, é justamente pela quantidade de lixo de forma inadequada que é descartada na rede. Exatamente.
2: E aí, o que a gente pode fazer para resolver essa questão? Porque são prejuízos, isso vai para o bolso de todo mundo e acaba que a gente... Quantas vezes aqui a gente faz essas denúncias de pessoas reclamando de lixo descartado de forma errada, que isso traz consequências terríveis para a saúde de todo mundo. Mas aí a prefeitura vai, limpa e depois a própria população vai e suja. É muito uma questão de consciência também, né?
5: Exatamente. É importante aí para quem está em casa, né, quem está no carro aí, saber que o esgoto não acaba quando a gente dá descarga em casa. Então está só começando. Então, a hora que a gente dá aquela descarga, lava uma louça, lava uma qualquer situação em casa, isso percorre aí grande parte da rede de esgoto, as elevatórias, e chega até a estação de tratamento de esgoto, onde é propriamente para tratar. Entretanto, é para chegar esgoto. Muitas vezes acaba chegando mais lixo do que esgoto.
2: Pois
5: como
2: é.
5: Você mencionou aí, são toneladas de lixo. E isso causa problemas realmente para o tratamento. Isso pode causar entupimento, excesso de manutenção, pode aí dar um problema no bombeamento. Isso realmente traz muito mais trabalho, mais energia para a gente poder fazer as estações de tratamento funcionarem certinho.
2: Porque 19 caminhões caçamba cheios de lixo. Se a gente for pensar na quantidade de lixo que cabe num caminhão caçamba, imagina isso, 19 vezes. É muita coisa, né?
5: Pois é, muita coisa. É muito, muita coisa.
2: Estamos perdendo contato com o nosso entrevistado. Inclusive, Aracto Graça, né, Tom? Que é uma avenida super movimentada aqui na cidade. Por anos, ela foi uma avenida que era alagada. Alagada a ponto de nem ônibus conseguir passar. Justamente porque as bocas de lobo ali eram entupidas de lixo.
1: É verdade.
2: Então, foi todo um processo e uma reforma grande lá na Aracto Graça para tentar resolver esse problema. Mas é preciso realmente que a população faça a sua parte. A gente já fez... Eu até recebi mensagem de ouvinte, justamente sobre essa questão de lixo, de lugares da nossa cidade como Lagoas, que estão tomadas por lixo. Eu até vou passar para a Sofia depois, porque é uma lagoa linda, cheia de animais, mas que está tomada por lixo. E as pessoas precisam fazer alguma coisa, né? Porque se a gente não fizer a nossa parte, não tem para onde correr.
1: Uma pergunta muito interessante, o Daniela de Lavô, daqui a pouco no contato com o Marco Aurélio, se a gente conseguir retomar. É o que é que pode ser colocado no lixo, no esgoto? O que é que pode ser? Porque muita gente joga tudo, não
2: é? É.
1: E tem...
2: Quando a gente vai na praia, né, Tom?
1: Não, aquilo é um absurdo.
2: Tanto de coisa na praia, é de lixo.
1: Então, isso é o que é interessante. O que é que pode e o que não pode ir para o esgoto? É a pergunta que é feita, que eu queria até ouvir o Marco Aurélio daqui a pouco. Porque é um absurdo. A gente vendo aqui, por exemplo, a relação do que eles pegaram nessa limpeza que foi feita... O material que é jogado lá dentro é uma coisa impressionante, sabe? É impressionante. Veja bem, sacolas plásticas, absorventes, fraldas, brinquedos eletrônicos. São alguns dos resíduos descartados de forma inadequada em ralos, vasos e pias. Então, absorvente, como é que a pessoa vai colocar absorvente dentro de um esgoto, não é? É a primeira pergunta. Puxa vida, tem uma destinação clara. Não pode ser colocado ali. As estruturas da rede não permitem, não percorre diariamente. Então, é preciso que a população se conscientize para evitar. Você tocou num ponto fundamental, que é a questão de pessoas que não apenas jogam lixo nas bocas de lobo. Há aquelas que bloqueiam as bocas de lobo com material, com cimento mesmo. Eu conheço algumas bocas de lobo foram fechadas. Fechado, o morador tem um mau cheiro, não gosta daquele mau cheiro que tem ali, ele vai e fecha, né? Alegando exatamente o mau cheiro que sai. Está na frente de uma casa, o cara vai lá, coloca um tijolo com cimento, manda fechar e fica fechado. É outra coisa também que deve ser pensada aí, quantas bocas de lobo estão fechadas nesta cidade? Quantas bocas de lobo? E o que pode acontecer com a pessoa que fecha uma boca de lobo assim? Tem algum problema de punição que venha? Eu não sei como é que é feito esse tipo de fiscalização, porque uma coisa é você jogar material indevido, como eu acabei de falar. Fraldas, absorventes, sacolas plásticas, brinquedos, essas coisas assim. Quantas coisas a gente
2: vê. E não é à toa, a gente vê nos lugares avisos nos banheiros de restaurantes, de bares, as pessoas pedindo para não se colocar papel higiênico no vaso. Tem um bar que eu fui que tinha uma placa assim: pelo amor de Deus, não jogue papel no vaso. E mesmo assim as pessoas jogam. Então é uma questão de falta de consciência. A gente voltou agora com um contato com o Marco Aurélio, ele que é gerente da Ambiental Ceará. Marco Aurélio, estávamos aqui conversando sobre a falta de consciência das pessoas que jogam coisas nos vasos sanitários, absorvente, papel higiênico, mesmo com os pedidos nos bares, nos restaurantes, nas plaquinhas que ficam dentro do banheiro, e entupindo também as bocas de lobo. O Tom estava contando que viu uma que era fechada com cimento porque a pessoa não gostava do cheiro.
1: Acontece demais, já vi várias.
2: Pois é, isso só vai assim, é uma bola de neve que vai complicando cada vez mais, né, Marco Aurélio?
5: Exatamente. E a gente pode imaginar, né? Um absorvente numa casa, um papel higiênico na outra, isso vai se somando ao longo da cidade, né? Os quilômetros e quilômetros de rede que a gente tem. Isso tudo vai parar na estação de tratamento.
2: Isso.
5: É, ou, às vezes, pode dar realmente esse problema que você mencionou, extravasar, parar na rua aí. E a gente pensa, né? Às vezes a gente reclama daquele esgoto extravasando, liga, é desconfortável, mas foi causado por a gente mesmo.
1: É verdade.
5: Então, é muito importante a consciência de não jogar lixo na rede de esgoto.
2: Exatamente.
1: Aquela pergunta simples que eu acabei de fazer aqui quando houve a interrupção. O que pode e o que não pode? O que deve e o que não deve só colocar para o esgoto?
5: O que pode e o que é esgoto? É muito importante. É apenas o que a gente usa ali para lavar a louça, lavar a pia, tomar banho, água de máquina de lavar, nada de resíduo sólido, nem cabelo, nem borra de café, isso não pode ir pro esgoto.
2: Nem borra
5: lixo,
2: de café.
5: Material plástico, também não. Borra de café não pode, ela acumula também. E uma coisa muito importante, que é um dos vilões aí das redes de esgoto, é o óleo de cozinha.
2: Isso é verdade.
5: Muitas vezes o pessoal pensa que pode jogar óleo na rede de esgoto, mas não pode. O óleo acumula na rede de esgoto e ele gera ali vai fechando a tubulação, diminuindo o tamanho dela. Isso causa extravasamento.
1: O que material a gente pode colocar para desentupir?
5: O correto realmente não é a gente não lançar o resíduo sólido, porque o esgoto já é projetado para não entupir. Ou seja, ele tem um fluxo, tem uma declividade que não vai ter problema ali para entupir. Ele entope quando a gente lança algo indevido. Então, não precisa adicionar nada na rede de esgoto ali na sua casa, não é necessário.
2: Por isso que é importante usar aquelas telas no ralo, não colocar, como você disse agora. Muita gente pensa que o pó do café pode ir lá para o ralo, que o óleo não deve colocar tudo isso, porque além de contaminar, vai ter problema também, né?
5: Vai. Essa telinha é uma boa também a gente usar, né? É recomendado, às vezes, aí na pia, porque evita resto de alimento, é importante. E ajuda ali a gente no dia a dia, né, a não deixar o resíduo, né, o lixo ir para a rede de esgoto. Ajuda bastante também.
2: Tem um ouvinte aqui comentando no nosso WhatsApp, Marco Aurélio, que teve um problema grande na tubulação do apartamento por conta de fio de cabelo.
5: O fio de cabelo também, ele acumula muito. É um fio hoje, outro fio amanhã, vai juntando as pessoas, ainda mais em um prédio, né? Você imagina, são várias pessoas tomando banho. E a gente sempre deixa ali o fio de cabelo ir para o ralo, né? Ir para o ralo do chuveiro. E realmente pode acontecer, junto ali com a
6: própria gordura do corpo, o sabão, ele vai juntando e fica ali, forma realmente essa obstrução, essa entupimento, né? Essa massa que acaba entupindo a tubulação. Pode trazer muito transtorno.
2: É preciso que as pessoas tenham consciência definitivamente, porque estamos em 2026 e o universo e a natureza já estão dando respostas em relação ao cuidado que a gente não tem com o mundo. A gente queria te agradecer, Marco Aurélio, pela sua disponibilidade de conversar com a gente sobre esse assunto tão importante aqui no Bom Dia Nordeste. Você, Marco Aurélio Assoni, que é gerente de operações da Ambiental Ceará. Muito obrigada,
1: Marco Aurélio. Obrigado, Marco Aurélio. Bom dia.
6: Bom dia. Obrigado, Daniela. Obrigado, Tom.
2: Obrigada. Um abraço. 8:05. Vamos para o intervalo, porque na volta do intervalo tem ele, Wilton Bezerra, para falar sobre os jogos desse fim de semana. Então, bora conversar com ele logo depois do intervalo. Fica por aí.

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4: O aeroporto Orlando Bezerra de Menezes, em Juazeiro do Norte, registrou a passagem de 399.250 passageiros entre janeiro e agosto de 2026, somando embarques e desembarques. O número é 26,5% maior do que o registrado no mesmo período de 2025, quando o local recebeu 315.692 passageiros. A concessionária Aena divulgou os dados nesta quinta-feira. A mudança representa um aumento de 83.558 passageiros a mais no terminal. Os maiores aumentos em relação a 2025 aconteceram nos meses de maio e abril deste ano. No mês de agosto de 2026, o aeroporto atendeu quase 54 mil passageiros. Em agosto do ano anterior, esse número foi de 44.113 passageiros. Com isso, o terminal registrou o maior movimento para o mês de agosto, desde que a Aena assumiu a gestão do local. A Secretaria de Turismo do Ceará ressalta que o movimento no aeroporto atende moradores e visitantes que viajam por vários motivos, como religião, cultura e negócios, conectando a região do Cariri às principais cidades do país. Claudiana Morato para a Verdinha FM.
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1: 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São 8 horas e 11 minutos.
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2: Bora para o interior do estado agora. A Universidade Federal do Cariri realiza hoje o primeiro colóquio estadual de xilogravura em Juazeiro do Norte. Esse evento vai ser realizado no Teatro Patativa do Assaré. Claro, quem vai trazer mais detalhes para a gente é o nosso correspondente do interior do estado, Tadeu Gomes. Bom dia para você, Tadeu.
1: Bom dia, Tadeu Gomes.
2: A ligação caiu com o Tadeu Gomes, mas a gente vai reconectar o Tadeu, porque esse assunto a gente precisa trazer tanto para quem está na região do Cariri, como para quem está em qualquer lugar, saber aí da Universidade Federal do Cariri, que realiza esse primeiro colóquio estadual em Juazeiro. E também ele vai falar sobre o agendamento para a realização do cadastro habitacional das inscrições deferidas do programa Minha Casa Minha Vida, lá de Juazeiro. Esse assunto também vai ser trazido por ele, mas daqui a pouco, porque agora vamos falar de futebol, né?
1: Vamos falar de futebol.
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1: Wilton Bezerra, bom dia para você. Rodada de final de semana, com vitória nos dois jogos. O Ceará se afasta da zona de rebaixamento e o Fortaleza chega ao segundo lugar, portanto, na classificação direta para a Série A do Campeonato Brasileiro. Então vamos por etapas, você escolhe aí como começar, como definir. Está aí, portanto, rodada do fim de semana com resultados positivos para o nosso futebol.
3: Bom, o resultado é enorme. Bom dia Daniela, bom dia Tom Barros, bom dia meus amigos. Bom, a rodada foi toda favorável, ventos inteiramente favoráveis para o futebol cearense. Começou com a vitória do time do Ceará na sexta-feira pelo placar de 2-1 de virada. Depois de um primeiro tempo realmente muito ruim, muito ruim. A verdade é essa, dentro do Horizontino. Tomou um gol já nos estertores da primeira etapa e deixou realmente para o segundo tempo uma situação de pessimismo. Aí coloca Rian Santana no time, esse garoto que foi conseguido junto ao time do CSA, foi para um segundo tempo e que, vejam bem os senhores, foram suficientes 15 minutos. Foram os 15 minutos que valeram a pena do jogo. Em 15 minutos o Ceará deixou de tomar um gol logo no começo, fez um empate aos 3, aos 12, quase aquele Rômulo que defendeu o Ceará, marca para o time paulista, e o Ceará vira aos 15 minutos através do Rian Santana. Foi realmente um negócio impressionante. O time do Ceará não esteve bem durante todo o jogo. Inclusive, na segunda etapa, teve que recuar todo para manter o placar. Mas a vitória foi de enorme importância. Principalmente porque ela se somou a outros resultados negativos do Botafogo, do time do Avaí, que esteve ganhando do Goiás e acabou perdendo. E aí o Ceará fica, pelo menos agora, afastado por 5 pontos, né? dessa zona de desclassificação. Indiscutivelmente que esse resultado foi muito bom para o Ceará. Agora, o que o time precisa melhorar, isso também é uma verdade. Já no jogo do Fortaleza, foi pior a situação. O placar não falou, não confessou o que aconteceu no jogo. Mas futebol é assim mesmo. Futebol é assim mesmo. O Fortaleza fez uma péssima partida, de novo, e acabou ganhando. Mas o torcedor é interessante. Você faz o comentário, analisa, depois vai ouvir o internauta. Aí ele quer que você diga que, apesar de ter jogado mal, espancado a bola, ele acha que você tem que dizer que está tudo ok. Maravilhoso. Essa história de jogar bem é secundário. Eu posso concordar com uma coisa dessa. O time do Fortaleza, desde o primeiro tempo, jogou mal. Foi beneficiado com um gol contra do Heron para o time adversário. E no segundo tempo foi pior. Fortaleza foi pior. Fortaleza acertou no alvo o gol do zagueiro Neres. Mas ele foi massacrado, encurralado pelo time do Londrina. Londrina e o Fortaleza, rapaz, entrega o jogo no segundo tempo, tomou o empate, um belíssimo gol do Igor Bahia. O time o adversário poderia ter virado o jogo. O goleiro João Ricardo acabou fazendo umas duas defesas difíceis, bola na área o tempo todo, farejando o gol. Mas uma vitória impressionante. O zagueiro que entrou para fortalecer defensivamente o time. O treinador Altuori tirou, inclusive, um volante, no caso o Ronald, e colocou um zagueiro, três zagueiros pelo meio de área, além dos zagueiros pelos lados, e mais o meio campo, para conter os avanços permanentes do time do Londrina. Logo Londrina, meu Deus do céu. E com muita sorte, bola parada, cobrança de área, sobre a área, uma cabeçada do Gasal, pedindo que a bola saísse, devolvendo para a área. E o Fortaleza marca o gol que lhe deu uma vitória difícil e, digamos, injusta, né? Se bem que dizem que não existe injustiça em futebol. O fato, meus amigos, é que no aspecto da pontuação, ótimo, uma maravilha. É impressionante. Faz um bom tempo que o Fortaleza não vem jogando bem. Me lembro do jogo do Criciúma. De lá para cá, é um negócio cheio de embaraço. Mas o time está ganhando. Será essa a senha para a gente se convencer que o Fortaleza vai chegar lá? No G2, ele já conseguiu chegar, Pombal.
1: É, no G2 ele já conseguiu chegar e, portanto, é a classificação direta, né? A classificação direta, que é o que todo time quer, chegar em primeiro ou segundo lugar para evitar ir para o play-off. Mas você tem razão. Eu acompanhei o jogo ontem, fiquei horrorizado com o segundo tempo do Fortaleza. Fortaleza foi ridículo no segundo tempo, porque ele aceitou a subida do Londrina, trouxe o Londrina para cima de si, como se time pequeno Fortaleza fosse. Na verdade, era o time grande que estava ali lutando lá em cima. Quem estava tentando sair da zona de rebaixamento era o Londrina. E o Fortaleza foi amplamente dominado pelo Londrina. Fiquei horrorizado. E o resultado foi bom para o Fortaleza. Eu, tanto assim que eu gravei um comentário lá para o Diário do Nordeste, dizendo onde o resultado para se comemorar. A produção, não. A produção é preocupante para os próximos jogos do Fortaleza. Foi incrível aquela vitória de ontem. Mas aconteceu, né? Aconteceu. Eu muito obrigado aí pela sua participação. Vamos aguardar agora o que vem por aí. O Ceará se afastou, deu tudo certinho, o Ceará se livrou aí. Aliás, o Ceará até deu uma contribuição à Fortaleza na medida em que ganhou do Novo Horizontino, né?
3: Também.
1: Fortaleza tinha dado aquela ajuda quando ganhou do Avaí, que está aí, portanto. Vamos agora aguardar a próxima rodada. Milton, bom dia para você, muito obrigado, hein?
3: Tá, muito obrigado e até mais ver.
1: Bom, são 8:20, 8:20.
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2: Bora conversar com o Tadeu, como a gente já antecipou, a Universidade Federal do Cariri, que realiza hoje o primeiro colóquio estadual de xilogravura lá em Juazeiro do Norte. Ele vai trazer todos os detalhes desse assunto e também sobre o agendamento para a realização do cadastro habitacional para as inscrições deferidas aí do Minha Casa Minha Vida, né, Tadeu? Bom dia.
4: Bom dia, Daniela, para você, para o Tom, para todos que nos acompanham. Isso mesmo, o Juazeiro do Norte recebe nesta segunda-feira o primeiro colóquio estadual de xilogravura. O evento acontece no Teatro Patativa do Açaré, no centro da cidade, com entrada gratuita e aberta ao público. A programação reúne artistas, pesquisadores, gestores culturais e instituições para discutir o fortalecimento e o desenvolvimento da xilogravura, uma das mais importantes expressões da cultura popular nordestina. Ao longo do dia, o público poderá acompanhar homenagens a mestres da xilogravura, rodas de conversa e debates sobre temas como memória social, mercado cultural, participação das mulheres na arte e preservação dos saberes tradicionais. O encontro também terá lançamento de cordéis, catálogo de xilogravuras e cantoria com os artistas João Bandeira e Zenilde Batista. O colóquio é promovido pela Universidade Federal do Cariri em parceria com o SESC e a Universidade Regional do Cariri. A programação começa agora pela manhã e vai até o fim da tarde. Outro assunto que a gente traz também é que começa hoje o agendamento para a realização do cadastro habitacional das inscrições deferidas do programa Minha Casa Minha Vida, destinado aos residenciais Mirante da Serra 1 e 2, em Juazeiro do Norte. As pessoas contempladas devem efetuar o agendamento online até o dia 9 de outubro, por meio do site oficial. No sistema, os candidatos deverão escolher a data e o horário disponíveis para o atendimento presencial. Os cadastros deferidos serão atendidos de 14 de outubro a 12 de novembro, na Secretaria de Assistência Social. Nesta etapa, as famílias devem apresentar os documentos que comprovem as informações declaradas na pré-inscrição, entre elas o déficit habitacional. A documentação apresentada será utilizada para conferência, validação e composição do cadastro habitacional. Após a análise, o município irá divulgar uma nova lista com os cadastros hierarquizados. Nele, 1.050 nomes serão enviados para a Caixa Econômica Federal, que também fará um novo filtro para identificar as famílias com maior vulnerabilidade social. Dos 1.050, serão selecionados 808 cadastros. Portanto, está aí, as pessoas que foram deferidas, né, devem ficar atentas para não perder os prazos, para juntar toda a documentação necessária. Daniela e Tom.
2: Obrigada, Tadeu.
1: Um abraço para você e bom dia. São 8h23. 8h23.
2: Vamos para o intervalo, porque, olha, depois do intervalo, a gente até falou sobre isso no Que Dia é Hoje. Hoje é o Dia Mundial do Alzheimer e a gente precisa falar sobre esse assunto. Então vamos falar, porque o Alzheimer está entre as doenças que mais causam demência no mundo. Então a gente fala sobre esse assunto logo depois do intervalo. Fica por aí.

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2: Hoje é o Dia Mundial do Alzheimer, uma doença que está entre as principais causas de demência no mundo. Aqui no Brasil, mais de 2 milhões e 700 mil pessoas com 60 anos ou mais já convivem com algum tipo de demência. E a projeção é de que esse número chegue a 5 milhões e 600 mil pessoas até 2050. Mais especialistas destacam que parte dos fatores de risco pode ser modificada. Atividade física, controle da pressão e do diabetes, alimentação equilibrada, estímulo cognitivo e a vida social ativa também. Tudo isso estão entre os cuidados que podem ajudar na saúde do cérebro. Para entender os sinais de alerta, os fatores de risco, o que a gente pode fazer para preservar a memória e a autonomia, nós vamos conversar agora com a Daniele Pessoa, ela que é médica geriatra do Hospital Universitário Walter Cantídio. Daniele, seja bem-vinda ao Bom Dia Nordeste.
1: Bom dia, Daniele.
3: Bom dia, Daniela. Bom dia, Tom. É um prazer estar aqui conversando com vocês sobre essa temática tão importante, tão urgente para a saúde pública.
2: Muito urgente. Ainda mais com esses números que a gente trouxe aqui, é bem preocupante também. Agora, Daniele, quais são os primeiros sinais do Alzheimer que merecem a nossa atenção? O que a gente pode explicar para as pessoas que, ou pessoas que têm pessoas mais velhas em casa, ou até as pessoas que estão ouvindo também que já passaram dos 60 anos? Merecem a nossa atenção e como é que a gente pode diferenciar um simples esquecimento, por exemplo, comum do envelhecimento, de um possível quadro de demência?
3: Olha, Daniele, a maioria dos casos de Alzheimer vão começar com alteração na memória episódica, a memória recente. Então, isso acaba dificultando para que a família perceba, porque a memória antiga, ela fica preservada, mas a memória dos fatos recentes, do dia a dia, ela fica prejudicada. Então, é comum o paciente repetir as mesmas histórias, ele conta alguma coisa, esquece que contou e conta novamente, ou ele pergunta a mesma informação várias vezes, ele tem dificuldade com nomes de pessoas que ele conheceu mais recentemente, né? Então, é principalmente a memória recente. Né? Outras funções cognitivas também podem estar alteradas, como a função executiva. Né? Então, planejamento, a dificuldade na hora de cozinhar, que requer um planejamento de etapas, né? Ou na hora de dirigir, né? Encontrar os locais, os caminhos. Né? Então, tem que ser alteração persistente. Né? Então, é lógico que tem um dia que você dormiu mal, ou tomou algum remédio, ou você está doente, que a sua função mental fica ruim. Então, a demência ela tem que ser um comprometimento persistente, percebido pelas pessoas, tá? Porque grande parte dos casos, os pacientes não percebem esse declínio, a família é quem percebe. E isso tem que estar afetando o cotidiano da pessoa. A pessoa era capaz de fazer algo e ela não consegue mais fazer por conta dessa dificuldade.
2: Eu estava ouvindo umas falas de pessoas com Alzheimer e que os familiares colocavam música para essas pessoas. E pessoas com os níveis já bem avançados do Alzheimer. E essas pessoas começavam a cantar aquela letra e lembravam. Aí a pessoa dizia que a música é o único lugar que o Alzheimer não consegue acessar, que essa memória fica guardadinha da música.
3: Isso, a música ela fica guardada em várias regiões do cérebro. Então, a doença de Alzheimer é uma doença lenta, insidiosa e progressiva. Então, ela vai pegar primeiro regiões de memória recente, depois ela vai se espalhando, se disseminando, né, e pegando outras funções. Como a música ela fica distribuída em muitas regiões do cérebro, então ela fica permanente por muito mais tempo, inclusive em demências avançadas. E muitas terapias envolvem essa estimulação cognitiva. Então, a gente sabe que tem neurônios que estão morrendo, mas existem outros que ainda estão viáveis. Então, a ideia é estimular a parte cerebral que ainda está intacta, porque os neurônios eles podem adquirir novas funções. Então, quanto mais a gente estimula, a gente cria novas sinapses e a gente consegue retardar esse processo de perda.
1: Para retardar, por exemplo, que hábitos a pessoa deve ter e tratamento de determinadas doenças para evitar que se chegue a um grau assim?
3: Olha, Tom, a gente já sabe que existem fatores de riscos que são preveníveis para evitar a doença de Alzheimer. Então, já existem 14 fatores de riscos que foram evidenciados por vários estudos científicos. Esses fatores de risco também foram evidenciados aqui no Brasil por um estudo chamado ELSA. E os fatores de risco são tabagismo, sedentarismo, obesidade, o colesterol LDL, que é o colesterol ruim alto, hipertensão, diabetes, isolamento social, poluição ambiental, deficiência visual, deficiência auditiva, depressão, trauma crânioencefálico, baixa escolaridade. Então veja que muitos desses fatores a gente tem como agir, tanto para prevenir. Lógico que quem começa essa prevenção na meia-idade vai ter muito mais benefício, né? Mas, ainda assim, se você já tem declínio cognitivo, se você tem uma melhora do seu controle de fatores cardiovasculares que estão totalmente relacionados com a circulação cerebral, que é a hipertensão, diabetes, colesterol. Se você faz exercício físico, você melhora a circulação cerebral e já tem comprovação que ele é neuroprotetor, que ele faz novas sinapses, o exercício físico. A interação social, a atividade cognitiva. Então, esse estímulo, esse estilo de vida saudável, ele não é somente prevenção para você não ter demência, como também para caso que ela já esteja instalada, que ela tenha uma evolução mais lenta possível.
2: Agora, Daniela, para a gente encerrar, eu queria que você falasse sobre a pessoa percebeu em casa que o familiar está apresentando esses sinais. O que que faz primeiro? Procura um neurologista? Procura um geriatra? Ou outro profissional? Qual o primeiro caminho?
3: Daniela, o SUS, ele funciona, né, de uma forma hierárquica, né? Então, aquela pessoa que está na comunidade, que não está ainda numa instituição terciária especializada, ela tem que procurar a unidade básica de saúde. E aí, o médico da família vai avaliar essa queixa, né? E já existe um programa de treinamento dos médicos da família em avaliação cognitiva do idoso. Então, existem testes rápidos de cerca de 10 minutos que o médico da família pode fazer com o paciente para ver, de acordo com a escolaridade dele, se o desempenho dele está abaixo do ideal. E esse médico vai precisar também conversar com a família para saber como era o desempenho desse idoso antes e como ele foi afetado para a atualidade, se houve perda da funcionalidade. E aí, ele identificando que existe sim uma síndrome demencial, o primeiro passo é fazer uma avaliação laboratorial, né? Lógico que um exame físico, uma avaliação laboratorial, por quê? Porque existem alterações que podem estar associadas com essa perda cognitiva, por exemplo, um hipotireoidismo, uma deficiência de vitamina B12. Então, essa avaliação já deve ser feita

0: responda, hein, Daniela?
1: Muito obrigada e vamos nos prevenir, né?
2: Vamos sim, com certeza. Tá. 8h36, bora para o intervalo rapidinho e na volta vamos ouvir as histórias de vocês em relação ao rádio, hein? Já, já.

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2: Tom, de tantas mensagens que a gente recebeu aqui dos nossos ouvintes, ainda sobre o Dia do Radialista e o Dia do Rádio, ainda também essa semana, temos umas maravilhosas aqui para a gente compartilhar. Então, eu vou colocar primeiro aqui a da Justina, que eu comecei a escutar, mas aí como eu achei que é muito bacana você escutar comigo, você não estava aqui hora, então eu vou colocar aqui de novo.
1: Vamos lá, Justina.
3: Bom dia, Verdinha.
2: Bom dia.
3: Bom dia, Daniela de Lavô.
1: Bom dia.
3: Bom dia, Tom Barros.
1: Bom dia.
3: Bom dia, Nordeste. A minha história com rádio é bem interessante. Uma vez eu ouvindo uma rádio que eu não sabia realmente qual era, depois foi que eu fui ver. Aí eu ouvi uma pessoa de uma voz muito bonita, muito cheia, e eu confundi o tamanho dele pela voz, que era muito bonita, e até hoje ainda é. E uma amiga minha disse assim, vamos até a Quintino Bocaiúva, lá na Uiaguru, que eu vou levar para conhecer esse homem aí, é o Tom Barros.
1: Eita!
3: E para mim, na inocência que a gente tinha antigamente, o tamanho da pessoa era pela voz. Quando eu vi, eu fiquei encantada.
2: Que era bem grandão.
3: Eu disse, mas que voz linda, que voz maravilhosa. E daí para frente eu não deixei mais o rádio. O rádio faz parte da minha vida há 60 anos.
2: Eita!
3: Eu vou completar 77 anos. Na outra semana.
1: É verdade.
3: Passei agora por uma cirurgia de tórax, mas eu estou muito bem, graças a Deus.
2: Também.
3: Eu tenho vencido certas lutas, certas batalhas difíceis, mas graças a Deus, Deus tem ajudado e tem passado a mão em mim. Um bom dia.
2: Bom
3: e parabéns
2: dia,
3: pelo
2: Justina.
3: Rádio.
1: Obrigado,
3: eu tenho
1: Justina.
3: Um rádio
1: muito
3: e tenho
1: obrigado.
3: Uma televisão. Está ali o radinho e a televisão está ligada, porque eu vejo a imagem e ouço o som.
2: Maravilhosa. Tem o Pedro também contando a história.

0: Bom dia, Tom. Bom dia, Daniel.
1: Bom dia, Pedro.
2: Bom dia, Pedro.
0: Tem uma historinha. Era da televisão. Morava no interior e assistiu o Pai Herói na outra comunidade de Pau de Arara.
2: Pensou?
0: Saía todo mundo no carro para ir assistir a novela.
2: Maravilha.
3: Bom dia, Tom. Bom dia, Daniela.
2: Bom dia, Gleiciane.
3: Parabenizar vocês pelo dia do rádio. Dizer para vocês que desde meus 12 anos lá no interior de Pentecoste eu já ouvi a Verdinha. E agora aqui em Calcaia, hoje estou de folga por conta do dia do comerciário e estou ouvindo vocês.
2: Uma coisa boa.
3: São nossa energia. Obrigado, de todas as manhãs. Bom dia.
1: Bom dia.
4: Oi, Dani. Bom dia.
2: Flavão.
4: Feliz dia. Feliz todos os dias. Passa aqui para falar da minha emoção, do prazer que eu tenho em ouvir rádio, ouvir você, tá? Coloco você no rol dos grandes radialistas que eu já tive o prazer de ouvir. Nacélio Lima Verde, Cid Carvalho, Wilson Machado e tantos outros, né? Lembro de quando eu conheci seu programa, morava em Salvador.
2: Eu lembro.
4: E tinha muitas saudades da minha terrinha. E matava saudades através de você, do João Inácio Júnior, enfim, de tanta gente que fala da nossa serena cidade. Lembra da primeira vez que eu puxei o banquinho e pedi para sentar na mesa para a gente tomar café junto? Paz e bem, bom dia.
2: Bom dia, Flavão. Memória boa demais, né?
5: Bom dia, Daniela. Bom dia, Tom Vaz.
2: Bom dia, Jerônimo.
1: Valeu, Jerônimo.
5: Era o dia do radialista, né? Passando para confirmar a audiência e dizer que o rádio, ele tem essa interação. O rádio é uma companhia e é como se fosse uma família, como se fosse pessoas que estivessem com a gente fazendo essa interação. Eu estou com um irmão internado no HGF, e a gente fica na preocupação de quem vai ficar com ele de acompanhante. E a preocupação dele no primeiro dia que ele ficou internado foi que a gente não esquecesse de mandar o rádio dele, para você ver a importância que o rádio tem na vida das pessoas. Valeu, bom dia.
1: Um abraço, bom dia.
2: Que coisa linda, são essas mensagens que fazem o nosso coração se encher de alegria aqui no dia do radialista e que faz a Verdinha 70 anos ser essa líder de audiência,
1: é
2: né?
1: Verdade.
2: Muito obrigada, ouvinte. Vocês, como eu disse lá no início do programa, são uma peça fundamental dessa história, né?
1: Obrigada. Eu completei 61 anos de rádio, agora no dia 1º de setembro. 61 anos. Eita, foi um bocado de chão, né?
2: Pois é. E eu fiz minhas contas ontem, porque a Ian falou comigo sobre aquela história lá do dia do rádio. E aí eu fui ver qual foi o meu primeiro dia. Eu fui pra Rádio Dragão do Mar. Fazer a agenda cultural no Dragão do Mar. Quando eu fui fazer as contas, vai fazer 20 anos.
1: Ih, Daniel, eu pensei que era mais novo, ó.
2: É só o... Como é que é o nome daquele negócio que faz na pele? É a minha skincare. O especialista em skincare, que é o nosso mais vaidoso jornalista do Sistema Verdes Mares, que usa paletó de alfaiataria, já tá por aqui.
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2: É ele, o homem que entende de tudo, de política e de coisa boa, de bom gosto também. Inácio Aguiar, bom dia.
1: Bom dia, Inácio.
6: Inácio Aguiar.
7: Oi, Daniela, bom dia pra você, bom dia pro Tom Barros também. Eu não podia deixar de começar hoje, Dani, fazendo uma homenagem a você, ao Tom e a todos os radialistas desse Brasilzão que tornam a vida da gente, primeiro, mais bem informada, né? E segundo, são pessoas, Tom, que se tornam nossas parceiras, né?
1: É, uma parceria.
7: Nossos familiares no dia a dia, né? Então, quero deixar aqui um abraço a vocês. Eu, a vida inteira, Dani, fui cercado por grandes radialistas, né? Começando com meu pai, né? Foi meu grande exemplo, né? Lá em Sobral. E eu comecei a circular, Tom, nos corredores da Rádio Educadora lá de Sobral, quando era criança ainda.
1: É verdade.
7: E aí aquilo foi me despertando para a comunicação, né? E graças a Deus estou aqui hoje dividindo esse espaço com vocês. Muito honrado, porque eu acho que isso são coisas que mexem com a... com o íntimo da gente, né?
2: Imagina
7: a gente...
2: tu pequenininho, hein,
7: pois
2: Inácio?
7: Pois é, ainda, bem gordinho, correndo lá na rádio.
2: E era hoje aqui, jeito. Muito legal isso.
7: Pois é, isso é fantástico, né? Assim, então, o rádio faz parte da minha vida, Dani. Eu, se eu for resgatar aqui, talvez tenha pelo menos uns... que eu estou assíduo mesmo no rádio, né? Tem uns 10 anos, né, que eu estou assíduo no rádio. Porque eu comecei no jornal impresso, né? Depois, internet também... Aí quando eu fui pra TV, eu fui receber esse convite também pra vir pra Verdinha.
2: Isso é muito
7: Sou
2: bom.
7: Sou absolutamente grato, porque é um tipo de comunicação da ímpar, sabe?
2: É verdade.
7: Você poder estar fazendo outras coisas e ouvindo ao mesmo tempo, né? Às vezes as pessoas estão fazendo o almoço, conversando, correndo na academia, andando, dirigindo o carro, né?
2: E é uma companhia,
7: e
2: estão, né,
7: com Inácio? A gente ali, né? No... É. Aquilo, isso é muito legal, cara. É uma característica que só o rádio tem.
2: Só o rádio. Né?
7: Nenhum outro veículo tem essa característica.
2: E a gente tem muito motorista aplicativo que é taxista, pois, né? É, também. E aí, quando eu vim de madrugada pra cá, que um deles é nosso ouvinte, às vezes eu entro no carro, já estão ouvindo a Verdinha.
1: Motorista de ônibus também.
7: A gente, olha como é curioso. A gente tem uma sensação de que a TV, por causa da imagem, e as redes sociais têm aquele grande império da imagem hoje, né? Dani, eu vou dizer pra você, 90%, não tô exagerando, das pessoas que me reconhecem na rua, então, em algum espaço público, elas olham pra mim, tá? Aí, eu acho que eu conheço esse rapaz de algum canto, mas não falam nada. Quando eu falo,
2: aí sabem de onde
7: aí
2: é.
7: As pessoas fazem a conexão. Ou seja, veja o que é que o rádio, né? É a marca vocal, que é o principal do rádio, né? É, ela faz as pessoas conectarem. É,
1: na hora.
7: Né? Aquilo ali. Isso é incrível. Fantástico, é fantástico.
2: Isso é maravilhoso.
7: Né? Então, assim, meus parabéns para todos nós, né?
1: Isso.
7: E um abraço para os ouvintes, porque sem eles
2: não existiria a gente aqui.
7: Não existia a gente, né? Mas, Dani, vamos agora mudar de assunto, né? Pra gente falar um pouco sobre política.
2: Pois é, Inácio.
7: Porque, veja bem, Dani, acho que nem todo mundo sabe. O Tom, claro, que é um grande jornalista e operador do direito, sabe muito bem. Depois da Constituição de 1988, o Código Eleitoral Brasileiro, ele criou uma regra, Dani, para quê? Para proteger o voto. Para proteger o voto. Portanto, em um determinado momento, há uma restrição de prisão a candidatos, mas também a eleitores, tá? A partir de um determinado momento, nesse ano é o dia 29 de setembro, portanto, né, Tom? Na próxima semana,
1: isso.
7: Os eleitores até o dia da eleição, passando o dia da eleição, que a eleição vai ser no dia 4. Então, do dia 29 de setembro ao dia 6 de outubro, não pode ser preso nenhum eleitor, salvo nos casos que a lei determina. E começou no último sábado, agora, estou no dia 19, a restrição de prisão aos candidatos. São 15 dias até a eleição em que os candidatos não podem ser presos a não ser em flagrante delito. E aí eu vou aproveitar, Dani, a inteligência do nosso amigo Tom Barros para explicar aqui para o nosso ouvinte o que é o flagrante delito.
1: Pois, né, não, Tom? É, rapaz, faz tanto tempo, mas assim mesmo ficou na minha memória. Aquilo que você... O nome está dizendo flagra. É no, sim, momento do acontecimento que você está cometendo um crime. Você vai ser preso. Tem também aquele espaço da perseguição.
7: Isso, você justamente.
1: Então, nesse aspecto aí, mesmo que a pessoa seja candidato, pode ser preso.
7: Exatamente. Pode, porque eu acho que o que é importante a gente saber, Tom, é o seguinte. A legislação, ela tenta proteger o voto, não, isso, é o crime.
1: Exatamente.
7: Né? É a proteção do voto. Porque, nossa, por que você restringe isso? Já pensou você poder, sem um motivo aparente, prender um candidato às vésperas da eleição?
1: Exatamente.
7: Né? Você tira ele daquela disputa final. Você poder, então, prender um eleitor sem um motivo também aparente, você tira o eleitor do dia do voto.
1: É verdade.
7: Então, esse é o objetivo, proteger o voto. No caso do eleitor, Tom, as regras são mais rígidas. Por quê? Porque o eleitorado é a grande massa da população.
1: É verdade.
7: Mas eu até peguei aqui pra gente ver direitinho, ó. Do dia 29 deste mês até o dia 6 de outubro, os eleitores também não podem ser presos, salvo alguns casos. Por exemplo, flagrante, que o Tom acabou de explicar pra gente. Se o eleitor for pego em flagrante, Dani, naturalmente ele vai poder ser preso. É. Não tem conversa. Outro ponto também, se você tem uma condenação por um crime inafiançável, você foi condenado, saiu a sentença, tem que cumprir pena de prisão. Não tem jeito, meu amigo. Você
1: vai, preso.
7: Vai ser preso. Outra coisa, Tom, também. Desrespeito a salvo conduto. Aí é importante também a gente explicar. Se o eleitor, por algum motivo, ele sente que está sendo ameaçado por alguém a votar ou não votar em uma pessoa, ele pode chegar para a justiça e dizer, olha, eu estou sendo aqui ameaçado. Aí a justiça, Tom, vai dar um salvo conduto para esse cara, né, se sentir resguardado. E aí, quem descumprir, isso, essa determinação, preso também, isso, não também tem conversa. E além disso, Tom, essa questão da boca de urna e a compra de voto. porque esses dois casos também dão prisão em flagrante. Então, quem cometer esses crimes está, com certeza, vai ser alvo de prisão e vai ter que responder pelos crimes que cometeram. Isso é uma determinação, Tom, do Código Eleitoral por meio do artigo 236. Então, a partir do último sábado até o dia da eleição, passando até 2 dias mais, os candidatos não podem ser presos a não ser em flagrante. E a partir do dia 29 de setembro até também o dia 6 de outubro, os eleitores não podem ser presos. Por quê? Novamente, porque a gente tem que proteger o direito à cidadania, o direito às pessoas votarem e serem votadas. Então, essa é um resguardo que a legislação dá para essas pessoas, para que nós possamos votar livremente. Lembrando, Dani e Tom, nós estamos a poucos dias da eleição. Pelo amor de Deus, não deixe para a última hora. Entre no site da Justiça Eleitoral, consulte aí o seu local de votação, consulte se o seu documento está ok, né? Seu título eleitoral está válido? Não está, não deixe para a última hora. Por quê? Porque na última hora, Tom, o site, Dani, da Justiça Eleitoral fica congestionado.
1: Muito congestionado.
7: É um monte de gente olhando ao mesmo tempo, meu amigo. Então não tem jeito. Então dá uma buscazinha logo antes. Já se informou dos candidatos, né? Esse ano a gente vota para presidente, para governador, para senador 2 vezes, para deputado estadual e para deputado federal. Então, se informe. Já olhou o que é que os candidatos estão prometendo? Quais são aqueles que se identificam mais com o seu perfil? Né? Quem é que você prefere votar? Então, você tem essa liberdade. Faça logo com antecedência para não ficar para cima da hora. Até porque muita gente, às vezes, tem mudança no local de votação.
1: É verdade.
7: Então, dê uma consultada lá na Justiça Eleitoral para você saber direitinho e não ter estresse no dia do voto, porque, afinal de contas, o dia do voto é sagrado. Por quê, Tom? Mais uma vez, Dani, se nós não escolhermos, outras pessoas que não obrigatoriamente pensam como a gente vão escolher por nós, né? Então, isso você perde a oportunidade de escolher os seus governantes, meus amigos.
1: É verdade. Vamos aguardar, portanto, né?
7: Vamos sim. E vamos acompanhar o desdobramento desta eleição.
1: Estou acompanhando tudo, eu.
7: Rapaz,
1: aliás, eu estou ouvindo tudo que é de candidato falando aí. Então, estou esperando um que fale alguma coisa, projeto sobre proteção do aposentado.
7: Do aposentado.
1: Na preservação do benefício.
7: Ei, Tom, deixa eu dar um dado curioso, Dani, aqui, aproveitar esse espaço, Tom. Nós temos no Ceará, veja bem, Tom, mais de 1 milhão de eleitores idosos.
1: Hoje os leitores, os aposentados, os idosos e tal, eles estão tendo, os que ganham acima do salário mínimo, uma redução dos benefícios todo ano.
7: Sim.
1: Todo ano. Entra governo, sai governo, entra governo, sai governo, e até hoje ninguém foi capaz de modificar essa injustiça que se comete contra os aposentados. Eu estou escutando todos para saber quem vai falar sobre esse assunto. Até agora
7: nada.
1: Ninguém falou nada.
7: É verdade. Os candidatos precisam estar atentos a isso, porque é uma fatia muito grande da população.
1: É,
7: pode definir qualquer eleição,
1: viu? Pode.
7: Esse alerta que você deu aqui foi importante.
1: É,
7: então, vendo. Vocês, candidatos, olhem, olho no lance, né?
1: Como diria o Silvio Luiz, olho no lance.
7: É. Olho no lance, porque daqui a pouco tem eleição.
1: Nós, velhinhos, estamos pesando.
7: É, com
1: rapaz,
7: certeza.
1: Olha, a eleição, a partir de 70 anos, você não é obrigado a votar.
7: Sim.
1: Mas eu conclamo todas as pessoas, acima, de 70 para cima, compareço.
7: Isso.
1: Eu não deixo passar em branco, não há menor possibilidade. Estou lá votando todo dia e prestando atenção aos programas que aí estão, para saber a proposta de cada um. Me constrange muitas vezes ver o programa simplesmente discussão onde as pessoas ficam acusando umas às outras, isso, aquilo, outro, tal. Eu estou querendo projeto, estou querendo o que é que vai se apresentar para melhorar este país, é o que eu estou querendo. Quero saber, agora fico meia hora de programa, acusação daqui para lá. Não, meu amigo, qual é o projeto? Então, nessa parte dos idosos, é importante, você tocou num ponto fundamental. Olha o número de idosos neste país. Então, se você está acima de 70 anos, está em condições de se locomover, vá, não deixe passar em branco, não. Eu vou.
7: É isso
1: aí, Tom. Só não vou mesmo se tiver algum imprevisto aí, coisa que aconteça no dia da eleição. Mas eu nunca faltei uma eleição na minha vida.
7: Pois é.
1: Nunca. Desde quando jovem, sempre compareci.
7: Lição de cidadania de Tom Barros, Dani.
1: Vamos
7: lá. Grande abraço para vocês, meus amigos.
2: Até amanhã, Inácio. Até amanhã.
1: Um abraço, Inácio. Foi um prazer, hein?
7: Prazer grande.
6: Sua chance.
2: Até sábado, o caminhão Limpezinha vai passar por 120 trechos distribuídos nas 12 regionais aqui de Fortaleza. O serviço recolhe móveis usados, eletrodomésticos, restos de madeira, ferragens, pneus e outros materiais que sejam volumosos. Mas hoje, o Limpezinha, ele vai passar pelas regionais 1 e 3, em bairros como Álvaro Eime, Barra do Ceará, Antônio Bezerra e Parquelândia.
1: Até quinta-feira, o Instituto Confúcio da Universidade Federal do Ceará disponibiliza 30 vagas para a nova turma do curso Introdução à Língua e Cultura Chinesa. As aulas são online, às segundas e quartas-feiras, das 7 às 8h40 da noite. A formação é gratuita e destinada a servidores docentes e técnico-administrativos da Universidade Federal do Ceará. Formulário pode ser acessado em ufc.br. Repito, formulário pode ser acessado em ufc.br.
2: E entre amanhã e quinta, a Universidade de Fortaleza realiza a Feira da Responsabilidade Social. Essa ação ela busca fortalecer a geração de renda e a autonomia financeira de empregadores em situação de vulnerabilidade. Essa ação acontece das 9 da manhã até as 5 da tarde, no hall do Centro de Convivência, e o público vai ter acesso a artigos artesanais, cosmética natural, acessórios e muito mais. São 8h58, estamos quase indo embora. Agradecer aqui, passei a ouvir e gostar de rádio através do meu pai, que ouvia tanto. Um abraço para você. Tem mais ouvinte aqui, Tom, para a gente ir encerrando. Deixa eu liberar aqui um áudio que a gente não conseguiu ouvir ainda, que é da Rosinildo.
8: Olá, bom dia, Daniel de Lavô, bom dia, Tom Barros,
1: bom dia
8: a todos. Eu sou assisto o rádio desde menino pequeno, tenho 70 anos, todo dia tá ligado na mesma.
2: Bom dia para você.
8: Adoro o programa de vocês. Rosenilda aqui de Fortaleza.
2: Valeu, Rosenilda.
1: Abraço, Rosenilda.
2: Geral, Regerarda.
9: Bom dia, Dani. Bom dia, Tom. Ai, Dani, tô aqui emocionada. Eu assisti o vídeo de você fazendo a caminhada, treinando para ir pra Canindé.
2: Você viu?
9: Parabéns. Tua fé é maravilhosa. Teu amor pela tua cachorrinha, pelo teu filho.
2: Maria, tudo na minha vida, Gerarda. Um abraço para você. E pra gente ir embora, então, com a mensagem dessa ouvinte que não deu para ir pro ar também, que é a Célia. Não, a Célia já foi. Ih, me perdi.
1: Perdeu. Um abraço aqui para o Eugênio Monteiro. Eugênio Monteiro, muito obrigado pela mensagem. Saúde e paz para você e para a família. São 8h59. Terminou, né?
2: Terminou.
1: Vem aí o Gleudson Rosa com o programa. Tchau.
2: Obrigada à nossa equipe maravilhosa. E para você, ouvinte, muito obrigada, viu? A gente se encontra amanhã. Um abraço. Tchau.
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10: Começa nesta segunda-feira o agendamento para o processo de seleção do programa Minha Casa Minha Vida, destinado aos residenciais Mirante da Serra 1 e 2, em Juazeiro do Norte. O agendamento deve ser realizado exclusivamente pela plataforma disponibilizada no site do município. No sistema, os candidatos devem escolher a data e o horário disponíveis para o atendimento, sendo de responsabilidade do usuário o correto preenchimento das informações solicitadas. Para o atendimento, os candidatos devem comparecer na data e horário agendados, levando os documentos originais e cópias conforme o que é exigido no processo. Entre os documentos previstos estão identificação oficial com foto do candidato e dos integrantes do núcleo familiar, além de documentação que comprove essa composição familiar, comprovante de residência atualizado, comprovante de renda e documentos referentes à situação civil e familiar. O agendamento segue até o dia 9 de outubro. O atendimento presencial terá início em 14 de outubro de 2026, seguindo o cronograma escolhido no momento do primeiro agendamento. Os atendimentos serão realizados até 12 de novembro de 2026. Claudiana Mourato para a Verdinha FM.
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1: 9:03, 9:03, segunda-feira, 21 de setembro, e cá estamos nós, dia do radialista, né? Dia do radialista, parabéns a todos os radialistas do Brasil, do mundo todo. E nós que temos o rádio como mãe, como matriz, como nascedouro, como berço, né? Como útero das nossas profissões, fico muito feliz em dizer que sou radialista também e que tenho aí um pouco mais de 40 anos nessa profissão, que me dá muita honra e muita alegria, né? Apesar de muita gente achar que eu tenho 42 de idade, né? Mas são 42 anos de profissão. Parabéns, então, a todos os radialistas, né? Gente, e aí nesse meio, nesse ínterim, hoje também é dia antecipado do comerciário. Hoje é o feriado, na verdade, do comerciário, né? Parabéns também a todos aqueles que estão aí de folga, aproveitando para curtir a família e tudo mais, e para aqueles que, assim como nós, estamos, aqueles que estão trabalhando. E eu queria falar exatamente nesse limbo, né? Entre o rádio que faz e traz a informação e passa por tantas mudanças, tantas tecnologias, e o comércio também que passa por tantas mudanças e tantas tecnologias. E esses dias tem sido discutido bastante a quantidade de autonomia dada à inteligência artificial. Inclusive, Elon Musk criou essa semana uma nova tese de que em 2026 todo o trabalho online será desenvolvido pela inteligência artificial sozinha. A partir do ano que vem, a inteligência artificial será mais inteligente do que o homem, e a partir de 2028 ela irá superar o homem. A inteligência artificial, quem está no controle? É a pergunta que eu sempre me faço. Há momentos em que a tecnologia deixa de ser apenas uma promessa de futuro e passa a revelar no presente o tamanho da responsabilidade que estamos assumindo. Em julho, durante a avaliação interna da cibersegurança modelo da OpenAI, conseguiram contornar controles criados para mantê-los isolados. Segundo a investigação independente da Meta, cerca de 1.200 agentes encontraram um canal não autorizado de comunicação, trocaram mais de 70 mil mensagens e arquivos e aproximadamente 700 participaram de ações contra sistemas de RAM. O OpenAI confirmou que os modelos exploraram vulnerabilidades, obtiveram acesso à internet e acessaram sistemas de terceiros. É preciso ser rigoroso. Isso aconteceu em um ambiente experimental com salvaguardas reduzidas e não significa que uma inteligência artificial tenha simplesmente escapado e passado a controlar a internet, mas o episódio revela algo muito mais importante. Sistemas autônomos estão encontrando caminhos que seus próprios criadores não anteciparam. E isso interessa diretamente a todos nós, inclusive ao movimento, interessa ao mercado. Enquanto a capacidade desses sistemas avança, o dinheiro corre na mesma direção. A Agência Internacional de Energia informa que os investimentos de capital das 5 maiores empresas de tecnologia ultrapassaram R$400 bilhões ano passado e devem crescer outros 75% somente esse ano. A eletricidade consumida por data centers chegou a 485 terawatts-hora em 2025 e pode praticamente dobrar para 950 terawatts-hora até 2030. Nós estamos prontos diante de muito mais do que uma corrida tecnológica. É uma corrida econômica, financeira e energética. E existe um paradoxo: quanto mais podemos e dependemos desses sistemas para produzir, investir, transportar, vender, administrar dinheiro e tomar decisões, maior é o impacto potencial de uma falha. E aí o Conselho de Estabilidade Financeira já aponta a inteligência artificial da fronteira, aliás, de fronteira, como especialmente sua capacidade crescente de autonomia, como uma preocupação relevante diante de um risco cibernético para o sistema financeiro. Gente, aqui mora também uma ilustração de controle que eu trago agora. Nós estamos construindo máquinas cada vez mais rápidas, conectadas e capazes de agir em sequência, mas continuamos supondo que o ser humano conseguirá compreender e interromper tudo no tempo necessário. Faz como o João Inácio. Será? E se a máquina tomar decisões em segundos e a governança precisar de horas? Para o empresário, isso significa que inteligência artificial já não pode ser tratada apenas como ferramenta de produtividade. Para o trabalhador, significa que a adaptação profissional será inevitável. Para nós, cidadãos comuns, significa que um cidadão é uma decisão tomada por um sistema que ele nunca verá, pode chegar ao seu bolso, ao seu emprego, ao preço de um serviço ou até à disponibilidade de um produto. A questão não é ter medo de inteligência artificial, é ter maturidade para governá-la. O maior risco não é a máquina assumir o controle. Na minha opinião, talvez seja o ser humano entregar o controle demais antes de construir responsabilidade suficiente para exercê-lo. Essa é a grande preocupação. Para você ter uma ideia, por ano na China são colocados no mercado 1.300.000 profissionais de inteligência, da área de inteligência artificial, da área de tecnologia. Enquanto nos Estados Unidos, num ano, faz-se apenas metade disso, pouco mais de 500.000. Ou seja, a preocupação de apenas uma parte dominar o todo do mundo, essa é a grande preocupação de todos nós e principalmente do cidadão comum. Pelo menos é assim que eu penso.
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1: Pois é, muito bem, estamos juntos mais uma vez, segunda-feira, claro, com essa preocupação, mas não dá para brigar com ela. Não dá para brigar com a tecnologia, não dá para brigar com a informação. O melhor é você se juntar a ela e aprender a conviver com ela. Pelo menos é assim que eu penso. Mas vamos lá. Estamos juntos nessa segunda-feira 21, comigo na técnica da Verdinha, meu querido amigo Augusto Assunção. E é claro que você também está conosco nessa manhã, tá aí o Assunção. A Aline Mariano atende as mensagens do nosso 98887-1306. O Cauã Oliveira está comigo no estúdio, na coordenação aqui do estúdio. O Nilton também está conosco nessa coordenação aqui do nosso operacional na OPEC também. E na TV Diário nós temos o Diego Castro, né? O Thiago Nobre e ainda Moraizinho, Francisco de Moraes, nessa manhã. A produção e apresentação de Gleudson Rosa, supervisão de Kleber Dias, direção de programação de Fábio Ambrósio. Nós vamos juntos até as 11 horas da manhã e eu já te trago agora, sabe o que é? A pergunta que eu gostaria muito que você participasse. Em Fortaleza, o início da semana, hoje, portanto, segunda-feira, traz um cenário curioso. O feriado do dia do comerciário que foi antecipado para hoje, criando um funcionamento híbrido para essa segunda-feira, né? Para parte da cidade, gente trabalhando. Para outra parte, gente de folga. Mas para além da folga pontual, o setor do comércio passa por transformações profundas que impactam trabalhadores, empresários e também consumidores. Eu quero saber a sua opinião. Participe da nossa enquete e vote na opção que mais reflete a sua visão sobre esse momento do comércio. Qual é o maior desafio do comércio físico e dos trabalhadores atualmente? Você já viu ali a Monsenhor Tabosa? Fechada, boa parte. Você já viu Alberto Magno fechado e boa parte? Aquela outra, Alberto Magno e... Não, Alberto Magno não. Gomes de Matos e aquela outra. Alberto Magno subindo e Gomes de Matos descendo, né? Então são duas importantes avenidas de grandes comércios, pelo menos até então, ali no Montese. A Avenida Barão de Stuttgart também tinha muitos comércios e várias outras regiões da cidade. A disputa assimétrica de preços, imagens com as grandes plataformas globais, tem dificultado o crescimento do comércio, a manutenção, a vida do comércio? Como é que você vê essa briga da transição da escala 4x2, 6x1 também tem atrapalhado aí a sobrevida do comércio? Garantir renda justa e descanso adequado para o comerciário diante da operação 24x7 da economia também é um alerta? Acompanhe o resultado, já já eu trago aí as opiniões, já já também as participações, mas eu quero a sua opinião. O que é que tem atrapalhado a sobrevivência do comércio como nós tínhamos antes? Na região central, por exemplo, no centro da cidade, muitas lojas fechando. O que é que tem atrapalhado esse comércio? Conta para nós, 98887-1306, 98887-1306 e também o arroba Gleudson Rosa. Você é comerciário, você é comerciante, tem a sua opinião, conta para gente, 98887-1306 e também o arroba Gleudson Rosa. São 9h12 agora.
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1: A gente já começa essa semana aí olhando para três vetores: juros, petróleo e cenário internacional. No Brasil, a Selic está em 13,75% ao ano, depois do corte de 0,25% percentual, né, realizado pelo Comitê de Política Monetária na última quarta-feira. É a primeira redução depois de uma sequência de manutenção em patamares elevados. Lá fora, o ambiente hoje é de maior apetite por risco. As bolsas americanas abriram semana em alta, com o Nasdaq avançando 1,14%. 0,14% na pré-abertura, enquanto S&P 500 e Dow Jones subiam 0,66%. O petróleo Brent recuava de 2,4% para US$ 101,38, diante da redução das tensões envolvendo oleodutos na Arábia Saudita e também da expectativa de negociações diplomáticas sobre o Oriente Médio. Para o brasileiro, o petróleo mais barato pode significar pressão menor sobre combustíveis e custos de produção, embora o efeito dependa também do câmbio e da política de preços. Já juros ainda elevados significam crédito caro, mas também mantém a renda fixa bastante competitiva. O ponto de atenção é que o Banco Central continua lidando com a inflação acima da meta. Na última comunicação disponível, a qual tive acesso, o Copom destacou expectativas de inflação ainda elevadas e riscos associados ao câmbio, serviços, petróleo e também estímulos à demanda. Financiamento, gente, continua caro. Investimento conservador permanece relevante a qualquer mudança no dólar. E aí o petróleo ou juros pode chegar mais rapidamente aos preços, ao crédito e às decisões das empresas. Esse é o momento para hoje, segundo o mercado financeiro. São 9 horas 14 minutos e o tempo para Fortaleza hoje, hein? Tempo e temperatura, estamos no Dionísio Torres, na capital dos cearenses, e você na TV Diário vê imagens do bairro do Benfica, região bonita, arborizada, céu claro, temperatura em elevação. Fortaleza nesse momento apresenta 28,5 graus e a máxima hoje deve chegar até 32. A previsão disponível aponta 0 milímetro de chuva para hoje, segundo a Funsemi. Para o Ceará, o acompanhamento deve continuar sendo feito pelos dados atualizados da Funsemi, porque não temos aí nenhum tipo de previsibilidade de chuvas nas regiões, seja no Cariri, na região Jaguaribana, nem serra, nem litoral. É sol e temperatura em elevação. Para o Cariri, máxima hoje de 35, para a região norte 34, na serra 27 graus de máxima hoje para essa manhã de segunda-feira, para esse começo de semana. E o trânsito? Já estou vendo imagens aí da Avenida da Universidade mostrando o trânsito aí. Até tranquilo, né, Thiago? A gente pode perceber aí o trânsito fluindo normalmente, tranquilamente, nessa região do bairro Benfica, e a gente tem outros pontos para mostrar para você, e eu conto sempre com a ajuda da nossa audiência. Estamos com imagens também agora da Avenida Washington Soares, trânsito intenso, mas é porque o sinal está fechado no cruzamento ali com a Oliveira Paiva, mostrando tranquilidade, principalmente para quem sai de Messejana em direção ao bairro da Aldeota e sentido Sertão Praia. Outro ponto que a gente vai registrar agora com as imagens da TV Diário para você que nos acompanha é a Avenida Heráclito Graça, no cruzamento com a Rua Ildefonso Albano, também mostrando tranquilidade nos dois sentidos, principalmente para quem sai do centro no sentido Aldeota, nesse instante, para você que acompanha as imagens na tela da TV Diário. Para você que também está no trânsito agora, passando pela Aldeota, quem vem da Barbosa de Freitas a partir da do Expedito Lopes, no sentido Praia-Sertão, vai encontrar um certo lentidão, certo engarrafamento nesse sentido da Barbosa de Freitas até chegar ali na no cruzamento próximo ao Hospital do Exército, no bairro da Aldeota. Outro ponto de lentidão que a gente registra agora é na Rua Padre Valdivino, gente. Rua Padre Valdivino, para quem sai da Aldeota sentido centro, cruzando com a Barbosa de Freitas, trânsito praticamente parado até chegar na Avenida Desembargador Moreira. Aliás, Desembargador Moreira tranquila, viu? Desde lá da Raul Barbosa, da BR-116, um trânsito, como diz aqui o amigo meu, assustadoramente tranquila nessa manhã. Para você que também está na Avenida Senador Carlos Gereissati, nos dois sentidos, também mostrando tranquilidade no trânsito nessa manhã. E é claro que você também quer saber do boletim agora dos aeroportos. Vamos lá, Aeroporto Internacional Pinto Martins em Fortaleza, também com chegadas e partidas dentro da normalidade, segundo o painel de controle. Tudo acontecendo entre voos programados, saindo e chegando também dentro da normalidade nessa manhã. Assim como acontece na Rota Brasília-Fortaleza, há registro de alteração relevante, viu? Porque o voo Gol G3 1770, com chegada prevista para 11h25, aparece com 3 horas de atraso na atualização consultada por mim agora mais cedo. A gente vai atualizar ao longo do nosso movimento e mercado de hoje, mas pelo menos é a única intercorrência registrada no painel de controles do Aeroporto Internacional Pinto Martins. O Gol G3 1770, vindo de Brasília, tem 3 horas de atraso. Bom, são 9 horas e 17 minutos, 9 horas e 17 minutos. Daqui a pouquinho nós vamos falar sobre harmonização facial feitas por dentistas, né? Teve uma polêmica de que dentista não podia mais, mas a situação já foi mais controlada e eu vou conversar já já com o professor e dentista Márcio Scherab. Vamos falar sobre esse assunto. Segundo levantamento do setor de saúde e estética, o Brasil figura entre os maiores mercados mundiais de procedimentos estéticos minimamente invasivos, como a harmonização orofacial, registrando taxas de crescimento anual superiores a 20%. Qual é o perfil desse público e o que é que esse público mais procura, mais busca? É um assunto que a gente conversa já já aqui no Movimento e Mercado, na Verdinha e também na tela da TV Diário. São 9h18, Verdinha, jornalismo que fala nossa língua.
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1: Olha, são 9 horas e 22 minutos em Fortaleza. Você que está na tela da TV Diário está acompanhando imagens aí da Avenida 13 de Maio, no cruzamento com a Avenida da Universidade. E a gente vai acompanhando o trânsito, né? Nesse momento, está até tranquilo nessa região. Olha, não dá. A gente fala sobre mercado, a gente fala sobre liderança, a gente fala sobre emprego, negócios e tudo mais, mas não dá para descolar da realidade, né? O caso envolvendo a estudante de 22 anos encontrada morta no domingo dia 13, a Isabela Caracristi, tem chamado bastante atenção, tem me causado bastante preocupação pela confusão de informação que a gente tem até agora e o desaparecimento do principal, no meu ver, suspeito, que é o namorado, que até agora não foi localizado, né? Essa moça foi encontrada no domingo, 8h42 da noite. Você vê imagens aí na hora que ela chega no apartamento do namorado, por volta de 5h56. Ela vai pegar o elevador, vai subir. Aliás, ele vai descer, vai encontrar com ela. Vocês estão percebendo que ela conversa ali, essa Isabela Caracristi, chegando ao condomínio às 17h58. E aí daqui a pouco o namorado vai descer, encontra com ela e eles sobem. E até então ela tem uma aparência absolutamente tranquila. Daqui a pouco ele vai, você está acompanhando aí as imagens, daqui a pouco ele vai descer, você veja que um minuto depois que ela chegou, ele já vem com ela. Eles vão se abraçar aí no elevador, né? É ela que busca o abraço dele e aí tudo parece tranquilo, né? Na sequência ele vai sair do apartamento, vai voltar, já trocou de roupa, vai até a portaria do prédio, parece também tranquilo. E aí ele vai até a portaria, da portaria ele pega um carro, não sei se é uma carona ou um carro de aplicativo. Depois as imagens, esse é o momento que ele vai sair, às 18h32, praticamente uma hora depois que a Isabelle chega ao condomínio dele, que fica ali no La Piazza, em frente à Praça Luísa Távora, no bairro da Aldeota, na rua Monsenhor Bruno, né? E aí ela vai às 19h12, como se estivesse conversando com alguém, vai lá para o rooftop. 2 horas depois, chega o rapaz, o namorado, o acusado. Ele que foi dito no início que era advogado. Ele não é advogado, ele é bacharel, ele não fez a prova da OAB. A mãe dele é uma agente penitenciária, eles não são donos do escritório da advocacia. A informação da mãe da Isabelle é que ele tinha pedido o cartão dela emprestado para fazer uma compra e tinha um controle absoluto sobre a vida da moça e que era uma situação tóxica, controladora e que ele aparentava algo que não condizia com a verdade. O fato é que as circunstâncias do caso ainda estão sendo esclarecidas. Ontem pela manhã a Polícia Civil esteve realizando a perícia mais uma vez esteve lá no condomínio. Agora eu tenho algumas perguntas que eu estou tentando encontrar respostas. Por exemplo, da hora que essa moça foi para o rooftop, que fica no 23º andar, para a hora da queda, passaram-se 88 minutos. O que aconteceu nesses 88 minutos? Ela parecia muito tranquila ao ir lá para o rooftop, como se quem se fosse encontrar com alguém muito conhecido, muito tranquila, teclando, trocando mensagens com alguém. Com quem ela estava conversando? Com quem está o aparelho celular da moça, né? Da vítima, da Isabelle, né? Quem foi que comunicou à polícia? Quem foi que entregou o corpo da moça para o IML sem nenhum documento? A advogada de defesa, a advogada da família da Isabelle, disse que ela chegou lá sem nenhum tipo de documento, né? E por que que a mãe não foi comunicada? Por que que esse rapaz, o namorado dela, ele chegou absolutamente tranquilo, se deparou com a viatura da perícia no subsolo do prédio e aquilo não causou nenhum tipo de estranheza da parte dele? Para quem o condomínio avisou após encontrar a Isabelle ali caída, morta no chão, né? São perguntas que eu estou ainda me fazendo para entender toda essa dinâmica. E por que que somente agora, né? Ele não compareceu ao velório dela, a mãe também não. Esse rapaz bloqueou a mãe da Isabelle. E tudo são notícias, são informações que não tem ainda. A professora Isorlanda Caracristi ainda busca informações, busca saber o que de fato aconteceu. E claro, a sociedade também. Se não fosse toda essa repercussão Você não acha que já tinha dado por calada essa situação? Se eu fosse a família, eu já teria contratado também uma perícia particular. Nada contra a perícia forense, nada contra, mas uma perícia particular, ela se debruça, ela tem uma outra visão, uma outra vertente e pode somar à perícia forense e aí encontrar as condições, né? Não foi encontrado nenhum tipo de marca que ela tenha sido empurrada ou machucada ou feito uso de alguma substância tóxica, enfim. Então, quando você cai de algo que você escorrega sozinho pelo peso do corpo ou intencionalmente, o corpo cai numa certa dimensão e distância do prédio. Por exemplo, quando você é jogado fisicamente, há uma distância do ponto de partida para o ponto de chegada. Então, tudo isso a perícia também precisa estudar e trazer essas informações. Uma outra coisa que me chama a atenção é que do momento da morte, que a mãe não foi comunicada, a polícia arrolou 8 pessoas a serem ouvidas. E sem nenhum comunicado, a mãe já tinham sido ouvidas 4 pessoas. Por que a mãe não foi comunicada? Por que a mãe não foi ouvida? Então são informações bastante confusas que a gente precisa ainda entender. São 9h28, doutor Marcelo já está aqui comigo, mas antes de trazer o doutor Marcelo para a gente falar aqui sobre harmonização orofacial e entender ainda essa polêmica que dentista não pode fazer harmonização orofacial, já ele vai explicar um pouco mais, mas antes eu tenho um recado para você, porque esse recado já trouxe para mim. Assunção, eu queria colocar aqui na tela, e o Thiago vai me ajudar a colocar na tela esse chamado aqui agora. Se você prestar bem atenção, a morte, ela raramente ela dá sinal, a não ser que você já venha doente, né? Mas a não ser, ela é repentina e normalmente nós não estamos preparados para isso. A gente não mantém uma poupança só para pagar velório, documentação, sepultamento. A gente nunca está pensando nisso. Tem gente até que nem gosta de pensar nisso. Tem gente que acha que a coisa é um assunto mórbido. Mas olha, é importante, se você conversar com alguém que passou por isso, você vai entender a importância e a relevância disso. 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
1: 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Agora já são 9h32.
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1: Estava conversando agora há pouco aqui com meu querido amigo Marcelo Schirab, que é professor e dentista, sobre o perfil do público que busca a harmonização orofacial. O perfil do público consumidor é composto predominantemente por mulheres entre 30 e 55 anos, representando cerca de 80% da demanda, acompanhado por uma ascensão contínua do público masculino, que já responde por aproximadamente 20% das consultas. Só que o Marcelo estava me dizendo que esse número, ó, já mudou. O homem tem procurado até mais do que esses 20%. Os principais fatores que motivam a busca por esses tratamentos são a prevenção do envelhecimento precoce, a recuperação da firmeza cutânea, a correção das assimetrias anatômicas e também o resgate da sustentação estrutural da face. Pesquisas também de satisfação no segmento indicam que mais de 85% dos pacientes relatam alto grau de aprovação com os resultados, desde que os procedimentos sejam executados com planejamento individualizado, produtos de alta precisão biológica e rigoroso domínio da anatomia facial. Dr. Marcelo Schirab, é esse de fato o público que tem buscado melhorar, dar mais segurança, inclusive na hora de fazer a sua apresentação, o seu trabalho, buscar resultados profissionais? Bom dia, meu amigo.
3: Bom dia a todos. Leudson, é exatamente isso. E você colocou uma coisa importante. O homem tem passado esse patamar de 20%. Nós estamos buscando cada vez mais deixar a pessoa o mais próximo dela. A ideia não é mais transformações.
1: É naturalização.
3: É naturalizar o processo. É que a pessoa possa exibir o que ela é de melhor, não que ela seja outra pessoa. E o mercado tem buscado cada vez mais essa harmonização como forma de, primeiro, adaptação ao mercado, porque o mercado, infelizmente, tem essa característica de que a beleza traz mercado, isso é um fato. E a outra, a saúde com relação à segurança. E a harmonização, por ser minimamente invasiva, traz segurança.
1: Doutor Marcelo, essa polêmica criada pelo Conselho que o dentista não podia, o Conselho Federal de Medicina não podia fazer a harmonização orofacial, é uma briga de hoje ou já tem tempo que isso já vem acontecendo?
3: Bom, eu não vou entregar a minha idade, eu tenho mais de 32 anos de formato. E nessa briga temos mais de 12 anos que eu trabalho com essa área e essa briga já está dessa época. O que acontece? A gente falou de desinformação. Existe um processo de desinformação. O dentista pode sim fazer a harmonização orofacial. E o médico faz também sua harmonização orofacial. Só que vou ser muito claro, a gente tem um processo de entendimento da face muito elaborado. Nós trabalhamos 6 anos vendo face. O médico cirurgião plástico, ele tem a característica de um conhecimento absurdo, mas todos podem ser feitos. Então, hoje, o dentista pode fazer harmonização facial? Pode sim. O que nós temos que fazer são os nossos limites. Os limites têm que ser colocados de forma clara e serem seguidos. E isso o nosso conselho tem sido feito.
1: Em relação a limites, isso também pode ser traduzido como limite de segurança, o tipo de procedimento que pode ser realizado em consultório, o tipo de procedimento que pode ser realizado numa clínica, com uma estrutura, porque já tivemos, né, problemas, inclusive com morte, com resultado morte. Né? O que a gente pode trazer como limite, tanto para o paciente quanto para o profissional, respeitar esse limite?
3: Eu poderia falar de várias formas, mas é importante a gente entender.

0: que vá fazer anestesia geral é a nível hospitalar. Evite. Se um médico, dentista, qualquer que seja o profissional, Cleiton, vamos fazer tal procedimento, vou precisar de anestesia geral. Doutor, eu quero num hospital. Porque ali é o ambiente correto para fazer esse procedimento.
1: Acho que foi no início do mês, eu não me lembro agora, o Cauã vai buscar ali, quando um paciente veio a óbito numa clínica aqui no Pátio Dom Luiz, aqui em Fortaleza. Era a dentista e uma anestesista. Sim. Que estava presente. Mas me parece que faltou o equipamento correto, o ambiente correto para, naquela intercorrência, poder trazer, enfim, segurança no procedimento. E isso acabou levando à morte de mais um paciente nesse ambiente, que é o qual, como você disse, necessitaria de um ambiente hospitalar. Agora, uma outra coisa que os pacientes muito pedem demais... vários procedimentos em uma mesma sessão. Até que ponto isso é comprometedor, doutor Marcelo?
0: Quando você coloca muita coisa no mesmo local, ou então locais diferentes, na face, você cria dois problemas. Primeiro problema, você traz um processo inflamatório posterior muito grande. Então você tem dificuldade de tratar as situações. O cuidado e a prevenção passa por ser localizado e ser feito de forma gradual. Quando a gente vê no Instagram, aquela transformação, a foto antes e depois, você não percebe o tempo que existe ali entre um e outro. Não é imediato. Muitas vezes aquilo dali já tem um procedimento de 2 meses. Então, fazer tudo ao mesmo tempo não é viável. O planejamento ele não fica coerente e a resposta, muitas vezes, trata um processo de envelhecimento como um envelhecimento cheio de preenchimento.
1: O Cauã, tem aí a foto da vítima e a informação? Põe aí, por favor, só para a gente relembrar. E é interessante esses esclarecimentos do Dr. Marcelo, de quem vive no mercado, na ponta ali como profissional de atendimento, e que informa também o profissional. Essa aí é a vítima, né? Qual é o nome dele, Cauã? Tem aí, né? Esse rapaz, inclusive, trabalhava no setor de entretenimento, já estava acostumado, já tinha feito alguns procedimentos com essa médica e, enfim, veio a óbito. João Vitor Batista, né? Qual a idade dele? 45 anos. Mas enfim, aí eu creio que a perícia está trabalhando e... a polícia deve estar trabalhando para entender as causas de como tudo aconteceu. Doutor Marcelo, uma outra coisa que a gente sempre fala aqui, inclusive é uma pergunta de um ouvinte, como é que a perda de suporte ósseo e dental interfere diretamente na flacidez do tecido facial com o passar dos anos, né?
0: A gente fala muito de harmonização facial, mas a gente esquece que o dente dá um suporte a essa face absurdo. Vou dar um caso bem rápido. Eu fui fazer uma aula e um paciente chegou para mim e chamei os alunos e falei assim, gente, o que precisa fazer aqui? Olha, dentro da minha aula tinha dentista, tinha médico, tinha biomédico. Ah, vamos fazer preenchimento, vamos fazer aquilo. Eu falei, a senhora pode abrir só a boca? Não tinha um dente na boca dela.
1: Como é que foi isso?
0: Então,
1: como é que
0: o problema não era na pele, era o suporte dentário. É todo um processo, é um sistema. Você mexe com o suporte ósseo que você perde a partir dos 30 anos uma quantidade enorme de osso. E se você não tiver os dentes, não tiver estabilidade também dentária, você perde sustentação. Então, hoje os procedimentos têm que levar em consideração tanto a parte dentária, como o suporte pele, como o suporte ósseo. E aí fazer estruturações. Por isso que não pode ser feito tudo de uma vez. A gente não estrutura osso, pele e músculo ao mesmo tempo.
1: Perfeito. Doutor Marcelo, também tem chegado, para mim, novidade, a toxina botulínica sendo usada agora na região do pescoço, né? Muita gente tem procurado agora a toxina botulínica recebeu autorização para uso estético na região do pescoço, em uma técnica popularmente chamada de efeito nefrite. O procedimento atua no relaxamento do músculo plastima, responsável por puxar os contornos faciais para baixo, promovendo maior definição à linha da mandíbula e ao pescoço, com resultados visíveis em cerca de 2 semanas. Em paralelo, a Anvisa reforça a necessidade de utilização de produtos registrados, locais autorizados e profissionais habilitados, que é tudo isso aqui que o Dr. Marcelo está falando. Dr. Marcelo, o efeito Nefertiti,
0: referente a uma princesa egípcia.
1: Ah, tá. Prazer, princesa. Esse efeito entrega uma definição de pescoço para qualquer paciente ou ele é ineficaz se já houver flacidez de pele e excesso de gordura?
0: Excelente pergunta. O efeito Nefertiti, por exemplo, há mais de 8 anos eu uso a toxina no pescoço para trabalhar a parte de melhoria do perfil de pescoço. Fato. Porém, se o paciente tem muita flacidez, você começa a atrapalhar. Porque se você tem flacidez...

0: músculo segura a tua pele. Se você para a musculatura, aquele pescoço fica mais flácido. E é interessante que não é só mais o efeito Nefertiti. Agora está fazendo o Barbie também.
1: Barbie?
0: É, a gente coloca aqui no, a pessoa que malha muito, aquela moça que malha muito com aquele trapézio muito forte, coloca ali para ficar com o pescoço fininho. Pescoço de bailarina. Agora não é Barbie e Nefertiti, o negócio está bem animado.
1: É, agora resta saber até que ponto as pessoas... Qualquer pessoa pode fazer, doutor Marcelo? Independente da idade?
0: Independente da idade. Vou dar um exemplo muito claro. Se o que define é, é você fazer uma avaliação da textura de pele. Se você tiver uma pele flácida, não faça. É um problema. Por isso que o planejamento é essencial. Tudo posso, mas nem tudo me convém.
1: Doutor Marcelo, esse tipo de procedimento, ele não atrapalha a deglutição? Ele não atrapalha o desenvolvimento anatômico?
0: Por que é importante um bom profissional? Não, a deglutição não, mas o pescoço ele é firmado por vários músculos, e um deles é o platismo. Se eu coloco muito produto, o que acontece? Eu começo a ter uma pender o meu pescoço. Começo a perder força no pescoço, né? Para quem está usando celular, fica mais fácil, que fica de lado para baixo. Mas o dia a dia é um problema e dá dor de cabeça.
1: É, então você que está nos acompanhando aí já entendeu que a toxina botulínica recebeu autorização para esse uso estético na região do pescoço, mas é preciso mais do que nunca um acompanhamento profissional, do bom profissional, uma boa estrutura à sua disposição. Conheça o histórico desse profissional que vai te acompanhar para que você não tenha problemas e não deixe sequelas após esse processo. Até porque tem gente que leva uma foto e diz, eu quero ficar igual a isso daqui. Não é bem assim que as coisas funcionam. Cada um tem um biotipo, tem uma idade diferente, tem uma resposta diferente, cada corpo é um corpo, isso a gente diz toda hora. Não sou profissional, o profissional da saúde aqui é o doutor Marcelo Schirrab, mas fica feito esse alerta, né, doutor?
0: Você tem que entender quais são os seus limites. Não existe dois pacientes iguais. Cada um tem as suas características, tem sua parte muscular. A minha prima fez isso, eu queria ficar dessa forma. Não é assim que funciona. A idade difere, a textura de pele, o seu dia a dia, se você se expõe mais ao sol ou menos ao sol, se você se hidrata mais ou menos, se hidrata menos, sua alimentação permite...
1: Tudo faz diferença.
0: Tudo faz diferença.
1: Doutor Marcelo, para te encontrar nas redes sociais, qual é o caminho?
0: Bom, fácil. Doutor Marcelo, o nome é bonito. Doutor Marcelo Schirrab. Arroba Dr. Marcelo Schirrab.
1: Schirrab é S. Desculpa, é. C-H-E-B-A-B?
0: Quase. C-H-E-H-A-B. É descendente libanês.
1: É um Hzinho a mais.
0: Tem sempre um H a mais. 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
1: Doutor Marcelo Schirrab conversando conosco aqui sobre essas inovações na cirurgia, harmonização... Cirurgia não, né? No harmonização orofacial. Doutor Marcelo, obrigado. Uma boa semana, meu amigo.
0: Uma boa semana a todos nós. Um abraço.
1: São 9 horas e 45 minutos. Continuo te perguntando. Vem cá, o comércio tem diminuído, né? Tem fechado muitas portas de comércio aí. Você acha que isso tem em relação com a entrada de tantos e-commerce, tanta gente comprando na internet, isso pode estar ajudando a fechar, quebrar os comércios tradicionais? Você acha que essa mudança de paradigma da escala 6x1, que agora pode virar 4x2, o que você acha que tem dificultado aí a vida, né, dos comerciantes e, obviamente, portas abertas desses comércios? Qual é a sua opinião? 988-87-1306, 988-87-1306 e também o arroba Gleudson Rosa. Eu espero a sua participação e já já a gente traz esse assunto aqui em pauta. Outro assunto que eu vou trazer, cerca de 60% a 70% do tempo de gestores no Brasil é gasto com tarefas operacionais e resolução de problemas imediatos que poderiam ser delegados. Sabe aquele gestor, aquele dono, aquele patrão que não entrega na mão de ninguém a responsabilidade? Na cabeça dele só resolve com ele, só dá resultado com ele? Por que isso, hein? Já já a Aline Girão, que é escritora e coaching palestrante, vai conversar conosco já já e vai nos dar caminhos para entender o diagnóstico da liderança brasileira que revela uma confusão crônica entre estar ocupado e ser produtivo. Assunto bom, hein? 9h46, Verdinha, jornalismo que fala nossa língua.
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1: São 9 horas 49 minutos, com imagens aí direto da Avenida Washington Soares. Você vê um trânsito bastante intenso nessa região, né? Obrigado aí pela audiência de todo mundo que também tá por lá acompanhando a gente aí no comércio, no trabalho, nas clínicas. Obrigado, bom dia para você, uma ótima segunda-feira. Estamos praticamente nas duas últimas semanas do mês de setembro, né? Já já chega outubro, já estamos aí no BR Obró, já já chega dezembro, Natal e tudo vai. Falando nisso, Outubro Rosa, né? Esse próximo mês aí, que a gente também vai trazer temas importantes para a gente debater aqui, inclusive com a doutora Karine, que vai vir aqui na próxima semana. Karine Azim vai falar exatamente sobre câncer de mama e outros assuntos também, hormônios, e quebrar aquele mito, né, de que anticoncepcional causa câncer de mama. Não tem nada a ver uma coisa com outra, a gente precisa trazer e confirmar essas informações. Gente, greve da Caixa Econômica pode acabar hoje, viu? Essa é uma excelente notícia. Funcionários votam nessa proposta. Está acontecendo essa expectativa. E em todo o país, essa é a grande vontade de todo mundo acabar com essa greve, principalmente é para os funcionários. E isso pode ter uma votação definida a partir das 18 horas. A votação prevista para as 18 horas poderá definir o fim ou a continuidade da greve iniciada em 10 de setembro. Estamos torcendo que seja o fim, né? Os valores previstos, a proposta apresenta a contribuição dos titulares que pode passar até 3,7% da remuneração a partir do ano que vem. Para os dependentes diretos, a mensalidade será de R$560. Porque o grande gargalo é o plano de saúde deles lá da Caixa Econômica Federal. O principal ponto em discussão é o Saúde Caixa, plano de saúde dos empregados, que se tornou o maior impasse nas negociações entre o banco e os representantes dos trabalhadores. Os valores previstos, R$560 para dependentes diretos, R$660 para filhos entre 21 e 24 anos e R$900 para filhos de 24 a 27 anos. Essa é a grande discussão e a gente continua acompanhando, torcendo que de fato isso chegue ao fim. São 9 horas e 52 minutos. Ah, agora eu quero trazer uma notícia importante, boa demais. Eu já me inscrevi. 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São 9h53 agora.
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1: Cerca de 60 a 70% do tempo dos gestores no Brasil é gasto com tarefas operacionais e resolução de problemas imediatos que poderiam ser delegados. O Brasil lidera os índices mundiais de estresse corporativo. A síndrome de burnout atinge quase 30% dos trabalhadores brasileiros, é uma pesquisa do ISMA-BR, sendo a sobrecarga e a falta de clareza nos papéis os principais gatilhos. E grande parte das empresas de médio porte enfrenta sérias crises de crescimento porque o fundador ou executivo principal não desenvolveu lideranças intermediárias capazes de tocar o negócio. E aí, a gente convidou a Aline Girão, que é escritora, mentora executiva e referência no desenvolvimento de lideranças de alta performance, com vasta experiência no ecossistema corporativo e de negócios. A Aline atua diretamente na transformação de gestores operacionais em líderes estratégicos, ajudando executivos e empresários estruturais, times autônomos, otimizar tempo e escalar resultados sem o esgotamento pessoal. Aline, muito bom dia, bem-vinda. Tudo bom, minha amiga?
2: Bom dia, Gleilson. Prazer, mais uma vez aqui com você, né?
1: Uma alegria muito grande, Aline. Aline, que também é autora, ela já me trouxe esse livro aqui, tem sido meu livro de cabeceira. Eu estou já finalizando, que é O Crescimento Além da Dor, que o Thiago vai mostrar agora com detalhe. Esse livro aqui, ele é muito rico. Tem aí também várias experiências conquistadas pela Aline, vividas pela Aline, que é Crescimento Além da Dor. Vou mostrar o outro, tá, Thiago? Que agora vem na segunda edição, revisada, que é esse aqui, que tem aí 10 anos repassando conhecimento, que é a ABEA, que é uma associação, a autoria em saúde mental. Esse livro traz a segunda edição revisada e também conteúdos importantes, ouvindo diversos profissionais da área saúde, né? Seja psicólogo, seja psiquiatra, seja enfermeiro, sejam médicos. E aí vem aí com o apoio da Associação Brasileira dos Enfermeiros Auditores. Aline, muito bom dia e obrigado aqui mais uma vez por esse presentaço que você traz. Muito obrigado, viu?
2: Nossa, é uma honra ouvir falar. Nossa, meu livro de cabeceira, fico muito feliz.
1: E eu vou até fazer, sabe o que, Aline? Eu vou tomar a liberdade de oferecer esse livro que você me trouxe. Eu ia passar para um colega meu aqui de trabalho, mas eu vou oferecer para a nossa audiência. Quem ligar e deixar mensagens no nosso 98887-1306, 98887-1306, manda aí a sua mensagem e diz por que você quer receber esse livro da Aline de presente, tá? Manda aí, daqui a pouco a gente escolhe aqui quem vai ganhar esse livro, tá bom? Da Aline Girão, Superação, Resiliência, Neurociência, Fé, Cura Interior, Psicologia Positiva, tudo num livro só para você ganhar essa experiência de vida também. 98887-1306, tá aqui o meu Instagram também, @ Gleudson Rosa. Aline, agenda cheia é sinal de competência ou falta de prioridade?
2: Para mim, tá? Pela experiência que eu tenho, é falta de prioridade.
1: E o que é que isso traz de prejuízo para o gestor, para o líder, para o executivo?
2: Então, muitas vezes o seu liderado fica muito tempo ocupado e ocupação não tem nada a ver com produtividade, conforme a gente falou.
1: Nada a ver.
2: Nada a ver, não necessariamente. O que pode estar por trás disso, sabe o que é?
1: Má gestão?
2: Insegurança. Sim, a má gestão, mas tem algo muito mais profundo, que é onde entra o desenvolvimento pessoal.
1: Agora, isso também, Aline, acaba sendo o álibi de muita gente, não? Eu não estou produzindo tanto porque estou tão ocupado que não estou conseguindo dar conta de tudo. Essa é uma desculpa, é uma bengala?
2: Sim, é uma bengala. Muitas vezes pelo inconsciente da pessoa. Porque na maioria das vezes nós agimos pelo inconsciente. Você sabia disso, Deus?
1: Ah,
2: yeah. Em torno de 85% das nossas ações está lá no inconsciente, com todo o histórico de vida, infância, traumas, entendeu? E muitas vezes, o que acontece? A pessoa externaliza na sua atitude, no trabalho, no seu relacionamento.
1: E daí onde nasce também a insegurança?
2: Exatamente. Nasce a insegurança disso. Aí a pessoa, muitas vezes, o que é que eu vejo? Não quer delegar porque ela quer mostrar que está no poder. Ela quer mostrar que ela é necessária. Você entendeu que é muito mais profundo do que a gente imagina?
1: E aí essa pessoa tem aquela personalidade centralizadora?
2: Exato.
1: E aí constrange o time?
2: Sim, justamente pela insegurança. O líder seguro, ele, na verdade, ele divide as tarefas que tem a ver com papéis e responsabilidades que devemos ter claros. O que eu vejo muito nas lideranças, primeiro, não tem isso claro, tá? A cultura organizacional muitas vezes está perdida, ela precisa ser central, que eu falo no ponto, né? Centralizada mentalmente no que deve ser feito ou não, mas muitas vezes, eu posso lhe falar com segurança, 90% das vezes tem a ver com a questão interna, emocional. A insegurança de não poder passar com medo de que o outro brilhe. O verdadeiro líder, ele pensa o contrário, eu quero que a minha equipe ela cresça. E assim, a pessoa vai ter mais tempo em sua casa, vai ter mais tempo de ser estratégico. Eu gosto sempre de usar o tabuleiro de xadrez. Eu amo usar a
1: Por quê?
2: Né? Por quê? Porque você olha para aquele tabuleiro, eu gosto de jogar xadrez também, que você vê lá as peças, né? Os peões, né? No caso, o rei, enfim, o bispo. O que, que o rei faz? Ele fica ali, ele dá pequenos passos, um passinho de cada vez, concorda? Então, ele tem a equipe dele inteira, se você pensar, a favor dele.
1: Ok.
2: Que quando alguma coisa realmente pega para ele, vai demorar. Por quê? Porque ele tem a equipe dele para desenvolver. Ele desenvolveu aqueles papéis e responsabilidades, o cavalo, o bispo, né, a própria dama, entendeu? Então, ele deve agir no momento estratégico.
1: Vai dando caminho.
2: Exatamente. O líder, ele precisa estar se autoconhecendo. Porque ele se autoconhecendo, ele vai poder ajudar, inclusive, que você trouxe aqui, Gleilson, os pequenos sinais de burnout.
1: Sim, sim.
2: Entendeu? Porque, às vezes, aquele líder, muitas vezes, está tão ocupado nas tarefas operacionais que ele não percebe que aquele funcionário que estava tendo alta performance nos últimos anos, ele não entrega mais do mesmo jeito.
1: Ele vê, mas não enxerga.
2: Exato. Aí, o que acontece? Não, a pessoa não está mais entregando, está irritado. Aí, muitas vezes, desliga uma pessoa que poderia estar sendo vista como uma conversa. Entendeu? Quando o líder começa a perceber isso, mas ele só consegue perceber quando ele se conhece.
1: Perfeito.
2: As coisas mudam.
1: E aí, Aline, também tem uma pergunta que eu coloquei aqui. Muitos confundem liderança com operacionalização. Por que é tão difícil largar o fazer para apenas gerir, hein?
2: Justamente por isso. Porque quando você está fazendo, muitas vezes eu conheço pessoas que passam o dia em reuniões. Entre uma, vai para outra, né? Segue e não pausa, porque quer ser visto.
1: Agora, Aline, reunião resolve? Às vezes reunião toma mais tempo do que solução.
2: Olha, muitas vezes eu até brincava, virou até meme isso, tá, Gleilson? Uhum. Que existem situações e informações, treinamentos que poderiam ser resolvidos no e-mail ou no WhatsApp. Falando de forma até, né, assim, usando um pouco do humor. É verdade.
1: É muito café, muita água, muita conversa e pouca solução,
2: conversa,
1: né?
2: Pouca solução.
1: Isso tem aí atrasados. E Aline, você concorda que os resultados das empresas, independente do tamanho, são dois P's? Pessoas e processos?
2: Sim. Principalmente pessoas. Pessoas e processos, mas principalmente pessoas para poder otimizar esses processos. Quando gerenciamos o tempo da melhor forma, as coisas vão fluir muito melhor.
1: Aline, se o líder não tem tempo para escutar a equipe, o que é que está acontecendo na gestão dele?
2: Justamente isso. As falhas, os problemas relacionais. Muitas vezes, algo que eu gosto de usar sempre, né? O presenteísmo. A pessoa está ali, volta para o que você trouxe para mim, né? Aqui, que está presente, está ocupado e não está produzindo. Entendeu? Então, por uma falta de olhar, isso fica rondando a empresa, trazendo prejuízos financeiros e não está sendo tratado justamente pelo líder não parar, olhar com calma os sinais, os pequenos sinais. Ele só vai perceber esses pequenos sinais quando ele para, quando ele percebe. E se ele não, mais uma vez, se ele não se perceber, como que ele vai perceber você? Como que ele vai perceber o outro? É aquela velha história, né?
1: Aline, o burnout do líder, muitas vezes, é porque ele tenta ser o herói da situação, nunca diz não e quer ser aquele que nunca cai, que nunca quebra, que nunca cansa. E isso aí tem data marcada para um... Enfim, para acabar, para destruir o sucesso.
2: Sim, sim. Infelizmente, é o que eu mais vejo, né, atualmente. Ele não quer parar justamente pela segurança, né, pela percepção de que se parar, ele vai mostrar falta de produtividade. Mas se ele não parar, é que nem um carro, Gleilson. Um carro, o carro vai rodar, mas se o pneu ele tá furado, ele vai continuar, mas uma hora ele vai parar, nem que ele não queira. E como é que ele para? Pelo corpo. Pelo corpo, pelos sinais do corpo. O corpo começa a dar sinais,
1: então,
2: mas
1: ele não vai parar,
2: para.
1: Ele vai ser parado.
2: Ele vai ser parado, exatamente.
1: Um líder que não tem inteligência emocional, ele pode, Aline, na sua opinião, acabar adoecendo a equipe também?
2: Com toda certeza. Com toda certeza. O clima organizacional, primeiro vem a cultura da empresa, que são feitos de pessoas, da liderança. Mas o líder, ele vai passar muito do que ele é. Existem pessoas que, eu já participei muito disso, né? Equipes que Sabe aquela questão da concordância? Passa o tempo todo concordando? Sim. Isso não gera inovação. Isso não gera criatividade. Por que que muitas vezes acontece? Com medo, com temor de discordar do líder. Mas nós precisamos ser antagonistas, muitas vezes, um do outro. Porque daí que nascem as grandes ideias. Entendeu? Então, o líder, quando ele não tem essa inteligência, ele gera uma insegurança para a equipe.
1: Há uma diferença entre o chefe herói e o líder emocional, né?
2: Sim. Totalmente. O herói, geralmente, ele quer ser visto, quer resolver tudo.
1: É o cara.
2: É o cara. Mas o emocional, ele gosta da conversa, né? Eu tenho um produto que eu falo, não é nem produto, é uma teoria. A ciência das conversas. Para tudo na vida, na sua casa, com o seu filho. Vamos conversar. Não é perca de tempo. Vamos entender o que é que tá acontecendo. Por que que você tá tão irritado? Por que que aquela pessoa que sorria e de uma hora para outra a pessoa tá...
1: fechada.
2: Única, fechada. O que que tem por trás disso?
1: Aline, aproveitando a sua experiência de vários anos também em uma empresa multinacional, quando você esteve lá na área de gestão e trazendo para nós agora você nesse novo passo, escritora, palestrante, prestando consultoria a diversos empresários, independente do tamanho da empresa, é possível liderar bem sem ter inteligência emocional bem desenvolvida? E mais... qual é a principal habilidade que o líder de hoje precisa desenvolver para não virar gargalo amanhã?
2: Sim, em relação a liderar sem inteligência emocional, eu tenho certeza, na verdade o mundo já está trazendo os dados que já está com, né, está com os dias contados. Né? O Brasil, infelizmente, lidera esse ranking tão, tão triste, né? Lamentável. A principal habilidade, na minha visão, é a empatia. A empatia. E vai além a empatia, tudo bem, que no trabalho, nas relações de trabalho, a gente usa muito a empatia. Mas eu gosto de falar além a compaixão, às vezes, por algum momento que a pessoa também está passando. A compaixão, ela percebe que a pessoa não está bem e vai além. O que que eu posso fazer por você nesse momento? Porque a compaixão, ela usa a ação a seu favor. Então, esse liderado que muitas vezes precisa desse momento que ele não está bem, ele vai, eu garanto, por tudo que eu já vi, né, e vejo no dia a dia, ele vai ser fiel e leal, não é nem fiel, é leal àquele líder. Não tem como.
1: Verdade. Não é? Bom, então, mais uma vez, vou lembrar para quem está mandando mensagens para nós aí, diga por que que você merece ganhar esse livro aqui da Aline Girão, que fala sobre superação, resiliência, neurociência, fé, cura interior, psicologia positiva, o crescimento além da dor. É um livro muito bom mesmo. Já estou quase finalizando a leitura do livro e eu te indico, busque esse livro. Mas se você quer ganhar, ó, 988871306 e também o arroba Gleudson Rosa. Até o finalzinho do nosso Movimento e Mercado, eu vou trazer o nome do ganhador ou ganhadora para vir pegar esse livro aqui na portaria, aqui com a nossa produção. Tá bom? Bom, a Aline já me mandou aqui, vou trazer aqui, ó, já tem gente aqui. Ó. Gleudson, quero ganhar o livro, pois quero transformar meu medo e dor no meu real crescimento físico e mental. Jarbiana Conrado. Jarbiana, o livro já é seu então, tá? Você basta combinar com a Aline para vir buscar aqui na portaria do Sistema Verdes Mares e alguém encaminhar para você, já que você mora em Limoeiro do Norte. Tá bom? Jarbiana Conrado. Dentre todas as mensagens que recebi, essa foi a que mais me tocou. Que ela quer transformar o medo e dor no real crescimento físico e mental. Parabéns aí pela coragem também de buscar melhora. Porque nem todo mundo se reconhece na condição de busca, né? Eu sempre me reconheço, mas nem todo mundo se reconhece na condição de buscar sempre ajuda. Aline, obrigado pela vinda, obrigado pela presença, parabéns pelo seu trabalho, pela gentileza de aceitar nosso convite hoje. Obrigado, viu?
2: Imagina, eu que agradeço, Gleison, mais uma vez. Conte comigo sempre.
1: Obrigado, boa semana. São 10 horas e 9 minutos, meu querido amigo William Fortunato já está na mesa da Verdinha, a gente faz um intervalo rapidinho, já a gente volta. Verdinha, jornalismo que fala nossa língua.
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13: Muita festa em Sobral no final de semana, com acesso do Vila Real para a segunda divisão do Campeonato Cearense. Vaqueiro Real venceu o Pacatuba por 1-0 e garantiu uma vaga inédita para a Série B do Campeonato Cearense. O jogo no Junco, a torcida fez a festa com o gol de Vinícius Canidé. Ele marcou o gol que cavou a vaga do time do Vaqueiro Real. No jogo de ida, as duas equipes tinham empatado em 1-1. Então, o Vila Real precisava de uma vitória simples para subir para a Série B e conseguiu. Com 2 anos de fundação, a equipe sobralense vai jogar a primeira vez na sua história a segunda divisão do Campeonato Cearense. Agora o time sobralense pensa na final da Série C, que vai ser contra a Copiara no dia 27, em jogo único, com o mando do Alvinegro do interior, que teve a melhor campanha da primeira fase. Então o Vila Real ainda almeja o título da terceirona desse ano. Vladimir Marques para Verdinha FM.
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1: São 9 horas, nada, já são 10 horas, 14 minutos. Tá vendo, Nilton, como é que a hora passa rápido, né? Fala em passar a hora rápido, Fortunato. Tem gente querendo trabalhar, vamos ajudar? 10 e 14 agora.
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1: Olha, os Mercadinhos São Luís, eles estão contratando aí, abrindo vagas e processo seletivo com várias oportunidades em diversas áreas em Fortaleza e região metropolitana, tá? Tem vaga para auxiliar de depósito, auxiliar de produção, auxiliar de logística, auxiliar de serviços gerais, atendente, repositor, operador de caixa, líder de supermercado, operador de carnes, técnico de segurança do trabalho, entre outras atividades. Você quer saber como entrar em contato para se candidatar a uma das vagas no São Luís? Você vai em news.deutjobs.com.br. news.deutjobs.com.br. Repita para mim, Cauã, vai lá. Rapaz, o Cauã está esperto. Muito bem, news.deutjobs.com.br para você se candidatar a uma das vagas. Tem dúvidas, pode entrar em contato aqui com a Aline Mariano, que ela vai te dando aí, enfim, a condição de você se chegar para encontrar essa vaga de emprego. São 10 horas e 15 minutos, 10 e 15. 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
1: 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São 10h19.
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1: Pois é, gente, uma baleia jubarte foi encontrada morta e encalhada na praia de Redonda, em Icapuí, no litoral leste do Ceará. Além de lamentar isso que aconteceu, ainda aparece um idiota para ficar sambando em cima da baleia, né? Eu também vi um vídeo ontem fazendo uma grande vala para fazer o sepultamento aí da baleia. A baleia já estava morta quando foi localizada no mar. A carcaça chegou à faixa de areia e equipes especializadas foram mobilizadas para acompanhar a ocorrência e realizar a avaliação do animal. Mais um vídeo que circulou nas redes sociais chamou a atenção. Um homem, cadê a imagem do homem aí? Põe a imagem do homem. Ele foi filmado subindo na baleia morta, dançando, sambando, enquanto outras pessoas registraram a cena. Essa foi a imagem mais absurda que eu vi. O que, que ganha um imbecil desse fazendo esse tipo de situação, né? Tem gente pra tudo e ainda sobra um pra tocar gaita. Tem um em cima e outro abestado filmando, né? Absurdo. A atitude preocupa especialistas porque não é recomendado tocar ou subir em animais marinhos mortos. Além do risco de contaminação por micro-organismos presentes na carcaça, o processo de decomposição produz gases no interior do corpo. Absolutamente desnecessária a situação dessa pessoa aí, desse ser. 10h21, um estudante de 20 anos, natural de Quixeramobim, no sertão central do Ceará, foi selecionado para participar de uma espécie de intercâmbio acadêmico de Harvard Medical School nos Estados Unidos. Olha que coisa boa, né? José Alves da Silveira Neto, que cursa medicina na Universidade Estadual do Ceará, está entre os dois brasileiros escolhidos para participar do programa Desbravadores Globais da Descoberta, apoiada pelo IDOR Ciência Pioneira. A seleção reuniu mais de 200 estudantes premiados de todo o Brasil. A experiência está prevista para junho de 2027 e terá duração de 2 meses em Boston. Parabéns aí, é mais um nome do Ceará também mostrando força, né? São 10h22, o mercado de franquias movimentou 3,14 bilhões no Ceará no primeiro semestre desse ano. O valor representa um crescimento de 10,6% em relação ao mesmo período do ano passado. Os dados são da Associação Brasileira de Franchising, a ABF, e mostram que o número de operações também aumentou no estado. Foram registrados 4.557 unidades franqueadas, alta de 3,8%. Na comparação com o primeiro semestre de 2025. O setor também teve impacto na geração de empregos. Ao todo, as franquias reuniram 39.619 postos de trabalho diretos no Ceará, número que também representa crescimento de 3,8% em um ano. Entre os segmentos que mais avançaram no faturamento está o de limpeza e conservação, com alta de 37,3%. Na sequência aparecem hotelaria e turismo, que cresceu 22,8%, e saúde, beleza e bem-estar, com aumento de 13,3%. São 10 horas e 23 minutinhos. Daqui a pouquinho vou conversar com a doutora Ana Flávia Carneiro falando sobre direito previdenciário. Não sai daí não, é rápido, viu? 10h23, Verdinha, jornalismo que fala a nossa língua.
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1: 10 horas e 26 minutos em Fortaleza, 10 e 26. Você já reparou como tem sido concorrido o espaço ali na Avenida Beira-Mar, seja para caminhar, seja para correr, para andar de bicicleta, principalmente em feriados e finais de semana, dependendo, você não consegue nem andar. E outra coisa, tem aquelas bancas armadas ali no calçadão, né? Vendendo bolo, pastel, sanduíche, com tanta coisa que você mal consegue espaço para caminhar. E aí daqui a pouco você está no espaço que é dedicado para caminhada, daqui a pouco passa alguém de bicicleta, daqui a pouco passa alguém correndo, e a pista de corrida é do lado, a pista de bicicleta é do lado, mas as pessoas passam pela calçada e você fica ali entre os patinetes, entre os triciclos, tentando um espaçozinho ali para percorrer. Tem sido difícil o espaço. E aí se você se acidenta, aí a dificuldade ainda é maior. Só que agora tem uma notícia no Diário do Nordeste trazendo a informação de que a Beira-Mar de Fortaleza vai ganhar um reforço sobre duas rodas para o atendimento de ocorrências de saúde. A prefeitura está investindo na compra de 6 bicicletas elétricas que serão utilizadas por equipes do projeto Bike Vida para alcançar rapidamente pessoas que precisarem de atendimento emergencial na orla. O problema todo é o ciclista aí, do socorrista, chegar na pessoa, porque é tanta banca de bolo, tanto pastel, tanto quenga de coco com sorvete, é tanta coisa lá para vender, que para chegar na pessoa acidentada deve ser uma luta. De acordo com o edital de licitação, a escolha por equipamentos elétricos se justifica especialmente pela capacidade de as bicicletas transitarem com mais agilidade em áreas de grande fluxo e de difícil acesso, permitindo o atendimento mais rápido das ocorrências e evitando, quando possível, o deslocamento de ambulâncias do Serviço de Atendimento Móvel de Urgência, o SAMU. Difícil é conseguir chegar, porque é gente, animal, bicicleta, todo mundo correndo, gente vendendo. Não sou contra você vender, sou totalmente favorável. Agora tem que ter organização, né? Cara, é acarajé, é bolo, é sorvete, é salgado, é tanta coisa. Afora aquela quantidade de bicicletas e triciclos e quadriciclos que ficam ali na calçada. Você não consegue andar. Daqui a pouco você vai ter que andar ou na areia ou dentro d'água, porque não tem como caminhar. Ei, William, vamos mudar de assunto?
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2: 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Agora são 10h32.
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2: A regra introduzida pela reforma da Previdência em 2019, ela criou uma armadilha silenciosa para milhões de trabalhadores brasileiros. Desde novembro daquele ano, qualquer mês em que o salário de contribuição ficar abaixo do piso do salário mínimo, deixa de contar automaticamente para tempo de aposentadoria, carência e manutenção da qualidade de segurado. O INSS não faz esse ajuste de ofício, né? Cabendo ao próprio cidadão a iniciativa de regularizar o histórico previdenciário. E a gente vai conversar agora sobre esse tema também no nosso momento aqui do Direito Previdenciário com a doutora Ana Flávia. Tudo bem, doutora? Bom dia.
4: Bom dia, Gleudson. Bom dia, ouvintes da Verdinha, do Movimento e Mercado. Gleudson, a reforma da Previdência, ela trouxe realmente uma série de modificações que prejudica o cidadão trabalhador brasileiro.
2: Que deveria ser o contrário, né?
4: Que deveria ser o contrário. Existem algumas modificações que as pessoas automaticamente têm conhecimento porque, não existe mais aposentadoria por tempo de contribuição como ela era. Hoje em dia são as regras de transição, quem não tem direito adquirido, a aposentadoria por idade passou a ser 62 anos, o homem que começou no novo mercado de trabalho a partir de 2019 precisa de 20 anos de contribuição. Então, essas regras comuns, básicas, as pessoas absorvem automaticamente com o conversar, né? Vai andando, vai seguindo o fluxo e vai vindo. Mas existem regras que vieram dentro da reforma da Previdência, como essa que você está trazendo aí, Gleudson, que são silenciosas, que as pessoas só se apercebem dela quando efetivamente sofrem na pele o que está ali na lei, que as pessoas não têm nem conhecimento, não é?
2: Vamos para perguntas e respostas aqui, doutora. Se a empresa descontou o INSS no contra-cheque, o trabalhador ainda corre o risco de perder aquele mês para a aposentadoria?
4: Gleudson, o simples desconto no contra-cheque não é a certeza de que a empresa repassou para o INSS aquela contribuição,
2: não,
4: né?
2: É uma garantia, né?
4: Por isso que a gente bate tanto na necessidade do trabalhador está com a senha.gov.br ativa e pelo menos de 6 em 6 meses, né, Gleudson? Uma vez por semestre, verificar se as contribuições da empresa realmente estão caindo no sistema do INSS.
2: E o INSS cobra do trabalhador essa regularização por parte da empresa, mas não é a responsabilidade da empresa?
4: Aí nesse caso aí, pelo que eu entendi, a empresa
2: descontou o salário.
4: Descontou mais de um período antes dele ser demitido e não completou o salário mínimo total, não
2: isso,
4: é?
2: Isso.
4: Então, assim, tipo, ele trabalhou só 15 dias, foi demitido, a empresa pagou aqueles 15 dias e aí ali não atingiu o mínimo, vai caber ao trabalhador agora desempregado emitir a guia de complementação para atingir o salário mínimo para que aquela contribuição da empresa valha. Entendeu, Glenn?
1: Entendi. Doutora, e qual é o perfil do trabalhador que mais perde tempo de contribuição sem nem se aperceber disso no dia a dia?
4: Eu acho que são os motoristas por aplicativo, não é, Glenn? Como a gente já trouxe, porque eles têm a falsa ideia de que estão trabalhando. Na verdade, eu acho que os autônomos como um todo, Gleudson, têm a ideia de que eu estou trabalhando, eu estou segurado do INSS. Mas o trabalho não gera automaticamente o pagamento ao INSS. Isso é automático quando existe a carteira assinada, porque a empresa tem a responsabilidade de reter a parte do empregado, juntar com ela a empregadora e repassar para o INSS. Então, não cabe ao cidadão em si tomar nenhuma atitude com relação a isso. Quando ele passa a ser contribuinte individual, segurado, obrigatório,

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2: 10:41, 10:41, hora da fome já já, né? Daqui a pouco, hora do almoço, hora do rango, mas a gente se abastece agora de informação. 10:42, imagens que você vê na TV Diário, aí da Avenida 13 de Maio, esquina com a Avenida da Universidade, o trânsito tranquilo, né? Eu gosto demais dessa imagem do bairro Benfica, eu acho assim, a arborização, assim, muito parecido com várias capitais europeias, cidades europeias, onde tem muita arborização, assim, eu acho bacana demais. Obrigado aí ao Moraizinho por essas imagens. De volta aqui conversando com a doutora Ana Flávia Carneiro, advogada especialista em direito previdenciário. Doutora, eu perguntei sobre os benefícios do INSS que eles não podem cortar de jeito nenhum. Existe esse benefício?
3: Gleudson, geralmente as pessoas têm a ideia de que a aposentadoria

0: dia é, entre aspas, imestível, não é?
1: Pra vida toda.
0: Pronto, eu me aposentei, eu não vou mais ter nenhum tipo de perigo.
1: Ninguém mexe.
0: Né? Mas aí, Gleudson, tem algumas ressalvas, não é? Primeira ressalva. Aposentadoria por invalidez, que é a aposentadoria por incapacidade permanente. Ela não é vitalícia, entre aspas, tá? Cabe ao INSS chamar, é um direito que ele tem, não significa que ele faz. Não é à toa que várias pessoas recebem durante anos sem passar por nenhum tipo de revisão. Mas mesmo a aposentadoria por invalidez, o INSS pode convocar o segurado para revisão pelo prazo de 2 em 2 anos, tá? Exceção à regra. Existem algumas exceções. É, quem for acometido de Alzheimer, Parkinson, AIDS ou ELA, tá? Essas 4 doenças, uma vez que elas geraram a aposentadoria por invalidez, não cabe revisão. Outra exceção à regra. Segurado aposentado por invalidez que já completou 60 anos de idade. Também o benefício não cabe revisão por incapacidade, tá?
1: Uhum.
0: E a outra exceção, o segurado que tem 55 anos de idade e já completou 15 anos recebendo o benefício por incapacidade. Pode juntar o tempo de auxílio-doença com o tempo de aposentadoria por invalidez. Se ele completou 55 anos e já tem 15 anos recebendo o benefício por incapacidade, seja ela temporária ou permanente, também não pode mais passar por perícia revisional, perícia médica revisional, tá? Mas ainda nesses casos, como nos casos das aposentadorias normais, Gleuson, o INSS pode sim chamar o segurado para apresentar a documentação se de alguma forma constatar algum indício de fraude dentro do processo de concessão do benefício, tá certo?
1: Muito bom. Doutora, um ouvinte nosso mandou uma pergunta aqui, diz o seguinte: tem 62 anos, trabalhou de 18 a 26 em banco, e de 27 a 62 paga como empresário. Agora, o contador falou para ele que se ele pedir aposentadoria agora, ele não tem direito. Agora ele diz: como é que eu não tenho direito se vários dos meus colegas trabalharam o mesmo período que eu e já estão aposentados?
0: Ei, Gleudson,
1: eu não sei se você conseguiu.
0: Eu entendi. O problema que eu vejo aí, se o contador tá dizendo para ele que ele não tem direito, é porque provavelmente não era feita a contribuição dele como segurado. Entenda, ó. Quando a pessoa é dona do próprio negócio, ela já paga uma série de contribuições para o INSS pela empresa, tá? Para ela, quando ele recebe da empresa somente a título de distribuição de lucros, não tem incidência de INSS sobre distribuição de lucros para ele, vai ter para a empresa. Então, para ele contribuir para o INSS como pessoa física, ele vai contribuir se ele receber Prolabore. E em cima de Prolabore. Inclusive, Gleudson, isso aí é uma pauta muito interessante aqui para o seu programa Movimento e Mercado, porque é um programa voltado para empresários, né, para o mundo de negócios. E esse erro, por parte da contabilidade, é constante. Já vi muitos CNIs, né, muitos extratos previdenciários de empresários que contribuem em cima de salário mínimo, Gleudson, porque o Prolabore é mínimo porque recebem distribuição de lucros, tá certo?
1: E aí então o erro, né, doutora?
0: Quando contribui. Porque tem casos como ele que pode não estar nem contribuindo, entendeu, Gleudson?
1: Uhum.
0: Então, primeiro, é bom ele tirar o extrato de contribuição previdenciária para saber se ele tinha pagamento de INSS em cima de Prolabore, tá? Aí, Gleudson, como ele só tem 62 anos de idade, a aposentadoria por idade basta 15 anos de contribuição. No começo, ele diz que trabalhou...
1: bancário.
0: Como bancário, não é? Uhum. Mas eu acho que foram só 8 anos.
1: Sim.
0: Não é? E aí tem que complementar para atingir os 15 como contribuinte individual.
1: Ele trabalhou de 18 a 26 anos, né? Ou no caso, 8 anos, né?
0: 8 anos, não é?
1: 8 anos.
0: Então, É, para aposentadoria por idade, ele precisa de 65 anos e 15 anos de contribuição. Uhum. Aí, realmente, ele tem que tirar ou pedir o contador dele que mande os extratos do pagamento, não é, Gleudson? Para saber se está pagando INSS ou não, tá? Muito importante, às vezes, as pessoas se confundem no caso do Simples Nacional, não é, Gleudson? Porque quando você paga Simples Nacional, vem lá ISS, INSS, vem vários impostos que são albergados por um único pagamento tributário. Mas esses impostos são vinculados à empresa. Não se confunde com o pagamento dele como contribuinte individual. Isso já existiu outra época, quando existia firma individual. Tu
1: sim,
0: lembra,
1: sim,
0: Leandro?
1: Lembro, sim.
0: Aí se confundia o pagamento da empresa com o pagamento da pessoa física, tá? Hoje em dia, isso só acontece no MEI. Né? O MEI paga contribuição única do microempreendedor e serve para ele também como contribuição previdenciária. Do Simples Nacional, não.
1: Doutora, tem uma outra pergunta chegando aqui através da nossa audiência. A gente até agradece uma vez mais por todo mundo que está mandando mensagem. Quanto mais dúvida você mandar, melhor. E tomara que tenha tempo para a gente ajudar aqui, né? O ouvinte diz, Maria Rocha diz, meu filho tem 37 anos, 14 de contribuição. Estava num supermercado e continua pagando por conta para completar os 15 anos de contribuição, né, pagando como autônomo.
0: Sim.
1: Ele trabalha no momento como moto Uber.
0: Olha aí, já escutou, já está pagando,
1: isso,
0: né?
1: Completando os 15 anos, ele tem direito a algum benefício, doutora Ana
0: tem.
1: Flávia Carneiro?
0: Quando completar 65 anos, né, Gleudson?
1: Não adianta.
0: Ele tem 37 ainda, não é?
1: É.
0: Ainda está novo. Aí, Gleudson, assim, como ele trabalha como moto Uber, não é? Ele pode... É, a critério dele, quando completar os 15 anos, passar a pagar de 4 em 4 meses uma contribuição, só para não perder a qualidade de segurado, não é? Mas não é quando ele completar 15 anos que ele vai conseguir se aposentar. Mas ele estando com a qualidade de segurado em dia, Deus me livre e guarde, ele sendo motorista de moto, ele sofre um acidente, às vezes nem por culpa dele, não é, Gleudson? O trânsito tá tão louco.
1: Como vítima mesmo, né?
0: Exato. Ele vai estar segurado para receber um auxílio-doença ou uma aposentadoria por invalidez, Gleudson.
1: Doutora Ana Flávia, se eu tiver contribuído para uma parte como CLT e concluir os 15 anos como MEI, eu posso me aposentar? Eu já tenho 65 anos de idade, diz aqui o ouvinte.
0: Tá? O MEI dá direito à aposentadoria por idade, tá certo? É, eu friso muito a questão da aposentadoria por idade, porque eu fiquei... Quando começou, Gleudson, eu trabalhava de carteira assinada e passei a pagar MEI para completar meu tempo. Muita gente faz isso, tá? Lembrando que a contribuição do MEI, limpa e seca, a título de aposentadoria vai dar direito à aposentadoria por invalidez e à aposentadoria por idade. Aposentadoria por tempo de contribuição, pedaço 50%, pedaço 100%, idade progressiva, que são as regras de transição da aposentadoria com advento na reforma da Previdência, o MEI tem que ser complementado para poder valer como tempo de contribuição, tá, Gleudson? Aposentadoria por idade está garantida. Ele pode sim completar o tempo CLT dele com MEI para aposentadoria por idade.
1: Muito bem, são 10h51, eu percebo que muita gente já começa a entender e buscar mais informações a respeito da sua aposentadoria. Muita gente também começa a procurar advogados que possam ajudar a acessar, a trazer informação, a ajudar nesse caminho. Agora, tem uma preocupação que a gente precisa falar sempre, é com o falso advogado. Tem gente de má fé utilizando-se de fotos, de informações, de contatos e levando muita gente a cair em prejuízo ainda maior, porque fica na expectativa de receber um valor, de se aposentar e aí é envolvida por essas falas bonitas desses golpistas. Doutora, eu queria que você falasse uma vez mais, porque é importante que o ouvinte, que a audiência tenha noção com quem está falando e a certeza do que e com quem está falando, né?
0: Gleudson, essa informação é muito importante porque os processos da justiça, eles são públicos.
1: Uhum.
0: Qualquer pessoa consegue acessar. Então, o que é que os falsos advogados estão fazendo? Pelo menos no que tange a minha área, tá?
1: Uhum.
0: Eles pegam a minha OAB, consultam processos que têm vinculados ao meu nome. Pegam informações daqueles processos, Gleison, eles estão passando até para clientes que já não são mais vinculados ao escritório, porque o processo foi julgado improcedente.
1: Entendi.
0: Ai, consegui uma reversão na justiça sobre o seu processo, gerou um atrasado de 90 mil, mas para liberar você tem que pagar dois.
1: Absurdo, né?
0: Um absurdo, tá, Gleison? É sempre bom a gente lembrar que, pelo menos o nosso escritório, o nosso contrato é de risco, não é? A gente não cobra para dar entrada em nenhum processo e nem cobra para liberar dinheiro, não é? Na verdade, os nossos clientes que recebem dinheiro e com que eles recebem que pagam a gente. O nosso processo, ele é 100% gratuito, não tem nenhum tipo de cobrança. Então, todo tipo de recado que não seja vinculado ao número que você dá ao final da entrevista, Gleison, não é do nosso escritório, tá certo?
1: Uhum.
0: E é importante, Gleison, eu estava conversando com um amigo meu, advogado também, de outra área, que os golpes estão sendo aplicados aos clientes dele toda quinta-feira, 11 horas da noite, Gleison.
1: Ainda tem o dia e a hora.
0: Ainda tem o dia e a hora, porque é um horário que a pessoa não consegue entrar em contato com o advogado para saber se é ele ou não que está falando, entendeu?
1: Uhum.
0: Então, muita atenção, quando você receber um contato desse, ligue para o advogado para você escutar a voz dele. Gleison, se passaram para os meus clientes, fizeram uma videoconferência numa mesa como se fosse de mesa de audiência, colocaram um juiz na cabeceira da mesa e o advogado do lado, e ele numa câmera como se fosse uma chamada de vídeo. Tinha toda uma encenação para cobrar o valor para a liberação de dinheiro.
1: Os artistas,
0: então,
1: né?
0: É artista. E o pior, a gente hoje em dia, dentro do processo judicial, tem acesso de quem entra nos nossos processos. Então, todos os clientes me passaram e aí eu fui consultar processo por processo e identifiquei a OAB de São Paulo, que acessou a todos esses meus processos o mesmo advogado. Denunciei na OAB e aí está sendo conduzido um processo na delegacia de defraudações.
1: É isso, fico alerta. Só para a gente fechar aqui, doutora, bem objetivamente, trabalho de motorista doméstico, carteira assinada, tenho uma visão monocular, tenho o direito de me aposentar ou algum tipo de benefício? Tenho 55 anos, diz o nosso ouvinte.
0: Pronto, Gleudson, a visão monocular, ela em muitos casos pode dar sim direito à aposentadoria do PCD.
1: Por que em muitos e não em todos?
0: Porque quando se fala da aposentadoria do PCD, Gleudson, ele leva em consideração não só a deficiência está comprovada, ele é monocular, mas ele leva em consideração o meio social em que aquela pessoa vive e as barreiras que a deficiência causa na sua vida para enquadrar ela como deficiência leve, moderada ou grave, tá certo?
1: Entendi.
0: Então, é feita uma perícia multidisciplinar, não só médica. É feita uma perícia médica, social e intelectual da pessoa para identificar as barreiras e enquadrar.
1: O que esse nosso ouvinte precisa fazer então, doutora?
0: Ele precisa saber o tempo de contribuição dele, não é? Porque o PCD dá direito à aposentadoria com tempo reduzido ou com idade reduzida. E aí, em ele tendo completado o tempo, ele tem que solicitar a aposentadoria, mesmo a passar pela perícia, para ver se o INSS reconhece as barreiras. Lando.
1: Perfeito, doutora. 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
1: Doutora, obrigado, boa semana, até segunda-feira, né?
0: Se Deus quiser, Gleison, fiquem com Deus, uma semana abençoada e até segunda.
1: Amém. 10h56, Fortuna, vamos lá para a nossa mensagem? Um homem recebeu uma pequena semente de presente. A pessoa que entregou disse apenas o seguinte: ó, cuide dela. Ele plantou a semente no jardim e todos os dias colocava água, mas durante muito tempo nada aconteceu. Os vizinhos começaram a perguntar: você ainda está cuidando dessa terra? Não vai dar nada. Não percebe que está perdendo tempo aí, meu amigo? O homem começou a duvidar. Talvez eles estivessem certos, disse ele. Talvez aquela semente nunca fosse crescer. Mesmo assim, ele insistiu e continuou. Mesmo sem ver resultados, mesmo sem perceber nenhuma confirmação de que estava funcionando, ele continuou até que um dia, depois de muito tempo, uma pequena folha apareceu. Era o primeiro sinal de vida. O homem ficou surpreso, mas descobriu algo ainda mais importante. A semente não estava parada, ela estava criando raízes. Enquanto ele olhava para a superfície, esperando uma mudança, algo grandioso acontecia ali, escondida. A maior parte dos processos importantes da vida funciona assim, em segredo, no silêncio, calado. Antes do resultado aparecer, existe uma fase em que nada parece acontecer. É nessa fase que muitas pessoas desistem, não porque perderam a capacidade, mas porque cansaram de esperar algo que ainda não conseguem enxergar. Aqui para nós, nem tudo que está em silêncio está parado. Às vezes, a vida está trabalhando em lugares que seus olhos ainda não conseguem alcançar. Quer um conselho? Continue cuidando daquilo que você acredita, porque algumas das maiores transformações começam justamente quando parece que nada está acontecendo. Vai dar certo, acredite. Fica a dica. É isso, gente. Obrigado, um abraço grande. Deus abençoe a todos. A gente volta amanhã, a partir das 9 horas da manhã. Vem aí Denise Santiago com Jogada Primeiro Tempo e seu timaço. A todos uma semana de paz, saúde. Fiquem com Deus. Até amanhã. Tchau.

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2: Neste domingo, dia 20 de setembro, uma mulher morreu carbonizada após um acidente envolvendo uma motocicleta na CE 187, na localidade de Sítio Touro, zona rural de Campos Sales. O acidente aconteceu por volta das 2 horas da tarde, a cerca de 5 quilômetros da sede do município. A vítima seguia na motocicleta com um homem quando o veículo saiu da pista e caiu. Em seguida, a moto pegou fogo. O homem conseguiu se afastar do veículo, foi socorrido por uma equipe do SAMU e encaminhado para atendimento médico. Ele sofreu queimaduras em 50% do corpo e está em estado grave. O corpo da mulher foi recolhido pela PFOSSE e levado ao Núcleo de Ciências Forenses em Juazeiro do Norte. As causas do acidente ainda serão investigadas pelas autoridades. Tadeu Gomes para a Verdinha FM.
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2: Ô, povo animado, boa segunda-feira, viu, minha gente? Ô, povo, William Fortunato, tá com raiva de mim? É o William Fortunato na mesa de efeitos, tá? Mande um coraçãozinho pra Gata Show. Ah, ele fez o coração coreano, que é assim, né? Eita, minha gente, boa segunda-feira pra vocês. Eu lembrei agora da humorista que imita a Gata Show. Deixa eu mandar um beijo pra ela, que eu prometi que eu ia mandar um beijo pra ela. Ai, meu Deus, Paula Moraes, que faz aqui a paródia da Gata Show. A gata vê a show, né, mulher? Um beijo, Paula, você tem que vir aqui ao programa, tá? Fica aqui o convite da Gata Show pra que a gente possa iniciar. Vou colocar você na bancada, fazendo a abertura do programa. Não, Alexandre, monta ali o Egóis. E você que tá aí do outro lado da telinha nos acompanhando, um beijo pra todo mundo, inclusive para os professores, viu, Liuê?
3: Todos os professores que acompanham a nossa programação, Gata Show.
2: Vamos falar muito sobre o nosso futebol Fortaleza. Mas tu se arruma nesse G2 e não sai mais, Fortaleza. Não saia mais não, ó, porque tá tranquilo, né? O torcedor vai ficar com o coração mais tranquilo. Aí você vai e no canto que não é pra perder, não perca mais não. Quantos jogos pra permanecer ali? Nossa, é 5 vitórias, tá bom, Alexandre?
3: Denise.
2: Fortaleza.
3: 5 vitórias, acho que dá certo.
2: Dá certo? Olha aí.
3: Faltam quantos jogos em casa?
2: 9.
3: Não, faltam 5 jogos em casa.
2: Em casa, 9 no total.
3: Se ganhar todos os jogos em casa...
2: Pronto, vamos fazer essa conta.
3: Tem uma grande possibilidade de dar certo alguma coisa.
2: Nem passar.
3: Se arruma aí no fim do... Se fosse uma festa,
2: dá
3: se arrumava.
2: Dá certo alguma coisa, foi de lascar, viu, Alexandre?
3: Não, mas brincadeiras à parte, é porque a projeção, ela tem se acentuado, né, Denise? É. E a gente consegue falar disso olhando só para o Fortaleza. Fortaleza tá 10 jogos sem perder.
2: Verdade.
3: É muito tempo sem coisa. Perder. E ele só entrou no G2 ontem. Para você ter dimensão realmente do quão difícil é a Série B do Campeonato Brasileiro. Mas é um momento espetacular do Fortaleza nesse sentido, em termos de resultado, né, Denise?
2: Sim.
3: Isso aí não tem dúvida alguma. Mais uma vitória, a terceira vitória do Fortaleza como visitante, agora diante do Londrina.
2: Gente, só faltam 9 jogos. Fortaleza chegou aonde queria, que é entre o primeiro e segundo colocado. Agora é permanecer nisso aí para buscar o objetivo, não é não? É fácil? Tá bom não? Os próximos... Vamos analisar depois os próximos adversários do Leão, ver se dá a possibilidade de ir 5 em casa, se dá para vencer os 5, Leão
4: e
2: Góes.
4: E lembrando que são 2 jogos em casa na sequência, Gata Show. São 2 partidas em casa que o Fortaleza vai ter a partir de agora, das 5 que o time terá daqui para frente. Então é muito importante os jogos em casa. E o que a gente vem fazendo nesse comparativo de partidas? O Fortaleza, nesse retorno, ele venceu mais fora do que em casa. Não perdeu para ninguém, independente da situação. Mas fora de casa já tem 3 vitórias nesse retorno. Em casa, apenas um triunfo, muitos empates. E o Fortaleza fazendo esse melhoramento e continuando com essas partidas fora de casa, conquistando bons resultados, o Fortaleza vai subir. O Tricolor no domingo recebe o Atlético e na sexta-feira, antes das eleições, lá no dia 2 do próximo mês de outubro, o Fortaleza recebe o Náutico. Então, dos 2 próximos jogos, 2 jogos em casa. Se o Tricolor faz 6 pontos, aí a situação já fica para lá de positivo. O momento é muito bom. E o Fortaleza está sendo bem otimista, né? Analisando todos os sentidos e humilde, falando em G2. Mas o Fortaleza hoje também briga pelo título, Gata Show.
2: Já podemos falar isso?
4: Sim, briga pelo título.
2: De briga de título?
4: G2. Quando você mira o G2, está mirando também o título, tentar subir de forma direta a próxima Série A do Campeonato Brasileiro. Se continuar com esse aproveitamento, Fortaleza vai brigar por isso até a última rodada da competição. Porém, precisa desse melhoramento. As partidas em casa vão dizer muito que o Fortaleza vai seguir daqui para frente.
2: Olha que maravilha, gente. Que maravilha para o torcedor do Fortaleza, que maravilha também para o time, para continuar com esses objetivos. Hoje a gente vai falar sobre isso. A gente já pode fazer uns cálculos, torcedor? A contagem já pode ser regressiva? O que é que você acha? Bora fazer uns cálculos aqui dos próximos 5 jogos do Fortaleza? 5 jogos em casa e 5 jogos no total? Manda aqui pra gente qual vai ser o adversário mais acessível. Só depende dele agora, né? Para o objetivo ser concretizado. Bora falar do Vozão também, que na sexta-feira garantiu aquela vitória importantíssima de virada. E agora a projeção vai ser para essa semana. Uma semana de extrema importância também. Já só tem jogo no fim de semana. Aí a possibilidade do Daniel Paulista, né, de melhorar ainda mais a sua equipe e continuar com o objetivo. O Ceará ainda segue na 15ª colocação. Mas eu gosto de falar sobre pontuação. Afastou aí em 5 pontos o Z4. E tem que se comemorar também esse afastamento dessa área tão incômoda, que é a área do rebaixamento. Os homens já falaram aqui, o William Fortunato, como é o nome da minha turma, da minha equipe, dos estourados analistas mais estourados do Brasil.
5: Alexandre Mortal.
2: E o homem que balança Lui tudo.
6: Góis.
2: Como é o nome?
4: Você vive grande fase, viu, Gata Show?
2: Sério?
4: Você vive grande fase.
2: É, o Ian Santana falou com a Gata Show, o Ian Santana? Ah, eu pensei que... Na hora que ele falou assim, ó, você vive em grande fase, Gata Show. Aí o outro no fundo, o Ian Santana.
4: Até o Ian Santana,
2: elogiou a fase da Gata Show.
4: Não sei se é a sua melhor fase, né? Mas você vive uma grande fase. É, meu, parabéns, Gata Show. Parabéns.
2: Foi? O Ian Santana e a esposa, os dois juntos também. Menino, o negócio tá é brabo, viu? É, eu gosto assim. Como é o nome da esposa do Ian Santana? Dani? Vixe, vou reconferir, vou mandar um beijo pra ela. Vamos chamar a Fernanda Alves, que é destaque aqui do nosso jogado primeiro tempo, destaque também do Leão. Verdinha. O que foi que aconteceu? O jogo foi ruim, viu? Mas garantiu 3 pontos, né? Vamos por partes, né? Que o povo fica dizendo, a Denise só faz brigar. De manhã cedo tomando café, Maria, a Denise só faz reclamar. É porque o jogo foi meio uma dor nos olhos, meu Deus do céu. Quando eu vi o Maiotuzi pegando aquela bola do contra-ataque e jogando lá pra casa da vizinha. Oh, meu Deus do céu, Alexandre Mota, Fernanda Alves, como foi essa partida? O destaque pra gente, Fernandinha, chama o William Fortunas.
5: Fernanda Alves.
7: Bom dia, Denise, bom dia pra todo mundo que acompanha o jogador primeiro tempo.
2: Bom dia.
7: De fato, o Fortaleza não apresentou o melhor futebol em campo, mas conquistou os 3 pontos, contando com a inferioridade em relação ao Londrina, que conseguiu, dentro da partida, ainda ser mais efetivo, tentando ali chegar mais na área tricolor, mas não concretizou em gols. E contando também com a sorte, viu, Gata Show? Porque o Fortaleza, até aqui na competição, já tem 8 gols marcados pelos adversários a favor do Fortaleza. No caso, os gols contra. E foi assim que o tricolor de aço abriu o placar ontem e, no final do jogo, teve o Neres para salvar. O destaque que eu trago, mais uma vez, é o Pierre. Na minha opinião, ele segue sendo o melhor atleta em campo do Fortaleza, a regularidade, sim, com que ele joga, a responsabilidade também. O Pierre é um pilar muito forte ali no meio-campo e sem o Sacha ele sente muita falta disso. O Ronald foi quem entrou como titular, ainda garoto, mas deu ali para pelo menos o arroz e feijão, deu para acontecer com o Ronald por lá. Mas o Pierre, sem dúvidas, ele é o melhor atleta do Fortaleza, ele consegue ali crescer, ele evoluiu ainda mais com a chegada do Alto Ori, ele tinha caído de rendimento, mas prova que o Fortaleza fez uma boa compra, uma boa decisão quando decidiu trazer o atleta. Outro ponto também que eu trago como destaque na partida é o Neres. Ele já tem perdido espaço com a chegada do Alto Ori, era titular com o Carpini, perdeu espaço, ontem entrou na partida como substituição, conseguiu fazer defesas que foram importantes para o Fortaleza no finalzinho do segundo tempo e ainda marcou o gol, mostrando ali para o treinador, quem sabe, uma possível opção até para assumir um jogo como titular, seja em casa, por exemplo, já que tem o 12º jogador e o Alto Ori queira testar o atleta. O Chico da Costa, na minha opinião, em relação à chegada dele, não deu ainda muito o que mostrar, até que teve algumas chegadas dentro da área, mas ele ainda precisa ter mais o ritmo, com o entrosamento com o elenco. Falta um pouco disso ainda. No mais, o Fortaleza consegue esses 3 pontos importantes fora de casa, hoje no G2, e agora é seguir nesse processo, vencendo e evitando que os adversários alcancem para a equipe não sair desse setor tão importante e na última rodada consiga direto a classificação para a Série A, sem contar com os playoffs.
2: E é isso que eles desejam, né, Fernandinha? Vamos já falar mais sobre esse jogo, a repercussão, a semana, como é que vai ser aí do Fortaleza. O torcedor comenta aqui, eita, Gata Show, o jogo foi, não foi bom não, mas o que garante o bom foram 3 pontos. E a Série B vai ser esse, né, Alexandre? Mas se a gente puder ter uma oportunidade de ter uma partida boa, é exigir muito desta Série B, Alexandre?
3: Denise. Tudo bem, Denise? Boa semana pra você.
2: Mais cedo me chamaram de chata, viu? Mais cedo.
3: Não, que é isso, né? Você é exigente, que você sabe o seu nível, né? E já viu muito também do que os times podem apresentar, Denise. Mas assim, vamos lá, né? Sejamos resultadistas uma única vez, né? O fim de semana foi bom pro futebol cearense.
2: Vamos.
3: O Ceará abriu 5 pontos da zona de rebaixamento e o Fortaleza entrou no G2. Fortaleza não é líder por conta da diferença de número de vitórias.
2: De vitórias, né?
3: Mas ele tem exatamente a pontuação do líder. Aquele cálculo que a gente fazia, quantos pontos para chegar lá? Ele agora está lá, né? Essa é a grande questão. Acho, Denise, que a gente já sabe quem são os jogadores do Fortaleza. A gente já sabe as qualidades e os defeitos. A gente já sabe os méritos do autor e as teimosias. Então, faça chuva ou faça sol, seja noite ou madrugada, só importa os 3 pontos. Nesse momento, restando 9 rodadas, eu não acho que a gente vai ver muito algo muito diferente do que a gente está vendo nesse momento, não. Acho que o jogo foi muito difícil, foi muito complicado. Isso não é passar pano, é dizer que a exibição foi ruim, mas realmente, no fim das contas, é a pontuação que vai falar mais alto. E é ela que coloca Fortaleza nessa condição. São 10 jogos de invencibilidade. Ninguém chega nisso à toa.
2: Uhum.
3: Então tem algum mérito nesse trabalho também. Acima de tudo, está invicto até aqui, né? No retorno da competição. Tem a melhor defesa do retorno também. Sofreu muito para vencer o Londrina, mas venceu. E é diferente de outros jogos, hein? Que o Fortaleza produziu muito para vencer o Operário e não venceu. Produziu muito para bater o São Bernardo e empatou. E agora ele produziu pouco para vencer o Londrina e venceu. E faz parte também da dinâmica do jogo, né? Alguns aspectos aí que o autor vai precisar trabalhar, eu acho que ao longo da semana ele tem pontos sim para ajustar, para avaliar, para projetar. Será se essa é a melhor escolha mesmo? Ao fim do jogo, botar mais um zagueiro? Demorar para substituir? Ou substituir só nos acréscimos?
2: Foi bom ter colocado, né, um zagueiro?
3: O Neres entrou bem, né, no jogo, mas quando a gente olha para o panorama do jogo, né, o Londrina teve muito volume. Então o Fortaleza sofreu. São aspectos que o autor vai precisar ajustar. Mas, Denise, tem 2 aspectos aí que são para mim primordiais. Número 1, o Fortaleza tem uma sequência de 4 próximos 4 jogos, Fortaleza tem 3 em casa.
2: E acessíveis, né, Alexandre?
3: Exatamente. Então, número 1, ele tem jogos acessíveis e uma sequência de 4 jogos, 3 em casa. E número 2, viu, torcedor tricolor? Chegou o momento também de você abarrotar a Arena Castelão mais uma vez. Eu sei que tem uma mística, né? Ah, mas quando vai todo mundo, ah, não sei o que, não dá certo. Mas nesse momento, afaste qualquer fantasma e se junte aí realmente a essa batalha, porque restam 9 jogos pro fim da Série B.
2: É isso aí. Liuê, eu quero a tua opinião também, viu, Liuê? Mas eu preciso pedir um intervalo ligeirinho. A gente volta já. E com a sua participação também, torcedor do Fortaleza, torcedor do Ceará também. Hoje, Daniel Farias vai conversar com um personagem importantíssimo do Vozão, hein?
3: Ô, cara.
2: Será que alguém adivinha quem é o torcedor alvinegro? Hoje, quem é o cara do Vozão? Vai. Primeiro que acertar aqui vai ganhar um beijo do Liuê.
4: Aí o pessoal vai querer errar, Gata Show. Tem que ser da Gata Show. O beijo é da Gata Show.
2: Não se apequene, Liuê.
4: O beijo é da Gata Show.
3: Rapaz.
4: Quem vive o grande momento aqui é a Gata Show.
3: Não precisa de inimigo.
4: Então, beijo é da Gata Show.
3: Ele é o próprio inimigo.
2: E ele se assustou, ele ficou assim... Rapaz,
4: meu?
2: Não se apequene. Meu? É, não se apequene, não, Liuê. É, menino, meu passe que ajeita aqui é meu assessor aqui. Alexandre Mota. Bora pro intervalo, já, Liuê fala sobre o jogo do Fortaleza e a gente faz a projeção do Ceará também. Eu quero saber se você adivinha, imagina quem vai bater um papo com a gente hoje, com a nossa equipe hoje à tarde, para o Daniel Farias trazer amanhã com mais detalhes esse bate-papo. Quem é o personagem do Bozão que vai falar com jogada, hein? Vai, eu quero ver se a galera tá ligada. Intervalo ligeirinho, a gente volta já.
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1: Olha a hora pra você não perder nada, meus amigos. Bora escutar a galera? O que a galera tá achando aqui com a gente? Arrocha, menino!
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1: Tô só lembrando da humorista, viu, gente? Que fez a paródia aqui da Gata Show. Vamos lá, aperta o play, Gata Show!
2: Bom dia, Mota, Dilei.
3: Opa!
2: Espetacular mesmo, só o show da Anitta, viu? O Foco é joga ruim, mas está no G2... pode ser campeão.
1: O show da
2: Agora,
1: Anitta foi ótimo.
2: O Fortaleza não tem escolha para jogar com qualquer time. Está todo time nivelado por baixo. O que resta é que as posições vão mudar. E o G2, para mim, está definido. Bora, Leão!
1: Bora, Leão! Deixa eu mandar um beijo aqui para o Marquinhos. Aqui é o Marquinhos, Denise e todos da mesa, o rapaz do transplante, graças a Deus, meu primeiro ano, ó, transplantado. Um beijo pra você, Marquinhos. Mas o meu leão faz, tô sofrendo demais. Calma, você é um homem transplantado, então vá com calma, Fortaleza, pelo amor de Deus, ajude um homem. Vai dar certo, viu? Vamos à primeira divisão. Um beijo grande, meu querido. Gata Show, vou mostrar meu neto no primeiro jogo do Leão. E deu sorte, hein? Ganhamos o Sport por 2-1. O neto, Bento, tá aí o Bento aqui no primeiro jogo do Leão. Manda uma fotinha. Tudo certo, a gente faz o registro aqui no nosso Jogada Primeiro Tempo. Um beijo, seu neto é lindo, viu? Um cheiro grande pra vocês, pra família toda. Deixa eu mandar um beijo também. Bom dia, Denise. A torcida precisa fazer a sua parte e lotar o Castelão. Que horas vai ser o jogo no domingo, hein, gente?
4: Denise, os jogos têm sido todos 6:30, né? Inclusive o Pedro Martins, né? Recentemente ele até participou de uma live com o Mídia Independente, né?
1: Sim.
4: O pessoal do canal da Guigui, do Bora Leão. E ele falou lá naquela oportunidade que ele tem tido muita dificuldade, ele tem até lutado pelos horários, né, dos jogos, mas ele tem tido muita dificuldade porque as emissoras mesmo que são detentoras do direito de transmissão da Série B é que escolhem o horário do jogo do Fortaleza. E aí ele não consegue eventualmente colocar o jogo em um horário melhor, ele pelo menos deu essa justificativa. Geralmente os jogos do Fortaleza são 6:30 e esse é o próximo compromisso, né? 6:30 contra o Atlético na Arena Castelão.
1: Mais um torcedor aqui com a gente. Aperta o play, dia, torcedor. Show. Bom dia.
5: Bom dia, Alexandre Mori. Bom dia, Wei. Bom dia, você.
1: Wei. Wei. Bom dia.
5: Cara, aqui é o Zé Maria Milha aqui de Corguinho, Bela Cruz.
1: Fala,
5: vamos
1: Zé.
5: Vamos que vamos. Salvação, galera do Leão. Vamos que vamos. Primeira divisão.
1: A turma tá animada.
5: Fortaleza.
1: A turma tá...
5: é terceira divisão.
1: Não, homem, diga isso
5: primeiro,
1: não.
5: Será a terceira divisão.
1: Vai cair não,
5: vamos,
1: rapaz.
5: Vamos que vamos, nação tricolor.
1: Vai lá, mais um.
6: Neto, no primeiro jogo do Leão, deu sorte, hein? Ganhamos o Sport por 2-1.
1: Cadê?
6: O Neto,
1: vixe, Maria, ele só fez gravar a Gata Show. Ele fez só confirmar que tá na escuta. Gostei, vai lá. Aperta o play, Gata Show.
7: Bom dia, Gata Show. Um abraço aí pra você. Eu tô botando fé no Leão.
1: Tá botando
7: eu
1: fé?
7: Eu volto aqui da Serrinha. Eu e a minha esposa Anja estamos ligados aí na grande jogada.
1: Um beijo pra você, querido.
7: Vai dar certo.
1: Vai
7: um
1: dar bom?
7: Um abraço a todos.
1: Um beijo pra você e pra sua esposa, ligados aqui no Jogada.
8: Bom dia, bancada, Gata Show.
1: Oi, bom
8: tô
1: dia.
8: Tô muito feliz com a vitória do Leão ontem. Não importa se jogou bem,
1: se jogou mal, né?
8: Não importa até ganhar
1: ganhou,
8: os três pontos.
1: Pronto.
8: E que adianta jogar bem e perder, né?
1: É bem,
8: o importante não é ganhar. Pronto. Morreu Maria Preá.
1: Morreu Maria Preá.
8: Tá no segundo lugar. Já vamos alcançar o primeiro lugar. Valeu, galera.
1: Uhul!
8: É a Rosana aqui do Álvaro M.
1: Álvaro M. Rosana, um beijo pra você.
9: Bom dia, Denil.
1: Bom dia.
9: O Fortaleza tem que arranjar um centroavante que sabe fazer gol, porque os que tá aí nenhum faz.
1: Eita, chega na costa,
9: um,
1: foi difícil.
9: Sai um, entra o outro e nenhum
1: e
9: sabe fazer gol.
1: E o Fogaça jogou ontem, acho que eu devo
9: que
1: vi, ó.
9: A camisa 9 que sabe fazer gol.
1: Eita, ei, homem, eita. Quando eu vi o Fogaça ontem, chegou me tremitando, olha,
4: e o Fogaça, quando foi chamado, ele deve ter... ele não tem a câmera.
1: Sou eu? Mesmo.
4: Sou eu? Se eu tenho... Com o Natan...
1: Acho que tem outro Fogaça por aí, né? Rapaz, até ele se surpreendeu, viu, Alexandre?
4: Eu também achei, mas assim, sendo bem honesto, né? A sensação que eu tive, Denise, é que o Chico da Costa ainda não tá no melhor ritmo,
1: é.
4: Né? Ele tá meio destoando ainda do restante do coletivo.
1: Sim.
4: Mas mesmo assim, ele tem mais categoria que o Meritelho. O Meritelho não era capaz de dar aquela pedalada, puxar pra esquerda e chutar não, Denise.
1: Era pedir ele, muito, né, Alexandre?
4: Ele é só capaz só de chutar, assim.
1: E pra fora.
4: É, não, aí eventualmente acerta o gol, né? Mas brincadeiras à parte, o Chico da Costa, eu acho que quando ele pegar mais ritmo, Denise, ele pode ser mais útil, né? nesse momento, o exercício do Fortaleza é colocá-lo para jogar mesmo. Principalmente porque o Mitre não teve à disposição nesse jogo. Ele chegou com essa expectativa. Vai ter mais uma semana aí de preparação, de treinamento. E pode ser que ele evolua, né, coletivamente com o grupo. O Nathan Fogaça, também, para ser honesto, o sumiço dele, a ausência de utilização, não fazia sentido. Ele entrou e ele não fez uma péssima exibição. Mas aí ele participou pouquíssimo do jogo, né? Mas ao menos que ele participou, ele fez domínio, ele fez a parede, ele fez movimentos que indicam que ele atua realmente como centroavante.
1: Chamou uma atenção e ser chamado do que ele em campo.
4: Exatamente, isso foi muito curioso. Mas é isso, né? Fortaleza tem ajustes a fazer ainda no time titular, mas acima de tudo tem os resultados e o resultado fala mais alto no momento.
1: O que é que te chamou a atenção no jogo de ontem, Milway?
3: Ontem foi uma péssima apresentação do Fortaleza. O que chama a atenção é só o resultado, Gata Show. A vitória fora de casa, as circunstâncias. O Fortaleza mal na partida, consegue fazer o primeiro gol, foi um gol contra. O Londrina tem uma crescente muito grande. Fortaleza chamou o Londrina, principalmente depois das alterações do técnico Paulo Otuori. E se no argumento dele ele falava que a Série B não tem um estilo próprio, ontem ele adotou o estilo da Série B, de se trancar, de tentar um resultado, fechar a defesa. O Fortaleza terminou praticamente ali com quatro zagueiros, né? O
4: Luan não, praticamente entra... não, foram quatro.
3: Não, porque o Luan entra ali faltando alguns segundos. Ele só entra.
4: Ele deve jogar, né?
3: Ele nem sequer pegou na bola, ainda termina com o atacante. Então ontem o Fortaleza soube jogar a Série B. Jogou mal e venceu. A Série B tem muito disso. Times que jogam mal e conseguem os resultados. O objetivo. E o Fortaleza fez isso na partida de ontem. O Paulo Otuori, nas partidas que o Fortaleza vem conquistando resultados, consegue vencer por um gol de diferença. A gente viu aquela partida contra o Criciúma, que venceu por 2 gols. Mas o Fortaleza é vencendo por 1-0, sofrido, com emoção. E daqui pra frente a tendência é ser dessa forma. E ontem foi um jogo dessa emoção. E mesmo o Fortaleza sofrendo o empate, o Londrina teve mais chance de fazer o segundo, de vencer a partida. E o Fortaleza conseguiu forças e uma bola parada. O gol do Neres, de um zagueiro que entrou e quando entra piora o Fortaleza, ele consegue fazer o gol da vitória, o gol que coloca o Fortaleza no G2 do Campeonato Brasileiro da Série B.
1: É isso aí, vamos falar muito sobre o tricolor do PC, meus amigos, sobre esse resultado, um resultado importante, apesar da atuação ter sido aquela exemplar. Quando eu falo exemplar, gente, eu lembro da atuação diante do Criciúma. Pra mim, ali, foi a melhor exibição do Fortaleza nesses últimos jogos. Aí a gente fica querendo a repetição, né? A gente sabe que tem essa oscilação na Série B, que é difícil ter uma repetição, uma regularidade, oscilar de bom pra ótimo, mas a gente entende que o objetivo principal tá sendo alcançado, que é conquistar 3 pontos e chegar naquele G1 ou G2. Daniel Farias, o Vozão também tá na alegria, né? Dani, depois da vitória, depois de uma semana de treinamento, só vai jogar no fim de semana, expectativa de alguns atletas retornarem. Amanhã você tem uma entrevista importante, né, com o cara que tá fazendo a diferença no Vozão. E aí, Daniel Farias, conta pra gente, vai, chama o homem, chama o William Fortunato.
10: Bom dia, Gata Show. Um abraço pra você, pro Alexandre, Liuê, Fernandinho, pra todo mundo ligado no Jogada Primeiro Tempo. Final de semana foi sombra e água fresca para os jogadores do Ceará e para a torcida também, né, Denise? Final de semana começou muito bom na sexta-feira à noite, uma excelente vitória. A gente já repercutiu aqui no sábado, venceu o líder de virada, festa lá na Arena Castelão. Sábado e domingo foi de folga para os jogadores, mas o torcedor estava de olho em outros jogos. Jogo do Botafogo, jogo do Avaí, jogo do Londrina. E casou, Denise, que todos os resultados foram bons para o Ceará. A rodada foi perfeita para o Vozão. O Avaí acabou sendo derrotado por o Goiás ontem, né? Esse jogo terminou 2-1 para a equipe goiana. Ainda no sábado, o Botafogo de Ribeirão Preto empatou em 1-1 com o Atlético. E ontem também, vocês já comentaram bastante no primeiro bloco, o Londrina acabou sendo derrotado em casa pelo Fortaleza. Esses 3 resultados foram excelentes para o Ceará, que agora, como você já antecipou, tem 5 pontos de vantagem para a zona de rebaixamento. Se antes a gente falava, Denise, de um Ceará fazendo cálculos rodada após rodada para tentar sair da zona de rebaixamento, agora ele já saiu e tem uma margem de mais de uma rodada para a zona. Ou seja, nessa próxima rodada ele não pode voltar para a zona de rebaixamento. mesmo que ele perca, que os outros adversários vençam as suas partidas. É claro, ninguém quer que isso aconteça, mas ele tem uma folga, um fôlego maior. É um fôlego muito grande? Não é, né? A margem ainda é curta, são 5 pontos, mas está bem melhor do que estava há algumas rodadas, e isso fruto de resultados importantes que o Ceará vem conquistando. A gente vai trazer ao longo do programa, Denise, esses números, porque o Ceará tem crescido justamente no momento talvez mais difícil da sua sequência. Quando ele enfrenta adversários a parte de cima da tabela, enfrentou o líder, enfrentou o Fortaleza, que hoje está ali na mesma pontuação da primeira colocação, né? Está no G2, mas com a mesma pontuação do líder. Então o time tem crescido, Daniel Paulista está satisfeito com essa evolução, mas é um Ceará que agora está a 5 pontos da zona de rebaixamento.
1: A gente pode até fazer um exercício, Dani, sobre esses adversários, né, da parte de cima da tabela. Exatamente. O Ceará vai enfrentar agora na 30ª rodada o Operário que está na 8ª colocação, gente, com 44 pontos, tentando chegar ali entre os 6 melhores. E a gente pode fazer assim um retrospecto, né, dos últimos jogos que o Ceará teve com essa turma que está brigando pelo G6.
10: Exatamente, Denise. Né? Quando a gente pega, antes disso, o Ceará teve justamente uma sequência contra adversários diretos, né? Você vai lembrar, o torcedor também. Enfrentou Cuiabá, Ponte Preta, o próprio Náutico, equipes que estavam ali na parte de baixo da tabela. E ele teve uma certa oscilação, né? Teve alguns resultados positivos, mas perdeu pontos importantes, principalmente ali contra o Cuiabá, aquele jogo marcante na Arena Castelão, que será tinha uma oportunidade de ganhar posições e acabou perdendo em casa. E aí vem logo em sequência, uma sequência muito difícil para o Ceará. Ele pegou em sequência, Denise, Vila Nova, Sport, Atlético Goianiense, Fortaleza e Novo Horizontino. Todas essas equipes, no momento que o Ceará enfrentou, estavam na primeira página da tabela, entre os 10 primeiros colocados. E aí, qual foi o desempenho do Ceará? 2 vitórias, 2 derrotas e 1 empate. Né? Então, o Ceará acabou perdendo para o Vila Nova, ganhou do Sport, perdeu para o Atlético Goianiense, empatou com o Fortaleza e ganhou do Novo Horizontino. Surpreendeu? Não surpreendeu? De fato, o time cresceu num momento difícil da competição? É essa a pergunta, o debate que eu quero trazer para vocês.
1: Tá certo, Dani. Pois aguenta aí um pouquinho que a gente vai fazer esse debate. 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Bora fazer o seguinte, bora para mais um intervalo. No próximo bloco a gente volta a falar sobre esse jogo do Fortaleza. Quem te chamou mais a atenção na partida de ontem, hein, torcedor? Ou não teve nenhum destaque para você? O importante foram os 3 pontos. A Rocha, vai. Manda sua mensagem através do nosso YouTube. Manda sua mensagem através do nosso WhatsApp. Não liga não, macho, velho. Senão tu atrapalha aqui a gata show. O povo tá ligando para cá. Oi, oi. O auge é assim, o auge, né? Não, Liuê? Se Liuê, levanta a bola da gata
3: Quem
1: show.
3: Quem é Série A é Série A, gata show.
1: É? Nós estamos na Série A já?
3: Você.
1: Então?
3: Tô na Série A. No momento que vive, né?
1: No momento que eu vivo. Eu pensei que você fosse falar que eu era Champions League, Liuê.
3: Não, você tá acima, já
4: sempre tem como melhorar, né?
1: Não tem como melhorar.
4: É bom a gente ouvir, observar e depois...
1: Melhorar, né? Melhorar. Eu tenho que ir jogo a jogo, né, Alexandre?
4: É,
1: eu tô muito, assim, né?
3: O importante são os 3 pontos.
1: É.
4: Isso aí é pros outros, né?
1: Ai, querido, eu preciso conquistar esses 3 pontos ainda, viu? Ainda tô com 1,5, assim, ó. Metade, viu, Liuê?
4: Denise, fica só no empate, por enquanto.
1: Ainda bem que não tá perdendo. Bora pro intervalo. A gente volta já, hein, com mais detalhes sobre esse jogo. Alô, Floresta! Ô, Floresta! Ô, meu nossa. Tá brabo pro Florestão, viu? Aí tem que ganhar os outros dois aí, porque o negócio piorou aí, Floresta. Bora pro intervalo, a gente volta já.
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1: Bora que bora, 11 horas, 39 minutinhos, meus amigos. Teve mudança no horário do jogo do Ceará e que horas vai ser? No outro sábado, 11 horas da manhã. Então vai ser a Gata Show narrando o jogo.
2: Pode,
1: Pode ser?
2: É que é, de fato, a finalíssima, né? A priori do Ceará, porque o Avaí hoje está na zona de rebaixamento.
1: Posso o Liuê ficar do seu lado?
3: Claro.
1: Nesse dia?
3: Você vai ter que estar nessa transmissão. Ah, ontem até pediram, né? Foi? Eu vi no YouTube lá uma mensagem.
1: Pois eu vou estar.
3: Que a pessoa disse, meu sonho é ver a Gata Show narrando.
1: Vocês não querem me ensinar? Então a gente vai me ensinar,
3: pronto,
1: tu e o Breno.
3: Vai
1: me ensinar, viu, Liuê? Eu quero balançar!
3: Começa pouquinho, só narrando os escanteios, Gata Show.
1: Como é que eu começo?
3: Começa só narrando os escanteios.
1: Narrando os escanteios, bola na área,
3: aí depois
1: pronto.
3: Vai aumentando a minutagem.
1: A minutagem, pronto. Certo. Sanches no escanteio, passa na bola na área e vê o Melk
3: pronto.
1: No contra-ataque, fez o gol.
3: Aí se for gol, vai ter que gritar balançou, a Gata Show.
1: Aí eu vou balançar.
3: Gritar gol.
1: Aí eu posso miar? Ai, o Melk mia! Mia, Melk, mia! Né? É. Pode ser
3: vai,
1: assim?
3: Vai ser assim, Gata Show, viu? Tá combinado. Dia 3.
1: Eita.
3: É o sábado, antes das eleições,
1: dia
3: com a narração.
1: 3. Sábado, dia 3. Eita, daqui a 2 semanas praticamente, né, gente? Bora escutar aqui a galera que tá falando mais aqui conosco nesta segunda-feira. Eu quero escutar todo mundo hoje, viu? Bora, Rocha não, vai!
0: Eita, você na jogada.
1: Esse é o som na melhor na rádio jogada. Que você vai ter daqui pra frente, viu, minha gente?
4: Bom dia, Gata Show!
5: Bom dia, Gata Show!
4: Aqui é o Willy.
5: Aqui é
4: o
5: Lavinho.
4: Ei, Gata Show, a gente tem um miritelo que perde gol de frente debaixo da trave. Aí chega agora o Chico da Costa. Ah. Pera aí, Chico da Costa, ajude nós! Abraço!
5: Tchau!
2: Eu gostei que é um alô coordenado, né?
1: Eu sou fulano, eu sou ciclano.
2: Tipo a dupla sertaneja,
1: um
2: né?
1: Um beijo pra vocês, viu? Eu amei. Um beijo grande, meus queridos. Eita, falando do Chico da Costa. O tempo foi curto, né, Alexandre Liuê? Não dá pra avaliar o Chico da Costa ainda não,
2: não
1: né?
2: Não.
1: Vamos por
2: calma.
1: Tem que
2: avaliar, porque...
1: Ele é a sombra do Militeiro.
2: É, o momento urge, assim, por alguém que chegue resolvendo. E assim, né, Denise? No Clássico Rei... proposta de jogo do Fortaleza era de contra-ataque, ele participou pouco do jogo. Nesse outro compromisso, eu acho até que ele já teve mais oportunidades, né? Teve um lançamento que eu lembro que ele dominou dentro da área, acabou não pegando ali bem pra finalizar, né? Não ajeitando o corpo. Teve outra jogada de transição que ele finta o defensor e chuta pra fora. Ele tentou participar mais, né? Passa a sensação de que distou um pouco, mas acredito que é a falta de ritmo.
1: Claro.
2: Que ele só vai adquirir entrando em campo. Tecnicamente falando, mesmo tendo tido só esses 2 jogos, eu ainda consigo afirmar que ele tem mais recursos que o Meritelo. Isso aí eu não tenho dúvida alguma. Então acredito que ele vai se seguir como titular, deve ser mantido contra o Atlético e pode melhorar de desempenho nesse próximo jogo também.
3: Ele que não jogava desde maio, né, Gata Show? Aí...
1: Tem essa margem também, né,
3: Rui? A gente tem que analisar esse sentido. Tá jogando agora, a primeira semana cheia de trabalho, jogou no jogo contra o Ceará no domingo passado, jogou nesse domingo contra o time do Londrina e assim, tem um tempo de adaptação. Ele estava no time do Cruzeiro, está tendo essa experiência na Série B do Campeonato Brasileiro, mas eu concordo com o Alexandre, o ritmo de jogo ele faz uma grande diferença, mas o pouco que a gente já viu do atleta, ele parece ser mais jogador do que o próprio Meritelo. Fez uma jogada individual, pedalou, puxou para a esquerda, chutou no gol, tentou das suas maneiras, não conseguiu marcar, mas a tendência é que uma evolução possa ocorrer a partir desse jogo.
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0: para que a gente possa discutir juntinhos aqui sobre essa partida. Por falar em opinião, por falar em discussão, bora trazer um trechinho aqui do Paulo Autuori e Fernanda Alves, mais destaques aí do técnico?
1: Vamos sim, ele falou ontem, depois da vitória importante, e pontuou sobre permanência. Ele diz que estar no G2 não é um momento, ele quer ser daquela zona ali para conseguir logo essa classificação.
0: Bora lá.
2: Primeiro, que era aquilo que gostaríamos de estar com o mesmo número de pontos. Acho que a equipe, o grupo como um todo, tem trabalhado para isso. Enfrentamos um adversário brioso, que tem melhorado muito seu nível competitivo e qualidade de jogo. Acho que o Nicar é um dos treinadores jovens aí, com tempo, já com currículo, né, campeão olímpico, em manter-se ao longo de toda a temporada em primeiro. Daqui equipes que estavam ali já tiveram uma queda, outras estão subindo. Então, é aquilo que eu falo com os jogadores, né? Eu não quero estar ali, eu quero ser. Ou seja, o ser é algo duradouro, é definitivo. O estar é momentâneo.
1: Tá aí, se seguir nesse ritmo, a permanência no G2 segue e aí o Fortaleza consegue esse acesso. Pelo menos, nas palavras de Autuori, é esse clima que deve se manter em Fortaleza. Falando sobre programação, o Fortaleza viaja hoje à noite, volta para cá e aí amanhã, reapresentação às 4 da tarde, foco no Atlético.
0: Falando sobre... Ele é diferenciado, eu não quero estar, eu quero ser. Tá aí, Paulo Autuori.
3: Não é duradouro.
0: O estar não é duradouro.
3: O ser
0: é duradouro.
3: Então eu não quero estar no G2, eu quero ser do G2.
0: E pensando em ser no G2, o Paulo Autuori tá trabalhando pra isso quando a gente vê os números, a invencibilidade. Mas o que é que ele pode melhorar nesse time na parte técnica, hein, Alexandre? Tem mais o que extrair? É um time que tem aí esse até o final da Série B e acabou.
3: Mas é isso aí, o Fortaleza não tem mais como contratar, né? E se ele vai contratar, seria um agente livre. Ou seja,
0: não,
3: já chegaria
0: melhorar
3: sem
0: o que
3: tempo.
0: Já tem, eu não tô pensando em contratação, não.
3: Não, eu acho assim, um aspecto que pode ser evoluído, Denise, olhando para os dois últimos compromissos, acho que o Fortaleza, em alguns momentos, ele parece abrir mão do jogo cedo demais.
0: Sim.
3: Ele quer segurar o resultado e isso fica muito evidente, né? O Liuê destacou aí. As substituições, duas delas, aconteceram nos acréscimos do segundo tempo. Poderiam ter acontecido antes, para você renovar o fôlego, né? Sofrer menos, eu diria. Aproveitar mais o elenco que você tem à disposição. O Paulo Autuori, ele gosta muito do plantel que ele tem, né? E ele mantém o time titular, da sequência, da entrosamento. Tudo isso é mérito do treinador. Em pouco tempo, ele definiu um time titular e deu sequência para esse time. E esse time vai ganhando cancha, vai ganhando confiança. Vai fazendo um movimento coordenado coletivo certo e vai entendendo que existe um trabalho. Agora, é evidente que nos momentos em que o jogo pede, ele pode usar o banco antes, né? Talvez seja um ajuste nesse sentido. Além disso, o time sofreu muito no segundo tempo. Quando ele tira o Ronald, eu acho que o Fortaleza perde ali o meio campo. O Ronald fazia um bom jogo. E aí, quando ele traz o Neres, o time fica com uma linha de 5 e ele dá campo para o Londrina chegar, né? Mas ele abraçou o resultado, defendeu o resultado, ganhou o jogo, e isso é mais importante do que tudo. Eu volto a repetir aqui, contra o Operário e São Bernardo, Fortaleza produziu o triplo do adversário. Foram, somando os dois jogos, 56 chutes. E ele só fez 2 gols, um gol em cada jogo. Diante do Londrina, ele finalizou menos, ele fez um gol contra ali, né, junto ao Londrina. O Londrina fez um gol contra... a favor do Fortaleza, ele produziu menos ofensivamente, mas mesmo assim ele venceu. E isso fala muito sobre o que é o torneio, o que é o momento. E o momento é de ganhar 3 pontos nisso. Não tem como não ser resultadista nesse momento da temporada, não.
0: O que me incomoda às vezes, viu, Liuê, em alguns jogos do Fortaleza, que traz uma certa. Acredito que traga uma certa inquietação ao torcedor também, é essa vontade de buscar o resultado, de querer vencer a qualquer custo e a troco de qualquer negócio. Por quê? O Londrina é um time limitado, fraco, gente. Tá no Z4, naquela situação difícil, querendo se livrar do rebaixamento. Mas a impressão que dava, principalmente no primeiro tempo, que era o Londrina que tava querendo o título da Série B. Indo pra cima, é o Fortaleza deixar os times menores tecnicamente crescerem. Aí acho que isso traz um pouco de inquietação ao torcedor, sabe, Alexandre?
3: Mas há mérito também do outro lado, né? O Londrina, Denise, a gente mesmo, nós quando olhávamos pra zona de rebaixamento, nós dávamos o Londrina como um time morto.
0: Sim.
3: Né? Era como
0: ali
3: se
0: vem crescendo,
3: existisse,
0: né,
3: só uma possibilidade de saída, né? Que o Ceará estava na zona naquele momento, e a gente falava, tem 4 times na zona, E três já caíram. Ponte Preta, América e Londrina. E aí o Ceará está lutando contra o Botafogo de São Paulo e Avaí. Hoje o Ceará está fora da zona. O Botafogo de São Paulo está fora da zona. O Avaí está na zona, mas o Londrina foi para o jogo contra o Fortaleza com chance de sair. Eu acho que olhando para a Série B, fica muito evidente que não há jogo fácil. E os times que estão acima da tabela também eles mostram isso. O Juventude acabou de perder, de virada. O Vila Nova, um dia desses, levou 5 gols do Atlético. Por isso que eu valorizo os 10 jogos de invencibilidade.
0: Sim.
3: O que é muito difícil, Denise, você
0: uma
3: manter...
0: Série B como essa.
3: É, uma sequência de pontuação como o Fortaleza tem feito.
0: Sim.
3: Isso não significa dizer que ele não pode melhorar o seu desempenho. E não significa dizer que tem uma margenzinha de sorte também, né? Vamos concordar. O Londrina perdeu algumas oportunidades claríssimas. Mas aí o mérito do Fortaleza, de na única bola que ele chegou... E aí foi numa cobrança de falta, ensaiada, né? Os dois zagueiros participando do jogo. Ele o Nery foi lá e fez o gol.
0: Bora pra fazer mais um intervalo, né, William Fortunato? Preciso aí faturar. Sim, senhor, meu senhor, meu chefe. A gente volta já.
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1: Bora que bora! O torcedor fomenta muito aqui com a gente no nosso Jogada Primeiro Tempo às 11 horas e 54 minutos. E o Fortaleza continua jogando ruim, apelando pela sorte. O técnico escala errado, substitui errado e tem muita sorte. Vamos ver até quando. O Fortaleza não chegou ao topo, mas falta pouco. Marconi Araújo comentando. Fala, Lei.
2: Vamos lá, né? Você sabe, Denise, vamos dizer exatamente. Você sabe quando foi a última vez que o Fortaleza perdeu um jogo na Série B?
1: Daqui a 10 jogos pra trás, como foi?
2: Faz dois meses hoje.
1: Qual foi o jogo, Ale?
2: Foi dia 21/7. Dia 21 de julho ele perdeu pro Vila Nova 2-1 e o Carpini foi demitido.
1: Sim.
2: Faz dois meses que o Fortaleza não perde. Aí você vai me chamar isso de sorte? Não é sorte, não, Denise. É. Assim, dentro do jogo, as circunstâncias do jogo. Dentro do jogo você tem o nível do adversário, você tem o seu próprio nível. Você tem mais volume de jogo, você tem menos volume de jogo. Mas uma sequência de dois meses não dá pra botar só na conta da sorte, né, Danilo?
1: Não.
2: Não faria sentido. Então, não acho que seja isso. Eu acho que há mérito nesse processo, sim. A sequência de invencibilidade chama a atenção, sim. E é por isso que o Fortaleza está lutando pelo acesso direto à competição.
1: Creio que o Fortaleza tem um desempenho melhor no meio campo com o Lucas Sacha e PH. Fizeram falta no poder ofensivo do time. O atacante da Costa parece ter qualidades, mas ainda está sem ritmo de jogo, Gatachou. Ontem não produziu nada, no mais a escalação de sempre. Beto Barroso que comenta, Sacha fez falta ontem?
3: Sim, Sacha faz diferença no meio campo do Fortaleza, né? Ele é aquele volante que o Fortaleza tem dentro das opções ao lado do Rian, volante mais ofensivo. Então, se ele não joga, o time tem um pouco mais de dificuldade de chegar ao ataque, de produzir jogadas no meio campo. E eu vejo que o Fortaleza sentiu um pouco da falta dele no jogo contra o Ceará. E ontem, principalmente, nas jogadas de contragolpe, o Sacha, ele é muito importante para o Fortaleza ter esse volume a mais lá no setor de ataque. Porque o Fortaleza, mesmo vencendo por esse placar, um gol de diferença, não só nesse jogo, mas em outras partidas também nessa Série B com o Paulo Autuori, é um time que cria muito, né, Gatachou? É um time que produz muito no setor de ataque e isso passa pelo Lucas Sacha também.
1: 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Quem tá na TV, a gente continua batendo um papo aqui, falando sobre o nosso futebol. Gatachou, eu queria dizer que eu tô gostando muito do jogador da lateral, o Kaique. Ele é calmo na pressão do time adversário. O Kaique, acho que ele fala do Caio, não?
2: Não, ele tá falando do lateral do Fortaleza, lateral esquerdo, né?
1: É o Caio, que eu achei que ele mudou. Ele errou aqui. É Caio Henrique. Ele contou, é que ele juntou o Kaique. É Caio Henrique. Caio Henrique, o nome dele, homem. Ele tem o técnico palatório, tem utilizado o Caio Henrique e deixado o Mucuri no banco, né?
3: Sim, ele virou titular do Fortaleza, o Caio Henrique. Ele acabou entrando poucos minutos, depois teve um tempo a mais com o Goiás, virou titular, jogou no Clássico Rei, foi bem nessa partida, e agora mais uma boa apresentação contra o Londrina. Ele dá uma espécie de equilíbrio lá no setor de defesa. Não é um lateral muito ofensivo, mas também não é muito defensivo. Faz o simples, faz o básico, bem feito, e acaba ajudando Fortaleza naquele setor. Com isso, o Mucuri virou reserva, né, Gata Show? Hoje a gente não fala tanto assim do Mucuri, teve até um debate no início da semana passada sobre a presença do Mucuri entre os titulares. O Alexandre até mencionou, o Mucuri pode jogar pela direita, avançar mais o Maílton, aumentando as possibilidades do time do Fortaleza, mas o Caio Henrique hoje é titular.
1: Bora escutar aqui a galera, posso ir? Posso ir?
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0: crap. Mas na costa ele vai ficar descostando esse boneco.
1: Descosta ainda. O Chico da Costa deve ser titular no próximo jogo, Alexandre?
2: Certamente.
1: Deixa o Militeiro ainda no banco?
2: Totalmente.
1: E o Natan Fogaça?
2: Natan Fogaça
1: primeira
2: entrou...
1: vez, né?
2: Primeira vez não, ele já tinha jogado, mas depois de muito tempo.
1: É, mas com o Paulo Autuori?
2: Já, né? Paulo,
3: o último jogo acho que foi contra o Juventude.
1: Juventude ou
3: contra o Juventude ele também foi titular. Mas assim, fazia um bom tempo.
1: Muito tempo,
3: jogava.
1: Né? Chico da Costa como titular, domingo?
3: Chico da Costa titular, Miritelo e Natan Fogaça no banco de reserva.
1: Ah, eu pensei que fosse Chico da Costa, Miritelo e Natan Fogaça. Eu falei que
3: seria,
1: ataque é esse,
3: seria
1: macho
3: demais,
1: velho.
3: Viu?
1: Voltamos pra nossa verdinha. Plim, plim. Ai, não, plim, plim é do outro lado. Começa aquele.
2: É, rapaz. Aqui é. Ela transita nos dois ambientes.
1: Aqui é verdinha, nha. Cadê a verdinha? Nha, nha.
3: E quem marcou no final de semana, ontem, foi o Lucas Emanuel, que não tava no principal, fez no sub-20.
1: Sim,
3: final
1: teve
3: da
1: jogo,
3: Copa,
1: né, da
3: do
1: Copa.
3: Nordeste sub-20. Um pro Fortaleza, 0 pro Bahia. Gol de Lucas Emanuel, que também é centroavante do Tricolor.
2: E o lançamento, na origem do lance, foi do Cauã Rocha. A dupla, né, que estava no profissional com o Carpini, né, realmente são os protagonistas ali do time sub-20. Fortaleza muito próximo aí de conquistar um título que é importante para as categorias de base, né? Muita gente cobra a base do Fortaleza, muita gente pede revelação de novos atletas, até mais espaço, e o Fortaleza está na decisão da Copa do Nordeste, venceu o jogo de ida por 1-0, é diante do Bahia, né? Bahia, que é um time que hoje está na primeira divisão, que é do Grupo City, que compra jogador, revela muita gente, é o maior investimento de base do futebol nordestino, mas o Fortaleza venceu o primeiro jogo, a saber como será o jogo de volta, né, que vai ser no próximo sábado.
3: Exatamente, às 15 horas lá na Bahia.
2: Mas aí a gente fica nessa expectativa e se o Fortaleza for campeão, certamente a gente vai trazer também convidados aqui do Fortaleza, pontuar sobre esse
1: Sim,
2: trabalho de base, e assim
1: importante,
2: de tudo,
1: né?
2: Sobre o aproveitamento do próprio Lucas Emanuel, que já fez até gol em Clássico Rei esse ano.
1: Pois é, o que me chama a atenção é esse menino ser tão utilizado no profissional, né?
2: É, cada um, assim, eu acho que o trabalho da base, né, é conseguir revelar o atleta, mas precisa que a comissão técnica o abrace também,
1: sim,
2: né, naquele
1: sim.
2: momento. O Carpini, ele fez isso em parte, né, do período do ano, e depois ele não utilizou mais os jogadores. Aí o Autori chega já com um grupo já mais estabelecido naquele momento, né? Sem a condição de ter reforços. Os reforços chegaram depois que o Paulo Autori chegou. Então acho que isso acabou condicionando o afastamento dessa turma, né? O Lucas Emanuel foi até utilizado contra o Palmeiras. O próprio Autori utilizou o jogador, ele fez gol.
1: Mas deveria
2: mas
1: ser mais, né?
2: É. E o Cauã Rocha já vinha não sendo utilizado, né? Ele foi titular em parte da temporada, o Carpini gostava dos três zagueiros, e aí o Cauã ganhou o espaço ali. E no momento de maior oscilação na temporada, o Cauã foi sacado do time. Mas acho que o Fortaleza pode fazer, Denise, é desperdiçar o talento.
1: Sim.
2: Né? É, você tem jogadores com talento e eles precisam de minutos. Se você não oferece, eles não conseguem se desenvolver ou vão precisar se desenvolver fora do Fortaleza. Isso já aconteceu muito.
1: Mais um, vai.
4: Tá show.
1: Oi!
4: Liuê, Fernanda, Daniel, Alexandre.
1: Todo mundo.
4: Toda a tropa aí do Jogado Primeiro Tempo.
1: A Rocha.
4: Gata Show, é o seguinte. É, Fortaleza está com uma certa vantagem, né? De alguns pontinhos. Faz um prognóstico aí de quantas partidas ele precisa ganhar para poder confirmar a classificação.
1: Aqui, macho. Vamos falar de novo.
4: É Jair Freitas, Parque Dois Irmãos. Um
1: abraço. Valeu, Jair. A gente fez esse prognóstico, como diz o nosso Jair, mas a gente coloca de novo aqui no OBS, diretor, por favor, pro Jair, para quem tá no rádio, a gente repete aqui. Nós falamos aqui daqueles pontos principais de acordo com como esses adversários estão na tabela que o Fortaleza tem que adquirir. Os pontinhos. Diante do América Mineiro, diante da Ponte Preta, e quem foi que a gente falou
3: são
1: mais?
3: São 5 vitórias, a nossa somatória.
1: A
3: aqui,
1: nossa,
3: né?
1: Somatória foram 5 vitórias.
3: Aí já são 2, faltam 3.
1: Mas a gente falou dias que obrigação pela situação que o Fortaleza está.
2: A gente falou que ele deveria fazer os pontos em casa, né? Lutar para isso. Restam 5 jogos, se ele fizer todos os pontos
1: vencendo
2: em casa.
1: Vencendo em casa.
2: Ele conseguiria. É claro que são jogos difíceis, né? E nenhum jogo será fácil até o fim da competição. Mas basicamente foi isso que a gente pontuou aqui. E falamos para além disso de 2 adversários que o Fortaleza enfrenta como visitante, mas são o último e o penúltimo colocados.
1: Verdade.
2: Né? A Ponte Preta, que passou mais de 20 rodadas sem ganhar de ninguém, ganhou nessa rodada do CRB, mas é um adversário muito fragilizado. E também o América Mineiro, que hoje é o vice-lanterna da competição. Seriam 2 jogos que o Fortaleza também teria condição de buscar o resultado. Aí eu brinquei aqui com o esporte, né? Até o John Silva mandou mensagem pra gente, que ele é torcedor rubro-negro, e eu brinquei dizendo que o Fortaleza se sentia confortável por lá, mas faz parte da rivalidade que a gente tem, futebol cearense contra o futebol pernambucano, né? Tabu do lado do Ceará também, muito tempo sem perder pro esporte e tal, mas o esporte tá no caminho do Fortaleza também.
1: Fernanda Alves, e sobre identidade da equipe? Foi que o Autuori falou mais sobre isso, hein?
5: Ele conversou com a imprensa também, explicando sobre essa questão de como a equipe tem mostrado seu protagonismo, né? Tem uma característica muito específica, que é o que ele tem montado até aqui, e a gente percebe também que ele tem uma base, uma espinha dorsal, tanto que atletas que ficaram ausentes desse jogo fizeram muita falta na partida.
6: Nós estamos tentando criar uma identidade competitiva. E a identidade competitiva é isso, é ser uma equipe sólida, sem abrir mão de tentar ter o controle do jogo, ok, com a posse de bola. Então, no nosso jogo, nós temos aí quatro pilares muito claros que não podem faltar. Você pode alcançar nos jogos aí mais um do que o outro, né? Que é a compactação da equipe, ser uma equipe compacta nas suas linhas, né? E isso te leva a ter um jogo controlado com bola e sem bola, ou seja, a posse de bola, mas não queremos uma posse estéril, temos que ser verticais, que é outro pilar. Então, falei em compactação, falei em controle e posse de bola, falei em verticalidade.
5: A identidade é o que mais importante que ele vem trazendo, e competição, ser mais competitivo, é o principal intuito do treinador no Fortaleza.
1: Ele falou sobre verticalidade, ele falou sobre competitividade, tudo de identidade, e ele falou de ser o ofensivo também, alguns pilares.
5: São os pilares que ele explicou logo na apresentação dele. Ele disse que são os quatro pilares que ele mantém quando faz qualquer trabalho em uma equipe. E aí ele vem se apegando nessa questão, que já faz parte da trajetória do treinador.
1: Aí ele está conseguindo colocar esses pilares nessa sua equipe, trazer uma identidade competitiva, como ele disse que a ideia é essa. Só tem 9 jogos, hein? Para bater o martelo. Piu.
2: Denise, ele está fazendo isso. Denise, você sabe qual é o time que está mais tempo invicto na Série B?
1: Qual?
2: O Fortaleza.
1: Opa!
2: Quantos jogos?
1: 10 jogos.
2: Pronto. Você sabe quem é o segundo time que está mais tempo invicto na Série B?
1: Qual?
2: O Operário. Quantos jogos?
1: Aí 9.
2: 5.
1: 5?
2: Você sabe o terceiro time que está mais tempo invicto na Série B?
1: Não.
2: O Vila Nova.
1: Quantos jogos?
2: 3. 2.
1: 3 ou 2?
2: 3.
1: 3.
2: Pronto.
1: Então a diferença aí é grande.
2: É só para você entender como é difícil ser competitivo. O Fortaleza é o líder desse ranking porque ele tem 10, mas o segundo tem 5. E o outro, Denise, tem apenas 3. Aí você tem alguns times que tem dois jogos sem perder, né? Mas, acima de tudo, acho que ele tá conseguindo, sim, ser competitivo. Competir é também ganhar mesmo jogando mal. Isso é competir.
1: 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Bora! 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
1: 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Parceiraço aqui do nosso Jogada Primeiro Tempo. Bora fazer o seguinte, vamos para mais um intervalo. No próximo bloco a gente volta falando mais, hein? Tem Rian Santana. Eita!
3: Marcou, prometeu e fez.
1: Prometeu e fez, Liu Wei. E o que é que você falou, Liu Wei?
3: Balançou, Rian Santana. Emocionou, Rian Santana.
1: Ei, o gol foi bonito, viu? E o gol do Melk também. O Sanches fez uma jogada, uma partida boa, principalmente no segundo tempo, ali.
2: Sim, Denise. Acho que o Ceará tá redefinindo o seu time titular e ele tem tudo pra ter uma nova cara contra o Operário.
1: Verdade. Quer o Sávio na lateral esquerda?
2: Não.
1: Quer, Liu Wei?
2: Vai com o Sanches.
1: A gente fala tanto dessas laterais, tem que falar também de elogiar também quando ela é boa. O intervalo é lixo. Xixi, a bola, Sanches, sua. Elogiar também quando ela é boa. Olha aí.
3: E um gol 100% cearense, viu? Porque o Sanches é natural.
1: É
3: aqui.
1: Natural,
3: além de ser
1: ué.
3: Da base do Ceará, e o gol do Mel, que é cearense.
1: Que é cearense
3: muito
1: também.
3: Difícil, não lembro a última vez que isso ocorreu, não.
1: Olha aí, Sanches. O Pix a gente passa depois pra ti. O intervalo é ligeirinho, hein? A gente volta já.
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1: Opa, estamos de volta. Meio-dia e 40. Deixa eu escutar a galera, William Fortunato, que a galera tá aqui participando. Vamos lá.
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1: Você na jogada. Aperta o play, Gata Show. Vai.
2: Boa tarde, Gata
1: Show. Boa tarde, meu querido.
2: Uma pergunta aí pro Alexandre.
1: Olha, Alexandre.
2: Aqui é a Benítez da Grande Portugal.
1: Grande Portugal.
2: Vocês estão falando sobre competir, né? Então, no caso do Ceará, o Ceará está competindo porque... O Ceará, ele vem vencendo alguns jogos, mas não jogando bem. Então, ele está competindo, mas porque o time está nessas condições de estar lá tão embaixo na classificação? Por favor, me responda aí.
1: Está competindo, Ceará?
3: O Ceará está competindo, Denise. O Daniel acabou de apontar, né? No retorno, tem tido seus resultados quando joga em casa.
1: Sim.
3: Pegou adversários que estavam na parte de cima da tabela, ganhou, como foi o caso da vitória contra o Novo Horizontino. Por que que ele tá tão abaixo na tabela? Porque ele demorou muito para competir. É. Ele passou um período...
1: A reação que foi...
3: O Daniel pode até me rememorar aqui de cabeça. Você passou, acho que foi uns 7 jogos sem ganhar, não foi não, Luiz?
1: Acho aquele período que tava sem técnico, sem
3: ele
1: técnico,
3: um
1: né?
3: Ele passou um intervalo de 7 jogos sem ganhar na competição, Daniel.
4: E na zona de rebaixamento. Zona,
3: estagnado, né? Totalmente.
4: Passando ali a 2 a 3 rodadas, dependendo de outros resultados, além de fazer o seu para sair.
3: Exatamente. Então isso, por si só, é a explicação por que, que o Ceará tá lá embaixo. Porque ele passou o campeonato todo jogando muito mal. A campanha do Ceará é reflexo do que é o ano do Ceará, na verdade, né? O Ceará não atingiu nenhum objetivo. O Ceará teve mudanças de elenco, mudança de comando, mudança de departamento de futebol. Tudo isso traz o Ceará para a situação em que ele está. Só que no momento em que é muito necessário dar uma resposta, ele está dando. Ele tem conseguido ficar fora da zona de rebaixamento e não só isso. Ele abriu 5 pontos para o Avaí. E ele vai até o fim da temporada enfrentar Avaí e Botafogo de São Paulo. Então ele hoje tem a condição de dizer: para eu permanecer na Série B, só depende de mim. E eu tenho condições de buscar esses resultados nesse momento.
1: Bora lá escutar mais um torcedor, vai!
5: Opa, boa tarde, Denise, paredão do Esporte Cearense, Alexandre também, olha, Alexandre é muito bom nos comentários, parabéns, hein?
3: Obrigado.
5: Aqui o Wildes Gomes, nesse momento na Avenida Beira Mar de Fortaleza, trabalhando nesse pré-feriado, né? Quando não é feriado, a gente fala pré. Grande abraço a vocês, só registrando aqui a audiência, mandando também um abraço ao pessoal do Grupo São Mais Quatro, taxistas que estão sempre disponíveis para atender melhor cada cliente, beleza?
1: Olha que Wildes
5: Gomes. Fala Verdinha com a Denise Paredão. Verdinha, jornalismo que fala a nossa língua.
3: Ainda tem assinatura.
1: Ainda tem
3: viu?
1: Assinatura, arrasou.
3: Craque, viu?
1: Se o Daniel Paulista não arrumar a defesa, já era. O Ceará cai para a Série C. Defesa ainda tá com dor de cabeça.
6: Boa tarde.
1: Boa tarde.
6: Boa tarde. Amigos da bancada.
1: Fala, amigo.
6: Já tá show. Meu é pé quente.
1: É?
6: Pé de gol o atacante faz.
1: É.
6: Boa tarde, Israel, aqui da Tabatinga, torcedor do Ceará.
1: Foi mesmo, ele pediu o gol do Rian e o Rian foi lá e atendeu. Já Daniel Farias vai trazer com mais detalhes.
3: E belo gol.
1: Rian né? Santana e belo gol, viu, Rian? 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

0: 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Dani, o torcedor falou, temos muitas mensagens ainda. Já já o Dani vai falar sobre o Ryan Santana. Deixa eu escutar mais o povo aqui. Deixa, Dani, só um minutinho, vai. Aperta o play, Gata Show. Vai.
1: Bom dia.
0: Bom dia.
1: Denise, toda a bancada, esses beijo. Comentaristas aí que são top.
0: São show, tudo show.
1: Que analisa o futebol cearense.
0: Os melhores que a gente tem na Cidade do Brasil.
1: Tá, estamos chegando no nosso objetivo. Se nós vamos ser campeão ou não, nós estamos chegando no nosso objetivo. Só vou para 5 partidas para nós se garantir.
0: Em casa, né?
1: Na série A, diretamente, né?
0: Verdade.
1: Mas aí eu quero dizer que se ele jogando ruim ou bem, estamos indo no caminho certo. Que vale é os 3 pontos. Que vale a vitória, que vale é subir.
0: Que vale é subir.
2: Boa tarde. Jogaram no primeiro tempo, né? Que é Chiquinho do PC.
0: Chiquinho do PC.
2: Cara, como é que pode, né? Mas zagueiros tão bom aqui na nossa região e o Ceará não enxergou. Mas tem um zagueiro canhoto que joga no Floresta. Quando eu assisti o jogo da terceira divisão.
0: Contra o Santa Cruz.
2: Um zagueiro daquele dali, cara, tá jogador de seleção. Homem joga demais. Eita. Tem 2 metros de altura, mas.
3: Acho que ele tá falando
2: sabe
3: do
2: jogar.
3: Do
2: Zulu, muito rápido, né? Habilidoso. Impõe força e tudo. Aí o Ceará não vê um homem desse, o Floresta vê. Como é que pode, né?
0: Eita, a zaga ainda é um problema?
3: O Zulu, Denise, ele tava no Asa, né? O Floresta contratou ele pra...
4: Do Gama.
3: É, no Gama, né, na verdade.
4: Mas ele jogou no Asa no ano passado, aí foi pro
3: ele
4: Gama.
3: Ele esteve no Asa, né, e foi pro Gama, fez até uma boa jornada ali, né, na Série D.
4: Subiu.
3: E aí o Floresta trouxe o jogador. O Floresta que é muito bom nesse processo de captação, viu? Então, eu concordo, acho que o Zulu fez um bom jogo contra o Santa Cruz, apesar do Floresta ter sido derrotado. O estádio da Arena Pernambuco estava lotado, mais de 45 mil torcedores, estádio realmente com atmosfera incrível. Mas o Floresta lutou muito e teve uma defesa, Denise, de um dos zagueiros do Santa Cruz, em cima da linha.
0: Eu tenho essas imagens.
3: Que eu vou
0: arrocha
3: escutar,
0: aí, arrocha aí, diretor, vai, por favor, rapidinho. Aí a gente tem os gols, o único gol foi do atacante Leonardo da Santa Cruz. Aí do Santa Cruz, foi Santa Cruz e Floresta, dizer Ceará.
3: Foi o Renato, né, o gol.
0: Renato.
3: Renato
0: jogou
3: no
0: Ceará, né?
3: Ceará.
0: O atacante. A gente tem imagens aí, viu, diretor? Pode apertar o play. E aí, o que chamou a atenção foi o Matheus foi o do lateral esquerdo que fez a defesa. Pronto, Matheus é o lateral. Eu lembrei que mais cedo eu vi que o menino... Não, eu quero esse lance aqui. O que me chamou a atenção tá aí, ó. O primeiro lance é o gol, tá? Aí o gol do Renato, atacante do Santa Cruz, golaço.
3: Belo gol no início do primeiro tempo, né?
0: Golaço.
3: A atmosfera realmente do Santa Cruz, que é um dos gigantes do Nordeste que tava adormecido. E aí na etapa final...
0: Olha aí, ó. Deu
3: goleiro
0: um rebote.
3: Matou a queima-roupa.
0: E ali.
3: Floresta ajeitou a bola.
0: Vai.
3: Finalização pra ser gol.
0: Tu é doido.
3: E aí, o zagueiro, Denise, de forma
0: foi lateral esquerdo aí, 13.
3: É, o defensor.
0: Né? É, o defensor. Matheus, o nome dele, viu? Ali já vi pesquisar tudinho. Teve outro também agora, ó.
4: O chute foi do Matheus, do Matheus.
3: Na trave.
0: Agora.
3: Jogada do Zulu.
0: Tá aí.
3: Esse é o defensor,
0: esse
3: talvez.
0: Esse é o defensor que o torcedor tá falando.
3: Torcedor Alves Negri tá falando. Bom zagueiro, fez uma boa partida. O Floresta lutou muito. E Denise, ainda dá, viu? Porque fechou agora o primeiro turno, né? Da luta pelo acesso. Você ainda tem 3 compromissos pela frente, né? E o próximo jogo, Denise, é Floresta e Santa Cruz no PV. Então, assim, o Santa Cruz vem aqui pra... A tendência é que o Santa Cruz vá fazer uma invasão no PV, porque é o jogo do acesso, né? Se ele vencer, ele sobe. Mas também é um jogo pro Floresta mostrar força dentro de casa.
4: Já é próximo sábado esse jogo. Próximo sábado, jogo que pode dar o acesso ao Santa Cruz. Gata, deixa eu bem rapidinho aqui mandar um abraço.
0: Mande.
4: Pro Arthur Oliveira, acompanhando a nossa programação, torcedor do Ceará. E lá em Aracati, o meu amigo Arci está acompanhando programação através da TV Diário.
0: Ei, Dani, chama aí o Rian, vai.
5: É isso, Gata Show. Rian Santana fez apenas a sua segunda partida pelo Ceará, mas já tem chamado muita atenção, tá caindo nas graças do torcedor alvinegro, balançou as redes da Arena Castelão na última sexta-feira, gol da virada, gol da vitória do Ceará sobre o Novo Horizontino, e o Daniel Paulista falou sobre esse jogador e foi perguntado, será que já tá na hora do Rian Santana ser titular? Vamos ouvir o que é que o técnico do Ceará respondeu.
6: Eu acho que mais uma vez eu elogio a atuação dele. Eu acho que ele teve uma entrada onde mais uma vez ele foi importante na construção do resultado, não só pelo gol, é claro que o gol é decisivo, né? A gente não pode negar isso, e foi um belo gol, mas assim, é uma jogada muito bem construída pelo lado direito, com o Braia, com o Enzo, e lógico que a terminação dele também foi uma terminação de muita capacidade, antecipando o jogador e fazendo um belo gol de cabeça. Questão de ele ganha pontos, claro, mas a gente tem ainda uma semana inteira para ver, de treinamento. Acho que assim, ele é um atleta muito do momento, não é porque vem de divisões inferiores o atleta vai performar, e também não é que às vezes o atleta está numa divisão superior que às vezes ele também não vai performar. Eu acho que é muito do momento do clube, do próprio atleta, que é um ser humano que vai reagir aos momentos de pressão de diferentes formas.
5: Aí, Denise, disse, ganhou pontos, mas tem uma semana pela frente para ele definir ainda, mas tá se credenciando pouco a pouco para lutar por uma titularidade nesse jogo de sábado contra o Operário.
0: Liuê, você que defendeu a chegada de Rian Santana durante 6 meses, você gostou?
4: Gostei, do que vi, mais uma vez, com a camisa do Ceará, ele já tinha entrado bem no clássico, sim, né? Faltava aquela mira, estreia, clássico, estádio lotado. O atleta pode sentir, mas já nesse jogo já deu para entender o que o Rian Santana pode ajudar o Ceará daqui para frente. É um atleta, Gata Show, que joga pelos lados, ele tá jogando no lado esquerdo, mas o pé que acaba se destacando mais é o pé direito. Ele é aquele ponta invertido, joga na esquerda com o pé direito e acaba sendo um jogador imprevisível. Pode puxar para a esquerda, para o meio, e o gol, ele ataca a área, né? Como se fosse um centroavante. E eu gostei do que vi, foi uma boa apresentação. Ele entra no segundo tempo e acaba ajudando a mudar a história do jogo. Parceria ali com Saulo, com Enzo, é um ataque que deve ficar daqui para frente no Ceará. E o Rian Santana, um ponta diferente. Quando você vai ver as opções que o Ceará tem, é um jogador mais agressivo, diferente. O Ceará, que perdeu recentemente o Júlio, não tinha no plantel um jogador com características assim e acabou achando esse atleta, o Rian Santana, na Série D do Campeonato Brasileiro. Se o Daniel Paulista não o conhecia na entrevista, antes dele marcar, ele acabou falando isso, antes da chegada do Rian Santana, agora ele já conhece o Rian Santana, que pode ser titular nas próximas rodadas.
0: Deixa eu mandar um abraço aqui para Nicole Yasmin, a sua irmã Gabriele. Gata Show, viva essa paixão, que lindas! Torcedoras do Vozão, vamos colocar aqui, que ela mandou aqui a fotinha. Um beijão pra vocês, hein? Lindas! Estão aqui, ó, nos acompanhando. Acompanhando também ao Ceará. Estão felizes, hein? Agora é, Alexandre, se a gente tá fazendo contagem regressiva pro Fortaleza, explicando a pontuação, é contagem regressiva também para o Vozão, hein? Em casa, totalmente, tem que ter a força da galera e tem que garantir aí os 3 pontinhos.
3: E aquele sentimento, né, Danilo? Se conseguiu bater o então líder do campeonato... Você traz aquele sentimento que o próprio Daniel Paulista já falou em outros momentos. Eu tenho condição, né? Será se a gente consegue? Você tem condição de tentar dar uma resposta? É isso que o time do Ceará vai tentar fazer. E repito, até o fim do torneio ele enfrenta ainda Botafogo, São Paulo e Avaí, os dois adversários diretos nessa briga aí pela permanência.
0: Agora, Dani Farias, eu fico curiosa para saber o que é que ele conversa no intervalo de um jogo para o outro, na hora do intervalo.
5: É verdade.
0: Eles liberam, a diretoria do Ceará sempre libera os bastidores,
5: aí,
0: né?
5: Aí eles deixaram mudo a fala do intervalo, eu vi
0: aí,
5: ontem também.
0: Eu acho que foi proposital, viu, Israel? Aí hoje uma venda ali, não. Eu fiquei na curiosidade.
5: O pré-jogo tem a fala, né?
0: Mas depois ele não fala.
5: É só uma musiquinha de fundo.
0: Aí o que é que o Daniel Paulista... Eu até traz essa discussão até de manhã. Daniel, o time do Ceará, ele muda no segundo tempo. Não é o primeiro jogo, nem o segundo, já tem uma sequência que o segundo tempo dá uma reação. Aí os bastidores, agora a gente vai saber qual é a conversa, porque tem alguma coisa estranha aí. Aí, mas tem alguma conversa, tem alguma sacudida.
5: Eu sei que os caras estavam atentos, eles estavam sentados assim no chão, né, olhando concentrados para aquilo que ele estava lá pontuando. E ele tem mudado, né? É importante a gente saber isso. Ele tem mudado no intervalo.
0: Também tem
5: ele
0: isso,
5: voltou
0: né?
5: para esse jogo já com duas mudanças, por exemplo. Enfim. Mas os segredos de Daniel Paulista, por enquanto, está funcionando.
0: Está funcionando. Agora funcionando. Seria bom se fosse antes, né?
5: É.
0: Porque às vezes o prejuízo pode estar grande.
5: Era desde o começo da partida.
0: É. Daniel Paulista, libera o áudio aí, macho. Pelo amor de Deus.
4: E
0: né?
4: mudou muito, viu, Gatachô? Porque você não muda só em alguns sentidos, né? O Ceará mudou por completo. O Ceará foi mais ofensivo, ele abdica de um volante, coloca o meia, que foi o Matheus Araújo, sai o Júlio César, que estava jogando de volante. E o time foi mais ofensivo, o Nico, que não agredia tanto, deu lugar ao Rian Santana. E foi mais ou menos aí que o Ceará conseguiu fazer o seu primeiro gol em busca do segundo e conquistar essa vitória. E eu destaco também a defesa do Ceará. Sofreu gol? Sofreu. Uma bola parada, né? Uma jogada ensaiada, na verdade. Matheus Bianchi fez o gol, mas eu destaco o Luiz Otávio, aos 38 anos.
0: É,
4: né? O que ele consegue ainda produzir. Eu sei que não é o mesmo Luiz Otávio de 10 anos, mas o que ele consegue produzir com a camisa do Ceará.
0: Mas tem torcedor que tá na bronca com a zaga, viu,
4: Luiz? 38 anos, esse zagueiro, pra ver como tava a situação do Ceará. O Ceará trouxe alguns zagueiros que não resolveram a situação, né? O Éder, a galera reclamava, chegou o Thalisson, a gente viu em poucos jogos o nível dele. E eu vejo que com Luiz Otávio e Luizão é uma dupla de zaga que pode dar certo daqui pra frente.
5: Só pra trazer aqui um bastidor também, pelo que eu senti na entrevista do Daniel Paulista, essa vai continuar sendo a dupla de zaga do Ceará.
0: O Luizão e o
5: Luiz Otávio. Pela forma como ele tem falado, tá dando a impressão de que o Luiz Otávio vai seguir como titular do Ceará. A gente até debateu, né? Será que ele coloca o Júlio César de volante pro Luiz Otávio? E ele fez questão de fazer isso. Deixou o Luiz Otávio na zaga, colocou o Júlio César de volante e acho que nos próximos jogos isso vai continuar acontecendo.
3: É até justo, né? É justo com o jogador, Denis.
0: Claro,
3: porque
0: claro.
3: Ele agora tem uma vantagem que é ter uma semana de trabalho. Entre cada jogo, o Ceará está tendo semanas de trabalho livres. Então, dá para falar que o Luiz Otávio, né, o capitão, tem a semana também de recuperação. Você tá forçando um jogador, não é a cada 2 dias ele entra em campo, ele tem uma semana de descanso. E isso é importante, eu acho, que nesse processo de regeneração. Jogador muito importante, muito identificado.
0: Com muitas coisas.
3: E que está respondendo no momento que o Ceará precisa tanto. Porque ele foi titular no Clássico, foi titular contra o líder da Série B e acho que tem tudo para seguir como titular também.
0: Quantos anos mesmo, Lili?
4: 38 anos. 38. Ele completou 38 anos na segunda-feira, na última segunda-feira. Então, mostrando um certo vigor físico, sofreu muitas lesões.
5: LCA nos dois joelhos.
0: Não foi qualquer lesão, foi um LCA, viu? Então, a gente sabe que é mais complicado,
4: e são,
0: né,
4: poucos jogos na temporada. Ele já está aí terminando o segundo ou terceiro jogo apenas no ano. E a gente já está para a reta final de 2026. E eu gostei do que vi do Luiz Otávio. É uma dupla que deve ficar mesmo com a volta de alguns zagueiros daqui para frente.
0: Vamos, reta final aqui do Nossa Jogada. Meus amigos, boa semana pra vocês. Um cheiro grande. A gente continua amanhã, tá? O nosso papo às 11 horas. 5 horas da tarde de hoje tem o Jogada Segundo Tempo. Às 8 horas da noite, o Terceiro Tempo. E vocês conosco, hein? Um cheiro grande no coração. Boa semana. Valeu, Fernanda Alves, Daniel Farias, Alexandre Mota e Lio Egoi. Beijo grande, viu, gente? Bom gelado. Bora almoçar. Até amanhã.
3: Almoço tá bom, viu?
0: Bora almoçar.
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3: Alô, alô, Brasil, Brasil, Brasil. Alô, alô, mundo, mundo. Nós estamos iniciando mais um programa Bafolê com aquela alegria, com aquela energia, com aquela força, com aquele ânimo para você. E atenção, porque nesse momento nós estamos apenas na Rádio Verdinha 92.5 FM, nas emissoras de rádio que nos retransmitem pelo Brasil e nos aplicativos de rádio, porque em TV, neste momento, está passando o horário político, portanto, na TV Diário, está passando o horário do TRE, dos políticos. Enquanto isso, a gente vai começando o programa Bafolê pela rádio, pelos aplicativos de rádio, pelas outras rádios que nos retransmitem, e às 1h25 a gente começa a integração Rádio Verdinha 92.5 e TV Diário Canal 22. Boa tarde, Cláudia Leite.
4: Boa tarde, João Inácio Júnior. Boa tarde, Alisson Marques. E você que nos acompanha em qualquer lugar desse planeta redondinho, né? E tão lindo hoje, dia 21 de setembro de 2026. Seja bem-vindo, João, da sua viagem, né? Do seu evento. A gente quer saber os detalhes, nós aqui ficamos com saudades. E creio que Alisson e eu, a Netinho e Misaira, também conseguimos dar conta do recado.
3: Com certeza, com certeza. Vou contar para vocês. Depois eu conto com detalhes, mas graças a Deus, Deus tirou o medo de viajar de avião de mim, porque era um bloqueio horroroso. Eu tinha pavor de viajar de avião. Há 40 anos, já contei isso para vocês e repito, eu não viajava de avião por puro medo e jamais viajaria. Mas quando fui convidado para ir para o SBT dar entrevista ao Celso Portiolli e ao Danilo Gentili, primeiro eu disse não, não vou. E passei mais de 2 meses dizendo que não ia porque tinha medo de viajar de avião. Aí a Cláudia Leite me chamou, João me deu uma força, o Alisson Marques também, os diretores aqui do Sistema Verdes Mares de Comunicação me deram a maior força, eu terminei indo e descobri que Deus havia me curado. Não tive medo de viajar para São Paulo no avião. E agora fui para Rio de Janeiro, Mangaratiba, e também não tive um pingo de medo. Amei viajar de avião e agora posso conhecer o mundo, Cláudia Leite. Daqui a pouco eu vou contar para vocês de um lugar lindo onde eu tive, num evento da Nacional Gás, né? Com revendedores de todo o Brasil, que foram premiados. Uma festa imitando o Oscar. Um negócio lindo, lindo, lindo, lindo. Mas, Cláudia, opa, a gente vai ter muito assunto interessante agora de tarde, né? E seu Jereba chegou.
4: Chegou.
3: Ô, Bafolê. Ei!
5: Seu Jereba.
3: Ei!

0: Seu Xereba.
1: Seu Xereba, o que é Arupemba, Maldaguafu e Apingorá?
2: Depois eu vou contar para vocês o que é isso, mas eu quero dizer, Cláudia Leite, a você, Claudinha.
3: Diga.
2: Com muito carinho. Também pro Alisson Marques, que eu vou dizer com muito carinho para ele. E vou dizer para o João Inácio Júnior também. Se alguém mexer com vocês, vocês me avisem. Se alguém mexer com o Alisson Marques, me avise que eu tomo as providências. Se mexer com o João Inácio Júnior, me avise, João Inácio Júnior, que eu tô solidário a você. Você vai ver o que vai acontecer. E se mexer com a Cláudia Leite também, nós corre tudo junto. Se vier bater em nós corre. Eu sou solidário. Nós corre todo junto. Eu corro com vocês.
3: Ainda bem,
2: não,
3: né?
2: Não, nós corre junto. Maria,
3: é um apoio desse é de com força. Não.
1: Como é que é, seu Jereba?
2: Se vier mexer com vocês, vocês me avisam que eu sou solidário. Tô com vocês. Nós mete o pé na carreira junto. Nós sai correndo junto, viu? Não deixa vocês sozinhos, não. Nós vamos correr junto. Então, vamos começando, Claudinha?
3: Bora.
2: Olha, nós temos aqui o assunto daquela moça que... Infelizmente, né? Fala aí, João Inácio Júnior.
4: Amigos e amigas. Isabelle Caracristi. O caso Isabelle Caracristi é um dos assuntos mais comentados no Brasil. Uma moça que aqui em Fortaleza... parece que jogou-se de cima de um prédio na aldeota. Ela estava na casa do namorado e pelas imagens que a polícia disponibilizou, inclusive para o Jornal Diário do Nordeste, ela chegou na casa do namorado com quem ela já estava vivendo. O namorado saiu de casa, a mãe dela saiu de casa e ela ficou...
3: Mãe dele.
4: Desculpa, a mãe dele. Muito obrigado, Cláudia. O namorado dela saiu de casa, a mãe dele saiu de casa e ela ficou sozinha no apartamento. Ao que tudo indica, pelo que as investigações mostram até agora. Pouco tempo depois, sozinha no apartamento, ela subiu até a cobertura do prédio e pelas impressões que se tem agora, ela se jogou lá de cima. Mas tem muita coisa que está sendo investigada nesse caso. Nós temos as últimas novidades. Nós temos as imagens para mostrar daqui a pouco pela TV Diário, mas a gente vai comentar essas imagens aqui na Rádio Verdinha. Nós temos entrevista com... o que a mãe da Isabelle diz, Isabelle Caracristi, e esse caso é muito estranho. Porque não é apenas o caso de uma moça que sobe até o topo de um prédio e se joga lá de cima, se é que realmente ela se jogou. Parece que se jogou. A polícia trabalha, no momento, com essa hipótese dela ter subido até o topo do edifício e se jogado lá de cima. Mas a polícia continua investigando e nós temos muitos detalhes, muitas coisas para comentar sobre esse caso aqui com você, tá bom, Cláudia?
3: Oi. Também, infelizmente, não somente a Isabelle, mas outras mulheres padeceram do Brasil e aqui no Ceará, inclusive no interior, vítimas de feminicídio ou tentativa de feminicídio. E nós vamos contar os casos... Não é nem mais graves, porque todos são graves, mas porque a atualização de alguns deles, os suspeitos foram presos, e a gente sente, a gente tem um sentimento assim de justiça, né, João?
4: Sim.
3: Né? Tentativa de feminicídio ou feminicídio com suspeito preso, a gente sente, a gente tem um sentimento de justiça e a gente vai contar esses casos aqui no Bafulê.
1: Fala, seu Xereba. Quem é eu?
0: Seu Xereba.
2: Quem é eu?
0: Seu Xereba.
2: Atola, meu bem, pode atolar.
0: Seu Xereba.
2: Ou a Pingorá.
0: Seu Xereba.
2: Ou a Arupemba.
0: Seu Xereba.
2: Ou Malvaguafu.
0: Seu Xereba.
2: Eita, Furupa.
0: Seu Xereba.
2: Ou Bafulê.
0: Seu Xereba.
1: Seu Xereba, depois você vai explicar pra gente qual o significado de todas essas palavras, tá bom?
2: Gente, é o seguinte, vocês estão sabendo que um dos casais mais famosos do Brasil acabou de se separar. Ele estava vivendo, o casal, eles, estava vivendo Há 25 anos! Há 25 anos o casal estava vivendo. Pois é, pois o casal se separou-se e você vai dizer, oh meu Deus, eu pensava que era para toda a vida. Parece que não existe mais casal para casamento para toda a vida. Eu acho que os casais já pensam no tempo que eu me casei pela primeira vez com Maria Caju, que foi minha mulher, Maria Caju. Naquele tempo, como nós casávamos pensando em que o casamento durasse a vida toda. Todinha. Mas hoje eu acho que os casais já pensam na separação. Já pensam dizendo assim, eu vou me casar, vou passar 3 anos, 4 anos, será que eu passo 10 anos casado? Eu acho que os casais já pensam desse jeito. Já penso, pois é, um casal aí, ó, tava 25 anos casado. Ele é toda globo, muito famoso, pois acabou-se o casamento deles. E vocês vão ficar de boca aberta, viu? E não abre muita boca não, porque se abre muita boca, o cão entra dentro, viu? Não abra muita boca, porque se ficar com a boca muito aberta, ó, tchuco, o negócio entra lá dentro. Ô, Claudinha, atola, meu bem, pode atolar.
3: Uma empresária está atrás de um namorado e
2: colocou... Tô aqui. Como é, Claudinha? Diga aí, minha filha, como é?
3: Uma empresária está atrás de um namorado.
2: Tem dinheiro?
3: Ela é executiva.
2: Eu só arranjo coisa ruim. Mulher feia, barriguda, bunduda. Mulher feia, barriguda, sem bunda. Canela seca e careca. A mulher que me quer, desse jeito, e tudo pobre. Se essa empresária quiser o seu jereba, tá dentro, minha filha. Agora eu sou do mesmo jeito. Careca, vem tudo das oreonas, bucho grande, bunda murcha e canela seca. Se quiser, desse jeito. Se não quiser, aí dentro. Mas essa aí eu quero, Claudinha. Essa empresária aí tá procurando namorado.
3: Eu acho.
2: Atola, meu bem, pode atolar.
3: Pela sua descrição física, eu acho que o senhor não deveria nem se candidatar.
2: Eu me candidato.
3: A lista dela, o homem dos sonhos dela, a gente vai divulgar aqui. Você vai ouvir e vai dizer, meu Deus do céu.
2: Mas na hora que ela ouvir minha voz, ela se apaixona logo pela minha voz.
3: E aí quando ouvir o senhor, ela infarta.
2: Aí né? Quando ela vê, ela infarta de amor. Olha, se eu não me candidato a ser o namorado dela, eu vou ser candidato do a governador na próxima eleição, viu, minha filha? Atole, vai.
3: Pois é, e lembra da Zilu Camargo? Ex-mulher do Zezé de Camargo?
4: O que é que está acontecendo, Cláudia?
3: Agora estão dizendo que ela está de caso com um homem casado. E ela não sofreu tanto quando era casada com o Zezé? E o Zezé mantinha a Graciela Lacerda como amante? Pois é, a gente vai contar os detalhes.
4: Seu Jereba, fala aí do Fiuk.
2: O Fiuk é o filho do Fábio Júnior, né? O pobrezinho parece que é meio desabilolado do abilolamento. É, o Fiuk, logo pelo nome dele, a gente não, porque parece que não é bom do juízo, né? O pai botou o apelido dele de Fiuk. O Fábio Júnior, pai dele, botou o apelido de Deus de Fiuk. Então já devia notar que o menino era um Fiuk mesmo. Um desabilolado do juízo. Pois o Fiuk foi fazer um show. Ele diz, gente, venham, gente, podem vir para o meu show. Vai ser o último show da minha vida, nunca mais eu vou ser cantor. Então se venham. Ele queria dar aquele negócio assim que alguns artistas fazem. É o último show. Último. Aí o pessoal diz, ixi, o pessoal pensa, é a última vez que ele vai fazer show, então vamos correr lá, vamos entrar lá dentro, vamos pra lá, vamos correr pra lá limpo, porque é a última vez. Ele pensava que ia dar 1 milhão de pessoas. Sabe quantas pessoas deu? No show do Fiuk, o bichinho, olha, vou te dizer agora, eu vou falar, 67 pessoas. Só 60, tu já tinha falado, Claudinha, aqui já?
3: Não,
2: né? 67 pessoas foram fazer e assistir o show do Fiuk. O que que ele fez? Ele fez o show? Ou ele disse, vamos tomar lá, viu? Ou o que que ele fez quando ele chegou lá pensando que tinha multidão e não tinha era ninguém, só tinha 67 pessoas. Pode atolar, meu bem, atola, Cláudia Leite.
3: Além disso... Todo mundo sabe que o Juno, marido da Xuxa Meneghel, está participando da Dança dos Famosos. E ontem o ritmo foi funk. E quem viu o Juno requebrando o funk até lá embaixo, será que a Xuxa Meneghel gostou? Ela mesma postou na rede social. Será?
2: Olha, vou contar uma coisa para vocês aqui. Tem um golpe, cuidado, que os bandidos cada vez estão mais, ó, os bandidos estão fazendo o seguinte, o golpe da queda da internet. E se explica aí, quem é eu, meu povo? Quem é eu? Quem é eu?
0: Seu Jereba.
2: Atola, meu bem, pode atolar.
0: Seu Jereba.
2: Eita, mal da Guafu.
0: Seu Jereba.
2: Uou, a Pingorá.
0: Seu Jereba.
2: Uou, Arupemba.
0: Seu Jereba.
2: Uou, Furupa.
0: Seu Jereba.
1: Esse seu Jereba é louco. Deixa eu falar pra vocês aqui a respeito do golpe da queda da internet. Eu vou só avisar pra você. Um novo golpe que está sendo aplicado em todo o Brasil é muito bem articulado pelos bandidos. É o tal do golpe da queda da internet. Os bandidos com um aplicativo, eles nem entram na sua casa. Fora da sua casa mesmo, com esse aplicativo, eles fazem a internet cair da sua casa. Pronto. Já começou o golpe. E você vai cair, se não souber, se não ouvir a informação que nós vamos dar aqui para você, você vai cair direitinho. Eles fazem a internet cair. E você pensa que foi alguma coisa que fez a internet sumir da sua casa.
2: Aí você liga para a operadora. Ei, internet caiu aqui em casa aí. Pronto, o golpe. Aí você vai saber como é que você cai no golpe bem direitinho, viu? Olha, ei, espia. Vai espiando aí, tu vai espiando que nós vamos contando. Vai espiando. Atola, Claudinha, pode ir atola, ó.
3: Exatamente. Chegam outras informações sobre o caso Isabelle Cara Christie. Esse caso é impressionante.
2: É o caso daquela moça que diz que se jogou lá de cima num apartamento aqui na Aldeota. Isabelle Cara Christie, que é o assunto mais comentado no Brasil, né? Diz que ela caiu, mas que ela se jogou, se suicidou-se, né? Do prédio onde ela estava morando com o namorado, né? Mas estão investigando um monte de coisa aí. Ei, você sabia que você podia comprar um iPhone 17 e se lascar todinho? Ou explicar qual é o golpe. Está sendo dado um golpe com o iPhone 17. Você vai numa loja que vende iPhone 17 zero, ou que se anuncia pela internet. Compre seu iPhone 17 zero no rim. Aí você vai saber como é o golpe. Menino, você... E às vezes você nem descobre. Você nem descobre que aquele... Eita. Você... Não, vou contar agora não. Ou não. É intervalo agora, é meu filho. É intervalo agora, é meu filho.
3: É, tem um menino ali. Uma.
2: Só mais uma, Tólica, só, mais, só uma. Mais umazinha, só. Olha, a saideira.
3: Um ator famosíssimo no Brasil,
2: aí.
3: Ele comemora uma vitória pessoal, um momento pessoal muito bom na vida dele. Ele disse, estou muito feliz.
2: Muito feliz.
3: Tenho filhos. Tenho netos. Tenho marido.
2: E agora, marido.
3: E tenho ex-mulheres.
2: Eita, ele tá feliz que ele tem filho, tem netos. Tem marido. Um marido, ele agora é gay, mas ele era, antes era homem. Ele tem ex-mulheres.
3: Ele era hétero,
2: igual,
3: né?
2: Eu.
3: É.
2: Eu tinha mulher, jumenta, o que fosse.
3: Pois é. E ele deu essa declaração e foi uma declaração muito bonita, que traduz exatamente esse momento que ele vive, e a gente vai dizer
2: momento
3: quem ele
2: gay,
3: é.
2: Momento gay, maravilhoso.
3: O momento ele disse muito mais.
2: Eu vou virar que gay também, vale
3: pleno.
2: A pena.
3: Momento pleno.
2: Dizem que o João Inácio Júnior é gay. Então pode falar que eu sou gay também, né? Tô nem aí, pode falar. Atole, Claudinho.
3: Pois
2: chama
3: é.
2: Aí os intervalos aí, chame.
3: A gente volta rapidinho aqui no Bafulê. 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
1: Nós falamos tudo igual. Eu e Cláudia Leite, e João Inácio Júnior tá cagando. Foi, tá, bicho, isso é o que é, foi. João Inácio Júnior foi cagar, ele saiu aqui do estúdio e parece que se enganchou-se com o tolete e não tá voltando. Ah, tá chegando aqui de volta. Meu filho, você tava cagando, era.
2: Seu Jereba, foi só fazer xixi, seu Jereba. Cláudia, fala, foi. Cláudia.
3: Nós não falamos, nós gritamos juntos, seu Jereba.
1: Foi.
4: Seu Jereba.
1: Ai, como é bom gritar, principalmente naquelas horas. Ai, naquelas horas você grita, eu grito. Eu gemo, eu babo e eu grito.
4: Seu Jereba.
1: Naquelas horas é tão bom gritar, e eu grito mesmo, é tão legal, é tão bacana a gente gritar naquelas horas que nós tá naqui. Sabe qual é as horas que eu tô falando? No vucu-vucu.
4: Seu Jereba.
1: No vucu-vucu. Não, não é cagando não, menino. A pessoa acaba cagando e gritando. Aí eu tô lento é de lascar, né, meu filho? Tô falando nas horas de fazer aquelas coisas gostosas. Eu babo.
5: Qual é o nome dele?
1: Eu choro e eu grito. Ai, como é bom gritar. Chega, eu choro. É bom demais. Atola, meu bem. Pode atolar, pode, Cláudia.
2: Vai entrar agora na TV junto, né, Cláudia?
3: Sim, em segundos a gente junta os dois. Verdinha 92.5 FM, TV Diário, canal 22. Opa! Pra gente ter o bafulê na SIC Energia com você.
2: Pode entrar, pode entrar. Eu tô me maquiando. João Maquiador. João Maquiado. Exagerado. Gente, atenção, atenção. Nós estávamos até o presente momento, até alguns instantes atrás, nós estávamos apenas na Rádio Verdinha 92.5 FM, mas a partir de agora a integração está completa. Estamos também na TV Diário, canal 22 aqui de Fortaleza, juntamente com rádios que nos retransmitem pelo Brasil, pelos aplicativos de rádio, pelas TVs por assinatura, pelas TVs nas antenas parabólicas e também pelos streams. Então tá começando o bafulê! Assim, na sinergia, né? A gente já estava só na rádio, agora a gente nas rádios, agora a gente está também na TV. E eu estava me maquiando aqui. Claudinha, a mensagem hoje é minha ou é sua?
3: É sua.
2: É minha?
3: É.
2: Então vamos lá, gente. Temos mensagem de alegria, de força, de ânimo. Porque a vida vale a pena quando a gente faz ela valer a pena, né? E quando a gente busca Deus para que Deus nos ajude a fazer a vida valer a pena. Problemas todos nós temos e teremos. Hoje eu estava falando com um amigo que está passando por um problema no casamento dele. Casamento está muito difícil, complexo, complicado. E ele está muito triste, muito abalado, né? Então, problema no casamento, problema no trabalho, problema na família, casamento ou em outras partes, tipo nos, com os filhos, ou com mãe, ou com pai, com parente. Problema de saúde, problemas na vizinhança, problemas com a gente mesmo. Problemas. Todos nós vamos passar por problemas. Já passamos? Podemos estar passando ou não, e vamos passar. Todos os seres humanos que existiram, os seres humanos que estamos vivos e os que existirão, teremos problemas. Então nós precisamos nos preparar para eles. Mas às vezes a gente nem imagina que uma coisa ruim vai acontecer e elas acontecem. Mas o que eu quero dizer para você é que é possível superar. É possível suplantar, é possível ultrapassar o problema, é possível vencer o problema ou todos os problemas. Se a gente se entregar ao problema, se a gente não confiar na gente e se a gente não buscar a força suprema do nosso Pai, do nosso Deus, a gente pode sucumbir, a gente pode perder, a gente pode se ferrar. Mas quando a gente resolve acreditar na gente, não desistir, lutar, por mais difícil que seja o problema, por mais impossível que ele seja, e buscar ao Pai do céu, ao Senhor Deus, ao Senhor Espírito Santo, ao Senhor Jesus Cristo, purificando a vida, lutando, batalhando, as coisas se transformam. Um novo tempo surge, cheio de alegria, de felicidade e de vitórias. Tudo que é ruim é ultrapassado e o tempo bom virá. Alegre, feliz, com a cura, com a saúde, com a paz, com o amor de verdade, com a solidão indo embora, com a tristeza, a angústia, a ansiedade, o medo, o pânico desaparecendo e as coisas boas surgindo. Ô, glória! Aí a gente acelera para a vitória e tem um futuro lindo, maravilhoso! E para isso a gente precisa buscar Deus. Sabe quantas orações eu já fiz hoje? Uma, duas, três. E não foram oraçõezinhas assim, tchuc, não. Cada uma delas durou 10, 12. E uma delas durou 20 minutos. Porque sem Deus eu não sou nada. Deus me dá a cura. Deus transforma a minha vida a cada instante em coisa melhor. Obrigado. Eu estou falando isso aqui para você saber que eu não estou falando por ouvir falar. Eu não estou falando porque aconteceu com fulano, com ciclano. Sim, eu ouvi falar. Aconteceu com muita gente nesse mundo e está acontecendo com muita gente agora que está recebendo a cura de Deus, a vitória de Deus sobre problemas impossíveis. E eu também tenho essa bênção. Posso falar de cátedra, posso falar com conhecimento próprio de causa. Então vamos orar, vamos pedir a Deus para que Ele nos cure e nos dê a vitória. E olha, nós não estamos pedindo um centavo a você. Aquela história, dê uma oferta que Deus lhe dá a solução do seu problema. Isso não é muito correto não, viu gente? Porque Deus não é vendável. Deus não precisa do seu dinheiro. Deus precisa do seu coração. Deus precisa que você tenha uma vida limpa para você ter a bênção. Deus não precisa de nada de mim nem de você. Ele quer que a gente faça o bem para a gente mesmo. Quando a gente se cuida, quando a gente se purifica, quando a gente fica honesto, quando a gente fica correto, quando a nossa índole é do bem, quando a gente não prejudica ninguém, quando a gente procura ajudar a humanidade. Deus só quer isso da gente. Não sou contra ofertar um dinheiro lá na igreja, né? Para ajudar a manter a casa de Deus, seja a igreja católica, evangélica, um centro espírita, sei lá o quê, uma religião qualquer. Mas aquela história de me dê o dinheiro que Deus ajuda. Deus não é vendável. Deus não se vende, né? A história de me dê dinheiro, oferta, que Deus vai lhe curar, vai lhe resolver. Não. Deus quer é sua vida limpa. É bom ofertar? É, oferte. Para a igreja, seja de qual religião for. Aqui a gente não está pedindo nada. A gente quer mesmo é que você tenha felicidade, paz, uma vida limpa. Para Deus entrar na sua vida com providência e tirar essa dor do seu coração, tirar essa tristeza da sua vida, tirar o que não presta. Mas você tem que fazer a sua parte. Tem que aprender mais sobre Jesus Cristo. Tem que purificar a vida, lutar, batalhar, não desistir. Fazer a sua parte para resolver o problema e Deus entra com providência. Vamos orar. Eu não sei, eu não quero, eu não preciso, eu não posso viver sem Deus. Então, se você é igual a nós aqui, vamos orar. Pai Deus, Senhor, dono da vida, Criador do Universo, protege a nós que estamos aqui no programa Bafulê e protege a todas as pessoas que em quaisquer lugares o estão vendo e ouvindo agora. Senhor, nos livra de brigas e confusões, acidentes, desastres, furtos, assaltos, sequestros, atentados, balas perdidas, balas direcionadas, nos livra da traição, do desemprego, da doença, do desespero. Nos livra das pessoas más, das situações más, das circunstâncias más. Cura, Senhor, as doenças que estão em nós. Derrama sobre nós partículas de cura que penetrem todas as nossas partes, corpo, mente, cérebro e até as nossas almas e nossos espíritos. E promove a cura, Senhor. Nós precisamos de cura. Derrama cura, partículas de cura sobre nós. e nos dá a vitória sobre todos os problemas. Ô, Glória, vamos acelerar para a vitória e estourar o champanhe da alegria, do sorriso, do ânimo, da paz, da felicidade, da cura, da saúde, do futuro lindo. Obrigado, meu Deus.
5: Obrigado, meu Deus.
2: Obrigado, Jesus.
5: Obrigado.
2: Obrigado, Espírito Santo. Bate palmas aí pro futuro lindo que você terá. Uhul. E eu, João Inácio Júnior, humildemente, em nome de Jesus, meu Deus, também recebo a cura, a saúde, a paz, o sorriso, o bem-estar, a alegria, a felicidade. Recebe aí e segura, recebe e retém, porque o que Deus tem para você, ninguém pode tomar. Como eu disse, é futuro lindo. Uhul. Vamos lá, valorizar quem valoriza o nosso trabalho. Nossa sonoplastia é do Fabiano Soares. Direção de imagem, Eli Gomes. Nos caracteres, Carlos Ferreira. E no master, Davi Magalhães. Cláudia Leite.
3: Oi.
2: Boa tarde, Cláudia.
3: Boa tarde, João Inácio Júnior. Boa tarde, Alisson Marques. E boa tarde a você que nos acompanha em qualquer lugar desse lindo, azul e redondo planeta. Hoje, dia 21 de setembro de 2026, segunda-feira. Muita força e muita fé, porque a gente vai conseguir.
2: Pois é, Claudinha, vamos chamar quatro assuntos muito rapidamente. Já vamos detalhar esses assuntos aqui no programa Bafolê, Cláudia Leite.
3: Vamos lá, podemos começar falando do namorado dos sonhos dessa executiva.
2: É uma chamada, né? Vamos fazer quatro chamadinhas rápidas,
3: vamos,
2: né?
3: Vamos. Ah, tá. As chamadas. Então,
2: como é essa aí, Cláudia?
3: Uma executiva muito bem sucedida fez uma lista para o namorado dos sonhos dela. Quais são os requisitos, os pré-requisitos para preencher essa vaga? E ela, e ela postou na rede social, polêmica.
2: Essa moça bonita aí, nós já estamos mostrando aqui pela TV Diário, uma moça muito bonita, que é uma executiva muito bem sucedida, e ela faz as exigências, ela diz qual é o tipo de namorado que ela quer.
3: O que, que ele precisa ter?
2: Será que precisa ter a cor bem longa, assim, uma pistola assim bem grande? Olha, seu Jereba. Bem, gente, acabou o casamento de um dos casais, um dos atores mais famosos do Brasil. E eu fiquei surpreso. Porque esse ator, a gente não vê ele em bafulê, em festa, em fofoca. Ele não gosta nem de rede social. Muito discreto, bonito, galã da Globo. E o casamento de 25 anos dele acaba e a gente vai contar logo aqui quem é ele. Ele mesmo explica no começo do programa. Cláudia.
3: E também vamos contar de uma idosa. Em Maracanaú, varria a calçada de casa quando um carro desgovernado a atropelou. O final é trágico nessa história.
2: Vamos começar falando do ator que é da Rede Globo de televisão, que o casamento de 25 anos acabou, gente. E ele mesmo anuncia que acabou. O casamento de Tiago Lacerda e Vanessa Lois. O Tiago Lacerda foi um dos mais lindos e mais importantes galãs da Rede Globo de televisão. Essa imagem que nós estamos mostrando aqui é uma imagem de há alguns anos atrás. Porque o casal não gosta muito de internet, né? Então, as redes sociais, os sites de notícia que publicaram a separação do Tiago Lacerda pegaram essa foto antiga dele, quando ele era bem novo, com a esposa. Que agora é ex-esposa. Porque o Tiago Lacerda está participando até de uma novela aí da Globo, no momento, mas ele está bem envelhecido, ele não tem mais aquela beleza de antes. Eu achei, ele foi muito feio agora, viu? Aqui é seu Jereba. Eu não achei não, ele está participando de uma novela aí da Globo aí, né? Eu achei que ele está envelhecido e está feio. Ele era tão lindo este homem. Pois bem, o próprio Tiago Lacerda conta que após 25 anos de casamento com Vanessa Lois, o casamento acabou.

0: faz parte da maneira como eu enxergo as coisas, a vida, a minha relação com a minha profissão, que acaba me expondo. Eu sempre entendi que a minha intimidade pertence a mim, às pessoas que estão à minha volta e tudo mais. Mas é importante dizer de forma objetiva, de forma honesta, sim, estamos separados, um relacionamento de 25 anos, que trouxe três filhos incríveis, a mãe dos meus filhos, uma mulher maravilhosa, importantíssima na minha vida, e que nesse momento a gente encara a nossa jornada de uma outra forma, a gente está tentando ressignificar tudo isso, e a separação é algo concreto, e a gente pretende conduzir tudo isso da melhor maneira possível para todos nós, da maneira mais discreta, mais respeitosa possível, pelo afeto, pela amizade, pelo companheirismo, né, pelas crianças. Então, é importante vivenciar esses momentos de transformação, como você falou, é uma espécie de luto, sim. E todo momento de luto precisa ser cumprido, precisa ser vivido, precisa ser apreendido. Agora fica a certeza que, para além do luto, há uma jornada linda, generosa, me esperando. E vai ser sempre em família, vai ser sempre perto das pessoas que eu amo.
1: Opa, gente, pois tá aí, o Thiago Lacerda separa-se da esposa Vanessa Lois, agora é um ex-casal após 25 anos casados. Daqui a pouco eu vou colocar para você o golpe da internet. É um golpe que está sendo muito aplicado, o golpe da queda da internet. É o seguinte: a internet da sua casa cai, pum. Aí não volta. Aí você vai fazer o quê? Aí você, então, eu, qualquer um de nós. Vamos fazer o quê? A gente vai ligar para operadora, né? A operadora vai achar estranho, né? A operadora de internet vai dizer: sim, vamos ver o que é que está acontecendo, né? E aí não resolve. Por quê? Quem derrubou a internet da sua casa foram bandidos. E aí é um golpe muito bem articulado. Você vai conhecer já já como é esse golpe para você não cair, porque se você não soubesse, você cairia. Eu cairia. Eu cairia se isso acontecesse comigo. Então, a gente vai trazer já já os detalhes para você aqui no programa Bafolê. A Cláudia Leite vai dar uma informação.
2: Agora vamos contar os detalhes do que aconteceu em Maracanaú, quando uma idosa varria a calçada da sua casa, foi atropelada por um carro desgovernado e acabou morrendo. Outra tragédia que aconteceu com essa idosa de apenas 68 anos. 68, só um minutinho aqui, vamos só conferir aqui.
1: Coitado da coitada.
2: 64. 64 anos. Ela foi atropelada por um carro quando varria a calçada da própria casa ontem, domingo, um hábito que ela tinha com constância e ela gostava de fazer isso.
1: Ela tava varrendo a calçada da casa quando um carro subiu a calçada e matou ela, foi?
2: Exatamente.
1: Oh, meu Deus, aqui é seu Jereba.
2: Outra tragédia na rua Tebas, na calçada de casa, ela varria a calçada no bairro Siqueira 2, entre Fortaleza e Maracanaú, quando o carro desgovernado subiu a calçada e atropelou no início da manhã de ontem. Os vizinhos contaram que a idosa estava varrendo a calçada quando foi arrastada pelo carro. O carro também derrubou as colunas da marquise de um ponto comercial vizinho, fazendo com que a marquise despencasse, desabasse. Desabasse. Já pensou a violência com que esse carro vinha? Testemunhas contaram que o motorista estava com sinais de embriaguez. Ele fugiu do local, inclusive, e não prestou socorro à vítima antes que a polícia militar chegasse. Ele abandonou o carro no local. O veículo ficou com a frente destruída e também com os danos na parte traseira. A idosa, cujo nome não foi identificado, divulgado, melhor dizendo, mas tinha 64 anos, ainda chegou a ser levada numa ambulância ao IJF Centro, um corte profundo na cabeça, um corte profundo no pé, permaneceu internada e, infelizmente, faleceu. O caso agora é investigado pela Terceira Delegacia de Polícia Civil de Maracanaú. Até agora, o motorista nem foi preso e nem se apresentou.
1: Olha, gente, que coisa louca, que coisa maluca, que coisa irresponsável, que coisa nojenta, né? O cara enche. Volta para mim, eu tô aqui. O cara enche o bucho de cana de bebida alcoólica, vai dirigir um carro, colocando em risco vidas de pessoas.

0: pessoas. Aí uma senhora está na porta da casa dela, na calçada, varrendo a calçada da casa dela, quando um pilantra embriagado desse sobe a calçada e mata a senhora, atropelando com o carro, dirigindo embriagado. Para mim, era para ter prisão perpétua. Agora um caba desse, quando é preso, no outro dia está solto. É por isso que vale a pena delinquir no Brasil. Aqui no Brasil, altas autoridades mostram que vale a pena delinquir, né? Não são todas as altas autoridades. Tem altas autoridades que são muito honestas. Mas tem uma parte de altas autoridades, ou médias autoridades, ou baixas autoridades, que dão um péssimo exemplo. Não cumprem as leis, quebram as leis, rasgam as leis. Infelizmente. Aí um bandido desse, isso é um bandido, é um pilantra, sobe numa calçada dirigindo um carro embriagado e mata uma senhora aqui na região metropolitana de Fortaleza, em Maracanaú, não foi, gente? Ó, o golpe da... Como é que é o nome do golpe? Eu vou olhar aqui, eu vou descer aqui. É o golpe da falsa queda da internet, é? Como é que é o golpe? Rapaz, bora, abre celular, abre celular, abre.
1: Que celularzinho, não, gente, se não quisesse que ele abrisse, ele abre.
0: O golpe da queda da internet. Essa aqui, se você não prestar atenção, você vai cair amanhã, porque os camaradas estão aplicando o golpe da queda da internet. Mas antes, vamos lá? Põe na tela, porque eu tenho um recado bom para você, meu Brasil brasileiro. 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Quem vai casar? Quem vai casar? Hein? Ah, é luta? Eu pensei que era. É mesmo, ó.
2: É luta, Cláudia Leite. A Claudinha entrou fazendo assim, né? Faz aí, Claudinha, mostra aí pra nós. Eu pensei que eu confundi com aquela marcha do casamento, né? Mas é luta, né? É. Essa aí, Claudinha, é da luta. Como é, Claudinha? Que você...
3: É o Rock Balboa, né?
2: Bora, Claudinha. Ô, gente. Bom, deixa eu dar essa notícia que eu prometi pra vocês aqui. O golpe estourou o tempo, foi? Pois não, vamos fazer o seguinte. Pra gente não atrapalhar aqui o tempo das nossas emissoras, né? Da TV Diário, Canal 22 aqui de Fortaleza, da Rádio Verdinha 92.5 FM, de outras emissoras que nos retransmitem pelo Brasil, né? Vamos aqui. O golpe da queda da internet. É a primeira, assim que a gente voltar do intervalo comercial, é a primeira lapimbochada. Gente, a cada dia os bandidos encontram a maneira de enganar a gente. E essa, todo mundo cai. E os bandidos aplicam o golpe mesmo. Essa é facinha. Claudinha, o que mais?
3: Bom, e também vamos contar sobre um acidente que aconteceu de carro, onde os dois, o motorista e o acompanhante, morreram queimados dentro do veículo.
2: Aqui no Ceará?
3: Aqui no Ceará.
2: Onde foi, Cláudia?
3: Aqui no Ceará foi no município do Crato, no Cariri Cearense.
2: Eita.
3: E daqui a pouco a empresária executiva que está arranjando um namorado e colocou nas redes sociais os requisitos com os quais o namorado dela tem que ter pra namorar com ela.
2: Essa
3: bonitona aí.
2: Essa moça que a gente já tá apresentando pra quem tá com a gente na TV Diário, ela quer um namorado, mas ela faz exigências. Quais são as exigências?
1: Tô pensando que ela tem que ter a palombeta bem aloprada. Eu tô pensando aí, Claudinho, quem é eu? Seu Jereba.
3: É o doido do Seu Jereba.
4: Seu Jereba.
1: Ô, Bafuli.
3: Total. Essas e outras...
1: Eita, Pingorá. Seu Jereba.
4: Seu Jereba.
1: Ô, mal da Guafu.
4: Seu Jereba.
1: Ô, Arupemba.
4: Seu Jereba.
1: Ô, Furupa.
4: Seu Jereba.
1: Aí tem. Que é isso, Seu Jereba?
2: Estamos aqui, eu, João Inácio Júnior, a Cláudia Leite e o Alisson Marques. A gente volta já, né, Cláudia?
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2: Opa!
3: Brasil, Brasil, Brasil!
2: Deixa eu dar as horas, 1h56, faltam 4 minutinhos para as 2 horas, queremos você forte, feliz, animado, animada. Com Deus na vida e com atitude, você vai vencer o problema, ô glória, e vai acelerar para a vitória e estourar o champanhe da alegria, do sorriso, do ânimo, da paz e da felicidade. Busca Deus de verdade, faça as orações, purifica a vida e luta e batalha e não desiste, porque mesmo que esse problema pareça não ter solução, ele tem solução com Deus e com sua luta. E você vai vencer. E virão a cura, a paz, a alegria, a felicidade, o tempo novo, o sorriso, em nome de Jesus. Acredita, busca Deus, porque tem coisa que só Deus pode te ajudar. Ele tem me ajudado muito. Oh, meu Deus, obrigado, Pai. Oh, Deus maravilhoso, obrigado, Deus. É isso, busca Deus.
4: Obrigado, meu Deus.
2: E a solução virá para você também. Vamos lá, eu prometi para você e vou dar a notícia agora. Senhoras e senhores, a cada dia os pilantras, os cafajestes, estão aplicando golpes. E é muita gente que está caindo nesses golpes. Vamos para o golpe da queda da internet. Criminosos estão usando equipamentos que bloqueiam sinais de internet. Um dos aparelhos chama-se Jammer. Esses aparelhos são proibidos, mas eles estão à venda pela internet. Então, os caras chegam perto da sua casa e bloqueiam o sinal da internet com um aparelhozinho portátil. A internet não entra mais. O Wi-Fi da sua casa não funciona mais. Então, depois de algum tempo, que não volta, aí você faz o quê? Liga para a operadora de internet.
5: Olá, a internet aqui de casa caiu.
2: Aí a internet, aí o pessoal da operadora não entende bem o que é, porque naquela área tá tudo bem, não tem notícia de que a internet caiu, mas a internet da sua casa caiu. Aí o pessoal da operadora pede para você fazer algumas verificações, você verifica, verifica, a internet não volta. Aí a operadora promete que vai dar uma verificada melhor para lhe dar uma resposta. Nesse tempo, nesse meio tempo, como gosta de dizer a Cláudia Leite, nesse meio tempo, o que que acontece? Os criminosos que com o Jammer bloquearam a internet da sua casa, ligam para sua casa dizendo que são da operadora. A operadora não ficou de dar uma resposta? Aí eles ligam para sua casa, os bandidos, ligam para sua casa, porque eles têm o telefone, têm o seu celular. Tem, eles têm, e ligam e dizem, ó, e tem todos os seus dados lá da operadora de internet da sua casa. E eles dizem que são dois, que são funcionários da operadora que vão fazer uma verificação na sua casa, porque o problema é na sua casa. Por isso a internet falhou. Aí você acha que são realmente funcionários da operadora de internet, mas não são. Eles são dois bandidos que chegam na sua casa com a fardinha da operadora, com crachá falso, com o nome deles, só que nome falso. E aí você pensa que são funcionários da operadora da internet. Não são. Não são. Aí você abre a porta da sua casa. Quando você abre e que fecha, eles anunciam um assalto. E fazem o diabo, roubam, assaltam, muitas vezes estupram e vão embora. Deu para entender? O golpe da queda da internet. Com um aparelho chamado Jammer, eles bloqueiam, vou só repetir, bloqueiam a internet da sua casa. Você espera... Mexe aqui, mexe ali, mexe acolá, não entra, a internet não volta. Aí você liga para o operador de internet que vai verificar. pede para você fazer os procedimentos, você faz, que elas sempre pedem, né? E não volta. A operadora diz, então daqui a pouco a gente vai dar uma resposta. A operadora mesmo, né? A gente vai dar uma resposta para vocês, fiquem aguardando que a gente vai ver aí o que, que a gente vai fazer. Acontece que aí, logo em seguida, os bandidos que estão acompanhando tudo, os mesmos que com Jamer bloquearam a internet da sua casa, entram em contato com você e dizem que são da operadora. Chegam na sua casa como se fossem da operadora, com crachá, com roupa, com tudo. Você deixa entrar, porque pensa que eles vão consertar o problema da internet. Na verdade, são assaltantes. Quando entram na sua casa, roubam, assaltam e muitas vezes estupram. Uma mulher quase cai. Uma mulher quase cai. Ela não caiu porque os caras se atrapalharam um pouco. Ela só não caiu, essa mulher que vai falar aqui no programa. Por quê? Porque quando a internet caiu, ela ainda não tinha ligado para a operadora. Mas ela ainda ia ligar para a operadora. Então, os bandidos acharam que ela já tinha ligado para a operadora e a operadora já tinha prometido verificar. Aí eles entraram em contato antes da família ligar para a operadora. A mulher só não caiu, só não abriu a porta da sua casa, porque ela nem tinha ligado para a operadora. Acompanha, meu Brasil!
4: Era sábado à noite quando a internet parou de funcionar na casa da Fernanda. E mesmo sem acionar a empresa de telefonia, no domingo de manhã, ela teve uma surpresa.
6: Primeiro eram dois técnicos fardados, com uniforme, pedindo para subir, que eles tinham que arrumar a internet.
4: Desconfiada, Fernanda não liberou a entrada dos supostos técnicos.
6: O porteiro começou a assistir pro meu marido e falou assim, tá, mas vocês estão sem internet? Estamos sem internet, porém não abrimos nenhum chamado, não vou permitir a entrada deles.
4: Era o chamado golpe da queda da internet.
2: Pois é, aquele aparelhinho que a gente mostrou na TV Diária é o Gamer. Gente, é o seguinte, Gamer não é Jamer, Jamer. Agora, entende, essa mulher só não caiu por causa disso, porque ela nem tinha ligado para a operadora ainda. Mas se ela tivesse ligado e a operadora dissesse que ia mandar o técnico, eles chegavam antes do técnico da operadora. Mas eles é que bloqueiam o sinal da internet. Portanto, cuidado. E é difícil você saber, né? É difícil. Como é que eu vou saber se foi o bandido que bloqueou a internet da minha casa? Como é que eu vou saber se o cara que chega na minha casa dizendo que é da internet é da empresa de internet mesmo ou é um bandido? Difícil, né? Difícil. É. O aparelho é esse aí, é o Jamer. Eita, quem tá com a gente na TV Diário, vê o aparelho. Quem não tá com a gente na TV Diário, mas tá pela Rádio Verdinha 92.5 FM, acompanha a nossa narração, né? Rádio não tem imagem, por enquanto. Ô, Cláudia.
7: É, vamos, temos tempo?
2: Merchan?
7: Recado importante.
2: Ah, então bora lá. Tem um negócio aqui interessante. Vai aqui mesmo. Deixa a Cláudia dar uma notícia para eu me atualizar aqui. Tem um negócio que eu preciso falar para vocês aqui. Claudinha, me conta uma.
7: Então vamos para o Crato, onde um acidente de carro acabou com as duas pessoas, o motorista e o passageiro no banco do carona, dois amigos mortos carbonizados. Segundo o que a polícia divulgou, o acidente aconteceu na madrugada, o fogo se espalhou pela vegetação e a fiação se rompeu, deixando inclusive, né, um incêndio e toda a área lá sem energia elétrica. Infelizmente, uma das tragédias que aconteceram aqui no Ceará, dois amigos, um de 31 e outro de 32 anos, morreram carbonizados depois do carro em que eles estavam bater em um poste, pegar fogo na madrugada de ontem, no distrito de Ponta da Serra, zona rural do Crato, região do Cariri do Cearense. Com o impacto do carro no poste, a fiação se rompeu e os moradores no entorno ficaram sem energia por horas. As vítimas não foram oficialmente identificadas, mas segundo as primeiras informações, seriam dois amigos que estavam no carro. Eram 2h40 da manhã de ontem, domingo. O corpo de bombeiros chegou ao local depois das 3 horas da manhã e já encontraram o carro em chamas. O impacto danificou o poste, que ficou com a fiação solta. O fogo se espalhou para a vegetação do local, dificultando o trabalho do corpo de bombeiros. Equipe do Batalhão da Polícia Rodoviária Estadual e do SAMU foram enviadas ao local, mas os dois já estavam mortos e os corpos só foram encontrados depois que os bombeiros controlaram o fogo. A perícia forense também esteve no local para recolher os corpos. Por meio de nota, a ENO informou que com a batida, O poste foi danificado, o fornecimento de energia foi afetado por alguns clientes, para alguns clientes, uma equipe da distribuidora foi enviada, na sequência, para isolar o local. E por meio de nota, a Secretaria de Segurança Pública informou que o acidente está sendo investigado pela Polícia Civil por meio da delegacia do Crato.
2: A gente tem muita informação curiosa aqui para você. Olha, gente, tem gente que está comprando o iPhone 17 em lojas que vendem iPhones zero. Mas muitas lojas, até que têm nome e prestígio, estão aplicando um golpe quando estão vendendo o iPhone 17.
7: Como é?
2: Exatamente, Cláudia. Essa é muito interessante. A pessoa vai comprar um iPhone, vamos dizer, o 17, que acabou de chegar o 18, né? Caríssimo, caríssimo o iPhone 18. O 17 também é caro. Mas a pessoa vai comprar, por exemplo, um iPhone 17 em lojas conhecidas e reconhecidas como lojas boas, de confiança. Algumas delas, não estou dizendo que são todas. Aí você vai comprar um iPhone 17 e cai num golpe incrível aplicado pela própria loja. Você vai saber agora. Como é que pode, né, Cláudia?
7: Como é que pode?
2: Agora, dizem que o golpe é tão bem aplicado que você nunca descobre. Nunca descobre que você caiu num golpe. Como é que você cai num golpe comprando um iPhone 17 numa loja que vende iPhone zero e que até tem um bom nome e você nunca descobre que caiu no golpe?
7: E aí, na verdade, leva um iPhone 11, é?
2: Pronto, vamos ver. Depois do intervalo, eu vou fazer vou fazer aqui um
7: recado importante.
2: Um recado importante. Você vai saber como é isso aí. É muito importante. É muito importante.
7: Eu quero saber.
2: Eu acho que eu caí num golpe. Eu vou até averiguar. Eu acho que eu caí num golpe. Eu vou explicar para vocês aqui, logo que eu der essa notícia. 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
2: 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A gente vai para o intervalo comercial, Cláudia, e volta já.
7: Rapidinho. 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
1: O Crato participa da 20ª Primavera dos Museus com uma programação especial que convida a comunidade a conhecer, revisitar e ressignificar as histórias preservadas em seus espaços de memória. Promovida pela Secretaria Municipal de Cultura, a agenda será realizada de 22 a 26 de setembro no Museu Histórico do Crato J. de Figueiredo Filho e no Museu de Arte Vicente Leite. A iniciativa integra a mobilização nacional coordenada pelo Instituto Brasileiro de Museus, IBRAM, que em 2026 tem como tema Museus para Todas as Pessoas. Realizada anualmente em setembro, a Primavera dos Museus reúne instituições museológicas de todo o país em torno de programações especiais destinadas a aproximar os museus da sociedade, valorizar o patrimônio cultural e ampliar a participação dos diferentes públicos. Em sua 20ª edição, a iniciativa propõe uma reflexão sobre o direito à memória, à cultura, à participação e ao pertencimento, reafirmando os museus como espaços de encontro, conhecimento e reconhecimento da diversidade. No Crato, a programação articula educação patrimonial, consciência ambiental, história, arte, música e saberes da comunidade. As atividades, Tadeu Gomes para a Verdinha FM.
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0: Brasil, Brasil! É agora que a gente vai dar aqui no Bafolê a história do telefone. Você vai comprar um telefone 17.
1: Um iPhone?
0: Um iPhone 17 e ser enganado pela própria empresa que está te vendendo o iPhone 17 Zero. E eu acho que eu fui enganado num Samsung. Eu vou explicar para vocês. Eu vou passar limpo isso. Então, gente, algumas lojas estão enganando as pessoas. E no caso do iPhone 17, a pessoa compra um iPhone 17 numa loja que até é reconhecida como uma loja honesta. E a pessoa, muitas vezes, é enganada. E eu acho que eu fui enganado numa loja quando comprei um Samsung Zero. Esse que eu tô aqui, que vocês veem, é um iPhone. Dá para ver que é um iPhone. Mas eu também tenho o diabo do Samsung também. Que também é bom, né? Não, depois eu mostro. E no meu Samsung eu fui enganado. Eu tenho que levar numa autorizada para eles abrir e saber se eu fui enganado.
1: Você suspeita, né?
0: Tô suspeitando, mas eu tenho praticamente certeza.
1: Certo.
0: Mas antes eu vou falar do iPhone 17. Como é que estão enganando? Certo? Não tô falando que são todas as empresas que fazem isso. Pelo amor de Deus, eu não tô dizendo que são todas, mas existem algumas que estão fazendo e foi comprovado já. Você compra um iPhone 17, mas na verdade você está comprando um iPhone 11. Por quê?
1: Por quê?
0: Porque eles mudam a carcaça do bicho, essa parte de fora, e mudam algumas coisinhas dentro do iPhone. Então, a loja que tem uma oficina, ela pega e um iPhone 17 e faz uma maquiagem nele como se ele fosse o iPhone... Desculpa, você compra um iPhone 17... Mas a loja lhe vende um iPhone 11. Você paga pelo iPhone 17, mas recebe o iPhone 11. Vou repetir. Você vai dizer, sim, mas eu conheço o iPhone 17. Essa parte de fora, eles botam do iPhone 17. Então eles pegam a carcaça do iPhone, essa parte de fora do iPhone 11, tiram e pegam a capa, ou essa carcaça do iPhone 17 e botam no iPhone 11. E mudam alguma coisa dentro do iPhone 11. Aí você recebe ele com aparência de iPhone 17, mas um iPhone 11. E você nunca vai descobrir que comprou um iPhone 11 pagando pelo 17, porque ele vem com a cara do 17. Acompanha a reportagem, meu Brasil!
2: Pagar o preço de um iPhone 17, levar o celular para casa e descobrir que, na verdade, está com um iPhone 11. Pois é, justamente esse tipo de fraude que uma investigação do Ministério Público de São Paulo descobriu. Segundo essa investigação, existem lojas especializadas em mudar a aparência dos aparelhos para fazer ali um modelo antigo se passar por um mais novo. É praticamente uma maquiagem no celular, troca de carcaça, de câmera, de peças externas, mas tudo isso para deixar um aparelho antigo com cara de lançamento. Um dos casos chamou a atenção justamente por isso. Um iPhone 11 era transformado para ficar parecido com um iPhone 17. Em outro estabelecimento, um iPhone XR ganhava o visual de um iPhone 13 Pro. Só que quando os investigadores começaram a olhar de onde vinham essas peças, a história ficou ainda mais séria, porque segundo o Ministério Público, componentes de celulares furtados ou roubados poderiam entrar nessas transformações. Em uma das lojas foram encontrados cerca de 200 celulares e 60 deles tinham registro de roubo ou de furto. E ainda tinha quem atuasse para tentar fazer esses aparelhos voltarem ao mercado. A investigação identificou técnicos envolvidos no desbloqueio dos celulares e até na alteração do e-mail, que é como se fosse uma identidade do aparelho. Para completar, até notas fiscais falsas teriam sido utilizadas para dar uma aparência de produto regular. O problema não era simplesmente vender um celular antigo com uma carcaça diferente. A investigação aponta para uma cadeia que poderia começar com um aparelho roubado e terminar com ele maquiado, desbloqueado e vendido como se fosse outro. Então, se você está pensando em comprar um celular usado, principalmente um iPhone, fica o alerta. Aparência de aparelho novo não significa procedência. Vale conferir o e-mail, a origem do celular e desconfiar daqueles preços que parecem ser bons demais para ser verdade.
0: Ela falou em quando se for comprar um celular usado, mas tem algumas lojas que prometem que eles são novos. Eles são isso aí. Celular roubado e maquiado dessa forma que você entendeu, né? Agora, quando que... Eu acho que eu caí num golpe, eu tenho praticamente certeza que eu, João Inácio Júnior, caí num golpe quando comprei um Samsung. Eu fui numa loja que vende telefones zero e comprei um Samsung só para colocar os aplicativos de banco e deixar em casa. Porque eu não ando com aplicativo de banco no meu celular. Não ando. Aplicativo de banco eu não ando. Então eu comprei um Samsung só para aplicativos de banco. Não coloquei internet, não coloquei nenhum aplicativo de nada. Só os aplicativos nativos que vieram nele. E coloquei os aplicativos de banco. Mas, Cláudia, o celular é tão lento que só para abrir, o bicho passa 5 minutos.
1: Tem algo errado.
0: Quando eu vou abrir, desbloqueio, ele passa 5 minutos travando com nada. Se ele fosse lotado de foto, não tem uma foto, não tem WhatsApp, não tem rede social, não tem nada, só os aplicativos de banco e os aplicativos nativos que vêm já no Samsung, né? E não é um Samsung pebinha, é um mediano, né? O que que acontece? Aí quando ele abre, depois de 5 minutos, aí eu clico lá para o aplicativo de banco. Sim. São mais 4 minutos pro aplicativo abrir. Então, desde que eu comprei, é um problema. Toda vida que vou abrir e vou acessar as minhas contas bancárias, porque demora muito, muito, muito. O que que eu tô achando? Que fui enganado na própria loja que vende Samsung Zero, né? Aí, o meu projeto é ir numa autorizada Samsung e pedir para a oficina deles darem uma olhada. O que diabo é isso? Porque não pode. Qualquer celular, ele só fica travando e muito lento quando ele está cheio demais. Muito aplicativo, muita foto, muito vídeo. Aí ele não consegue processar tudo porque está cheio demais. Esse meu eu comprei, botei 2 aplicativos de 2 bancos e só. Nada mais. E o bicho é travando. Então, gente, é isso. Talvez eu tenha... Eu fui comprar um Samsung Zero. Talvez não. Eu fui comprar um Samsung Zero e talvez me venderam um Samsung roubado, maquiado e todo modificado, como a gente mostrou aí, do jeito que estão fazendo com os iPhones, né?
1: Aí então, aí
0: se disser, o bicho, quando eu levar lá na loja autorizada e abrirem ele e me mostrarem que ele tá falsificado, que eu acho que é, eu não sei o que diabo é isso, eu vou dar parte à polícia da loja que eu comprei. Eu vou entregar à polícia, diz Cláudia.
1: Não tem como a gente se proteger, né?
0: Não é?
1: A não ser que seu celular dê um problema, você leve na assistência técnica quando eles abrirem. Aqui não é um iPhone 17, é um 11, né?
0: O meu Samsung já tá dando problema, porque não dá para ele ficar travando com 2 aplicativos apenas. Não tem como.
1: Ah, Brasil.
0: Né? É agora? É agora mesmo? Pronto, então deixa eu ler um negócio aqui. 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Ô, Cláudia, me conta. Oi. Uma, Cláudia.
1: Vamos até a Bahia?
0: Bora.
1: Bora? Vamos até a Bahia, cidade de Salvador, porque lá um homem tentou matar a ex-namorada. A polícia apareceu, ele foi perseguido, aí ele subiu os telhados, caiu e sofreu traumatismo craniano. A ex-namorada dele, graças a Deus, não foi baleada, mas sofreu sim uma tentativa de feminicídio. Isso aconteceu no bairro Alto dos Coutos, em Salvador, na noite do último sábado. A polícia militar informou que o suspeito tentou matar a ex-namorada, inconformado com o fim do relacionamento, momentos antes da queda por conta de uma perseguição da polícia militar. Segundo o que a polícia militar informou, a família da jovem chamou a polícia porque ela quase foi assassinada pelo ex-namorado. A polícia então chegou no local a ponto de ver o ex-namorado fugindo. Acontece que houve uma perseguição policial, ele subiu nos telhados, desequilibrou, caiu, tacou a cabeça no chão.
3: Bem feito.
1: E sofreu um traumatismo craniocefálico.
0: Ô, bafulê, quer dizer que ele foi matar a namorada, a ex-namorada aí?
1: Sim.
0: A polícia correu atrás dele?
1: Sim.
0: Ele subiu no telhado?
1: Sim.
0: Pra fugir da polícia? Caiu lá de riba, largou o coco no chão, quase morreu, quase quebrou o coco, tá com a cabeça no chão. Ô, bicho rei doido, quem é eu, meu filho? Quem é eu? Seu Jereba.
4: Seu
0: Ô, bafulê!
1: Então, ele foi socorrido pela própria polícia, está internado no hospital, suspeita de traumatismo crânioencefálico. O caso foi registrado na Delegacia Especial de Atendimento à Mulher de Peripere, do bairro Peripere, em Salvador, na Bahia. Ela foi socorrida para o hospital, não foi ferida, graças a Deus, mas estava abalada psicológica e emocionalmente. E ela tem um filho, e esse filho, graças a Deus, não presenciou absolutamente nada. Ele, quando sair do hospital, vai responder por tentativa de feminicídio.
0: Atenção, gente, nós vamos para o intervalo comercial, mas depois tem duas matérias muito interessantes. Eita, Brasilzinho de pilantra! Nem...
5: Brasil!
0: Nem todo mundo é pilantra, claro que eu não sou, a Cláudia não é. O Alisson Marques, eu não sei se é. Alisson, tu é pilantra, Alisson Marques? É não, né, Marcos? É gente boa demais, tô brincando. Alisson Marques é um dos caras mais decentes que eu conheço. Então, você que tá vendo a gente, ouvindo a gente, não é pilantra? Claro que não é, mas tem muito pilantra. Inclusive, muita empresa pilantra. Olha, você pode comprar um frango congelado, aquele bem congeladinho, o bicho vem mais água do que frango. E você vai saber o que é que as empresas estão fazendo. Você pega, compra o frango congelado, eu já fiz isso. Eu ia até fazer uma reportagem, mas resolvi não fazer, mas vou contar pra vocês. Eu comprei de uma empresa, eu como muito frango, eu gosto de frango. Ou eu compro filé ou filézinho. Não tem o filézinho sassami? Eu compro o filézinho sassami ou o filé de frango. E vem sempre congelado. Filé de peito, né? De frango ou filézinho sassami. Que o filézinho sassami é um pedacinho do filé de peito, sabia? Eles arrancam o filé de peito e separam ele. Pois bem, congelado. Algumas empresas fazem com que venha... Uma vez eu fiz o teste. Comprei 1 quilo, aí cheguei lá em casa, pesei. 1 quilo. Só que o bicho estava congelado, né? Aí eu descongelei. Quando eu descongelei, deu 750 gramas. 250 gramas de água! No filézinho sassami. Agora, o peixe. Tem aqueles peixes que você vai comprar no supermercado? O bicho é uma pedra de gelo. Uma pedra de gelo. Ali tem mais água do que peixe. E tem um teste aqui para mostrar para você. Agora, tem umas marcas que vem mais água. Tem umas marcas de peixe congelado que a gente compra no supermercado, ou de filezinho sassami, ou de filé de peito, que vem, e em outras partes do frango, tem umas marcas que vêm com muito mais água do que outras.
3: É uma
0: sacanagem que precisava ser fiscalizada. A gente vai mostrar isso aqui para você, o teste sendo feito, tá bom? E vocês estão sabendo da nova confusão envolvendo a ex-Paquita Sorvetão e a Xuxa? Vocês deram isso aqui quando eu estava viajando, Cláudia?
1: Não.
0: Não. Então vamos dar. Tá sabendo? Uma confusão medonha.
1: Medonha.
0: Porque a Xuxa já não dá certo com a Sorvetão, né? Sabe por quê? Por causa de político. Porque a Sorvetão, eu não vou dizer nome de candidato aqui, porque não vale nessa época aqui, a gente não fala o nome de candidato. Mas a Xuxa gosta de um candidato e a Sorvetão é do outro. E aí se desentenderam por causa disso. Agora, tem uma outra briga entre as duas que não tem nada a ver com política. E a Xuxa botou a Sorvetão na justiça, Cláudia Leite.
1: Foi mesmo,
0: ô,
1: né?
0: Ô, Cláudia Leite.
1: Uhum.
0: A Xuxa botou a Sorvetão na justiça por causa de outra briga. E a Sorvetão se defende. Ela confessa. Sim, ok. Ela confessa. Tem algum erro aí por parte da Sorvetão. Mas ela se defende. Vamos saber o que é isso? Quem não sabe depois do intervalo comercial? Né?
1: Simbora, exatamente.
0: Já chamou as tuas?
1: Não. Nós vamos falar no próximo bloco sobre essa executiva que quer arranjar o namorado dos sonhos e postou na rede social uma lista. O que esse namorado deve ter para conquistá-la? E mais, a Zilu Camargo está sendo acusada de agora manter um relacionamento amoroso com um homem casado. E ela não sofreu, não, na época, com o marido dela, então, o Zezé de Camargo com a Graciela Lacerda? Pois é, parece que agora ela tá do outro lado da história.
0: Gente, atenção, né? Vamos falar quem tá trabalhando com a gente. Quem tá na direção de imagens? Eli Gomes, um dos maiores diretores de imagem do Brasil. Nos caracteres. Carlos Ferreira nos caracteres, também caba muito bom. E no Master, Davi Magalhães.
3: É, Davi?
0: Aqui com a gente, Claudinha, no estúdio.
1: Nosso querido Alisson Marques, apresentador e produtor do Baclê. Ao lado dele, nossa querida Bia Freitas, da OPEC, que dá uma força nos comerciais, nos testemunhais. Na frente dele está o nosso sonoplasta Fabiano.
4: O Pintão.
0: Seu Jereba.
1: Ai, Fabiano Soares, e aqui ao meu lado, o grande, o super, o master, João Inácio Júnior.
0: Obrigado.
1: E ali, saindo do estúdio, seu Jereba, porque depois dessa, tchau.
0: E a Cláudia Leite, master, como é que ela é?
1: Super master.
0: Super master aqui no programa, super Cláudia Leite com a gente também. A gente volta já.
1: Na sequência, Verdinha, jornalismo que fala a nossa língua.

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0: e os peitão. Então era o Paquitão, né? A Paquituna, bonitona, maravilhosa, né? Por isso era Sorvetão. Era uma das mais importantes paquitas. E quando ela posou nua para Playboy, no tempo que existia a revista Playboy, a revista vendeu muito. Só que depois a Xuxa ficou inimiga da Sorvetão. E vocês sabem por quê? Por causa de política. Eu não vou dizer nome de candidato, até porque nessa época de política a gente não pode se meter nessas coisas só no horário político, né? Fora do horário, aqui no rádio e na televisão, a gente não pode estar falando nome de político, né? Mas por que elas brigaram, estão inimigas hoje? A Xuxa e a Sorvetão. Porque a Xuxa gosta de um candidato a presidente e a Sorvetão gosta de outro candidato a presidente. Então a Xuxa diz que ela não gosta de pessoas que gostam do candidato que a Xuxa não gosta. Deu pra entender? Ou eu compliquei? Então a Sorvetão diz, ó, se votar no outro candidato, eu não gosto. E a Sorvetão...
1: Fala.
0: Gosta do outro, né? Então tem esses babados aí. Elas, e isso não é segredo, porque tá na internet. A própria Xuxa falou, e a Sorvetão já se pronunciou sobre isso. Mas agora está havendo outra briga entre elas, que não tem nada a ver com política, e eu não sei se você já sabe. A Xuxa colocou a Sorvetão na justiça. Não é por causa... Agora não é por causa de política, não. Por quê? A Xuxa colocou a Sorvetão na justiça. Eu vou ler para você, mas a Sorvetão se defende, né? Xuxa colocou a Andréa Sorvetão na justiça por dívida em apartamento. A Sorvetão vai falar. A Sorvetão vai abrir a boca. Então, essa notícia não é fake, é uma notícia verdadeira. E eu vou ler para você. Xuxa Meneghel acionou a Justiça do Rio de Janeiro contra a ex-paquita Andréa Sorvetão por uma dívida deixada em um apartamento que a Xuxa havia cedido à Sorvetão. A disputa judicial ocorre em meio ao distanciamento entre as duas, que virou tema de declarações públicas nos últimos meses. Então, é o seguinte. A Xuxa emprestou um apartamento no Recreio dos Bandeirantes, na Zona Oeste do Rio, para Andréa Sorvetão morar com a família. Isso antes delas terem brigado por causa de política. Então, a Xuxa disse... Vai morar no meu apartamento? Eu cedo o apartamento para você morar com sua família. De acordo com o jornal O Globo, as duas assinaram um contrato de comodato em janeiro de 2020, com prazo de 48 meses. O contrato previa que a ex-paquita moraria no apartamento da Xuxa e pagaria as despesas do apartamento como condomínio, IPTU, taxa de incêndio, luz e gás, mas não pagaria aluguel. É um contrato chamado comodato. Deu para entender? Então a Xuxa disse para a Sorvetão, vai morar no meu apartamento e a mim, aluguel, a mim, Xuxa, você não vai pagar aluguel. Mas tem umas taxas que tem que pagar. Por exemplo, vou repetir, condomínio, Sorvetão paga. IPTU, Sorvetão paga. Taxa de incêndio, Sorvetão paga. Luz e gás, Sorvetão paga. Mas não paga aluguel. O que aconteceu? A Sorvetão devolveu o apartamento em 2021 e não pagou as coisas que era para pagar. Não pagou...
2: Essas taxas.
0: Não pagou essas taxas. E as contas hoje somam R$26 mil. Ah, Sorvetão. Você é... Eu sou seu fã. Eu olhei sua revista Playboy. Eu amei. Eu acho você ótima. Epa! E sou seu fã. Oxi. Agora, você recebe um apartamento para morar de alguém que te empresta o apartamento e diz que você não vai pagar um centavo de aluguel. Um centavo, Claudinha. Eu mas vai pagar a água, a luz, o IPTU, a taxa de incêndio. Ela deixou várias contas sem pagar. Hoje a conta está em 26 mil. Aí a Xuxa disse, então eu vou botar você no pau. Você quer pau? Você gosta de pau? Pois eu vou botar você no

0: pau e botou na justiça. Agora a Sorvetão se defende. Sabe o que, é que a Sorvetão diz? Vamos ouvir? Sim. A Sorvetão fala, ela não diz que não deve, ela diz que deve. Eu devo, mas eu não posso pagar.
1: E fica por isso mesmo,
0: cara,
1: né?
0: De pau. Não, ô Sorvetão, pelo amor de Deus, eu sou seu fã. Eu vi sua revista Playboy. Eu gostei do que eu vi. Sou seu fã, sou fã do seu marido, que foi aquele cantor Conrado, né? Hoje não é mais cantor, mas o cara cantava pra caramba, né? Pois bem, mas aí você diz, eu não podia pagar e não paguei. E acabou. Escuta aí a Sorvetão aí. Presta atenção no que a Sorvetão diz. Será que é isso mesmo que eu falei que ela diz? Acompanha, meu Brasil!
2: Em primeiro lugar, eu ainda não recebi intimação alguma. Não chegou nada disso na minha mão. Ela me cedeu um apartamento porque o meu estava ocupado. Nisso, entrou a pandemia. A pandemia que parou tudo para todo mundo. Algumas coisas ali eu cumpri, mesmo porque eu tinha que ter o dinheiro para pagar água, luz, né, gás, mercado, né, para sobreviver diante da pandemia. Eu fiquei nesse apartamento até final de 2020. É porque em 2020 eu já passei Natal aqui na minha casa. Em 2021 eu já entreguei as chaves, tudo certinho, para ela poder continuar, né, alugando. Porque é para isso. O imóvel é para esse fim. Quando chegou em 2023, depois de nós termos a nossa discordância de pensamentos, em agosto de 2023, que é o ano que o Conrado teve o câncer, pleno tratamento de câncer do Conrado, em quimioterapia, viajando para Barretos, cuidando da saúde dele, eu recebo um telefonema da administradora dizendo que havia um débito para eu pagar relacionado ao apartamento. Eu disse sim, claro. Qual o valor? Me foi passado o valor de 13 mil reais. Eu fui, conversei com o Conrado, vemos as nossas contas diante do que eu estava passando com ele, da fragilidade do momento que a gente estava passando. Mas vi as minhas contas e falei para ele, vamos fazer um acordo. E aí nós retornamos e eu passei um acordo que daria para a gente pagar em 22 vezes. Ela não aceitou, porque ela falou que no máximo aceitaria em 2 vezes. Eu realmente não tinha condição de pagar naquela época. E agora, saiu notícia para tudo quanto é lado, de algo que eu, como já disse, não recebi intimação alguma. Meu advogado agora está vendo. E perto das eleições, sabendo que eu sou candidata. Minha amiga, eu realmente...
0: Tira. Negócio de cantar, agora tirou. Bom, então é o seguinte, o que foi que ela fez? Tá aí, ela era pra pagar do apartamento que a Xuxa emprestou pra ela, o IPTU, a taxa de incêndio, né? Aí, o que foi que ela pagou? Ela pagou a água, porque senão cortava a água dela, a luz, porque senão cortava a luz dela, e pagou o gás. O resto não pagou. Aí diz que a dívida hoje somada, que era de 13 mil, né, que ela falou, né? Aí agora subiu para 26 porque não pagou, né? Mas é isso, ela disse que passou por muito problema, o marido dela, o Conrado, teve o câncer, pô, e tem essa história toda, né? Mas a Xuxa disse que não quer saber, não. Ela quer o dinheiro dela e não quer... Quantas vezes que ela disse que ia pagar? 22 vezes. Ah, não, a Xuxa disse, eu só recebo só em 2 vezes. Pronto. Tem essas coisas, né? Rapaz... Eu tenho um amigo, Cláudia.
1: Ah.
0: Um amigo, um irmão.
1: Sim.
0: Ele emprestou o apartamento. Ele emprestou o apartamento para um colega
1: amigo.
0: Dele. Tipo assim.
1: Sim.
0: Mas sem assinatura de nada.
1: Ai.
0: Pelo menos da Xuxa assinou. Então, o meu irmão, ele. O apartamento estava desocupado, um grande amigo dele, ele foi. Rapaz, mora lá no apartamento, a gente é tão amigo! A gente é tão amigo, você não precisa pagar nada. Você paga lá a taxa de condomínio, tipo assim, né? Sabe o que foi que aconteceu? Depois de uns 3 anos que o cara morava no apartamento, ele entrou com um processo na justiça pra tomar posse do apartamento que meu irmão emprestou pra ele. Então tem amigo que bosta, é melhor do que certos amigos, né? E a gente descobre um dia que um amigo é pior do que bosta. Porque, meu irmão, destaque o apartamento para você morar, você não vai pagar nada para mim, você vai pagar apenas as taxazinhas. Depois de alguns anos que o cara morava no apartamento, ele não tentou tomar posse do apartamento, entrou na justiça inventando um monte de coisa, mas meu irmão ganhou na justiça e o cara foi despejado do apartamento. Sabe o que o cara disse? Quando o oficial de justiça chegou, depois que meu irmão ganhou o processo, aí o oficial de justiça chegou com o policial, né? E disse, olha, você tem até amanhã meio-dia para deixar o apartamento que você perdeu. A justiça mandou despejar você. Sabe o que o cara disse? Quando a polícia chegar aqui, eu me mato. Sabe o que o oficial de justiça disse? Você quer se matar agora? O problema é seu. quer se matar agora? Vai. Aí, quando foi no outro dia que a polícia chegou, que deu prazo, né? Chegou com o oficial de justiça, ele tinha ido embora. Foi-se, curdiacho. Mas tem gente que é desse jeito, né? Bom, vamos lá. E agora que eu vou falar com o Nefson Pinheiro. Nefson Pinheiro. Nós vamos falar de um projeto, de algo muito bonito, chamado Vale da Saudade. Nefson, boa tarde, compadre.
3: Boa tarde. Muito bem. 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
3: Obrigado, João.
4: Tamo junto, compadre. Vale da Saudade. É isso. Alisson Márcio, meu filho.
0: Me conte aí, você tá doido pra morrer pra ser enterrado no Vale da Saudade, é? Fala aí, Alisson Márcio. Negócio tão bom desse, tá vontade de ter que morrer, né? O Alisson ficou esse tremendo agora com essa. Nem respondeu no telefone. Se zangou comigo, Alisson Márcio. Você, meu filho? Porque o microfone estava com o Nefson. Ah, sim, agora eu entendi. Hein, Alisson? Um cemitério tão bom desse dá até vontade da gente morrer, né?
5: Eu vou feliz. Oh,
0: Brincadeira, gente. A gente tem que viver muito, mas quando morrer tem que ter um enterro digno, né? É desse jeito. Ah, tem muita coisa aqui para você, mas o Alisson está dizendo que tem intervalo, não? Tem intervalo? Pô, depois do intervalo eu quero saber...
1: A lista.
0: Essa lista, gente. A mulher vai casar. E ela quer um... Ela quer um homem ou quer uma mulher?
1: Não, ela quer um namorado que namorado. Seja dos sonhos dela, entendeu? Namorado ideal. Namorado dos sonhos.
0: Pronto. Então, aí ela diz que tipo de homem que ela quer. Se ela quer um homem das coisas miúdas... Não, o negócio é o seguinte. Aqui, a casinha é pequena, então o homem tem que ter as coisas miúdas. Ou, rapaz, a casa aqui é grande. O negócio do homem tem que ser grande. Será? O pau que rola nas redes sociais. Bom, eu quero saber. Agora, gente, a história de comprar um frango congelado e vir mais água do que frango. Um peixe congelado e vir mais água do que peixe. Porque às vezes a gente vai comprar no supermercado aquele peixe congelado, o bicho é uma tora de gelo mesmo. Ali tem mais água do que peixe. E tem algumas marcas de frango que tem muita água. Eu fiz o teste uma vez, meu povo. Comprei o tal do filézinho sassami de uma marca. Congelado que só. Aí eu disse, eu vou descongelar esse bicho. Quando eu cheguei em casa, eu tenho uma balança que pesa, né? Aí pesei, deu 1 quilo. O bicho congelado. Aí botei pra descongelar. Descongelou bem, que correu a água todinha. O filézinho sassami só deu 750 gramas. Tu acredita nisso?
1: Meu Deus.
0: Uma marca. Uau! Gente, a gente vai mostrar como é que é o negócio aqui. O bafulê, né, Cláudia?
1: Vai sim.
0: Bom, Cláudia Leite.
1: Oi.
0: João Inácio Júnior. Alisson Marques, que quer viver muito, vai chegar a 200 anos. A gente volta já.
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0: Cláudia Leite.
1: Oi.
0: Eu cheguei aqui contando pra Bia de Freitas, pro Alisson Marques.
1: Sim.
0: E minha testemunha é aquele rapazinho bem ali, quase morre também.
1: Meu
0: Olha a cara
1: Jesus.
0: Dele. O Fabiano, operador de áudio, mostra aí. É minha testemunha.
1: Meu Jesus.
0: No intervalo comercial, nós
1: Sim.
0: fomos no banheiro fazer xixi. Xixi. Quando eu entrei no banheiro, quase que eu morria. O banheiro aqui é um banheiro pequeno, né? Então,
1: quase
0: do lado de cá. Do lado de lá, da nossa empresa, tem vários banheiros, mas aqui na rádio, o banheiro é pequeno, né? Então, quando eu entrei, eu senti impacto, quase que eu morria. Alguém cagou antes da gente chegar lá, mas em
1: A gente não, você, porque eu fui num e você
0: não,
1: foi no outro.
0: Não, mas eu e ele, nós fomos lá, eu e Fabiano.
1: Ah, você e Fabiano,
0: Fabiano
1: sim.
0: é minha testemunha. Quando eu entrei no estúdio, quase que eu morria com a caatinga. Alguém cagou lá e empestou. Esta pessoa está apodrecida por dentro. Porque, pense na cara. Eu acho que essa pessoa comeu foi a
2: urubu
0: carniça
2: morreu.
0: E o urubu junto.
2: Morreu.
0: Rapaz, mas eu acho que depois ele vai morrer, porque a caatinga que ele deixou no banheiro, eu tive que fazer xixi assim, ó, tampando o nariz. E o pobre do Fabiano, assim que ele entrou, ele pensou que eu que tinha peidado.
1: Tu ia?
0: Eu disse, não foi eu, não, já tava aqui, a caatinga aqui no estúdio, a desgraça já tava feita. O coitado chegou aqui, no banheiro. No cagador lá. O coitado chegou aqui amarelo, verde, azul, e eu cheguei aqui, não sei nem como que eu cheguei.
1: Não, mas vocês ainda estão amarelos.
0: Tô amarelíssimo.
1: É, vocês ainda
0: Se eu não
1: estão
0: tivesse
1: assim,
0: com essa,
1: pálidos.
0: Essa pintura na cara que eu botei, você ia ver que eu tava era verde.
1: Fabiana tá parecendo uma Agora, bela verde.
0: Eu fico Fala. Pensando, como é que uma pessoa que vai cagar solta uma carniça tão apodrecida dessa, eu acho que essa pessoa tá pra morrer, viu? Claudinha, vamos pra frente.
1: É, vamos pra frente. Não, ao contrário. Agora ela sobreviveu. Quem tá morrendo são os outros, né? Bom, vamos falar
0: sobre... A Cláudia Leite vai dar essa notícia desta moça que a gente vai mostrar agora aqui. Que ela tá fazendo umas exigências pra... Ela quer um namorado. Namorado ou namorada?
1: Namorado.
0: E ela faz umas exigências. Será que ela quer o homem da coisa miúda? Porque ele diz, ó, a casinha aqui é pequena, então eu quero o homem da coisa pequena. Ou não, a casa é grande, a casa é confortável, a casa tem muito espaço, eu quero o homem da coisa grande. Eu não sei que tipo de exigências são essas que ela faz, que a Cláudia resolveu trazer aqui pro programa. Mas deve ser muito interessante. Claudinha.
1: Vamos lá. Ela se chama Brooke LeBlanc, é uma executiva do Vale do Silício, ali nos Estados Unidos, profissional da tecnologia da informação, ganha muito bem, obrigado, e quer um namorado. E aí ela postou nas redes sociais a lista de exigências que ela quer para que ela encontre o namorado dos sonhos e possa construir uma vida com ele.
3: Pirulitão ou pirulitim?
1: Bora lá.
0: Seu Jareba.
1: Ela começou assim, quem quer ser cofundador do resto da minha vida comigo?
0: Aí.
1: E aí ela passou os requisitos para o parceiro ideal, o namorado dos sonhos. Bora lá. Ela colocou, não negociável, ou seja, tem que ser. Ter 35 a 42 anos, essa ela não negocia outra idade, é essa faixa. Masculinidade saudável, inteligente, engraçado, leve e bem-humorado. Mentalidade de provedor barra protetor. Pós-econômico, ou seja, ainda um trabalhador incansável. Deve ser gentil, generoso e atencioso. Sem filhos, mas decididamente quer ter filhos. No caminho da cura emocional pessoal, ou seja, um compromisso sério com terapeutas, com livros e retiros para melhorar a vida espiritual. Pode se encontrar em qualquer lugar comigo, mas tem que morar na minha cidade. Pode até se encontrar em outra cidade, mas tem que morar na minha. Tem que estar em forma fisicamente, ser sóbrio, porque... se importa com a saúde, então nada de bebidas, nem de cigarros, nem outros vícios. Agora, também tem que ter 100 casamentos ou noivados anteriores, nunca ter se relacionado com ninguém, trabalhar na área de tecnologia igual à minha, ter uma carreira integrada à vida pessoal e ser confortável para isso. Além disso, deve gostar de viver.
0: Cláudia, só isso. Oxi, é um homem desse eu quero pra mim também.
1: E quem não quer?
0: Porra, mãe, eu pensei que essa mulher fazia uma lista esdrúxula de exigências, essas exigências que todo mundo quer. Ah, um homem desse até eu quero, tu não quer não, Alisson Marques? Pega o microfone aí, me deixa. Você não quer um homem desse pra você também, Alisson Marques? Hein? Não, não ligaram o microfone?
2: Todinho, eu quero um desse todinho.
0: Eu também quero. Eu quero o que todo mundo quer. Quer dizer, eu acho que toda mulher quer um mais ou menos assim, né, Cláudia?
1: Exatamente. Exatamente. Aí, mas o pessoal tava dizendo aqui...
0: Mas eu não quero não, viu, gente? Eu já tenho minha mulher.
1: Pois é. E ela disse, se não estiver nessa lista, eu sei do meu valor e da minha importância e eu vou bloquear todos os haters, entendeu? E quem não estiver no meu perfil. Aí muita gente diz assim, mas ela não falou de um cara que, assim, a vida sexual ativa. Ela não foi pra esse lado, não. Por quê, hein? Será que pra ela não é importante? Ela falou de várias coisas, mas
0: eu acho que ela não falou da vida sexual exatamente pra deixar essa pergunta. Será que ela é quente? Será que ela é fria? Será que ela é um vulcão naquelas horas?
1: Pois é.
0: Olha, mas agora você falou de uma coisa importante. Eu acho que quando eu, João Inácio Júnior, sou da seguinte opinião. Que as pessoas, quando resolvem se casar, ou com um casamento com papel passado, ou com aquela, como é que chama? Aquele contrato que faz de vivência a dois, ou união sem estável. Contrato de união estável, eu acho que as pessoas, elas têm que combinar sexualmente. Porque se o homem é quente e a mulher é fria, vai ter problema. Se a mulher é quente e o homem é frio, vai ter problema, vai ter chifre, vai ter traição. Porque a pessoa, quando é quente sexualmente, a vida dela sexual é tão importante quanto beber água, quanto almoçar e jantar. E quando pro outro não é importante, fica um negócio descasado, porque um não gosta e o outro gosta. Quando um quer, o outro não quer. Aí fica um desacerto medonho na vida. Então, eu acho que quando as pessoas vão casar, elas têm que dar certo. Em vários aspectos, inclusive, as duas têm que ser iguais ou muito parecidas na área sexual. Só meio frio, tu é meio fria, deu certo. Só meio quente, você é meio quente, deu certo. Sou quente, você é quente, dá certo. Do outro jeito, vai ter problema. Pode não ter no começo, mas mais pra frente, vai dar problema.
1: Aquela história de, que os opostos se atraem, eu não acredito. Você precisa ter pelo menos algo em comum com a pessoa. Você já pensou? Um gosta de ficar em casa, o outro gosta de andar de moto. Um gosta de comer em casa, o outro gosta de sair para restaurante. Um gosta de ver filme, o outro detesta TV.
0: Ai, ai, ai.
1: Um ama futebol e nem ligo para futebol. Como é que pode dar certo?
0: Não, só dá certo se for assim. Eu gosto de apanhar e tu gosta de bater. Pronto, entendeu?
1: Meu povo, Alisson.
0: Peraí. Não, eu concordo com você. É. Eu acho que o casal ele tem que dar certo em vários aspectos.
1: Em todos.
0: Porque senão começa. Tanto casamento não dá certo, porque quando eles estão um apaixonadinho pelo outro no começo, tudo aceita. Mas depois vai havendo as diferenças. É por isso que casamento não dá certo, porque as pessoas acham que mesmo sendo diferentes vão dar certo. Eu acho que só tem um jeito que dá certo. Eu gosto de apanhar e tu gosta de bater. Pronto, aí deu certo. Agora, isso é brincadeira, viu, gente? Apanhar jamais. Palavras duras, palavras... Como é que a gente fala quando a pessoa agride verbalmente? Ou agressão verbal ou agressão física, tô fora e esteja fora.
1: Mas
0: foi só uma brincadeirinha
1: entendeu.
0: Que eu fiz aqui, só pra gente achar graça, viu? Mas não é nem pra achar graça da brincadeira, é a besta dessa.
1: Alisson, o João Inácio voltou do Rio de Janeiro bem gatinho, né?
0: Mas eu sempre
1: não
0: fui.
1: Mas olha, será... Oi!
0: Você não me conhece
2: direito. Ele pegou um ar carioca.
1: É, um carioca.
0: Não, desde menino, e onde eu ando, eu sou assim. É porque no programa eu me continha um pouco, mas agora o negócio é... Tem que soltar.
1: Não, mas é verdade.
0: Tem que soltar. Tem que se soltar.
1: Aquela verdade. Oh, perdão. Eu acredito que tenha de haver uma afinidade. Não dá esse negócio de os opostos se atraem. Alguém vai ter que, como é o nome? Ceder. Porque vai ter uma hora que vai dar ruim. Não tem como.
0: É.
1: Não tem como.
0: Vamos
1: você
0: aqui.
1: Tem...
0: Sim, pois não. Claro.
1: Não, tudo bem.
0: Não, vai.
1: Você concorda com essa lista dela aqui? achou que faltou alguma coisa?
0: Eu acho que faltou alguma coisa, né? É? Faltou as coisas sobre o temperamento dos dois, né? Né?
1: É.
0: Tem, às vezes, olha, gente, eu acho que faltou muita coisa. Eu acho que faltou, ela deu uma lista muito grande, mas ela não falou de coisas mais íntimas da convivência em si.
1: Pois é.
0: Né? Claudinha, vamos ver aqui essa história aqui da água. É bem rapidinho essa notícia
1: frango.
0: Aqui do frango. É o seguinte, eu contei para vocês que eu sempre desconfiei que esses frangos que vêm congelados de algumas marcas e os peixes que vêm congelados, eles vêm uma pedra de gelo. Você compra o frango congelado, vem uma pedra de gelo, né? De congelado. E o peixe congelado, pedra de gelo. Eu sempre desconfiei que ali tinha bastante água para te venderem como se fosse o peixe ou o frango. Então, uma parte que você está pagando com seu dinheiro é água. E eu comprei uma vez uma marca, que eu não vou dizer ela aqui, e eu fui fazer o teste. Porque lá em casa minha mulher dizia, João, quando eu vou fazer... que descongela, não tem um quilo, não tem um quilo. A gente compra sempre no quilo, né? Eu gosto muito de comprar peixe no quilo ou frango, filé de peito de frango ou filézinho sashimi no quilo. Elas vêm no quilo já, marcadinho, mas vem congelado, né? Aí o que aconteceu? Eu comprei uma marca e fui pesar. Eu disse, essa marca aqui é muito sem vergonha. Então, quando a gente... Pesei antes o pacote de filezinho sashimi congelado, 1 quilo. Quando descongelei, deixei descongelar bem mesmo. Até quando descongelou. Aí eu vi a quantidade d'água dentro de uma panela que eu botei para descongelar. A panela seca, né? Aí vi. O que aconteceu? Quando eu fui pesar, 750 gramas. Mas alguns que você compra... como se fosse 1 quilo de frango, de peito de frango, ou principalmente filezinho, sashimi, só tem 800 gramas. Às vezes 850, às vezes 950 gramas. Nunca tem 1 quilo. E peixe? Você pega o peixe, o bicho vem alguns a gente vê que não tem água. Ele está congelado, mas ele está no vácuo. Aqui ele praticamente não tem água, né? Mas alguns, eles vêm, a gente nota assim que tem muita água mesmo, congelado. Olha aí, você leva bastante água pagando como se fosse peixe. Olha esse teste feito por este cidadão aí, com peixe congelado. Acompanha, meu Brasil.
3: Sem vidro.
4: Mas, se olhar bem...
3: Ó, a grossura do gelo.
4: Você tá levando gelo a preço de peixe? Vamos descongelar.
3: Paga peixe. Leva água.
4: Meio copo, 62 gramas de água. Na conta, quase R$20 a mais por quilo. Você paga preço de peixe e leva gelo.
5: Nada mais é do que uma cobertura de água que o filé recebe, uma vidrificação, um gelo. Essa água de cobertura tem que ser descontada no peso líquido do produto.
4: Para criar uma camada de gelo em volta do peixe, o produtor mistura essa substância na água. Mergulha o peixe, congela, o pescado retém a água. Fica pesado.
5: A gente usa uma substância chamada tripolifosfato, que ajuda a puxar essa água, agregar essa água nessa água de cobertura. Para uma peixaria ou para um ponto de varejo que não respeite essa regra de indicar o peso líquido descontado desse peso de cobertura, é uma fraude.
6: É uma fraude.
4: Veja a matéria completa sobre peixe falso no YouTube e me acompanhe aqui no meu perfil.
0: Bom, a verdade é que isso acontece com peixe e com frango. Agora eu vou contar outra coisa que você não sabe. Se você procurar na internet, você vai saber. A carne que você compra, ela vem também com água dentro. Existem as grandes indústrias que vendem carne de gado, né? Essa carne, o boi é morto, o boi é escarneado, eles pegam os pedaços da carne, aí essa carne vai passar por uma máquina. Toda a carne passa por uma máquina. Eles injetam água na máquina. É permitido pelo governo. Injetam água na carne do peixe. Injetam água na carne do boi. Injetam água. As máquinas injetam água. É permitido pelas autoridades do governo federal. Isso é permitido no Brasil. Eles dizem que é para uma conservação melhor, não sei o quê, não sei o quê. Mas aí os caras exageram, botam água demais. Então, quando você compra qualquer carne, você compra água pelo preço de carne. Só que na carne é menos. Você já botou uma carne para assar na panela. Tipo assim, você põe a frigideira, bota o óleozinho um pouco e bota a carne. E de repente você vê que é água saindo pra caramba. Essa água que eles botam. Então aqui no Brasil a gente compra uma parte do quilo de carne que a gente compra é água. Grande parte do quilo do peixe é água, principalmente aqueles peixes que vêm mais congelados, que você vê que tem muito gelo. E as partes do frango, muitas vezes vêm com muito gelo, certo? Algumas empresas que vendem peixe, o peixe não vem com muito gelo, porque o peixe, ele está congelado, mas ele é embalado a vácuo. Então, algumas empresas são mais honestas, né? Outras não. Quando você pega que o bicho é muito gelo, descongele primeiro para você ver o que é que vai acontecer. Descongele primeiro, viu? Você está jogando seu dinheiro fora, comprando água como se fosse peixe, como se fosse frango, como se fosse carne de gado. Alisson Marques, você está mandando atolar, é? Então vamos atolar no intervalo comercial. Eu, João Inácio Júnior, Cláudia Leite e Alisson Marques, a gente volta é já.
1: Já, já. 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
2: Uma mulher foi presa por furto de energia elétrica no bairro Lagoa Seca, em Juazeiro do Norte. A prisão aconteceu durante uma fiscalização realizada pela Enel, em parceria com as forças de segurança pública. Segundo a distribuidora, a ligação irregular foi identificada durante uma inspeção na rede elétrica. A Enel alerta que o furto de energia é crime, com pena que pode variar de 1 a 8 anos de prisão. Além da ilegalidade, a prática pode provocar curtos circuitos, sobrecarga na rede e interrupções no fornecimento de energia, colocando em risco a segurança da população. De janeiro a agosto deste ano, 81 pessoas foram presas por furto de energia na região sul aqui do Ceará. Em todo o estado, já são 183 prisões registradas em 2026. A Enel disponibiliza um canal para denúncias pelo telefone 0800-285-0196, com atendimento gratuito 24 horas por dia. Lorena Tavares para Verdinha FM.
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0: Tem gente.
1: Brasil, Brasil, Brasil.
0: Gente, a Cláudia Leite vai dar a hora e eu vou mostrar uma coisa pra vocês. Cláudia.
2: Oi. 92.5 Rádio Verdinha, 3 horas e 24 minutos.
0: Ah, Alisson, bota também uma outra foto que eu vou mostrar agora. Eu vou mostrar umas coisas pra vocês aqui. Certo. Deixa eu ver. Mandei mais um, Alisson, pra você. O negócio é o seguinte, gente. É, eu amo meus filhos, vocês sabem disso, né? Minha filha mais velha é Brena Kézia, tem 47 anos. A segunda filha minha tem 32, é Ariane. A terceira filha é Alexia Rebeca, tem 26 anos. E meu filho mais novo tem 22 anos, vai fazer 23 agora em dezembro. É o João Axel, né? E a minha filha, Alexia, ela todo dia manda 10 alôs para mim. Meus filhos, né? Eu converso com eles o tempo inteiro. Se tão longe, é toda hora. Graças a Deus, eu me dou muito bem com os meus filhos, né? E a Rebequinha já começou o dia hoje me mandando um monte de foto dela. E nesse momento, ela mais cedo, ela me mandou: pai, bom dia. E bota muita coisa. Te amo, papito lindo. Te amo demais. Aí botou a foto de um dos gatos dela. Ela tem 6 gatos. Ah, eram 5 gatos, morreu uma gata, ela quase morria também junto. Olha aí, uma das gatinhas dela. Tudo ela pegou no meio da rua. Essa gatinha aí, ela era doente, cheia de tudo que não presta. Era maguinha, seca, ela pega e leva pra casa. Então ela já tem, tinha 6 gatos, agora tem 5, porque morreu uma gatinha dela, morreu de repente. Ela chorou tanto, e eu chorava junto com ela, e ela pegou, mandou fazer uma tatuagem com as patinhas da gata. Porque quando a gatinha morreu, aí ela tinha levado para uma clínica, né? Para ver se salvava a gatinha. E lá, então, eles tiraram a impressão da patinha da gata. E minha filha mandou botar no braço dela uma tatuagem com a gatinha e uma declaração de amor, né? Mas não é essa gata, não. Essa gata aí tá viva, né? Aí ela disse: papito, tô na praia. Aí eu disse: posso? Aí eu perguntei. E mandou umas fotos pra mim dela na praia agora. E eu perguntei: minha filha, eu posso publicar? Ela disse: pode. Então vamos ver como ela é linda aí, Alexia Rebeca. Fecha a tela com ela. Ela na praia, né? Hoje é dia do comerciário. Ela é formada em administração de empresas. Ela trabalha numa empresa, na área financeira da empresa. Mas ela, hoje é dia do comerciário, então essa empresa é de comércio, hoje eles estão de folga, né? Aí ela botou a foto: pô, eu tô com uma amiga aqui na praia, então tá aí, ela é amiga. Só que ela esqueceu de dizer o nome da amiga, né? Então tá aí ela com a amiga numa praia, minha filha Alexia Rebeca. Todos os meus filhos são maravilhosos! Eu amo eles demais, eles me amam muito, isso me dá muita alegria, né? Então eles ficam o tempo inteiro dizendo onde é que estão. Eu não fico pedindo, não, mas eu acho bom. Fazendo declaração de amor, tá aí. Alexia Rebeca, 26 anos. Aí foi pra praia com uma amiga. Aí tá querendo que eu viaje agora. Papai, agora o senhor tem coragem de viajar de avião? Já foi pra São Paulo, voltou. Foi pro Rio, voltou. Então agora vamos visitar a minha irmã lá em Nova York, nos Estados Unidos, em Nova York, a Ariane. Vamos visitar a outra irmã lá, que é outra filha minha, que mora no Peru. Bora!
2: Bora, minha filha.
0: Bora, Alexia Rebeca.
2: Bora.
0: Ô, Cláudia, me conta uma, por favor.
2: Vamos falar agora sobre Zilu Camargo. Nossa, o que parece que ela sofreu tanto, uma situação em que ela sofreu tanto e que foi exposta, que foi a traição pública do Zezé de Camargo, né, com a Graciela Lacerda, porque Zezé de Camargo sempre foi muito namorador e muito danado. Mas com a Graciela Lacerda, a história foi diferente. Tão diferente que ele acabou se separando da Zilu, assumiu a Graciela Lacerda e a botei pé casado com ela, inclusive tem a Clara de quase 2 anos. E qual é o problema agora? O problema é que Zilu Camargo é acusada de estar tendo um caso, um romance com um homem casado. Quem acompanha pela rede social, quem acompanha pela TV Diário tá vendo. A Zilu Camargo estaria namorando há cerca de 5 meses com o empresário Emerson Luiz Paris. E quem diz? Ela tem 68 anos, ele tem 74 anos. Os dois estão moram na Flórida, nos Estados Unidos, e lá estão namorando há 5 meses. Acontece que a ex-mulher dele, a Alessandra Paris, com quem viveu 21 anos, né, com ele, teve 5 filhos e tem 2 netos, veio para a rede social dizer que a Zilu Camargo namorava com o marido dela, enquanto o marido dela era casada com ela ainda. Ô, bafulê. E aí, então, ela acusa, sim, de a Zilu Camargo de ter se envolvido com o marido dela. E aí, tiveram um romance extraconjugal. Uhum. E agora, o marido dela agora é ex, porque pediu divórcio e assumiu com a Zilu Camargo.
0: Então, a Zilu Camargo fez a mesma coisa que o Zezé de Camargo fez com ela. Zilu, o Zezé de Camargo traiu a Zilu, traiu, terminou deixando ela. Aí depois o Zezé de Camargo começou a namorar com a Graciela Lacerda. Enquanto ainda estava com a Zilu Camargo, terminou deixando a Zilu e hoje vive com a Graciela. Aí a Zilu, pelo que estão dizendo, começou a namorar com este cara quando este cara ainda estava casado com a esposa. Aí ela namorou com ele, ele sendo casado com outra mulher, até ele deixar a mulher e agora ele está só com a Zilu, é isso?
2: Exatamente isso. Inclusive, a ex-mulher dele, a Alessandra, a ex-mulher do Emerson, que é o atual namorado da Zilu Camargo, disse: a Zilu Camargo é coautora da destruição da minha família.
0: Agora o seguinte, o Zezé de Camargo traía a Zilu? Traía. Mas a Zilu também traía. Existem provas colhidas por revistas na época em que ela era casada com o Zezé de Camargo, que ela traía o Zezé também. Então, gente, é isso. A loucura do mundo.
2: Ou seja, mas tem uma história bem interessante, né?
0: Sim.
2: Acredito que um casamento, quando está bem, quando os dois estão bem, não tem espaço para o terceiro. Esse negócio de roubou o marido da outra, roubou a mulher do outro. Casamento não ia bem.
0: Cláudia.
2: E aí eles não se sentaram para ver, para conversar, pelos mais variados motivos, né? Aí uma terceira pessoa aparece, o que não tá bem, uma casa que não tá fortalecida na rocha, cai.
0: Deixa eu te falar uma coisa, eu acho esse assunto...
2: Assim,
0: eu concordo em parte. Eu tenho estudado muito sobre os relacionamentos, eu tenho lido muitas matérias sobre relacionamentos, eu tenho visto... palestras de psicólogos, psiquiatras, psicanalistas, especialistas em relacionamento. E o seguinte, a ideia que a gente tem é que quando há traição pelo marido ou pela esposa ou pelos dois, é porque o casamento já estava combalido, como é que você falou? Não estava bem.
2: Exato.
0: Porque quando o casal está bem, não há espaço para traição. Esse é o pensamento que se tem. Mas alguns especialistas em relacionamento, inclusive psiquiatras, psicólogos, dizem que muitas vezes o casamento está bem, está ótimo, mas ainda assim tem gente que trai.
2: Também.
0: Pois é. Então, assim, está super comprovado. Às vezes casamento é uma delícia, o casamento está bem, o casamento está bacana, né? Só que um tá traindo e o outro não sabe. Porque um é muito aventureiro ou muita aventureira. Gosta do teretetê e, ao mesmo tempo, quer manter aquele casamento. Quer manter o casamento com aparência de bom, de saudável, de feliz. E o traidor ou a traidora pinta de honesto, de fiel e engana. Então, assim, um dos dois tá sendo enganado. Casamento tá bonito, casamento tá lindo, mas um dos dois tá fazendo sacanagem, tá traindo escondidinho. Mas às vezes os dois traem. Os dois traem. E os que traem não sabem que o outro tá traindo. Por exemplo, o marido trai a mulher, mas a mulher não sabe que tá sendo traída, e a mulher trai o marido não sabe que tá sendo traído. E, ao mesmo tempo, mantém um casamento, casamentão. Então, o casamento vai bem. Eles até que se gostam, até se amam, mas tem espaço para traição. Agora, presta atenção no que eu estou dizendo. Eu não estou dizendo que todo mundo que tem casamento feliz trai. De jeito nenhum, eu não falei isso. Eu falei que há alguns casamentos que estão bem, mas ou ele ou ela, ou os dois, gostam de trair. E ao mesmo tempo querem manter o casamento legal. Né?
2: Quando você começou aí, eu disse ok também. Mas agora, como você está detalhando o seu raciocínio, eu não concordo. Não posso, não concordo, respeito, mas não concordo, porque não está bem, não está feliz. Se um está traindo o outro, não pode.
0: Pois é, mas a prova que eu já vi... Por exemplo, eu conheço uma psicóloga que ela é especialista em casais, e ela diz que tem mulher que chega lá no consultório dela e diz: eu confio em você, minha psicóloga, eu preciso falar. Meu casamento é maravilhoso, meu marido é maravilhoso, meu marido é incrível, nós temos dois filhos lindos, a gente vive um casamento bacana, mas eu preciso trair. Eu conheço alguma pessoa fora e me entrego, eu sou carente, eu sou não sei o quê, mas o casamento está legal e meu marido não sabe que eu traio. Então, e homens também fazem a mesma coisa. Não estou dizendo que é todo mundo, mas isso eu já vi de especialistas em casamento dizer: casamento está bonito, está bacana, mas tem gente que trai a si mesmo. Embora muitas outras traições acontecem quando o casamento já não vale mais a pena. Cláudia, a cabeça do ser humano
2: é um mundo.
0: É um mundo e tem muitas cabeças e variadas cabeças. Então nem todo mundo faz isso, mas muita gente faz. É agora? Ah, é? Então a gente vai fazer um rápido intervalo comercial e volta ligeiro aqui no programa Bafulê. E atenção, tem uma bomba sobre creatina. Epa, vocês já estão sabendo que foi descoberto sobre a creatina? A creatina é um suplemento, um dos suplementos que mais estão sendo vendidos no mundo hoje para ajudar aos idosos, né? Retardando o Alzheimer, ajudando o Alzheimer ou Parkinson a não chegar. Melhorando a energia do dia a dia, combatendo o estresse, melhorando a performance física. Ou seja, a creatina é um suplemento muito vendido no mundo hoje, prometendo muita coisa bacana. Pois agora saiu um teste, e esse teste é assustador sobre a creatina. Esse teste, esse estudo científico sobre a creatina no ser, a creatina, é um dos efeitos da creatina no corpo das pessoas, pode ser devastador, assustador, terrível. É preciso que você ouça essa matéria logo depois do intervalo comercial aqui no programa Bafulê.
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0: Bora.
2: Bora.
0: Pois é,
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0: Opa, meu Brasil, Brasil, Brasil! Que horas, Claudinha?
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0: Bom, eu vou falar para vocês a respeito da creatina. É uma notícia muito importante, porque a creatina pode ter um efeito devastador, terrível no seu corpo, destruir sua vida e você não sabe. Aí você vai me argumentar, mas João, a creatina é um dos suplementos mais estudados no mundo e diz que só faz coisa boa. É boa para o cérebro, é boa para os músculos, é boa para tudo. Se você ler ou ouvir comentários na internet das coisas boas que esse suplemento creatina faz no corpo do ser humano, você vai ficar encantado, você vai comprar imediatamente para tomar. Só que saiu um novo estudo que diz que a creatina pode provocar metástase. Ou seja, se existe um câncer começando, a creatina pode fazer o câncer crescer rapidamente e se espalhar pelo corpo. Não é o contrário, não. O estudo indica que a creatina pode causar metástase. A pessoa pode estar com câncer no comecinho e ele, a creatina, fazer esse câncer crescer e se espalhar pelo corpo com rapidez. Presta atenção no que eu vou falar para você. Quando um teste biológico começa a ser realizado e tem por objetivo o ser humano, esses testes biológicos começam em ratos, porque biologicamente, embora fisiologicamente o rato não se pareça com o ser humano, mas biologicamente, ou seja, as reações biológicas nele se parecem com as reações do ser humano. Por isso é um dos animais mais usados para estudos de efeitos de medicamentos ou suplementos ou produtos que vai ser usado no futuro ou que pode ser usado no futuro em ser humano ou que está sendo usado por seres humanos. Então, nos ratos, a creatina aumentou o câncer rapidamente, provocando metástase. Digo, o estudo não foi feito em muitos seres humanos. Ele foi feito em ratos. Como que esse estudo foi feito? Colocaram em ratos células cancerígenas. E depois aplicaram, os cientistas, deram creatina para os ratos. Pois aquelas células de câncer dos ratos viraram metástase, aumentaram rapidamente, passaram para outras partes do corpo. Isso quer dizer que a creatina, sendo tomada por uma pessoa que está com câncer no começo e nem sabe que tem câncer, vai acelerar esse câncer, vai aumentar esse câncer e vai espalhar o câncer pelo corpo? Não há provas ainda, mas há indícios que sim. Porque com rato aconteceu. Se aconteceu com rato, pode acontecer com o ser humano. O que é que alguns especialistas estão falando? Que não há prova nenhuma de que a creatina, sendo tomada por um ser humano que está começando um câncer que nem sabe, ou tem câncer, será que esta creatina vai aumentar o câncer rapidamente e fazer esse câncer se espalhar no corpo do ser humano rapidamente?

0: não se sabe. Estão dizendo que não é prova. Aconteceu no rato, mas ninguém sabe se vai acontecer no ser humano. Mas é um alerta. É um alerta muito grande. Tem gente que continua dizendo que todo mundo deve tomar creatina porque aumentou o câncer no rato, mas esses testes não foram feitos em abundância no ser humano. Portanto, continue tomando creatina. Eu não tomo. Se aconteceu no rato, eu não tomo. Então, basicamente, é isso, gente. Viu? Você já deve ter lido isso, porque está espalhado pela internet. E eu percebo da seguinte maneira. Creatina. Aplicaram células cancerígenas em ratos. Então, os ratos ficaram com câncer no começo. Deram creatina para os ratos. O câncer cresceu rapidamente e avançou para o corpo, virando metástase. Então, em ratos com câncer, a creatina acabou com a vida dos ratos. Câncer. No ser humano, foram feitos pequenos testes, mas pararam. Então, não se sabe se no ser humano aconteceria a mesma coisa.
1: Se é da mesma forma.
0: É, mas provavelmente será. Porque os testes são feitos primeiro em ratos. E como eu disse, o rato tem uma biologia, o sistema biológico, ou seja, um sistema metabólico biológico, parecido com o do ser humano. Por isso é escolhido o rato para fazer muito teste, né?
1: É, e o genoma
0: então,
1: também.
0: Eu não tomo creatina, não. Depois de um teste desse aí, tô fora. Mas você toma a atitude que você quiser. Bem, deixa eu falar um negócio aqui, Cláudia.
1: Sim.
0: Tá em cima da hora?
1: Sim,
0: vixe.
1: Sim, sim.
2: Tem que falar aqui uma pra você.
1: Agora.
2: Tem que falar uma aqui pra você. Alô, Brasil! Essa é boa, essa é quente. 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A mais milionária é na quarta-feira, depois de amanhã. 97 milhões de reais. Que maravilha, gente. 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
2: 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Uhul! Tem intervalo agora, não? A gente volta já!

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1: Silvina.
2: A gente tá quase no final, né?
1: A gente tá no final.
2: A gente tá no final.
1: É verdade. Ah, e o ator famoso que diz que tá feliz na vida porque tem filhos, netos, marido e ex-mulheres.
2: Peraí, ele é um ator que tá feliz?
1: Sim.
2: Ele tem filhos?
1: Sim.
2: Ele tem neto.
1: Aham.
2: Ele tem marido hoje.
1: Sim.
2: Mas antes ele foi casado com mulheres.
1: Exatamente. Estamos falando do ator Marcos Caruso, 74 anos. Ele que está na novela Avenida Brasil como Leleco. É o pai do Tufão. Inclusive já está confirmado na Avenida Brasil 2. Ele é o Leleco, o pai do Tufão na novela Avenida Brasil.
2: Nós estamos mostrando pela TV Diário uma foto dele com o marido dele hoje. Mas durante grande parte da vida ele foi casado com mulheres e tem filhos com mulheres. Mas depois de bem já idoso, resolveu assumir que é gay.
1: Sim.
2: E ok, tudo bem.
1: Ele é casado há 8 anos com o técnico de enfermagem Marcos Paiva e convive muito bem com as ex-mulheres, os filhos e os netos também.
2: E a gente vai encerrar o programa Bafolê. Vamos falar quem está trabalhando com a gente. É tão importante, né? Quem está na direção de imagens? Quem? O Gutierrez Madeira. Gutierrez. Olha o bonitão.
1: Boa tarde.
2: Nos caracteres, Jefferson Gomes. Olha aí o bonitão.
1: Tarde,
2: e no master,
1: Jefferson.
2: Davi Magalhães, que não gosta de aparecer, mas também é bonitão.
1: Davi,
2: aqui no estúdio,
1: tarde.
2: Cláudia.
1: É, nosso sonoplasta Fabiano Soares. Olha aí. Cadê Fabiano? Cadê? Ali, na... Vamos aproveitar aqui, aí nosso apresentador e produtor Alisson Marques, nossa querida Bia Freitas da Alpec e o sonoplasta Fabiano Soares.
3: Uhum.
1: E ao meu lado o grande João Inácio Júnior.
2: E ao meu lado a super Cláudia Leite.
1: E você aí conosco até amanhã, 1 da tarde, porque vem aí mais um campeão de audiência na Verdinha, a Hora da Verdinha com o Sávio Manfredini, o Rodrigo Miranda. E a gente fica por aqui.
2: Tchau, Cláudia.
1: Até amanhã.
2: Em pé.
1: Até amanhã. Tchau, Alisson.
2: Valeu, gente.
1: Faça o que te faz feliz.

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1: De hoje até quinta-feira, acontece em Sobral a iniciativa Sobral em Ação na Assistência Social. As ações levam serviços públicos e atendimentos de parceiros para mais perto da população. A programação passa por 4 bairros do município, com atendimento das 8 da manhã ao meio-dia e da 1 às 5 da tarde. O atendimento hoje é no bairro Alto Novo, na Praça Dom José, em frente à Academia da Saúde, com participação do CRAS Dom José. Amanhã, a ação chega ao Recanto, na Praça Residencial Meruoca, próxima ao VLT. Já na quarta-feira, o atendimento vai ser realizado no Parque Silvana, em frente ao Centro de Saúde da Família Maria Adeldato. Encerrando a programação no dia 24, o Alto da Brasília recebe a ação na Praça do Paraíso das Flores. As 3 últimas ações vão ser realizadas com a participação do CRAS Irmã Osvalda. A programação reúne serviços do Caminhão do Cidadão e da Assistência Social. Pelo Caminhão do Cidadão, a população vai poder solicitar a emissão da Carteira de Identidade Nacional em primeira e segunda vias, emissão de CPF, atestado de antecedentes criminais e cadastramento da Carteira de Trabalho Digital. Já pela Assistência Social, vão estar disponíveis atendimento e orientações dos Centros de Referência de Assistência Social, os CRAS, e serviços do Cadastro Único. Sofia Leite para a Verdinha FM.
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0: Sardinha. 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
1: Agora em Fortaleza, 4:03. Uma ótima tarde para você que acompanha aqui a nossa programação. Seja muito bem-vindo e muito bem-vinda a mais uma Hora da Verdinha. A partir de agora, a gente segue juntos por aqui com muita informação para você. Tem muita prestação de serviço e, é claro, a sua participação aí do outro lado. Você vai interagindo conosco, vai deixando o seu recado aqui para gente através aqui do nosso WhatsApp. Pode pedir o seu alô, mandar o seu abraço, registrar audiência. O importante é você interagir com a gente, tá? Até às 5 horas, você vai ficar muito bem informado aqui no Hora da Verdinha e vai também deixando o seu recado pra gente no nosso WhatsApp. Fabiano Soares está aqui na operação de áudio. Reforça agora como é que você participa.
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1: Hoje, segunda-feira, minha gente, 21 de setembro de 2026, a semana está só começando, assim como o nosso programa também, o Hora da Verdinha, que vai até às 5 horas. Mas agora, você confere os destaques de hoje. Olha, minha gente, participar de competições esportivas exaustivas, como maratona ou até mesmo uma meia maratona, é um desafio aí que exige uma preparação e coloca o corpo humano diante de uma demanda física elevada. Por isso, é importante você seguir algumas recomendações para não sofrer aí com dores exaustivas ou até mesmo ter alguma lesão séria, tá? A gente vai falar sobre isso logo mais, trazer essas dicas para você aqui na nossa programação. E durante a Semana Nacional do Trânsito, o Departamento Municipal de Trânsito de Juazeiro do Norte vai realizar diversas ações com escolas do município. Os detalhes você confere também daqui a pouquinho na nossa programação. E amanhã, Fortaleza recebe mais um feirão de empregabilidade. O evento acontece em alusão ao Dia Nacional da Luta das Pessoas com Deficiência, celebrado hoje. A gente também traz todas as informações para você que está em busca de oportunidade e pode ter aí durante esse feirão. Tem ainda as informações do trânsito, a previsão do tempo para você. Tudo isso e muito mais a partir de agora. A Hora da Verdinha desta segunda-feira já está no ar.
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1: O Brasil tem a conta de energia mais cara que 77 países. Um levantamento aponta alguns dos fatores que pesam no bolso do consumidor e defende mudanças no modelo de tarifas. A Mariana Lemos é quem traz aí os detalhes.
2: A tarifa de energia elétrica do Brasil é mais cara do que a de 77 países, considerando a renda e a qualidade da matriz elétrica. É o que aponta um levantamento do Instituto Centro de Liderança Pública, o CLP. O Brasil entrega preços finais para diversas classes de consumidores em patamar superior ao de países com matriz energética semelhante, como Canadá, Noruega e China. O país está na 66ª posição entre 138 países analisados. O preço médio da tarifa brasileira é de 35 centavos de dólar por quilowatt-hora, quase o dobro do que o registrado na China. O levantamento destaca que o Brasil desperdiça a vantagem competitiva de deter uma das matrizes elétricas mais renováveis do mundo, com crescente participação eólica e solar. O sistema enfrenta um paradoxo, com geração competitiva e tarifa sobrecarregada, segundo o estudo. Na prática, a parcela correspondente à energia corresponde a cerca de 30% da conta de luz. Entre os pontos que encarecem as tarifas estão subsídios ultrapassados e a carga fiscal. O estudo recomenda uma reformulação do sistema de tarifas, que pode reduzir em até 32% o custo ao consumidor. A reforma deve retirar da conta de luz políticas que possam ser financiadas pelo orçamento público, a fim de aumentar a transparência. Mariana Lemos para Verdinha FM 92.5 e TV Diário.
1: Agora, 4:08, as apostas em loterias federais feitas no Ceará já renderam prêmios milionários neste ano. Entre os destaques estão quatro grandes premiações incluindo um bolão de Fortaleza que levou mais de 168 milhões de reais. A Gabriela Custódio é quem traz aí os detalhes desse levantamento.
3: Apostas em loterias federais feitas no Ceará já receberam mais de 623 milhões de reais em prêmios neste ano. O levantamento feito pelo Diário do Nordeste considera quase 600 concursos de 11 modalidades realizados entre 1º de janeiro e 14 de setembro. A Mega Sena concentra a maior parte do valor. São 552 milhões e 100 mil reais, ou quase 9 em cada 10 reais pagos para apostas no estado. Quatro grandes prêmios da modalidade são responsáveis pela maior parte desse valor. O maior deles foi de 168 milhões e 200 mil reais, pago a um bolão registrado em Fortaleza. Outros bolões da capital e do Eusébio também levaram prêmios acima de 150 milhões de reais. Depois da Mega Sena, a Loto Fácil soma mais de 34 milhões e 800 mil reais em prêmios no Ceará. E a Quina, 29 milhões e 800 mil. Juntas, as três modalidades respondem por quase 99% do valor levantado. Confira mais detalhes no site do Diário do Nordeste. Da redação, Gabriela Custódio para Verdinha FM 92.5 e TV Diário.
1: É uma pena que meu nome não está nesse levantamento, viu, Fabiano? Eu lamento muito. Nós, né, Fabiano? Tá difícil, minha amiga, a coisa. Não está fácil. E além de não estar fácil, ainda está difícil, né? Já diz o filósofo. Olha, minha gente, vamos seguindo aqui com mais informação para você. Agora às 4 horas e 10 minutos. Juros alto, endividamento das famílias e a popularização das canetas emagrecedoras estão redefinindo o setor de restaurantes aqui em Fortaleza, viu? A Paloma Vargas é quem traz aí os detalhes pra gente.
4: O setor de alimentação fora do lar em Fortaleza enfrenta uma profunda transformação nos hábitos de consumo impulsionada por um cenário econômico adverso. O bolso do cearense está pressionado. Mais de 52% da população adulta do estado está endividada, a maior taxa de todo o Nordeste. Para piorar, o setor lida com o crédito caro, refletindo na taxa Selic fixada em quase 14% e com o avanço da inflação local. A esse quadro soma-se a expansão dos medicamentos de combate à obesidade, chamados popularmente de canetas emagrecedoras, que reduziram o apetite dos clientes e diminuíram a busca por bebidas alcoólicas, petiscos e sobremesas. Esse fenômeno atinge justamente os itens de maior rentabilidade dos cardápios. Segundo especialistas, os pratos principais exigem mais insumos e mão de obra, gerando margens menores. Com isso, mesmo com o salão cheio, a rentabilidade do estabelecimento cai. A transformação já deixa marcas expressivas no mercado local. O grupo Cervejaria Turati entrou em recuperação judicial com dívidas de mais de 12 milhões de reais, citando a retração do consumo presencial, o impacto dos medicamentos emagrecedores e o declínio no consumo de álcool pela geração Z. Para a Brasel, no Ceará, culpar apenas os remédios é olhar a ponta do iceberg, defendendo a adaptação e a engenharia de cardápio diante do crédito caro. Economistas alertam que o setor pode passar por uma consolidação com a sobrevivência dos operadores mais eficientes. Por outro lado, redes focadas em proteínas registram estabilidade. O Sal e Brasa relata a migração do consumo para saladas, porções proteicas extras e bebidas sem álcool, projetando faturamento de até 20 milhões de reais no estado e a abertura de uma nova unidade no Eusébio. Já o Coco Bambu registrou queda de 3% no número de contas de salão, que foi compensada pelo aumento de 4% no valor do ticket médio. Para saber mais sobre os impactos no setor de bares e restaurantes, acesse diariodonordeste.com.br/negócios. Paloma Vargas para Verdinha, FM 92.5 e TV Diário.
1: É, minha gente, tá mudando, né? Incrível acompanhar essas mudanças, né? Que a sociedade vai impondo, né? E vai se impondo também, né? Hoje em dia a gente vê, e aí o mercado, claro, também precisa se adaptar, né, a essas mudanças. Hoje, acho que você que costuma ir ao supermercado tem observado aí o crescimento, por exemplo, de muitos produtos aí com ingrediente, né, de proteína. Esses dias, Rodrigo, fui no supermercado e me encontrei ali diante de uma água com proteína, meu amigo. É, chegamos a esse nível, né, a esse ponto. É, bebida alcoólica também, tá? Já tem bebida alcoólica sendo comercializada com proteína. Dose de proteína, minha gente. É, mirando aí o público fitness, né? É isso, minha gente. Todo setor, né, precisa realmente se adaptar enquanto a sociedade vai também se transformando, né, e mudando aí os seus hábitos. 4 horas e 13 minutos. Vamos seguindo aqui com mais informação para você. A partir do mês de outubro, próximo mês, o valor pago pelo Bolsa Família vai passar por um reajuste. Agora, o aumento será de 15%. E a Sofia Leite é quem traz aí os detalhes.
5: O aumento corresponde à variação inflacionária registrada entre março de 2023 e agosto de 2026. O programa não passava por reajustes no valor desde que foi relançado no começo do governo Lula, em março de 2023. Com o reajuste, o valor mínimo do benefício vai passar a ser de R$ 691,00. Já o valor médio pago deve chegar a R$ 777,00. A atualização dos valores busca preservar o poder de compra das famílias beneficiárias e evitar perdas provocadas pela inflação. O objetivo é garantir que as famílias mais vulneráveis não enfrentem insegurança alimentar. O decreto que reajusta os valores foi assinado pelo presidente Lula nesta quinta-feira. Ele entra em vigor na data da publicação, mas só vai começar a ter efeitos financeiros a partir de 1º de outubro. Sofia Leite para a Verdinha FM 92.5 e TV Diário.
0: Região.
1: A Marte cearense Benigna vai dar o nome a um fóssil de 120 milhões de anos. A partir da nova nomenclatura do fóssil, o nome de Benigna passa, então, a integrar também o registro científico internacional. O Tadeu Gomes é quem traz aí os detalhes para a gente.
6: Uma nova espécie fóssil de araucária, com aproximadamente 120 milhões de anos, foi denominada Araucária benignae, em homenagem a Benigna Cardoso da Silva, jovem de 13 anos de Santana do Cariri, reconhecida pela Igreja Católica por sua história de fé e por resistir às investidas sexuais de um jovem. O epíteto específico benignae corresponde à forma latina que significa benigna ou dedicada a Benigna. A denominação estabelece uma conexão simbólica entre uma planta que viveu durante o Cretáceo e a memória de uma jovem cuja história permanece viva no território do Cariri. O nome de uma espécie acompanha a sua trajetória em artigos acadêmicos, coleções científicas, catálogos, museus e futuras pesquisas. Com isso, o nome de Benigna passa a integrar também o Registro Científico Internacional. Segundo o levantamento realizado, não foi identificado até o momento outro caso documentado que reúna especificamente uma mulher mártir, oficialmente reconhecida pela Igreja Católica, e a homenagem em seu nome na nomenclatura de uma espécie fóssil. A nova espécie é resultado de uma investigação paleontológica inserida em uma rede internacional de estudos sobre a flora do Cretáceo da Bacia do Araripe. O trabalho reúne pesquisadores de instituições brasileiras e europeias, incluindo a Universidade Regional do Cariri, a Universidade Federal do Ceará, a Universidade Federal do Rio Grande do Sul, a Universidade Federal do Rio de Janeiro e instituições alemãs. Um dos aspectos que tornam a homenagem especialmente significativa é o fato de o exemplar utilizado como referência para a descrição da nova espécie permanecer em Santana do Cariri. Tadeu Gomes para a Verdinha FM.
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1: Vamos conferir então como é que fica o tempo aí nesta tarde de segunda-feira. Semana está só começando, a gente observa aí o cenário na capital cearense. Tempo firme na cidade, temperatura aqui na casa dos 30 graus na capital cearense. Estou observando ali a região mais leste, né, da nossa cidade. Estou procurando uma nuvem, viu, Fabiano? Não estou achando, meu amigo. Mais uma tarde aí de sol forte aqui na capital cearense, repetindo para você, temperatura na casa aí dos 31 graus. E em relação aí à previsão do tempo, a semana começa aí com tempo firme, tanto em Fortaleza quanto na região metropolitana. A mínima hoje deve ficar na casa aí dos 25 graus. E os detalhes aí da previsão, você confere agora com o meteorologista da FUNSEMI, Frank Baima.
7: Variando de 33. Penúltima semana de setembro, Mais uma semana começando com tempo firme, predominância de tempo ensolarado, pouca nebulosidade, temperaturas elevadas, variando de 33 a 38 graus, principalmente na região centro-sul do estado, onde temos condições de tempo quente e seco, a umidade relativa variando de 20 a 35%. Embora todo esse calor no estado, os ventos um pouco mais intensos, principalmente na faixa litorânea do estado, podendo chegar a rajadas de 55 km por hora, favorecendo a amenização desse calor. Eventos de chuvas pode até ter, principalmente aqui na região da litoral de Fortaleza, litoral do Pecém, durante a madrugada em decorrência de efeito de brisa terrestre, aquela diferença de temperatura entre a superfície terrestre e também o Oceano Atlântico, favorecendo chuvas isoladas e passageiras.
1: Tá então, minha gente, a previsão do tempo aí para os próximos dias. Agora, 4 horas e 19 minutos, passar aqui pelos primeiros recadinhos, a turma que está aqui conosco. Um abraço aqui para o Damião Potência, está sempre ligado aqui conosco. Mandando um abraço aqui para o Dr. Rodrigo, Sabrina, Sandra, o Jorge da Castanha, Tiago, Vanessa, Delegado Lucena, o Júnior, o Wellington, Soneca, Sóstenes, Sandra Gabriela, doutora Tatiana. Mandou aqui o pedido de alô no atacado, viu? Mas tá registrado aqui, viu, Damião? Aquele abraço para você. Vamos com mais participações. Um abraço aqui para o Petrônio Cavalcante, no bairro São Gerardo. O Davi Duarte, de Baretama, também tá aqui conosco. Aquele abraço para você. Muito obrigado pela atenção e audiência. O Ricardo Norbert Sabin está trabalhando e está aqui conosco também. Boa tarde, a minha mãe acompanha vocês todo dia. Manda um alô para ela. A gente manda sim, mas você precisa mandar também o nome dela, tá? Obrigado aqui pela participação. Fico aqui aguardando aí você mandar a mensagem. Alô, Dona Vânia, Dona Vera e Dona Marlúcia estão nos acompanhando por aqui. O Vandique no José Walter também está aqui conosco. Mastroiane Chaves, aquele abraço. Na belíssima cidade de Cariré, tá pedindo um alô também para o amigo Ronaldo Aguiar, que tá aqui em Fortaleza. Um abraço para você, um abraço aí para o Ronaldo. A Maria das Graças está em Capistrano, diz que por lá tá quente. Quente? Não, além. Obrigado, Graças, também pela participação. Imagino, viu, minha amiga? Se é aqui em Fortaleza, tem vento, perto do litoral, tá quente, imagina aí essa área mais próxima aí do sertão, né? Mas o centro aqui do nosso estado. Mauro tá em Iguatu nos acompanhando e o Chacon Júnior também tá aqui conosco. Aproveitar aqui, abraçar todos os colegas radialistas. Hoje é o dia do radialista, minha gente. Aproveitar para abraçar todos os queridos companheiros que fazem parte, trabalham aqui com rádio. Então abraçar aqui todo mundo nessa data especial, 21 de setembro. Eu também sou radialista, né? Além de jornalista. Abraço aqui também todos os colegas e parabenizo aí pelo dia. 4 horas e 21 minutos. Vamos para a nossa primeira pausa. Daqui a pouquinho a gente volta trazendo dicas importantes para você que gosta aí de realizar aquela atividade física, muitas vezes aí desgastante, né? Uma meia maratona, uma prova, em outras modalidades também, que a gente sabe. É preciso ter cuidado aí com a recuperação pós-competições para que você possa ir melhorando seu desempenho. Do contrário, você pode ter problemas aí, muitas vezes musculares, articulações que também sofrem bastante. A gente fala sobre isso daqui a pouquinho aqui na Verdinha, o jornalismo que fala a nossa língua.

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1: Agora em Fortaleza, 4 horas e 26 minutos. Estamos de volta aqui com o nosso Hora da Verdinha. E a gente segue com mais informação para você. Falando agora, minha gente, a respeito da Semana Nacional do Trânsito. A gente está aí acompanhando. E durante esse período, o Departamento Municipal de Trânsito de Juazeiro do Norte, o DEMUTRAN, vai realizar diversas ações em escolas do município. Este ano, o tema da campanha foi mantido em relação a 2025, que é Desacelere, seu bem maior é a vida. E a gente conversa então sobre esse assunto com o Cleiton Fernandes, ele que é educador de trânsito e vai trazer essas informações para a gente a partir de agora por telefone. Oi Cleiton, boa tarde, seja bem-vindo.
2: Boa tarde, Sal, prazer é todo meu.
1: Cleiton, qual o objetivo então, né, dessas ações que vocês estão realizando aí durante essa semana?
2: As ações, no caso, começou agora do dia 28, né? Ou do dia 18 até o dia 25. As ações, na verdade, é não só atingir a zona urbana, mas também a zona rural. Conscientizar desde o infantil até o ensino médio, palestra, empresa, e mostrar que o trânsito ele não é um jogo que você pode reiniciar a qualquer momento. É algo que deve ser levado a sério, porque o trânsito não brinca. E cada vez mais você tem um trânsito cada vez mais ocupado com veículos novos, como o veículo autopropelo, veículo elétrico, e daqueles que já estão na via.
1: E aí, Cleiton, acaba sendo realmente algo importante, né? Especialmente porque a gente sabe que, infelizmente, né, no interior do estado existe essa cultura de um maior relaxamento no respeito aí às regras de trânsito, né? Especialmente, muitas pessoas acabam não utilizando o cinto de segurança, né, por entender que estão em uma cidade onde o trânsito é mais tranquilo, então não é necessário. Também o descaso em relação ao uso de capacetes por parte de motociclistas. Então é importante, né, que haja esse tipo de conscientização para justamente trabalhar isso, né, nas pessoas, né, o respeito, especialmente às regras de trânsito, e assim tornar esse trânsito mais seguro, né?
2: Exatamente. Aqui no Juazeiro, desculpa aqui, é pouco de palestra. E aqui em Juazeiro, não é só uma semana, né? Tem de janeiro a dezembro.
1: Sim.
2: Então, não é falar em trânsito somente em uma semana específica. E sim tratar isso como fosse para a escola, onde não tem férias. Porque o trânsito, ele não brinca, ele está ali no caso e qualquer falta de atenção ou leva um atropelamento, um sinistro seguido de morte. Então é algo que deve ser trabalhado paulatinamente, todo dia. E prestar atenção no que é feito. Então quando você tira a habilitação, você tem um dever de saber as regras. O não fazer a regra, que é a inobservância, ela gera, na casa, uma conduta do agente que é a infração de trânsito. E eu sempre falo nas escolas e na palestra, a infração é como se fosse o juiz trazendo a pessoa para dentro da regra. Onde o sinal vermelho deve ser respeitado, onde um simples capacete, que é o único equipamento de uso obrigatório, que eu chamo simples, porque é a única coisa que é obrigada. Já no carro, além do cinto, tem mais coisa que deve ser observada. E como você disse, no interior sempre tem essa dificuldade, mas está mudando. Mas essa mudança acontece quando cada um faz o seu.
1: Cleiton, vocês estão focando, né, as ações nesse período, especialmente nas escolas, justamente para trabalhar nessa essa conscientização da população, ainda nesse período, né, de formação das pessoas, ou seja, nos jovens, para que quando eles se tornem adultos, né, haja essa conscientização maior. Também é esse o objetivo dessa semana?
2: Sim. Onde é o Programa Nacional de Educação, ela tem até uma visão já voltada onde a educação trânsito tem que começar do ensino infantil. E isso vem durante todas as etapas do ensino. E o nosso papel de fato, pronto, você está falando comigo, eu estou aqui no sítio São Gonçalo. Não é só falar na urbana, na zona urbana, mas também tratar na zona rural. Porque a zona rural é onde tem mais colisão, mais sinistro, e o pessoal anda, no caso, sem capacete. E essa conscientização é transformar as crianças como fiscais dos pais. Muitas das vezes o pai quer deixar a criança na escola, bota no tanque, vai sem capacete, vai com 3 pessoas em uma moto. Então a gente passa a conscientizar e a criança passa a corrigir o pai. E para o pai ser corrigido pelo filho, é totalmente pesado.
1: Sim, então acaba tendo um peso maior, de fato. Né? Uhum.
2: Exato.
1: E vocês seguem, então, com essas atividades até o próximo dia 25, é isso?
2: Sim, sim, sim. Até o dia 25, o setor da educação já está bem preenchido com todas as ações, mas sempre transborda, né? Sempre vai para o próximo mês.
1: Então tá aí, minha gente. Você que é de Juazeiro do Norte, da região, acompanha, então, essas ações importantes aí relacionadas à Semana do Trânsito. A gente conversou aqui com Cleiton Fernandes, educador de trânsito, trouxe para a gente aí os detalhes a respeito dessas ações que estão sendo realizadas aí em Juazeiro do Norte e também na zona rural. Obrigado, Cleiton, pela sua participação, tá? Um abraço, até uma próxima oportunidade.
2: Obrigado, um abraço. Tchau, tchau.
1: Agora, 4 horas e 32 minutos, a gente muda de assunto. Vamos destacar saúde aqui na programação, tem dicas importantes aí para você.
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1: Participar de competições esportivas exaustivas, como por exemplo a meia maratona, até mesmo a maratona, né? É um desafio que exige uma preparação e coloca o corpo diante de uma demanda física elevada. Nas horas e nos dias seguintes aí à prova, é comum, né, que os corredores sintam algum tipo de dor muscular, cansaço, até mesmo rigidez, especialmente aí nas pernas. Mas nem todo desconforto deve ser interpretado aí da mesma forma. E por isso é importante você saber diferenciar uma resposta esperada do organismo de sinais, né, que podem indicar, por exemplo, uma lesão. E aí por isso que você tem que ficar atento, tem que saber diferenciar, né, o que pode ser ali o resultado do seu esforço lá na prova ou uma lesão de fato, né? E é por isso a necessidade aí de uma recuperação adequada. E a gente está recebendo aqui no nosso estúdio Dr. Jonatas Brito, médico ortopedista, que vai nos esclarecer alguns pontos e também trazer dicas aí para você que está acompanhando a nossa programação. Dr. Jonatas, boa tarde, seja bem-vindo. Sempre uma alegria conversar com você, tudo bem?
3: Boa tarde, Sávio. Boa tarde a todos que assistem a Hora da Verdinha. Todo mundo quer correr, todo mundo pode correr.
1: A mania tá aí.
3: Mas nem todo mundo deve correr, né? Então a gente tem que se preparar para a corrida e saber o que é alterado ou não depois de uma corrida.
1: Doutor Jonatas, vamos lá, começar falando sobre essa questão da dor, porque muitas vezes a pessoa pode confundir justamente essa dor, que se trata de um desconforto, para uma lesão de fato, né? Especialmente quem está aí, seja aquela pessoa que está começando, ou aquela pessoa que já é atleta há algum tempo, que já é experiente, né, em competições ainda que pequenas, antes da gente falar de uma meia maratona, né, que já é uma competição muito maior. O que a pessoa deve observar para entender que, de fato, ali aquelas dores são normais do esforço físico que ela fez, ainda que, né, um esforço mais exaustivo, de uma lesão, por exemplo?
3: Sim, o principal é ver se a dor está desproporcional ao esforço que ela fez. Um paciente que começa o esforço físico no momento e sente alguma dor muscular é esperado. Já aquele maratonista que já faz a meia maratona, ele já sente menos dor muscular. Uhum. Agora, dores dentro das articulações acompanhada de inchaço ou travamento, nunca é normal.
1: Então vamos lá, começar, por exemplo, é comum que os atletas eles sintam muitas dores nos músculos, né, especialmente. Então se essa dor seguir por mais de um dia, dois dias, já é um sinal de que tem alguma coisa errada? Assim, seria um indicativo?
3: As dores musculares, elas são provenientes do depósito de ácido lático, que é normal depois de um esforço físico. As fibras musculares, elas quebram, e aí forma o acúmulo de ácido lático, dá aquela dor de peso depois de um esforço físico que fica ali um, dois dias, é realmente decorrente do ácido lático, né? Quanto mais tempo, ela é proporcional ao esforço físico da pessoa. Se ela fez um esforço físico muito intenso ou se ela não tem preparo, realmente ela vai sentir por mais tempo. Por exemplo, o maratonista, ele vai sentir um dia ali no máximo, depois ele já não vai sentir. Uma pessoa que é sedentário, passou 10, 20 anos sem atividade física e ela começou a academia hoje, ela pode passar uns 3, 4 dias dolorido, que é importante também ela não ficar parada depois desse tempo, porque senão ela vai sentir mais dor e mais atrofia muscular e aí perdeu tudo que foi o fortalecimento.
1: Talvez por isso, né, seja tão importante você começar aquele trabalho de forma gradual, porque muitas vezes, e eu já inclusive falo, porque já aconteceu comigo, doutor Jonatas, de começar, por exemplo, uma atividade física e aí já começa querendo fazer aquilo que você nunca fez nos últimos 2 anos. E aí é natural que o seu corpo vá reclamar depois. E aí isso acaba sendo algo desestimulante, né? Porque você fica ali com aquela dor, com aquele incômodo, aí no outro dia, ah, não vou conseguir ir, porque tá tudo dolorido. Aí no outro dia, e aí vai, e aí para, né? Então é importante que você comece de forma gradual para que esse processo da dor, ele seja mais aceitável, podemos assim dizer, né?
3: Sim, e para a pessoa não ficar sedentária ou ficar esperando a dor passar sem fazer exercício, ela pode trocar os grupos musculares. Num dia ela pode treinar a perna, a parte anterior, num dia a membro superior, depois voltar para a parte de perna de membro, da parte posterior da perna, e também realmente ter o planejamento. Porque se a pessoa está muito tempo parada, 10 anos, 20 anos, ela tem uma sede ali de começar com um gás todo, mas realmente o depósito de ácido lático, que é da quebra muscular decorrente do exercício, ele vai ser maior de acordo com a proporção que você der do exercício.
1: Doutor Jonathan, vamos falar delas também. As articulações sofrem bastante, especialmente para quem costuma correr. O que, que deve também ser observado nessas regiões? A questão da dor também vale para as articulações? O tempo também, inchaço é o outro ponto também importante?
3: Principalmente a corrida, ela é um exercício de impacto. Ela sobrecarrega muito as articulações do tornozelo, quadril e joelho. Então, o fortalecimento muscular ajuda a tirar o impacto das articulações durante os exercícios, principalmente de impacto. Então, essas pessoas que desejam correr, iniciar a corrida, elas devem se preparar. As articulações, elas apresentam sofrimento principalmente da dor, realmente, o inchaço, o aumento de volume também, e tá, às vezes um falseio, um travamento. Então, esses sinais, principalmente se perdura por mais de 3, 4 semanas, deve buscar auxílio médico ou do médico especialista para que sejam identificados. É normal ou não?
1: As cartilagens, doutor, também sofrem um bocado?
3: Sim, a cartilagem ela sofre principalmente depois de 30, 40 anos, porque o nível de colágeno da gente ele desce muito a partir dessa idade. Então, se você sobrecarrega muito, com uma intensidade maior do que está condizente com a tua idade, ou então se você não tem o preparo muscular adequado, a cartilagem sofre muito. Qual o problema? A cartilagem, ela não regenera. Então, uma vez perdida, ela não regenera. Então, ela é uma das partes mais nobres da nossa articulação, porque ela praticamente não tem irrigação sanguínea nela. Então, elas não regeneram, e aí perdeu uma vez, já era.
1: Existe alguma maneira, doutor, de a gente, por exemplo, conservar ou ampliar, digamos, esse desgaste, né? Evitar, né, de alguma maneira, esse desgaste? O que é possível fazer?
3: Principalmente o fortalecimento muscular direcionado, não é qualquer fortalecimento muscular. Por exemplo, tem pessoas que querem fazer o fortalecimento muscular, mas acabam sobrecarregando muito. Fazem o crossfit sem preparo, ou fazem um treino de musculação com muita carga. O intuito da carga, ela é para quebrar a fibra muscular e você ter hipertrofia, mas tem pessoas que têm articulações que não admitem isso. É melhor você variar o exercício físico do que focar só em carga, porque a carga vai exigir muito da cartilagem. Tem pessoas que realmente têm tendência a ter desgaste, principalmente de forma genética, né?
1: Por isso que é importante ter essa orientação de um profissional, de orientação médica também, né, doutor?
3: Sim,
1: vai dar justamente o norte para a pessoa.
3: Principalmente o auxílio do médico especialista, mas também o professor de educação física, um fisioterapeuta nas horas de inflamação, de dor intensa, que ajuda a regenerar melhor a parte muscular e a proteger as articulações, principalmente nos exercícios de impacto, que é a corrida.
1: A gente está falando especialmente de corrida, doutor, mas para quem, por exemplo, realiza outras atividades que também, né, exigem aí um desgaste físico, um esforço físico muito grande, outras modalidades esportivas, né? A orientação é a mesma ou cada um tem a sua especificidade e aí é preciso ter um cuidado especial também? Como você citou a questão do crossfit, né, que é uma modalidade que exige muito também. Hoje em dia já se fala muito no Hyrox, né? Que é outra que está também entrando no circuito aqui das pessoas aqui em Fortaleza. Qual a orientação também para essas modalidades?
3: A orientação base realmente é o fortalecimento, que pode ser uma musculação na academia ou um pilates de fortalecimento muscular, mas o fortalecimento muscular ele deve ser guiado pelo esporte principal ou desejo de cada pessoa. Se é a corrida, ele deve fortalecer tais grupos musculares baseado no desbalanço que a pessoa tem. Se é o futebol, da mesma forma. O Hyrox ou o CrossFit, eles são exercícios que fazem muito agachamento. Então, acabam criando um desbalanço muscular de força mais na parte anterior da coxa, que é o quadríceps, em detrimento da parte posterior. Então, isso leva mais sobrecarga no joelho, por exemplo. Hoje sabemos que pessoas que fazem Hyrox ou que fazem CrossFit, elas têm que ter o fortalecimento guiado por trás para poder manter

0: atividades físicas, né? Muita gente em Fortaleza, em várias regiões da cidade, correndo, praticando, né, alguma atividade, mas é preciso orientação, é preciso cuidado, né, para que você não sofra com dor, não se desestimule, né, na primeira dor que você sente, tá? E acima de tudo, que você também preserve a sua saúde, né, doutor?
1: Sim, sem dúvidas. A busca pela atividade física e saúde é válida, mas tem que ser com prudência e com muita cautela nas articulações.
0: É isso. A gente conversou aqui com o doutor Jonatas Brito, médico ortopedista. Sempre uma alegria recebê-lo por aqui. Obrigado pelas orientações. Até uma próxima oportunidade.
1: Prazer, Sávio. Prazer a todos que assistem a Hora da Verdinha.
0: Agora, 4 horas e 42 minutos. Vamos para a nossa última pausa. E daqui a pouquinho a gente volta com mais informação para você. Música.

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1: Em Fortaleza, agora 4 horas e 47 minutos.
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1: E, gente, amanhã Fortaleza vai receber ações do Dia D da Pessoa com Deficiência. O evento acontece em alusão ao Dia Nacional da Luta das Pessoas com Deficiência, celebrado hoje. Entre as ações, acontece o Feirão da Empregabilidade, com centenas de oportunidades de emprego em mais de 40 ocupações. E sobre esse assunto, a gente conversa a partir de agora com Paulo Ferreira, secretário executivo do Trabalho e Empreendedorismo. Paulo, boa tarde, seja bem-vindo. Secretário, você nos escuta?
2: Ô, Sávio, boa tarde.
1: Boa tarde, tudo bem?
2: Ativando, tudo bem? Obrigado. Prazer, um prazer estar participando do programa. Alegria estar participando da programação da Verdinha.
1: Secretário, conta pra gente, então, como é que vai funcionar, né, esse feirão? Quantas oportunidades estarão sendo oferecidas aí à população?
2: Bom, Sávio, como você já falou, hoje é o dia aí da luta, né, da pessoa com deficiência, e amanhã estará acontecendo em todo o país uma iniciativa do governo federal e do Ministério do Trabalho, e que aqui no estado, né, a Secretaria do Trabalho, em parceria com a SPS, com o IDT, a Prefeitura Municipal, né, enfim, outras instituições do estado e do município estão promovendo esse dia, que é exatamente a oportunidade, né, para levar as vagas, né, para as pessoas com deficiência. Serão mais de 900 vagas, né, onde teremos aí mais de 40 ocupações diferentes, mais de 30 empresas estarão conosco lá amanhã, oferecendo vagas para pessoas com deficiência aqui em Fortaleza, mas também essa ação ela se repetirá, estará mobilizada também toda a nossa rede, né? Mais de 30 unidades também estão com essa mesma iniciativa.
1: Então, essas 900 oportunidades, são mais de 900, na verdade, né? Elas são, então, para todo o estado nessa data, isso? Nessa ação que vai acontecer amanhã, é isso, secretário?
2: É isso. Essas 900 estarão disponíveis, né, apenas no dia D que nós vamos estar promovendo lá no CEPID, né, que fica na Barra do Ceará. Então, além dessas, terão outras que estão sendo disponibilizadas também na rede. Essa vai ser exclusivamente para aquelas pessoas que forem até o local onde está sendo realizado, onde será realizado aí o nosso dia D, esse dia D.
1: Quem pode participar, então, dessa ação? O que já é necessário levar, secretário, para esse feirão, né? Já, por exemplo, em relação à questão da documentação, já é preciso levar um currículo, algum documento especial?
2: Pronto, a documentação pessoal, né, identidade, CPF, comprovante de residência. Lá, se a pessoa não tiver o currículo, a gente tem também a nossa equipe, né, do IDT, vai estar auxiliando na elaboração deste currículo. Inclusive, este é um serviço, sabe, que ele é oferecido gratuitamente em todas as unidades, né? Então, se a pessoa quer montar o seu currículo, né, leva os seus certificados, e aí a equipe está preparada para fazer, a organizar esse currículo, e às vezes a pessoa não tem ou não teve tempo de fazer, de preparar, e aí também é um serviço que será oferecido, né? E além da intermediação da mão de obra, vão ter também outros serviços, como a emissão da carteira para pessoas do aspecto autista, né? Será um serviço que estará sendo feito também, além de vacinação, atendimento aí de assistência social, atendimento psicológico, né? Então teremos ali uma gama de serviços, além, claro, aí da intermediação da mão de obra, com as empresas lá já fazendo aí a seleção.
1: Então é importante, inclusive, que a pessoa já esteja até preparado, né, secretário? Assim, do ponto de vista até mesmo de participar aí de um processo seletivo, uma vez que até a possibilidade aí de um encaminhamento já lá no feirão, não é isso?
2: Isso, nós já teremos lá, né, mais de 40 empresas já confirmaram, né, conosco, estarão lá, inclusive, já fazendo a seleção. A pessoa já pode sair de lá, né, já encaminhada diretamente para ter aí o seu trabalho formal, né, seu trabalho com carteira assinada.
1: Secretário, então vamos só reforçar aí em relação ao horário, né, que vai acontecer o feirão e o local também para as pessoas poderem acompanhar essa programação.
2: Pronto, o local é no Centro de Profissionalização Inclusiva para Pessoa com Deficiência, o CEPID, né, que fica na Avenida Senador Roberto Kennedy, 128, na Barra do Ceará. É um centro de referência, né, bastante conhecido, e o horário a partir das 9 horas. A partir das 8 horas já terá a recepção, né, já teremos a equipe lá aguardando, já com tudo preparado, e os serviços serão das 9 até às 14 horas, né, com todos esses serviços aí ofertados. Reforçando mais uma vez que nós já temos reservadas, né, mais de 900 vagas do mercado de trabalho aí para as pessoas com mais de 30 ocupações. Né? Então, não é uma vaga em apenas uma empresa ou apenas uma vaga para uma ocupação. São mais de 30 ocupações disponíveis aí para a mão de obra de pessoas com deficiência.
1: Então tá aí, minha gente, as informações, agradecer aqui a participação do Paulo Ferreira, secretário executivo do Trabalho e Empreendedorismo. Muito obrigado pela participação, sucesso aí no evento, que possa alcançar o maior número de pessoas possíveis, né? Nessa importante ação aí voltada para oportunidades de emprego. Muito obrigado, secretário.
2: Sávio, nós que agradecemos, muito obrigado aí pelo espaço, né? Mais uma vez, agradecer, né, a Verdinha pelo espaço e reforçar o convite, né, estaremos lá recepcionando, recebendo as pessoas. Eu acredito que amanhã, né, muitas pessoas sairão aí com seu emprego garantido, ingressando ou retornando ao mercado de trabalho. Grande abraço.
1: Um abraço, até uma próxima oportunidade. Agora, 4 horas e 53 minutos, a gente traz informações do trânsito para você.
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1: 4 horas e 54 minutos. Vamos lá começar o nosso giro pelo trânsito aqui na capital cearense, trazendo orientações para você que dá carona verdinha nesse momento. A gente começa lá pela Avenida 13 de Maio, altura do cruzamento com a Avenida da Universidade. Para você que vai aí no sentido da Jovita Feitosa, a gente observa aí já uma fila grande ali de veículos, né? A tendência aí é que a gente tenha um trecho mais lento agora, tá? Especialmente nesse horário, né? Muita gente voltando para casa, indo nessa direção da cidade. Então, o fluxo aí do trânsito, a tendência é de você encontrar aí uma certa lentidão ao passar, então, por essa região. No sentido contrário, a gente observa aí o fluxo menor nesse momento. Então, o condutor não deve perder tempo aí ao ir no sentido aí da universidade, né? Da UFC, Universidade Federal do Ceará, e também ali do 23BC. Seguindo para outro ponto da nossa cidade, vamos a Washington Soares agora. Trânsito bem movimentado aí nos dois sentidos, especialmente você que vai na direção do Cambeba, passando aí pela altura do cruzamento com a Avenida Oliveira Paiva. Então você que vai passar aí por esse trecho, já fica atento aí, porque a tendência é de você encontrar até uma certa lentidão aí ao passar por esse trecho, em razão aí do fluxo grande, né, de veículos. À medida que o semáforo fecha, a gente observa aí o trânsito ficando mais lento. Já no sentido contrário, apesar aí também de ter um fluxo intenso, a gente consegue observar que está fluindo aí sem maiores problemas. Então você que vai nessa direção, ali no sentido do Fórum Clóvis Bevilacqua, né, indo em direção ao Parque do Cocó, região do Papicu também, o trânsito segue aí sem maiores problemas para o condutor. Vamos lá para mais um trecho da nossa cidade. Temos aí a Avenida Heráclito Graça, altura do cruzamento com a Eudofonso Albano. Você que vai no sentido tanto do centro quanto também no sentido contrário, trânsito sem maiores problemas aí para o condutor, ou seja, tem notícia boa para você que vai transitar aí por essa região. Estamos de volta aqui ao nosso estúdio, até com certa estranheza, né? Normalmente nesse horário aí na Heráclito Graça, sentido do centro, costuma estar sempre mais complicado, né? O fluxo aí nesse sentido da volta para casa. Mas tem essa notícia boa aí, o condutor não deve ter problemas aí ao passar por esse trecho. Registrar aqui as últimas participações. Um abraço aqui para o nosso ouvinte, ou para nosso ouvinte Frank, que está nos acompanhando em São Bernardo, Maranhão. Um abraço, obrigado pela atenção e pela audiência. O Mauro, em Iguatu, está nos acompanhando. Um abraço também para o grande Emanuelzinho lá de Guaiúba, está sempre ligado aqui conosco. Obrigado pela participação. Um abraço forte aqui para o Emerson, tá lá na Granja Portugal. Registrando aqui um abraço também para a Patrícia, a Silvânia, a Yasmin, Simone, Antônio Carlos e Cícera. Obrigado aqui pelo forte locutor, viu, ô Emerson? Obrigado aqui pela participação. Tem mais recados aqui chegando. Um abraço aqui para o nosso ouvinte. O Jones está lá no Conjunto Ceará. Muito obrigado pela participação. Quem mais está por aqui? A Lúcia de Maricá, no Rio de Janeiro. Está falando que, além da musculação, ela está aprendendo que não é a carga que faz a diferença, e sim a repetição de maneira correta. Muito bem, Lúcia, esse é o caminho. Obrigado aqui pela sua participação, pela atenção e audiência. Também meu agradecimento especial aos nossos queridos ouvintes, telespectadores, por me fazerem companhia até agora. Agradecer também aqui a minha equipe, Rodrigo Miranda, que esteve aqui conosco, hoje muito bem acompanhado aqui de Clara Cesarino, que estará conosco aí nos próximos dias e semanas também, né, Clara? Fazendo parte aqui da equipe da Verdinha. O nosso Fabiano Soares aqui na operação de áudio. Lá na direção de imagens, o Gutierre Madeira, o Jefferson Gomes nos caracteres. Quem tá no Master aí, Fabiano? Davi Magalhães no Master. A colaboração lá na redação da Luana Moura, a supervisão de jornalismo da Tainá Martinez e da Maiara Mourão, a coordenação da Karine Zaranza, a gerência da Evila Bessa, diretoria de jornalismo e esporte do Gustavo Bortoli. Vem aí o Jogada Segundo Tempo com as informações do futebol, final de semana aí maravilhoso, né? Vitória do Ceará, vitória do Fortaleza, só alegria. Tudo isso você acompanha já já. Aproveite aí seu finalzinho de tarde, cuide-se bem e fique em paz. Tchau!

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1: Nesta segunda-feira, dia 21 de setembro, as atividades da Semana Nacional do Trânsito no Crato ganham maior intensidade. Com o tema No Trânsito, Enxergar o Outro é Salvar Vidas, a programação conta com palestras nas redes municipais de ensino e a blitz educativa voltada aos condutores. Segundo Bosco Souza, gerente de educação do Departamento Municipal de Trânsito do Crato, o momento é de conscientização sobre os riscos que a falta de responsabilidade pode acarretar no trânsito, seja pela condução sob efeito de entorpecentes ou pelo excesso de velocidade. As palestras educativas ocupam boa parte da programação da semana, com o intuito de conscientizar as crianças, futuros condutores, desde cedo sobre a importância do respeito ao próximo e as leis de trânsito na hora de trafegar pelas ruas. Tadeu Gomes para a Verdinha FM.
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1: Bora, já começou. Rufando os tambores, porque chegou a hora.
2: Acorda, humanidade!
3: Saravá!
4: Viva a rainha do mar!
3: E a princesa também!
4: Viva Deus!
3: E morra o cão!
1: A reflexão do dia! E viva a vida! A reflexão do dia! Por ele! Wilton Bezerra!
5: Um povo que escolhe para governar. Traidor, um cínico, um corrupto, não é vítima, é cúmplice.
3: Autoral.
5: George Orwell.
1: George Orwell. Muito bom, muito bom, muito bom. Breno Rebouças, a vida.
3: Os nossos fracassos, às vezes, são mais frutíferos que os nossos êxitos. Henry Ford.
1: Muito bem, muito bom também.
4: Foi pobrezinho, viu?
1: Foi bom também, foi bem também. Muito boa tarde, gente. Tá no ar o Jogada Segundo Tempo. 5 horas e 3 minutos na tela da TV Diário, na Verdinha FM 92.5 e também no nosso canal Jogado no YouTube. Que segunda-feira! Que segunda-feira, meus amigos! Alegria! Felicidade! Esperança! Tudo isso, tudo junto, depois de uma rodada como a que tivemos nesse fim de semana, com vitórias duplas. Vitória do Ceará na sexta-feira, vitória do Fortaleza ontem, rodada excelente para os nossos times, e quando a gente começa assim, com os times vencendo, é sinal de que a semana vai ser boa, sinal de que vai dar tudo certo, de que vai ser bom demais. A semana começa da melhor maneira possível, com vitórias de Ceará e Fortaleza. Só faltou Floresta para complementar, mas nem tudo pode ser perfeito, né? Então, a gente vai esperar que o Floresta ainda se recupere nessa Série C de Campeonato Brasileiro. Mas, tanto o Tricolor como o Alvinegro acabaram obtendo resultados positivos nesse fim de semana, e a gente vai falar sobre isso, claro, no programa de hoje, começando pelo Fortaleza, que ontem engatou o 10º jogo seguido sem perder, e entrou no G2 da Série B, Fernanda Alves.
6: Fica de olho nessa vaga na Série A do ano que vem. E além disso, conquistando aí 10 jogos sem perder. Já são 2 meses que o Fortaleza não sabe o que é uma derrota na Série B.
1: É a maior sequência de invencibilidade da Série B do Campeonato Brasileiro, a do time do Fortaleza. E do lado do Ceará, Daniel Farias, vitória e alívio em Porangabuçu.
7: O Ceará venceu o então líder da competição Novo Horizontino e teve um final de semana muito positivo, com outros resultados ajudando a ampliar a distância para o Z4.
1: Não foi apenas o Ceará que fez o papel dele, os outros resultados também ajudaram. Vamos conversar sobre isso também no programa de hoje, que tem a mesa de efeitos do mestre dos magos, que é o Fabiano, que tem a direção de imagens do número 1, que é o Gutierre Madeira. Quem tá nos caracteres é o Jefferson. E quem tá no Master é o Moraes. É o Davi? É o PA. É o Davi? É o Davi, é? É Davi que tá aqui com a gente. Além da Bia nas operações comerciais e do Bruno Quintino nas redes sociais. E aí?
8: De boa?
1: De boa. De boa, Brunão. Com a coordenação de esportes do Rafael Luiz Azevedo, gerência de esportes do Gustavo de Negreiros, direção de jornalismo e esportes do Gustavo Bortolin, o Jogada Segundo Tempo está no ar.
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1: Uma boa tarde aqui para o Verdinho da Verdinha, Breno Rebouças, que toda segunda-feira, daqui para o final do ano, seja assim. De bons resultados. Muito boa tarde para você, Brenaço!
3: Boa tarde, André, para você, para o Wilton, para todo mundo que nos acompanha aqui no Jogada Segundo Tempo. Uma rodada na Série B que foi perfeita para o futebol cearense, porque além de fazer cada um a sua parte, Leão e Vovô, eles tiveram outros resultados que os ajudaram. Fortaleza consegue seu objetivo principal, entrar no G2. E como disse o próprio Autuori, é fazer disso uma constância, é ficar lá até o fim da competição. E não falta muito não, só são 9 jogos pela frente. Quanto ao Ceará, conseguiu se afastar mais ainda da zona do rebaixamento e bateu o líder. Não é fácil não. Na condição que o Ceará estava, com um time que o Daniel Paulista ainda tenta achar a melhor formação, Enfrentar o Novo Horizontino, melhor ataque da Série B, e vencer por 2-1 foi uma vitória para dar moral à equipe do Ceará. E a moral da equipe do Fortaleza, que já estava boa, entrando no G2, fica ainda mais alta. Momento de viés positivo, tanto para o Leão quanto para o Vovô. E a gente espera que se reflita e se estenda por mais rodadas, porque é a hora do sprint final. A Série B do Brasileiro a gente pode comparar com uma maratona. Na maratona, o cara que ganha, geralmente, ele não fica de ponta a ponta como líder. Ele tá um pouco lá atrás, ele guarda a energia para no final dar aquela arrancada, passar todo mundo e vencer. Chegou o momento disso. Fortaleza está nessa maratona há muitos meses e é o momento do sprint final. É o momento que todo ponto, toda vitória, melhor dizendo, vai ser extremamente importante para os objetivos de cada uma das equipes. Rodada perfeita no fim de semana para o futebol cearense.
1: E o Fortaleza tem crescido no momento mais importante. São 10 jogos de invencibilidade logo no segundo turno da Série B. Fabiano, toca as trombetas, estende o tapete vermelho para o anúncio dele. Ele que é o comentarista alado, ele é o comentarista da renda per capita, da escola de Chicago, ele é o nosso comentarista que joga a verdade.
8: Wilton Bezerra, o mensageiro dos novos tempos.
9: O homem é bom, o homem rapaz, é espetacular.
10: Com certeza.
1: Buenas tardes, WB.
5: Boa tarde, rapaz. Outra coisa. Como aguenta essa história de escola de Chicago? Essa aí não entra de jeito nenhum. Boa tarde. Boa tarde, meus amigos. Boa tarde, André, boa tarde, Breno, Fernanda Alves, o nosso Daniel Farias, a Bia, o Fabiano.
3: Aliás,
5: e o nosso Lorde, o nosso Lorde britânico, o Bruno Quintino.
11: E aí?
5: De boa. Olha que categoria, que barítono, não é? Nós temos,
1: de
5: né?
1: De boa.
5: De boa. Eu queria ter um gogó desse.
1: Eu também.
5: Eu aprecio, sabia?
1: Eu também.
5: Ou como diria um amigo meu de Juazeiro, eu apreciei.
1: Eu falei pra ele já, falei, Brunão, no dia que você falar neste microfone, no dia que você entrar no ar, ninguém mais tira.
5: Exatamente.
1: Só se você quiser
5: eu já
1: sair.
5: Disse a ele. Eu já falei pra ele. O que é que você faz...
1: Que FM, hein?
5: Fora...
3: Mas... O Bruno não é barítono, não. Barítono é o cara da voz média. Ele é baixo.
1: Ô, bicho, vai babão, viu?
5: Bom, é, coisa bom assim. É falar com quem entende de música. Tá aí. Nosso maranguapense.
3: Você sabia que
5: só
3: o Bruno
5: sabe.
3: Não, você sabia que o Brunão, até bocejando, é grave?
1: É verdade.
3: Essa semana na redação ele fez assim, ó.
5: Até
3: bocejando ele é grave. Até bocejando.
5: Tá vendo aí? Grande, Brunão.
1: Grande, Brunão.
5: Meus
1: e aí,
5: amigos?
1: WB? Dá pra gente começar a semana mais alegre, né?
5: Rapaz, olha, eu vou te contar uma coisa. Eu já disse pro senhor. Todo mundo
1: sabe.
5: Na minha
1: opinião.
5: Todo mundo sabe. Quando os nossos times ganham, aí a coisa fica muito mais leve. O mundo fica melhor. A brisa parece ser mais suave. Foi o que eu senti há poucos instantes.
1: Foi.
5: Antes de chegar, eu me sento ali na entrada da emissora e fico ouvindo o farfalhar das árvores e o canto dos pássaros. E é nesse momento que eu deixo escapar toda a minha satisfação. E os resultados contribuíram. Ganharam os dois. E como ganharam na hora exata? Apenas o nosso Floresta, que enfrentou um Santa Cruz. E aí, meus amigos, eu vi esse jogo e me detive numa demonstração de apoio, de solidariedade e de fidelidade de uma torcida.
1: É verdade.
5: Essa torcida, do torcida do time do Santa Cruz
3: é pesada.
5: Não 40 é brincadeira. Mil, né? 45 mil 45 pagantes mil. Na Arena Pernambuco. Um time que está tentando chegar à Série B. Ele vem lá da Série D, onde partindo de lá ou chegando lá, não tem mais para onde descer. Impressionante isso. Isso é o amor ao futebol. É a fidelidade. Olha, o clube do seu coração tem que ser apoiado, esteja na primeira, na segunda, na terceira ou na quarta divisão. Esse é o papel do torcedor. Em qualquer situação, ele tem que estar com o clube do seu coração. Que demonstração do Santa Cruz. Me empolguei, sabe? Lamentei a derrota, mas vi um gol marcado por um tal de Renato. Pelo time do Santa Cruz.
1: Sabe o que é que eu lamentei?
5: E vi uma defesa de um zagueiro.
1: Isso mesmo.
5: Que foi um negócio... Foram dois lances magistrais num jogo que não teve muita riqueza.
1: O zagueiro deu uma de goleiro, mas de cabeça, de assim, cabeça. Que eu fiquei inacreditável, sim, cara. Sim,
10: sim. Que reflexo.
1: Foi uma baita defesa, foi um baita lance. Eu lamentei porque era contra o Floresta, né? Contra o nosso aqui. Tava torcendo pelo gol do Floresta. 42 do segundo tempo.
10: Foi.
1: Bola na área, o Floresta... Pimba, o goleiro já tava batido no lance, o cabo voou, puf, de peixinho, tirou
10: foi,
1: de cabeça.
10: Foi emocionante. Tá viralizando. E mais, meus amigos, os resultados nos favoreceram. Perdeu o Avaí. Não triunfou o Botafogo. Lá na liderança, o Fortaleza chegou àquilo que eu falei. De repente, eu disse, senhores, me ocorreu. A briga do Fortaleza tem que ser pelo G2. Por que não? Pelo G2. Eu falei até da agonia de participar de um tal de playoff. Não, Fortaleza precisa terminar essa competição ou na primeira ou na segunda colocação. Não vamos para playoff. E o Fortaleza chegou lá. Agora, cabe-nos a missão, digamos, mais difícil. A missão do comentarista. O que tem que dissecar o que aconteceu nas partidas. Como os triunfos aconteceram. O que foi de bom que existiu, o que foi de negativo que se assistiu. Isso precisa ser dito. Quem não sabe perder, também não sabe ganhar. Quem não sabe ganhar, não sabe perder. E vice-versa, e mais um bocado de coisa. Mesmo na hora dos triunfos, você tem que refletir e procurar saber como é que aquela coisa foi conseguida. Porque eu vejo, por parte dos nossos dois times, uma falta de controle das coisas. Nem o Ceará teve controle no jogo em que ele venceu, e nem tampouco o Fortaleza teve controle de nada na partida em que ele ganhou. E tem sido assim. Aí... você é alertado pelos mistérios do futebol. Ganhar jogando mal, se não é o aconselhável, seria uma senha. Seria uma coisa reveladora de que o time do Fortaleza vai lá ou vai chegar lá. Que é esquisito, é. Mas nós estamos falando do futebol com suas esquisitices. Quantas vezes eu disse aqui, é possível, sim, vencer várias partidas. É possível, sim, ter até uma invencibilidade, mesmo não agradando. O futebol tem suas facetas. O futebol é desse jeito. O que eu disse nos meus comentários, eu vou repetir. Há placares que dificultam a nossa compreensão do futebol. Mas é bom que seja assim, porque o futebol é inclusive isso. Nem sempre premia o melhor. Pelo contrário, muitas vezes o castiga cruelmente. E quantas vezes, com a lei do menor esforço, você consegue ganhar partidas. E o futebol é bom exatamente por essas misturas de sensações. Sensações de alegria, de tristeza, lugar de afeto ou de aflição. E assim, meus amigos, segue o forró com excelentes notícias. Eita, para o nosso futebol.
1: E como foram, rapaz, excelentes.
10: Mas eu vou dizer, viu?
1: Que discurso.
10: Vou dizer uma coisa para
1: o
10: senhor.
1: Pode botar tom, os aí, Fabiano.
10: O tom desse comentário tem muito a ver com o período eleitoral.
1: Futebol.
10: É, e foi sobre futebol.
1: Foi sobre futebol.
10: Isso é que é entender. Isso é que é ser genial. Tá compreendendo? Eu tô falando de futebol e ele tá perguntando.
1: Falando de futebol, Fabiano.
10: Meu querido, olha, tem um pouco de paciência, viu?
1: Sensibilidade, né?
10: Sensibilidade. Isso não lhe fará mal, Fabiano. Fabiano, não, aí não é uma confirmação, Fabiano. Pela madrugada. Fiquem à vontade.
1: À la vontade. Vamos falar muito sobre os dois jogos, claro, mas eu vou começar chamando a Fernanda Alves. Porque foi ontem o jogo do Fortaleza que levou o Tricolor ao G2 da Série B do Campeonato Brasileiro, Bia. É porque tá um negócio... Eu vou já te explicar aqui. Que levou o Fortaleza ao G2 da Série B do Campeonato Brasileiro. Depois de 10 jogos de invencibilidade, depois de 3 vitórias seguidas fora de casa e depois de conquistar resultados, mesmo sem ser brilhante no quesito desempenho, no quesito atuação. Muito boa tarde para você, Fernandíssima!
6: Boa tarde para você e para todo mundo que acompanha o Jogada Segundo Tempo. Fortaleza consegue essa vitória importante agora no G2, quer se manter por lá, pelo menos foi o que disse Altuori depois da partida. Importante ressaltar que o Fortaleza conseguiu ali 2 gols, um deles marcado contra, e até uma curiosidade. Hoje, no ranking dos placares, aliás, dos principais da artilharia do Fortaleza, tem o Vitinho com 12 gols, seguido do Miritelo com 10, Maílton com 8, e aí vem um jogador engraçado que é o gol contra. São 8 gols contras feitos para o Fortaleza, os adversários aí na Série B que ajudaram o Tricolor de Aço nessa questão. E aí, mas sem contar com isso, claro, o Fortaleza ontem conseguiu também o gol de Neres, que foi extremamente importante para trazer os 3 pontos, e agora é virar a chave e pensar no Atlético. No jogo de ontem, principal destaque para o Pierre, que vem se mantendo ali regular no meio-campo, além da defesa do Fortaleza, que só sofreu 5 gols desde a chegada de Paulo Autuori até aqui.
1: O Paulo Autuori tem sido realmente um... Como é que eu posso dizer? Se ele é um personagem não diria controverso, mas curioso. Porque ele demora a mexer. Algumas das mudanças dele são questionáveis, mas o time consegue os resultados. Ontem, por exemplo, eu acho que ele demorou a mexer, eu acho que ele poderia ter feito mais mudanças para renovar o gás, o fôlego. O segundo tempo do Fortaleza foi bem abaixo. Mas, curiosamente, o zagueiro que ele colocou, Breno, para segurar o resultado...
10: É isso.
1: Quando tava 1-0...
10: Até isso.
1: Quando ele colocou o zagueiro para segurar, tomou o gol... E foi esse zagueiro que fez o gol da vitória, cara. É muito curioso.
3: É muito curioso e foi um resultado, eu tava até com o WB na transmissão, eu falei, é o resultado que você, torcedor do Fortaleza, fala assim, ufa. Porque a maneira como o jogo se desenvolveu no segundo tempo, o Londrina ameaçou e muito vencer o Fortaleza. O Fortaleza poderia ter vindo sem nada. O Londrina fez o gol de empate, teve um gol anulado por centímetros ali, milímetros ali no VAR. E teve outra chance que perdeu. O Heron, que fez o gol contra, poderia ter se redimido. Ele dá uma furada na entrada da pequena área. Ele vai finalizar numa das chegadas do Londrina pela esquerda com o Ebert, que pintou e bordou do lado esquerdo no segundo tempo. O Heron fura. Teve defesa do João Ricardo, um chute do Ebert. Teve bola travada do Guilherme Cachoeira na hora que ele ia finalizar de frente já pro gol. O Londrina criou demais na segunda etapa. Só que o Neres, que foi o jogador escolhido pelo Altuori para a primeira substituição, se a memória não me falha, vai lá e faz o gol numa jogada ensaiada de falta, que foi o que o Fortaleza praticamente produziu no segundo tempo. Ele teve outra chance que o Chico da Costa desperdiçou. O Chico da Costa ficou cara a cara com o goleiro e desperdiçou. Mas fora isso...
1: Tava 1-0 ainda.
3: Fora isso, eu não consigo lembrar de nada do Fortaleza no segundo tempo. O primeiro tempo, André, eu já acho que foi ruim, porque o Londrina não queria nada com o jogo, deixou a bola com o Fortaleza, e o Fortaleza não conseguia fazer nada com essa bola. Não teve finalização no gol no primeiro tempo. Nem do Londrina, nem do Fortaleza. Lembrando como é que não teve finalização, se teve gol. O gol contra, o zagueiro ia cortar e mandou pro gol. Mas atacantes do Londrina chutando no gol do Fortaleza e atacantes do Fortaleza chutando no gol do Londrina, não aconteceu no primeiro tempo. Nenhuma bola foi no gol. Então o primeiro tempo já tinha sido ruim, lento, modorrento. E na segunda etapa, o Londrina cresce. A zaga do Fortaleza, com o mérito que ela tem, é que rebatia as bolas. Conseguia rebater, conseguia afastar. Mas permitia a chegada. O Londrina criou muito no segundo tempo. E a bola parada foi decisiva para o Tricolor trazer 3 pontos muito importantes e entrar no G2. Agora, se a gente puder resumir a partida, é o seguinte. O resultado foi espetacular. O desempenho foi ruim. Isso é muito claro e evidente para mim. Teve muito torcedor do Fortaleza que ficou irritado com isso. Mas o fato do Fortaleza ter ganhado uma partida importante e entrar no G2 não anula o fato de que o time fez uma partida muito ruim. E eu diria que com o Altuori na Série B, talvez tenha sido a pior em termos de desempenho. E também não dá para negar que esses mesmos 3 pontos valem como qualquer outro e que o Fortaleza conseguiu um resultado grande. Isso é óbvio. As duas coisas, uma não anula a outra. É porque na cabeça do torcedor, muitas vezes, se você disser que o time jogou mal, quer dizer que o time não merecia ganhar ou quer dizer que esses 3 pontos não valem. Claro que não. O time ganhou, 3 pontos importantes, entrou no G2, é uma vitória para se celebrar, obviamente, mas mesmo assim o time jogou mal. As duas coisas podem conviver juntas, porque foi isso que aconteceu no jogo. Qualquer cidadão que assistiu Fortaleza e Londrina, viu que no segundo tempo o Fortaleza deu muito espaço pro Londrina e o Londrina poderia ter vencido. mas a bola parada fez a diferença. E o Fortaleza conquistou um resultado que, para ele, nesse momento da competição, a 9 rodadas do fim, foi um resultado de extrema importância.
11: Você, e aí, eu acompanhei a transmissão de vocês ontem, tá?
10: Muito bem,
11: queria obrigado. Dizer que eu acompanhei a transmissão de vocês ontem, estava ligado.
10: Nossa, divertida a transmissão.
11: Divertidíssima.
10: Porque o humor é fundamental.
11: Fundamental.
10: Não é isso?
11: É, exatamente. E você, principalmente no segundo tempo, WB, estava chamando a atenção. Até quando o jogo ainda estava 1-0, até quando o jogo estava 1-1, de que o gol do Londrina acontece, o Breno até pergunta para você, e aí, WB, o gol foi justo, foi merecido? Aí você fala, justo não. Foi justíssimo pelo que faziam as duas equipes no jogo. Mas o Fortaleza, ele conseguiu ter a capacidade de sair com 3 pontos, mesmo sem jogar bem. É como o Breno Rebouças falou. Uma coisa é você analisar o desempenho, que não foi legal. Mas outra coisa é o resultado, que também não dá para desvalorizar.
3: Claro que não.
11: Porque é uma vitória que coloca o Fortaleza numa situação excelente na segunda colocação.
10: O torcedor, ele não torce, ele distorce.
3: Que frase, hein?
10: É, sim.
3: O torcedor, ele não torce, ele distorce.
10: Ele distorce. O time dele quebra a bola, espanca selvagemente a bola, mas ele é incapaz de dizer que o time jogou mal. Você disse que um filho seu é feio?
3: Não.
10: Você não diz. Não vai dizer nunca. Você disse, meu filho ficou faltando um acabamento melhor, mas é bonitinho.
3: Pega o pessoal,
10: você diz, não diz que seu filho é feio.
3: Que todo filho fala assim, mamãe diz que eu sou o mais bonito do mundo.
10: Perfeitamente.
3: Sua mãe, eu sou o mais lindo.
10: Isso é como torcedor. O torcedor nunca vai dizer que o time dele é feio ou jogou mal. E se ganhou, aí é que não há possibilidade. E outra coisa, se você disser o contrário, ele é capaz de lhe apedrejar. A cegueira da paixão é um negócio muito sério. Então a gente às vezes perde a paciência com isso. Você não discuta com o extremista que você tem. É a mesma coisa de você discutir com o torcedor. Ele não vê defeitos no filho dele, como o pai não vê defeitos no filhinho. Não vai dizer que o filhinho é feio, mesmo que o menino seja realmente mal acabado.
11: Mal diagramado.
10: É, mal diagramado. Essa é a situação. Como resultado, coisa esplendorosa. Fernanda me deu aí, me chamou a atenção, Fernanda, para a estatística. Quantos gols contras os adversários fizeram em favor do Fortaleza, por favor?
6: 8.
10: 8 gols contra. Vejam!
11: Mais do que qualquer jogador de linha.
6: Sim, Fortaleza. O Ailton é que tem a quantidade de 8 gols atualmente. Por exemplo, o Luiz Fernando tem 6 até aqui na temporada.
10: Você tem ideia de quantas defesas do travessão foram feitas a favor do Fortaleza? Quantas bolas na trave? Não,
6: não,
10: né?
6: Não tem esse número ainda.
10: Mas tudo é estatística, né? Sim. Caiu um prato no chão, você tem que contar que é estatística. Não é isso? Então vá atrás, que teve defesa do travessão, gol contra. E jogando mal, o Fortaleza ganhou. Infelizmente, a perda da Copa do Mundo de 1982 criou uma coisa horrorosa para o futebol. Como o futebol brasileiro fez bonito em termos do jogo jogado pela equipe de Tele, que é uma seleção que, apesar de ter caído fora da disputa do título, ainda hoje é lembrada, passou-se a abraçar a teoria de que o importante é ganhar e que jogar bem é secundário. Eu sei que o time do Fortaleza não pensa desse jeito. Eu acho que o Altuori não pensa desse jeito. Ele não coloca, ele não secundariza uma atuação eficiente. A favor de uma atuação ruim, mesmo que a vitória venha. Intimamente, ele deve dizer, pelamos o porco, mas jogamos mal pra caramba. Pensa num time que não controla nada. Fortaleza foi mal, foi nas duas etapas. Inaceitável que tenha sido contra um fraquíssimo adversário.
11: Terceiro pior time do campeonato.
10: Terceiro pior time do campeonato. Pois esse time olhou, observou, respeitou, rezou, olhando pro Fortaleza no primeiro tempo. Não quis a bola. Simplesmente não quis a bola. Pois esse time conseguiu quase marcar um gol sem querer, do Nino. Bola bateu no travessão. Duas finalizações, uma com o João Andrade e outra com o João Vitor. Inaceitável isso, honestamente falando. Um time que não queria jogar diante de um Fortaleza que não controlou nada, que não jogou nada. Foi de uma nulidade impressionante. Mas se você estava acompanhando a nossa transmissão, e eu agradeço...
11: Sempre na audiência.
10: Pela distinção. No momento em que o jogo estava empatado, em que a gente estava a imaginar que o Fortaleza perderia a ótima oportunidade de chegar no G2, eu disse para o nosso narrador, vai ver que daqui a pouco Fortaleza levanta uma bola na área, faz um gol e fica tudo bem. Eu falei isso. Sabe por quê? Porque eu já estou acostumado a ver isso. Ao longo de 60 anos, a partir da carteira assinada, que é a data oficial.
11: Sim.
10: A partir de fevereiro de 67 até fevereiro de 2027, eu estarei completando 60 anos de transmissão de comentários esportivos. E eu já vi isso mil vezes. Entendeu? Time não jogar nada de ganhar. Porque faz parte. O futebol é isso aí. O futebol... Rapaz, você quer ser puxa-saco? Rapaz, eu nunca vi um negócio desse.
12: Ele demorou a cair a ficha.
10: Não tá parecendo bem amado aqui,
12: ele tá,
10: né?
12: Falando aqui,
10: não. Rapaz, eu comentando feia, e o operador dizendo, não tem igual. Não tem igual. Bom demais. Eu não aguento. Ah, meu Deus do céu. Então, meus amigos, eu inclusive falei isso. Você talvez não tenha ouvido. Eu digo, mas futebol tem dessas coisas. Vai lá com Fortaleza, vai lá, levanta uma bola e faz um gol e tal. Por quê? Porque eu estou acostumado, acontece. Só que eu estava ali temendo, era uma derrota do Fortaleza, que estaria gerando hoje, está compreendendo? Uma posição da torcida de desgosto.
11: Será?
10: Vírula, mas claro que estaria. Mas venceu. A derrota, meu amigo, ela passa uma borracha em tudo, ou uma vitória, me dá dizendo. Passa uma borracha em tudo. Resultado. Tudo deu certo. O zagueiro que entrou para defender, marcou o gol da vitória. Fortaleza levantou uma bola na área no segundo tempo, porque ele não jogou absolutamente nada. Fez duas modificações que não alteraram coisa nenhuma. Atuações individuais, algumas delas, horrorosas. Horrorosas. O que o Vitinho deixou de correr, de fazer um favor, sabe? De fazer um mandado. Meu filho, vai comprar uma água ali na esquina. Eu acho que ele diria, vou não, que eu não estou afim de trabalhar. Mas venceu. Então, meus amigos, você tem que se render a essas coisas. Será um sinal, pelo avesso, um sinal que vai estar tudo certo? Tomara agora. Comentarista não pode ser desonesto e chegar aqui para bajular, para ter uma posição de gigolô de clube.
12: Maria.
10: E dizer que o time foi mal. Sim, os gigolôs. Ah, meu filho. Então você não conhece a história também.
11: Eu concordo
10: da
11: com
10: comunicação
11: vocês.
10: Esportiva,
11: eu
10: garoto.
11: Eu concordo com vocês. Mas aí, o desempenho do Fortaleza precisa melhorar. Não foi legal contra o Londrina, como também não tinha sido legal contra o Goiás, que o Fortaleza também venceu. Como também não tinha sido legal contra o Avaí, jogando
10: também.
11: Em casa. Mas também o Fortaleza venceu. E curiosamente, nessa sequência, o Fortaleza também teve jogos em que ele foi melhor, mas não ganhou. Contra o Operário, por
10: só
11: exemplo.
10: Só contra o Operário.
11: Contra o São Bernardo também.
10: Contra o Operário, que eu me lembro.
11: Contra o São Bernardo também.
10: Aí você indo mais longe?
11: Não.
10: Até o ano passado, aí você encontra
11: no
10: bocado de jogo.
11: Tô pegando esse recorte de jogos. O recorte da sequência de jogos. Mas o grande ponto é, sem desconsiderar a necessidade de melhora de desempenho, de time ter que jogar mais... Engatar 10 jogos sem perder não é pra qualquer um na Série B, não. Fortaleza tem a maior sequência de invencibilidade nessa Série B de Campeonato Brasileiro. 10 partidas, pra você ter uma ideia.
10: Quem tá negando
11: Fortaleza
10: isso,
11: Fortaleza fez
10: André?
11: 29... Não tô dizendo que tá negando, não.
10: Não, é porque parece ser uma coisa contrária,
11: não,
10: imediatamente
11: então
10: contrária.
11: Você não ouviu o que eu falei.
10: Então, aquilo que a gente tá falando.
11: Você não ouviu o que eu falei, porque eu acabei de destacar que o desempenho precisa melhorar. Se tem
10: muito.
11: Até outros jogos que o Fortaleza não foi bom, ou o Fortaleza não jogou bem. Mas não dá também para desprezar, porque o time não tem jogado bem, essa capacidade de... Eu não tô falando só de um jogo. Eu não tô falando de dois jogos. Fortaleza tá 10 sem perder. é mais de um terço do campeonato.
10: Mas é possível.
11: Fortaleza fez ontem o seu jogo de número 29, essa é a 29ª rodada. E ele está a 10 sem ser derrotado.
3: E nesses 10 jogos, André, são 10 gols marcados, só 5 sofridos. Quer dizer, ele consegue ter um saldo muito positivo em termos de desequilíbrio, nesse caso, um desequilíbrio bom em favor dos gols que ele marca e dos gols que ele sofre. E essa história de você ganhar sem jogar bem não é uma novidade para o Fortaleza. Com o Carpini, o Fortaleza fez isso N vezes também.
10: Pronto.
3: Então o Fortaleza esse ano tem muitas vitórias em que ele conseguiu, mesmo sem apresentar um bom futebol. É uma equipe que dá o seu jeito de conseguir vencer o jogo. E
10: isso dá
3: é
10: o mais seu importante, jeito, velho.
3: Porque como eu sempre digo aqui, o resultado ele grita. Ele é óbvio que é mais importante. Entre você jogar bem e empatar ou perder a partida e você jogar mal e ganhar, é óbvio que o torcedor vai preferir ganhar sempre. Ninguém tá criticando a vitória do Fortaleza, ninguém tá falando que os pontos não valem. Não é isso. A vitória foi muito importante pro objetivo de G2. O Fortaleza entra no G2 e passa a depender só dele para se manter lá dentro, porque se ele continuar pontuando, ninguém o tira, ele não precisa se preocupar com outros resultados. A partir de então, estando dentro do G2, ele tem que se preocupar só com o dele. Ele não precisa estar torcendo para que a rodada seja positiva. Não, só o dele já vai resolver. E você fazer isso na reta final da competição, já vendo a linha de chegada, porque ela tá bem mais próxima, é claro que é um resultado pesado, um resultado para dar moral. A gente só tá dizendo aqui que isso foi, que esse resultado foi conquistado com uma partida ruim do clube, como já aconteceu N vezes, do começo até o momento atual da competição. As duas coisas, elas podem conviver juntas. Não é normal que isso aconteça, mas, por exemplo, o Londrina é uma equipe que disputa embaixo e não tem tanta qualidade. O que a gente se pergunta é, se o Fortaleza repete atuações como a de ontem, ele vai conseguir vencer os concorrentes diretos dele lá em cima, que ele ainda vai enfrentar? Esse é o ponto. Quando a gente discute a respeito do desempenho, a gente está pensando para frente, para os próximos jogos. Mas o resultado em si, ele é grande demais e conseguiu jogar o Fortaleza para dentro no espaço que ele queria estar.
10: Se você fizer uma pequena enquete, que é isso aí?
3: Não tô entendendo, não.
10: Tá ali, não tem como, rapaz.
11: Ele deu sinal, você
10: não
11: viu?
10: Não tem mais como trabalhar.
11: Ele deu sinal.
10: É, agora
11: tem que fazer um break.
10: É, um break.
11: Parada para hidratação. Piada. Parada para hidratação. A gente volta já, tem muito mais Fortaleza, tem Ceará também no programa de hoje. Tá só começando nosso programa, tá, gente? Vamos até 7 horas, tem 1h30 de programa ainda. Não sai daí que a gente volta já.

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1: Obrigado, Golden Boys. Estamos de volta, 5h39, na tela da TV Diário, na Verdinha FM 92.5 e também no nosso canal Jogada no YouTube. Gente, a gente tá aqui nesse começo de programa pra cima, energia, alto astral, alegre, mas a gente tem que dar um recado pra você, porque também tem momentos que a gente passa na vida que são momentos de dificuldade e às vezes a gente não tá preparado, aliás, a gente quase nunca, né, tá preparado pros momentos de despedida. 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
0: Vamos falar sobre o Ceará, vamos falar sobre o Vozão. Hello, Farias! Daniel Farias! Uma grande vitória na sexta-feira, que teve o seu complemento, digamos assim, ao longo do sábado e do domingo, com os outros jogos da rodada. E o Ceará tá fora da zona de rebaixamento com 5 pontos de vantagem. Farias, boa tarde para você.
2: Boa tarde, André. Um abraço para você, para os companheiros de bancada e para todo mundo ligado no Jogada Segundo Tempo. Pois é, foi um final de semana de tranquilidade e alegria para o torcedor alvinegro. Na sexta-feira à noite, o Ceará conquistou uma vitória muito importante, né, sobre o então líder da competição Novo Horizontino. Uma vitória na superação também, porque o Ceará sai atrás ainda no primeiro tempo, vai para o intervalo perdendo por 1-0, mas fez um bom segundo tempo mais uma vez, contou ali com o brilho do Melk e do Rian Santana. Daqui a pouco a gente vai falar um pouco mais sobre esses dois jogadores, mas foram os atletas que balançaram as redes para o Ceará e deram essa virada muito importante. E como você disse, a rodada ajudou demais o Ceará. Todos os adversários diretos do Ceará nessa luta contra o rebaixamento tropeçaram, nenhum venceu, né? No sábado, o Botafogo de Ribeirão Preto empatou com o Atlético em 1-1. No domingo, o Avaí perdeu para o Goiás por 2-1 e o Londrina perdeu para o Fortaleza. Vocês falaram bastante sobre isso no primeiro bloco. Então o Ceará agora está na 15ª colocação com 35 pontos. E a distância para o Avaí, que é o primeiro time dentro da zona, é de 5 pontos. O Ceará, depois de muito tempo, tem uma margem de mais de uma rodada para a zona de rebaixamento. O clube passou várias rodadas dentro do Z4, depois saiu, mas ficou ali bem próximo ao Avaí. Agora conseguiu ampliar essa sequência, então muito boa essa vitória do Ceará e também o complemento da rodada. E queria destacar também, para ouvir vocês falando sobre isso, o brilho do cara que foi o destaque mais uma vez do Ceará. Na segunda participação a gente vai falar mais sobre o Rian, mas nesse começo queria destacar o Melk, porque é impressionante. Ele marcou pelo quarto jogo seguido, né? Então são 4 jogos balançando as redes. Chegou ao 8º gol nessa Série B, o 9º na temporada. Ao longo do ano já são 17 gols que tiveram participação direta do Melk. E está crescendo num momento decisivo, num momento importante, onde o Ceará também cresce dentro da Série B.
0: Pois é, cara. O Melk, ele é muito diferente, né, WB e Brenão? Ele aparece nos momentos decisivos, ele joga muita bola, ele resolve a parada para o Ceará. 2 minutos do segundo tempo, ele empatou o jogo, fazendo o que o Ceará não tinha feito no primeiro tempo inteiro, chutar no gol.
3: Mas sabe por quê aí? Por quê, André? Porque o Melk arrisca. O Melk é quem tenta alguma coisa. Eu tava dando uma olhada, curiosamente, antes de vir pro programa, no número de finalizações. O Melk, claramente, na Série B, é o jogador que mais finaliza. Ele já finalizou 63 vezes na Série B até aqui. O segundo jogador que mais finaliza, por incrível que pareça, é o Luca. Sabe quantas? 31, menos da metade. O Melk finaliza mais que o dobro do que o segundo jogador que mais chuta no gol do Ceará. Então o Melk tenta. Ele, sinceramente, o Melk tem carregado em muitos momentos o Ceará na Série B nas costas. Porque não é só a finalização. Ele muitas vezes cria jogada, porque ele é arisco. Ele tenta no drible. Ele vai aos trancos e barrancos. Ele tem uma confiança de propor o lance, de arriscar. E às vezes falta isso no Ceará. E é por isso que a individualidade dele salva muitas vezes. O Melk é o principal jogador do Ceará em 2026 e na Série B especificamente. Se você imaginar o Ceará nessa Série B sem o Melk, a situação seria muito mais complicada do que a gente está vendo. É, de fato, a principal peça e acho que quando ele joga um pouco mais para o meio, ele funciona até mais. Mas onde você colocar a vontade que ele tem, o que ele tenta deixar em campo, acaba fazendo a diferença. Se o Ceará tivesse 2 Melks no time, a situação dele na Série B seria completamente diferente, porque o garoto consegue fazer a diferença para o vovô e é por isso que ele tem esse destaque todo. Repito, é o cara que mais finaliza e tem mais que o dobro do segundo jogador que mais tem finalizações no Ceará.
0: Ele faz a diferença, WB. O menino Melk, que ele começou a fazer a diferença quando ele ainda era pequenininho e ele tirou uma falta ao seu lado. A partir daquele momento, tudo deslanchou.
4: Pois é,
0: faz mas tempo, ele joga, né? Muita bola, brincadeiras à parte, viu?
4: Olha, eu vou te contar uma coisa, mas aí entra de novo a condição de carrasco do comentarista. Vamos ao jogo, primeiro. O Melk é incontestável. Tantas vezes a gente aqui o pediu no time do Ceará, não curtiu nem um pouco as ideias do Daniel Paulista em tirá-lo do time. Muitas vezes levantaram até certas suspeitas e preocupações. O que é que há? Não bota jogar porque quer preservar? Qual é o intuito? Porque teve um jogo aí que várias modificações foram feitas e o Melk ficou no banco.
0: Foi.
4: Não foi utilizado.

0: Quer dizer, isso é uma coisa absurda do seu Daniel. E todo mundo berrou, todo mundo gritou.
1: A gente adianta agora
0: ele próprio reconhecer que não, que o Melk é isso e aquilo, cumpriu. É Queroni, como a gente diz. Ele é um jogador que procura, sabe, ser letal dentro do jogo. Ele tem aquela capacidade de limpar, ele bate no gol, ele fareja o gol, ele tem uma fixação pelo gol. Você pode prestar atenção que a inquietude dele é no sentido de vislumbrar uma possibilidade de bater. E ele faz isso com muita felicidade. Muitas vezes a bola o procura. A bola o procura, sabe, como um cordeirinho, sabe? É um negócio impressionante. E agora, de novo, você vê o Sanches faz a jogada, a bola resvala na zaga, o zagueiro tenta tirar, e a bola sobra para quem? Para quem?
2: Melk.
0: Para o Melk colocar para dentro. Porque o primeiro tempo do Ceará foi muito ruim.
1: Foi
0: muito ruim. O time do Ceará não fez nada. Nada, não controlou bulhufas. A jogada com o Saulo sumiu. Até agora não encaixaram.
2: Não encaixou.
0: Não deu. Até agora o Saulo não chegou. Não desembarcou. Não há uma jogada em profundidade. Uma hélice metida ali do Melk num jogo aí, do primeiro dele, só. Acabou a brincadeira. Aí fora o Saulo, o que é que o Ceará tem mais? Ou o que é que ele tem no primeiro tempo? Ninguém. Nico? Que Nico?
1: Não, péssimo.
0: Nico, péssimo.
1: Não apareceu para nada.
0: Quem mais? Enzo? Também não.
3: Só
0: Enzo.
3: Sofreu aquele pênalti que foi anulado. Foi o único.
0: Exato. Aliás, não, eu vou dizer uma coisa, hein?
3: Foi o Enzo.
0: Pois é. Mas houve irregularidade. E o segundo lance, o segundo pênalti que aquele juiz marcou, que mandrake! Que mandrakeada horrorosa daquele juiz. Aí também anulou. Para a sorte dele, foi anulado por isso e por aquilo. Primeiro tempo de partida, o Robson finalizou duas. Para a sorte do Ceará, aquele Robson, que levou umas capacetadas, ele jogou duas fora da área, fora da meta. E teve uma finalização no gol.
1: Teve uma que ele saiu de cara com o Richard. Tentou dar por cima e mandou para fora.
0: Perfeito. Sozinho.
1: Perdeu duas.
0: Fora do alvo. Mas eu compilei. Tá lá. E teve uma outra que eu tô tentando me lembrar quem foi.
3: Foi o Nicolas Careca. Pronto. E o Richard fez a defesa.
0: Nicolas Careca. Uma paulada de fora de área. O time... Eu fico tô misturando o nome desses times.
1: Novo Horizonte.
0: Com São Bernardo, com São José, com Água Branca. Esses times de São Paulo. Olha, o time do Novo Horizonte não teve o menor problema em anular o Ceará. O Ceará se anulou. Jogou mal. Mas vejam como o futebol é. É isso. Ninguém está tentando, ninguém está ficando triste por isso, não. Porque eu sei que tu quer que você bota logo nas alturas e fica uma bandeira aqui, dizendo, é aí, meu filho. Né? 15 minutos valeram a pena nesse jogo. Pode olhar. Um minuto, aquele Ridney bateu uma assim que começou o segundo tempo. O goleiro Richard defendeu.
1: O Richard foi bem também.
0: Foi bem. 3 minutos. O Melk empata a partida. 12 minutos. O Rômulo perde uma excelente oportunidade. Quem defende? Richard. 15 minutos. O time do Ceará faz o seu segundo gol através do Rian Santana. 15 minutos. O jogo foi isso. Podem observar. Podem espremer como as lavadeiras de Palmeiras dos Índios faziam. Segundo aí o que escreve Guimarães Rosa, batiam a roupa para ficar bem chutinha. Façam isso e você não vai ter mais nada no jogo. Você tem o quê? Você tem o time do Ceará atrás, rifando a bola, incapaz de concatenar um contra-ataque. Fez um e o nosso Saulo pisou na bola. O resto foi tirando a bola de qualquer maneira, saindo no estouro. Isso acaba com qualquer possibilidade de organizar. O jogo foi ruim. O Ceará ganhou em 15 minutos o jogo. Ao Víscera, que vitória! Agora, a realidade, o retrato do jogo está aí. E nem o seu adversário, o Novo Horizonte, como a gente muitas vezes comentou aqui, eu sempre procurando dizer, mas não tem essas coisas todas. Muitas vezes você espera, o negócio lá em cima nem acontece. Não tem ninguém fazendo furor, ninguém metendo medo. Tá aí. Líder da competição, o Ceará chegou, deu-lhe uma cipuada que ele, na verdade, não esperava. Talvez ele tivesse até uma autossuficiência de que seria tranquilo.
1: É.
0: Tranquilidade. Então, meus amigos, a importância de vitória nova para o Ceará, para o Fortaleza, para o futebol cearense, para a paz mundial, para um Brasil melhor. Entendeu? Agora, o jogo foi muito ruim.
1: Foi.
0: Como tem sido muitos jogos desse futebol
1: Vamos
0: brasileiro.
1: Vamos falar mais desse jogo. Fabiano já me disse que tem que ter mais uma parada para hidratação. Ligeiro bala. A gente volta já para continuar falando sobre Ceará. Tem Fortaleza e mais ainda no programa de hoje.

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1: Obrigado, Golden Boys. Estamos de volta com o nosso Jogada Segundo Tempo na tela da TV Diário, na Verdinha FM 92.5 e também no nosso canal Jogada no YouTube. Deixa eu mandar um abraço aqui pra galera que tá nos acompanhando no arroba Jogada SVM, todo mundo que tá ligado aqui no nosso YouTube. Grande abraço, pessoal. O Vinícius Nogueira tá aqui com a gente. Wagner Furtado disse que chegou e já papocou o dedo no like. Valeu, Wagner. Tamo junto. O Celmiro Lima também tá aqui com a gente. O Vladimir Filho também disse que deixou o polegar. Joaci tá aqui na nossa audiência. Fábio também tá aqui conosco. George Salles. É George Salles? George Borges.
2: Eita!
1: É parecido, né? É porque é George LLYS Borges. Manda um alô pro Pedro Jaime, Fabiano e pra Lady Anne, da Rota 14, que estão ouvindo a gente. Valeu, gente, um abraço. Obrigado pela audiência, pela companhia. O Felipe Fogaça também tá aqui conosco. Ele é torcedor do Londrina. Ele tá falando: nosso Londrina pode sim ser um dos piores times do campeonato, mas somos também um dos poucos que não estamos devendo. Por isso estamos mal, porque não contratamos sem poder pagar igual a maioria. Valeu, Felipe. A gente falou aqui, não foi em tom depreciativo não, tá? Só uma constatação que o Londrina tá mal mesmo no campeonato. Mas a torcida é para que se recupere. O Cleison Vieira tá perguntando: o jogo do Criciúma hoje foi adiado? Foi. Vocês viram isso?
2: Não.
1: Jogo contra o Operário. O jogo do Criciúma contra o Operário, ele foi remarcado. Toró grande lá, Brenão. Chuva muita. E o jogo no Heriberto Wilson foi remarcado para ser disputado amanhã, 19h30. Ou seja, é bom para o Ceará. Mas será que não vai impactar a torcer para que não, né? Acho que não. Mas o Operário perde um dia de recuperação para o jogo contra o Ceará.
2: Vou dizer uma coisa.
1: Afeta a logística.
2: Que castigo o Rio Grande do Sul cometeu para ter que pagar.
1: Aqui é Santa Catarina, né?
2: Sim, mas eu tô dizendo, região tudo sul, por ali. Né? Região Sul. É água demais. Pra quê? Ô, manda pra cá, rapaz. Manda um pouquinho pra que coisa. O Rio Grande do Sul, por exemplo, né? A própria Porto Alegre, ela vem por outra, tá castigada. Ou é tempestade, é chuva, é água demais, rapaz.
1: Demais, demais.
2: Parece que botaram, emborcaram o negócio só pra lá. Vamos rezar, meu amigo. O negócio
1: Vamos
2: é
1: rezar?
2: Sério. Principalmente
1: rezar, você falou?
2: Antes. Foi.
1: Ah,
2: olha
1: então
2: aí.
1: Você já chamou.
2: Olha aí.
1: Se você chamou, a sanfona toca. E se a sanfona toca, é sinal que o relógio marca 18 horas. É o momento em que fazemos a conexão com o Cariri, com o Padre Cícero Romão Batista.
3: Nosso patrono, todo dia essa conexão que traz uma paz, né? Faz um bem danado. É o momento de rezar, como disse o WB, de refletir, de pensar um pouco na vida. E de você conversar com quem você quiser. E no alto do horto está ele, Padre Cícero Romão Batista, o santo popular, abençoando todo o Cariri e o estado do Ceará.
1: Ele é não só o santo popular, mas ele é o padroeiro, o patrono do Jogada Segundo Tempo. É por isso que a gente sempre faz essa conexão. E como tá lindo! Como tá lindo o pôr do sol lá no horto! Essa mistura de cores, Breno Rebouças.
3: É verdade. Sol, o sol ainda se apresentando, o céu mais escuro trazendo a noite e as luzes também que iluminam o Padre Cícero e as vias de Juazeiro do Norte.
1: E a silhueta do Padim, o padroeiro, o patrono do Jogada Segundo Tempo. 18 horas, nós lembramos que o Verbo se fez carne
3: e habitou entre nós.
1: Oh, imagem do Padim, Padre Cícero Romão Batista.
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1: Eu já falei que se eu tivesse uma empresa, tu ia ser a primeira contratada.
2: A Bia?
1: A Bia.
2: Claro.
1: Ixi. Rapaz, só de olhar pra ela aqui faz um sinal, ela já sabe o que é. Ela capta assim, ó, no ar.
2: Por música, né? Por música.
1: Ela pega no ar, ela entende.
2: É por música, rapaz. Rapaz, tô vendo aqui a notícia, rapaz.
1: Desenrolado.
2: Parecer um grande profissional da Crônica Esportiva.
1: Oh,
2: e hoje é dia do radialista. Dia do radialista. Essa profissão, meu amigo, que é trabalhosa.
1: Trabalhosa.
2: Viu? Importante demais para o futebol. Foi o rádio que...
1: Para a sociedade.
2: Para a sociedade. popularizou o futebol. Foi o rádio que popularizou o futebol. Hoje ele é tratado a pontapé, sabe? Não querem dar mais nem entrevista. Ah, é para rádio? Não é para televisão, não? Eu vou ver, eu vou pensar. É, é desse jeito. Aliás, não é só rádio, não, né? O futebol ficou muito rico, muito importante, muito distante. O negócio é não me toques. Mas hoje é dia do radialista. Eu quero aproveitar para abraçar essa gloriosa profissão. Eu tenho o maior orgulho de ser radialista. O radialista foi que me salvou. Foi o rádio que me salvou. E que salvou muita gente. Quando eu digo salvou, porque não é época difícil. Olha, se hoje o emprego está precarizado, o trabalho, imagina em tempos atrás. Então o rádio, ele foi procurado por aqueles que foram estudantes relapsos, como eu, aqueles que não se definiram bem na vida, ingressaram no rádio da comunicação e aprenderam dentro dele. E aprenderam dentro dele, sabe? A dimensão das coisas. Nós aprendemos fazendo. Então, eu sou maluco pelo rádio. O rádio é um inseparável companheiro. E o radialista? Ah, o radialista. O rádio foi quem inventou o Brasil. Eu já disse isso mil vezes. Ninguém entendeu. Foi a Rádio Nacional que uniu esse país. Não tinha negócio de jornal nacional, não. Era o Rádio Nacional. Era o rádio. Um rádio de uma cidade era uma festa, era uma conquista. Eu digo isso porque eu fui testemunha disso. Trabalhei no rádio do interior e sei como ele é importante. E o radialista ali, firme e forte, contra todo tipo de percalço, de dificuldade, sabe? Antes da regulamentação de sua profissão, foi lá e deu o seu contributo. Então, ao radialista do Brasil, o meu abraço fraterno. E digo com tristeza que hoje faleceu Nilton Nogueira. Nilton Nogueira foi um dos maiores narradores de rádio do rádio nordestino, do rádio da Bahia. Do rádio da Bahia. Nilton Nogueira. Nasceu em 1934.
4: Nilton Nogueira.
2: Faleceu hoje, vibrante. Estava meio afastado há bastante tempo. Mas um dos grandes nomes do rádio baiano. Muito respeitado. Um ícone do rádio da Bahia. Então, a nossa nota de tristeza, mas ao mesmo tempo de enaltecimento do cronista, da crônica, do radialista. Porque, senhores e senhores não sabem, embora tenha sido um jornalista que inventou a crônica esportiva, ela começou, propriamente foi no rádio, com o setorista, com o narrador, com o repórter de campo, enfim. Tudo que se inventou em matéria de cobertura esportiva foi através do rádio. A televisão só herdou todo o estilo, todo o material, tudo aquilo que o rádio criou. Então, um abraço aos radialistas e nossas condolências e à família do Nilton Nogueira, que nós conhecemos na Bahia, ele já dando uma parada na sua brilhante carreira como narrador.
4: Sensacional, tá feito o registro, WB, fica aqui o nosso sentimento também a todos os familiares e amigos.
2: Vocês já ouviram falar em Facó?
4: Já.
2: Centroavante do Fortaleza, Santa Cruz do Recife, Cabo Bom do Cascavel.
4: E também tinha o Facó do futsal.
2: E Facó do futsal, mas eu tô falando do Facó que jogou no Fortaleza e no Santa Cruz. Grande Facó, político, rapaz, lá em Cascavel. Ou é Beberibe? Cascavel ou Beberibe? Essa é Cascavel, né?
3: Difícil agora.
2: Terra não, eu fico misturando também. Mas é daqui pertinho, rapaz.
4: Terra da crise
2: é Beberibe, é Beberibe, é? Deve ser Beberibe. Me permitam aí dar uma olhada aqui. Então, Facó, um grande cidadão. Centroavante, um cavalheiro, viu? Facó, receba de um amigo aqui, de um admirador seu. Que centroavante, hein? Ó, botou na frente com velocidade e marra e categoria. Era com o grande Facó. Um abraço para ele. Beberibe.
3: Orlando Facó.
2: Foi prefeito. Orlando Facó, prefeito de Beberibe. Grande sujeito, educadíssimo. Um cara cordial. Um abraço, Facó. Formou em grandes ataques do futebol nordestino. É isso aí.
4: Valeu, um abraço. 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
2: Você, André, sabia de uma coisa?
4: O quê?
2: Que o Brasil tem um sério problema.
4: Eu tenho vários. Só um?
2: Mas um muito sério.
4: Tem vários.
2: Você quer que eu cite o... um dos mais sérios?
4: Diga.
2: A vitória contra os canalhas, elas são raras.
4: É verdade, isso aí é um problema sério. Vamos botar o povo pra falar?
2: Bota o povo pra falar.
4: Bota o povo pra falar. É você na jogada.
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6: Boa tarde, mesa. Aqui é Marcelo Lion do Montese.
4: E aí, Marcelo?
6: Uma boa tarde aí ao Breno Maranguape, a gula do sucesso narrativo. Ao André Travolta, o olha menino aí, corajoso, rapaz, dos comentários.
2: Olha aí o Travolta.
6: E a Wilton, rapaz, Bestseller. O homem
4: Bestseller, ó.
2: Bestseller é mole?
4: Wilton Bestseller.
2: Três livros.
6: Atlético. Certo nas informações e nos comentários.
2: É. Obrigado.
6: Feliz com Fortaleza. Jogando bem, jogando mal. A gente está aí na segunda colocação, em rumo a subir. O que importa hoje é resultado nessa reta final. Apesar que temos que ser críticos para jogar bem. Mas muito feliz aí. 10 jogos de invencibilidade não é para qualquer um na Série B.
4: Não é, isso mesmo.
7: Boa tarde, André Almeida. Toda a bancada aí.
4: Boa tarde.
7: O Milton Bezerra só me responde uma coisa.
2: Oi.
7: Fortaleza ali por mérito ou como é que ele tá? Você disse que você vai falar os piores jogos do mundo. Mas de 6 pontos. Tem não, mano. De 6 pontos, isso é igual um, será, certo?
4: Não. Eu também não entendi. Eu não entendi,
2: não, mas tudo bem.
7: Boa tarde, esse programa maravilhoso, o melhor programa,
4: boa,
7: do Brasil de esporte, que os outros de fora, meu filho. É sem futuro. Viu? Cara, o meu Ceará tá reagindo. Então, tem que olhar só na questão das águas, que tá muito lenta.
4: É, isso é um aspecto mesmo a se procurar.
8: Boa noite, irmão da mesa. Wilton Bezerra, André Almeida e Breno Rebouça. Breno Rebouça disse que o Ceará ia perder, não era o favorito.
2: Não era. Ele não disse que ia perder. Ele disse que ele não era favorito. Ele não disse que ele não ia perder.
4: São coisas diferentes.
3: Totalmente diferentes.
9: André Almeida, boa noite.
4: Boa noite.
9: Adolfo do Aracati.
4: Aracati com
9: o
4: a gente.
9: O Saulo Mineiro desaprendeu a jogar bola. Foi?
4: Que é isso, homem. Chegou agora. O homem tá se adaptando.
10: Boa noite a todos jogados no segundo tempo.
4: Boa.
10: André Almeida, Wito Bezerra e Breno Rebouça. Sobre a matemática aí da sequência de jogos do Ceará.
4: Certo.
10: Vale a pena lembrar que a matemática aí do Breno caiu por terra.
4: Vigilha,
3: o quê?
10: E o Ceará já conquistou, foi 7 pontos, né? Nesses jogos aí que ele vai disputar.
4: Acho que foi da semana passada que a gente tava debatendo, vendo onde é que o Ceará poderia somar os pontos e tal.
3: Sim.
4: Aí eu acho que ele talvez esteja lembrando disso. Mas a gente falou, ninguém disse aqui que o Ceará não poderia conquistar os pontos.
3: Claro que
4: falou
3: não.
4: Falou que era difícil considerando os adversários que ele tinha.
3: Sim, exato.
4: E o Ceará conquistou uma grande vitória contra o Novo Horizontino. Claro, ninguém diminuiu em uma vírgula essa vitória. Mas que era um jogo difícil, como o Ceará terá outros jogos difíceis, isso aí você não tem a menor dúvida.
11: Boa tarde, André. Aqui é o Ednardo aqui da Barra do Ceará. Quando eu lhe falei semana passada que o Ceará é macho, o Ceará só joga com time bom, mano. Pode tentar time bom que essa, até o final vai ser pia direto. E olha lá, o que eu tô dizendo aqui, o Ceará vai mexer ainda nas cabeças, viu?
4: Tomara, viu? Será que chega? Já pensou?
12: Boa noite, André.
4: Boa.
12: Boa noite, Breno. Boa noite, Wilton. Ó, eu escuto o Wilton Bezerra desde a época da Rádio Assunção. Quando aí for o jogo do Fortaleza, bota o Breno pra narrar e o Wilton pra comentar, que eles dão mais sorte ao Fortaleza.
4: E foi o que aconteceu ontem.
2: Todo mundo aqui dá sorte.
4: E ontem?
2: Ou não é feliz em determinadas transmissões, logo foi narrador, tem nada a ver com isso.
4: Não interfere.
2: Com sorte, com atuação, nada. Aqui nós procuramos fazer um trabalho isento. Neutro não, porque ninguém é neutro. O mundo não é neutro. Você intimamente deseja alguma coisa, que alguma coisa aconteça assim assado. Nós, por exemplo, intimamente torcemos pelo Ceará e pelo Fortaleza de uma maneira que vocês nem imaginam.
4: É verdade.
2: Como a gente está ali, mas é aquilo. Afirmando, dizendo o que o jogo está oferecendo. Sem fake. Sabe? Sem escamoteação. É essa a nossa obrigação. Mas a torcida é grande.
4: Não tenha dúvida. Vamos fazer o seguinte. Intervalo rapidinho, ligeiro bala. Parada ligeirinho. A gente volta já falando sobre outros resultados da rodada. Tem mais Fortaleza, tem mais Ceará. Tem muita coisa no programa de hoje ainda. A gente volta já.

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1: O Complexo Ambiental Caminhos do Horto realiza uma série de atividades a partir desta terça-feira, 22 de setembro. Entre as atividades, contação de histórias, performances e feiras de economia solidária. A programação é gratuita e aberta a diversos públicos. De quinta a domingo tem a feira FEARTE, das 9 da manhã até as 5 da tarde, na estação inferior do teleférico do Horto. A entrada é gratuita. Tem também contação de história na escola Professora Doralice Figueiredo Rocha, das 2h30 da tarde até as 3h30 para os estudantes. E no dia 26 de setembro, tem uma performance plástica com Gisele Lua Cariri, às 9 da manhã, saindo da praça no pé da colina do Horto, em direção à Pedra do Joelho. Claudiana Mourato para a Verdinha FM.
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1: O amigo que eu sempre
2: quis. André, vai pra lá, babão!
3: Obrigado, Golden Boys.
4: Eu acho que isso devia ser exclusividade de um dos dois. Entendeu? Ou do André, ou do narrador Breno. Porque quando entra o Breno, ele diz, é o amigo que eu sempre... Aí entra você, não, é o amigo...
5: Ele,
4: não,
5: ele usa só...
4: Não,
5: usa...
4: é exclusividade.
5: O
4: não
5: Breno é o amigo que ele nunca quis.
4: Não, mas ele já... mas ele já colocou.
5: Já colocou,
4: conheço, rapaz.
6: Olha esse aqui, ó.
4: Ainda você.
5: Calma, fuleiragem. 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
5: Vamos falar mais sobre o Fortaleza? Cadê a Fernanda Alves pra gente falar mais sobre o Tricolor? Vamos falar sobre o Fortaleza que tá no G2 da Série B do Campeonato Brasileiro? E que engatou 10 jogos sem perder na competição. E eu falei antes aqui, e eu quero repetir. Passar 10 jogos sem perder na Série B não é pra qualquer um. Fortaleza engatou uma sequência de bons resultados. Nesse período tem 3 vitórias seguidas jogando fora de casa. Fortaleza precisava melhorar o seu desempenho como visitante nessa Série B. Para você ter uma ideia, Fortaleza é o time que menos perdeu na competição. Fortaleza tem apenas 6 derrotas em 29 jogos e tem 10 jogos seguidos sem perder. O Fortaleza saiu de quinto pior visitante para quarto melhor visitante. A sequência do Fortaleza deve ser destacada e valorizada, mesmo com a ressalva de que o time precisa jogar mais, o desempenho precisa ser melhor. Mas é uma sequência que não pode ser desprezada, que não pode ser secundarizada, até porque o Fortaleza cresce no momento mais importante do campeonato, que é o segundo turno da Série B. E isso dá confiança, isso dá moral, Fernanda Alves.
7: Demais, André, até porque a equipe mostra bom desempenho e motiva até a movimentação para o torcedor voltar à Arena Castelão. E, além disso, traz aquela autoestima para o elenco. Tanto que, na entrevista pós-jogo, o Autuori comentou sobre essa questão. Principalmente sobre permanecer no G2 por pertencer àquele espaço.
8: Primeiro, que era aquilo que gostaríamos de estar com o mesmo número de pontos. Acho que a equipe, o grupo como um todo, tem trabalhado para isso. enfrentamos um adversário brioso, que tem melhorado muito seu nível competitivo e qualidade de jogo. Acho que o Mikael é um dos treinadores jovens daí, já com tempo, já com currículo, né? Campeão olímpico, e manter-se ao longo de toda a temporada em primeiro. Tem equipes que estavam ali, já tiveram uma queda, outras estão subindo. Então, é aquilo que eu falo com os jogadores, né? Eu não quero estar ali, eu quero ser. Ou seja, o ser é algo duradouro, é definitivo. O estar é momentâneo.
7: Tá aí, André, o Paulo Altuori falando sobre permanecer no G2, sabendo da importância que tem essa pontuação conquistada fora de casa e, principalmente, sobre motivar os atletas. O Tricolor de Aço, que tem dois jogos pela frente, todos em casa, Atlético e Náutico. Então tem que valorizar esses 6 pontos para poder seguir ali no topo da tabela da Série B.
5: Tem que se valorizar, Breno, porque a gente pontuava uma questão e tivemos um debate. O que foi?
4: Eu estava pensando aqui uma entrevista.
6: Estava pensando numa entrevista.
4: um comunicado que eu fiz para o meu amigo. Sim. Eu estava pensando numa entrevista bem à vontade, só na impostação, entre o Bruno, nosso Bruno Quintino,
6: e o
4: nosso Altuori. Já pensou?
6: FM.
4: Já pensou? Só uma FM.
6: Que baita FM.
4: Raposos, não. Altuori de um lado e o Bruno do outro.
6: Rapaz, pensa.
4: Porra, que besourada, hein? Negócio sério. Te cuida, Eloy. Te cuida, Eloy. Mas vamos lá, continuamos. Depois da brincadeira.
5: Querendo destacar com vocês, a melhora que o Fortaleza teve como visitante. Porque sair de quinto pior visitante para quarto melhor, num curto espaço ali de tempo, é algo que chama muita atenção. E a gente sempre destacava, Breno, que era um aspecto que o Fortaleza precisava, pontuar mais fora de casa. E aí entra no quesito, não importa como foi, mas o Fortaleza pontuou. O Fortaleza tem vencido fora de casa. E isso deu uma guinada na campanha. Foi o que tirou o Fortaleza ali de sexto, sétimo, quinto, para chegar em segundo.
6: Foi. E quando a gente para para pensar, o Fortaleza ele tem tentado manter o comportamento dele de ser um time que propõe, um time agressivo, tanto fora quanto dentro de casa. Às vezes acontece, como aconteceu no jogo de ontem, ele não conseguiu fazer nada. Porque no primeiro tempo o Fortaleza teve a posse de bola maior, mas não conseguiu fazer disso chances claras. Mas a gente já viu o Fortaleza ir para cima, por exemplo, do Criciúma, dentro do Heriberto Rios, como a gente vê o Fortaleza fazer isso dentro de casa no Castelão. O Altuori, ele mudou a forma do time jogar, o Carpini era muito mais precavido, e curiosamente, mesmo o Fortaleza sendo mais corajoso, ele tem tomado menos gols. A gente já destacou aqui que foram 10 partidas e só 5 gols sofridos, mesmo com o time saindo para o jogo. E aí eu me recordo quando o Carpini dizia que não conseguia ver o time jogando que não fosse com a linha de 3 zagueiros. Dava para jogar? Claro que dava para jogar. E o Altuori tem mostrado isso, que o Fortaleza, muito embora ontem ele tenha colocado depois o Neres, o Ronald é um volante que ele até volta para acelerar os zagueiros, mas ele não é um zagueiro, ele estava jogando um pouco mais à frente. De toda forma, essa sequência de invencibilidade é o que tem dado sustentação à campanha do Fortaleza, porque com o Altuori, o desempenho em casa, ele não manteve a mesma linha do Carpini. Ele demorou a vencer no Castelão. Em compensação, ele compensou com vitórias fora de casa. Ele chegou e conseguiu fazer aquilo que o Carpini não conseguia, que era vencer como visitante. Acabou dando uma equilibrada, mantendo a boa campanha e levando o time agora até o G2. E passam os adversários a olhar o Fortaleza de outra forma. É um time que não perde. É um time que não perde. Não tem invencibilidade na Série B hoje maior do que a do Fortaleza. Isso impõe respeito. Isso faz com que alguns adversários esperem um pouco pelo Fortaleza e acaba favorecendo o estilo de jogo atual do Fortaleza, que é de ter a bola e propor. Então, não é à toa. Ostentar uma sequência desse tamanho não só mostra que o time está mais constante, como também impõe nos adversários um outro olhar para com que o Fortaleza vem realizando dentro da competição.
4: Fortaleza, o futebol não é receita de bolo.
5: Não é.
4: Mas parece que o Fortaleza conseguiu uma receita. Não é a receita que eu, pelo menos, indico. Não é. Eu acho que o futebol é uma coisa, na visão desse comentarista, muito mais do que os placares. Muito mais do que os placares. Mas essa é uma outra discussão. É uma discussão que coloca o futebol mais estética, como arte, e que eu acho necessário. Você não pode abraçar a feiura. Você não pode. A feiura do futebol, eu sou contra. Nós temos que pugnar por um espetáculo que tenha arte. O que é o futebol se não arte popular cultivável? Então cultivemos essa arte. Eu sei que a vitória é importante, isso é óbvio. Eu sei que bola na rede é importante, é o que decide, mas não é só isso. É isso que eu defendo.
5: Então por que, você disse que o Fortaleza não deveria ter tirado o Carpini naquela época porque ele tinha resultados?
4: Mas eu estou fazendo comparações, vejam bem, eu ia chegar lá. O Carpini, ele conseguiu resultados, mas o time não convenceu. E com o treinador Altuori, ele também não convence.
5: Mas fez jogos
4: não
5: melhores.
4: Organiza nada. Olha, o jogo contra, o jogo de ontem foi horroroso.
5: Foi.
4: Horroroso. Eu não entendo. Olha, ele fez aquelas modificações? Ele fez aquelas modificações? Como é que você passa 95, 100 minutos com o time jogando tão mal e você não dá um jeito? Então, porque eu vou dizer uma coisa para o senhor. Ele tirou um zagueiro, tirou um volante, ou um meio campista, para colocar
5: o
4: um zagueiro.
5: Botou
4: resultou nada.
5: O Neres.
4: Nada, resultou nada. O Neres.
5: Fez um gol, né, Vitória?
4: Fez um gol, sim. Mas, esquematicamente, no sentido de reforçar, porque o estado geral do time que era ruim e que ele não conseguiu nem com conversa, nem com modificação, coisa nenhuma. Porque o intervalo deveria ter sido mais importante. Olha, eles nos deram a bola, eles não querem jogar, eles não querem briga. Nós temos que ter iniciativa, nós temos que quebrar essas linhas, nós temos que trocar passe, nós temos que jogar nas costas dos volantes, temos que abrir o jogo, dar largura. Nós temos que fazer qualquer coisa. Fortaleza não fez nada. Fortaleza foi desprovido de qualquer ideia. De qualquer ideia. E ele tem um treinador. E o treinador foi contratado para evitar isso. Contra o Goiás, ele jogou contra 10 jogadores. Quebrou a bola. É porque o Goiás é um time que todo mundo sabe, não atravessa uma boa fase. Ele ganhou do Avaí na marra. Jogando pedra. Não é pouco. Aí... O que é que a direção do Fortaleza queria? Queria um negócio muito melhor do que a Carpini. Muito melhor, não só os resultados. Vamos jogar, convencer e mostrar que nós, quando subirmos, já estaremos com meio caminho andado.
5: Você não vê nenhuma diferença?
4: Não. Não vejo. Não.
5: O Breno já...
4: Tudo bem, o olhar dele. Futebol é subjetivo.
5: De que o Fortaleza é mais corajoso, de que ele tenta propor mais um jogo mesmo em casa. Não
4: propôs nada. A ideia é outra. Não propôs nada. Ele não propôs nada. Não veio com história. É hora de propor. Propôs nada.
5: Isso não aconteceu em todo jogo.
4: Canta aí uma música do Alberto Carlos, tá certo.
5: Mas, por exemplo,
4: eu te proponho.
5: O Fortaleza teve com o Altuori no comando atuações que ele não teve contra o Carpini.
4: Comparação muito magra, muito histérico.
5: Teve atuações que ele não teve com o Carpini. Por exemplo, a vitória por 2-0 sobre o Criciúma fora de casa.
4: Sim.
5: Ali o Fortaleza foi bem.
4: Mas em um momentozinho também tu queria só que fosse o Ridado, né?
5: Teve mesmo jogos que não ganhou. Mas, por exemplo...
6: Eu acho que contra o próprio Operário.
4: Contra o Operário foi melhor. Eu tô dizendo que não foi.
5: Empatou. Exatamente.
4: Mas eu tô enumerando aqui...
5: Contra o São Bernardo.
4: Tá igual...
5: principalmente... Não, me diga.
6: Ele já se zangou com alguma coisa.
4: Não, não me zanguei, não. É porque eu sou assim.
5: Eu quero fazer só o seguinte.
4: É o gesto.
5: Vamos fazer um exercício rápido, que a gente tem que chamar o break aqui. Mas me diga aí três jogos que o Fortaleza fez com o Carpini que foram bons. Bons.
4: Ai, não, aí você três é negócio de estatística. Acho que a estatística é uma linguagem que não tem nada a ver.
6: É, mas também foi um tempo que ele foi avassalador.
5: O segundo tempo. O primeiro tempo foi péssimo.
6: Ele teve um tempo que ele foi avassalador. O jogo no PV contra o Criciúma foi um jogo em que ele também conseguiu uma recuperação. O time, acho que na segunda etapa também cresceu bastante.
5: 3-2.
6: Naquele 3-2. Puxando o outro aqui pela memória.
4: Ah, sim, assim.
6: Não,
4: aí, tô falando do jogo. Olha a dificuldade aí. Vai passar uma semana aqui.
6: Ele tá falando do Carpini.
4: Não, ele mesmo. Não é do Ori, não. Ele mesmo. Esse negócio de vocês, tudo de vocês é estatística. Tudo de vocês. Vamos lá, diga aí. Diga aí, naquela tarde, diga aí. Aí não é possível. Assim não é. Não é justificado.
5: Você fala gente também, corre de 1910.
4: Pois é, deixa eu. Não, mas aí outra coisa.
5: Não tem nenhum problema.
4: Aí o contexto é histórico. Não
5: aqui
4: venha.
5: Também.
4: Não é por isso que um cacaraca que um ouvido encontrou disse: bota pra lascar daquele menino. Eu digo: não, não precisa não. Tá igual, ó, vocês estão nessa caça de vocês. A gente chegou na praia e começou a pedir caranguejo.
6: Viola.
4: É até um jornalista. Sim. Me deu até um livro esse jornalista. Eu esqueci o nome dele. Aí quando chegou, os caranguejos tudo sem perna. Aí eu disse, rapaz, vem cá. Que diabo é isso, rapaz? É a segunda bacia de caranguejo que eu peço e os bichos tudo sem perna, tudo com as pernas arrancadas, tudo aleijado. Aí eu disse, não, rapaz, é porque nessa época da lua, os caranguejos, eles lutam, eles se canibalizam, eles entram em guerra.
5: Se degladiam.
4: Aí disse, ah, é, eles entram em guerra. Aí faz o seguinte, da próxima bacia do caranguejo, traga os que ganharam, porque você trouxe os que perderam. Assim, só vem sem perna os que perderam. Traga os que ganharam. Se estavam em guerra, pelo amor de Deus. E como vocês, vocês ficam procurando os que ganharam,
5: vamos fazer
4: os que
5: assim.
4: Perderam, os que perderam a perna, aí eu não aguento.
5: Aí não tem condição.
4: Aí eu não aguento.
5: Vamos fazer o seguinte, vamos falar sobre o Ceará. Daqui a pouco o assunto vai ser Ceará. Vamos ouvir o Daniel Paulista, vamos ouvir o Daniel Farias e tem mais assunto para você aqui no programa. Voltamos já, é na sequência.

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2: Obrigado, Golden Boys. Estamos de volta. Já vai? Parou da misericórdia?
3: Isso. Abraçaço.
2: Tá amarelo, viu?
3: Amanhã, a camisa, né?
2: A camisa.
3: Camisa. Porque você sabe que a outra amarela, então.
2: Não,
3: foi num programa de calor, foi da Polima.
2: É outra história.
3: Né? E eu disse: você tá muito amarelo. Ele disse: é aquilo, seu Irapuã. É aquilo. Mas vamos deixar o assunto para lá.
2: Vamos,
3: né?
2: Deixar para lá. Valeu.
3: Mas estaremos de volta conversando animadamente,
2: animadamente
3: sobre os principais assuntos. Do nosso.
2: Até mais aí. Tamo junto.
3: É bom demais.
2: Um abraço. 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
2: Alô, Farias! Vamos falar mais sobre o time do Ceará e ouvindo o técnico Daniel Paulista. Farias.
4: Exatamente, André, que tem destacado nas suas coletivas uma evolução que ele percebe no seu time. Os resultados têm chegado pouco a pouco. É claro que ainda está longe daquilo que esperava o torcedor do Ceará e ele mesmo reconhece isso. Mas o Ceará, no segundo turno, tem conseguido melhorar o seu desempenho. Está na oitava colocação do retorno e, principalmente dentro de casa, tem feito, né, um bom trabalho. Em 5 jogos, jogando como mandante nesse segundo turno, são 4 vitórias. E algumas dessas vitórias contra adversários a partir de cima da tabela, como é o caso do próprio Novo Horizontino. Daniel Paulista destacou esse bom desempenho do Ceará contra adversários a partir de cima da tabela.
5: Acho que nós estamos passando por eles com mostrando competitividade, mostrando uma pontuação justa, ok, né? Acho que são 2 vitórias, 1 derrota e 1 empate. Né? Então, assim, são números importantes, né, na competição, que tal... É,

0: difíceis aí para sermos desafiados, mas acho que pelo que a equipe tem apresentado, pelo que a equipe está mostrando, acho que a gente tem condições de enfrentar esses adversários e conquistar uma boa pontuação, que é o que nos interessa.
1: Tá aí o Daniel Paulista falando sobre esse desempenho do Ceará contra adversários da parte de cima da tabela e já projetando também os próximos jogos, lembrando que o Ceará volta a campo no sábado, às 16h30, enfrenta o Operário fora de casa. E nessa última partida, quem se destacou, além do Melk, que a gente já citou, foi o Rian Santana, que marcou seu primeiro gol com a camisa do Ceará, e já tem torcedor pedindo o Rian Santana titular nesse próximo jogo contra o Operário no sábado, e a gente perguntou isso também ao Daniel Paulista e ele falou sobre esse jogador.
0: Eu acho que mais uma vez eu elogio a atuação dele. Eu acho que ele teve uma entrada onde mais uma vez ele foi importante na construção do resultado, não só pelo gol, é claro que o gol é decisivo, né? A gente não pode negar isso, e foi um belo gol, mas assim, é uma jogada muito bem construída pelo lado direito, com o Braya, com o Enzo, e lógico, a terminação dele também foi uma terminação de muita capacidade, antecipando o jogador e fazendo um belo gol de cabeça. A questão de ele ganha pontos, claro, mas a gente tem ainda uma semana inteira para ver, de treinamento. Acho que assim, ele é um atleta muito do momento, não é porque vem de divisões inferiores o atleta vai performar, e também não é que às vezes o atleta está numa divisão superior que às vezes ele também não vai performar. Eu acho que é muito do momento do clube, do próprio atleta, que é um ser humano que vai reagir aos momentos de pressão de diferentes formas.
1: Tá aí o Daniel Paulista fazendo a sua avaliação sobre o Rian Santana, e eu pergunto para você, André, e também para o Breno. Será que no sábado ele já merecia começar como titular?
2: Para mim, sim. E aí, Breno Rebouças?
3: Já. Ele precisou de 48 minutos para marcar o primeiro gol dele com a camisa do Ceará. Somando o que ele jogou no Clássico Rei e o tempo que ele levou para marcar um gol na partida passada contra o Novo Horizontino. E o Daniel Paulista tocou num ponto que é extremamente importante. Futebol é momento. Momento. Quando o Rian chegou, a gente falou, vocês lembram quando o Juninho Quixadá veio da Série D e na Série A conseguiu rapidamente se encaixar no Ceará, foi peça importante, tanto que renovou o contrato. Depois ele teve um problema ali, que sentia dores no quadril e não conseguiu mais desempenhar. Mas quando ele chegou, vindo da Série D para a Série A, ele não sentiu. Era um exemplo que tinha tido dentro do próprio Ceará, o torcedor tinha que lembrar disso. E aí o Rian, que também vem de um time que estava disputando acesso ali na Série D para a Série C, mas que é um dos caras que mais fez gol nessa temporada, acho que em participações, somando tudo, são 25 participações em gols. Uhum. Rapidamente ele chega no Ceará e faz um gol com 48 minutos em campo. E um gol de percepção, ele viu o Enzo escapando, se posicionou para o meio, subiu para cabecear. Um belo gol para de cara dar o cartão de visita e dizer que veio realmente para ajudar o Ceará. E vou te falar, viu, essa espera que o Ceará teve pelo Rian, porque o CSA falou, tudo bem, a gente libera o jogador, mas depois que a gente se resolver aqui. E muita gente criticou, poxa, tá esperando, não é melhor atrás de outra pessoa. Se o Rian fizer aí uns 5, 6, 7 gols pelo Ceará, vai ter valido muito a pena. E eu acho que foi importante ele marcar um gol rapidamente, porque mexe também com a confiança do jogador. Se por um lado você vem de uma divisão inferior, não quer dizer que você não pode atuar bem numa divisão acima. Por outro, o próprio jogador pode ter essa desconfiança pela questão da diferença de nível entre equipe. Então faz muito bem pra cabeça do próprio Rian chegar e marcar logo um gol. No Clássico Rei, se ele tivesse marcado, seria melhor ainda, mas porque para um jogador marcar gol em Clássico acaba sendo muito mais impactante. Mas foi pouco tempo com a camisa do clube e ele já conseguiu deixar a primeira marca dele no Ceará. Acho que isso vai fazer bem e de cara colocaria como titular. Quem é o outro atacante do Ceará que você disse que é imprescindível, que você não pode mudar, que você não pode trocar? Ninguém! Então se o cara tá bem, tá com confiança lá no alto, vive um bom momento, como diz o Daniel Paulista, coloca o Rian como titular.
2: Eu concordo com o Breno, e tem um outro cara que eu acho que merece um destaque também, a gente vai já falar dele, eu quero ouvir o Daniel Farias. 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
0: Daniel Farias, o outro cara que eu ia falar aqui, que também merece destaque, é o Enzo. Porque a gente fala muito do Melk, ele é o protagonista do Ceará na temporada, merece todo destaque, com absoluta razão, mas a gente também não pode deixar de destacar o Enzo, um garoto que tem um comprometimento absurdo, que fez a assistência pro gol do Rian Santana, que a gente estava falando há pouco, e com muito mérito, porque a jogada é toda dele pelo lado direito, e ele cruza na medida. Mais uma boa partida do Enzo.
2: Mais uma boa partida. É nítido a gente ver esse quesito da entrega que você falou. O Enzo é um jogador que tem muita força física, mas muita vontade dentro de campo. Ele é um dos jogadores que mais se doa nas partidas do Ceará, e não é à toa que tem recebido cada vez mais oportunidades, né, pelo técnico Daniel Paulista, e sido um jogador importante e decisivo. A jogada do gol do Rian Santana, de fato, foi toda do Enzo Ludovico, ali pelo lado direito, conseguiu um cruzamento. É claro que o posicionamento, o ataque do espaço ali do Rian Santana foi muito interessante, mas a jogada, de fato, foi do Enzo Ludovico. Ele tem se consolidado como esse jogador titular importante, e o torcedor do Ceará já tem criado uma espécie ali de quarteto ofensivo. Tem pedido ali um quarteto ofensivo, né? Que é com o Melk na armação, Enzo pelo lado direito, Rian pelo lado esquerdo e Saulo Mineiro como centroavante. É um quarteto que, de fato, tem melhorado o desempenho ofensivo do Ceará, e isso passa muito pelo Enzo Ludovico.
0: Passa demais. O Enzo tem jogado muito. O Gleriston Oliveira tem um recado aí pra gente. Fala aí, Gleriston.
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0: Valeu, galera. Estou obrigado. Vamos fazer o seguinte, parada ligeiro bala. A gente volta já com o último bloco aqui de jogada, segundo tempo.

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2: Obrigado, Golden Boys. Estamos de volta com o último recado para você. 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
2: Fernando Alves com as últimas informações do Fortaleza, que já volta as atenções para o próximo desafio na Série B.
4: Exatamente, a equipe sai hoje à noite, agora daqui a pouquinho lá de Londrina rumo aqui a Fortaleza, mas amanhã já tem a reapresentação, foco total no Atlético e jogo domingo às 18h30 na Arena Castelão, mais de 6 mil torcedores já confirmados, a tendência é que esse número aumente até o próximo dia 27.
2: Boa, Fernanda, valeu demais, um abraço, até amanhã.
4: Valeu, até amanhã.
2: Daniel Farias, as últimas do time do Ceará. Valeu, Farias.
5: Que se reapresentou nesta segunda-feira e já iniciou a preparação para o jogo importante no sábado contra o Operário. Serão 4 dias de treinamentos e o Ceará viaja na quinta-feira à tarde para o Paraná.
2: Boa, Farias, um abraço para você e até amanhã.
5: Valeu, abraço.
2: Valeu, Samuel Macedo, valeu, Bia, valeu, Gutierre, valeu, Jefferson, valeu, Davi. Muito obrigado a você também que esteve com a gente no Jogada Segundo Tempo. Acabou mais um Jogada. Semana começando e que seja uma semana boa. A paz dos sentidos.
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2: E o sono dos espíritos. Voltamos amanhã às 5 horas da tarde, esperando você. Fica agora com Verdinha Notícias, sob o comando de Alânio Pereira. Valeu, gente. Boa noite, boa semana, abençoada. Cheia de boas coisas pra nós. Até amanhã. Tchau.
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1: Agora em Fortaleza, são 7:02. Muito boa noite para todos vocês, sejam bem-vindos. Estamos começando mais uma semana e mais um Verdinha Notícias. Hoje, segunda-feira, dia 21 já, meus amigos. O mês de setembro tá voando. E nós vamos juntos a partir de agora com os principais acontecimentos do dia, inclusive com novas informações. Nesta segunda-feira, nós começamos essa edição trazendo atualizações sobre a morte da universitária Isabelle Cara Christi, um caso que tem ampla repercussão, inclusive nacional. A estudante que foi encontrada morta em um condomínio aqui no bairro Aldeota, em Fortaleza. Nós tivemos várias movimentações importantes em torno desse caso no fim de semana, com a divulgação de câmeras de segurança aí que captaram os últimos passos da Isabelle, um encontro dela com o então namorado no dia em que tudo aconteceu. E há uma expectativa em torno do depoimento do namorado da jovem. Nós vamos já começar esse Verdinha Notícias de hoje acionando a nossa reportagem.
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1: Luana Severo está ao vivo na delegacia e traz as últimas informações, ela que acompanha desde cedo a movimentação. Boa noite para você, Luana. O que que a gente pode atualizar aqui para nossa audiência? Nós tivemos agora há pouco o depoimento da mãe do namorado de Isabelle. E como é que tá a situação por aí agora, minha amiga? Boa noite, seja bem-vinda.
0: Luana Severo.
2: Boa noite, Alânio. Boa noite a todo mundo que está nos acompanhando aqui na Verdinha. Alânio, só fazendo uma correção, meu amigo. O depoimento que foi ouvido agora à tarde, aqui no, na segunda delegacia de Polícia Civil, foi o da mãe da Isabelle, né? A mãe da Isabelle e o irmão dela também prestou depoimento. Os dois chegaram cedo aqui. O Rafael, o irmão da Isabelle, chegou por volta de uma hora e meia. E a mãe, Isorlanda, chegou por volta de 2:30. Eles estavam prestando depoimento até mais ou menos agora o começo do Verdinha Notícias, meu amigo. E aí a expectativa é justamente como você adiantou. Assim que eles saírem aqui da delegacia, o namorado da Isabelle, né, o João Munhoz Neto, chegar também para prestar depoimento. Lembrando que a polícia ainda não aponta nenhum suspeito oficial. O João ele foi procurado, né, e a polícia já tem a localização dele. Então ele já foi intimado, ele já vem prestar depoimento aqui na delegacia hoje. A expectativa é que ele venha ainda hoje. E é como você também adiantou, né, meu amigo? A gente fala de imagens, a gente fala dos últimos passos da Isabelle, mas o fato é que a gente quer entender as circunstâncias da morte dela, né? A família dela quer entender essas circunstâncias. São muitas perguntas que ainda não temos respostas para elas, né? Então, a gente entende o clamor popular que está em torno dessa história. Inclusive, aqui na frente da segunda delegacia de Polícia Civil, havia muitas pessoas observando a movimentação aqui na delegacia, fazendo entoando algumas palavras de protesto. Então, assim, existe um clamor popular muito grande, mas a polícia está tendo uma cautela com esse caso. Ainda não existe nenhum mandado de prisão, por exemplo, então nenhum suspeito também apontado, mas o que se espera é que o namorado da Isabelle venha prestar esse depoimento hoje, né? E ajudar a polícia a desvendar aí uma outra parte dessa história.
1: É isso, Luana Severo acompanhando a movimentação direto do 2º Distrito Policial, reforçando para você mais uma vez que há a expectativa de que o namorado da Isabelle ele preste depoimento ainda hoje, né, aguardar a chegada dele lá na delegacia, a Polícia Civil acompanhando, claro, todo o desenrolar desse caso. No fim de semana nós tivemos a divulgação das imagens, né, de câmeras de segurança, inclusive com exclusividade foram obtidas, né, pela reportagem do Diário Nordeste, e a gente trouxe durante toda a nossa programação desse dia de hoje esses detalhes. As câmeras que captaram o momento, né, os últimos momentos da Isabelle lá nesse prédio, nesse residencial aqui na Aldeota, e nesse dia de hoje, então, sendo aguardada aí tanto a mãe como o namorado da Isabelle, né? O depoimento deles deve ser aí, os depoimentos, né, devem ser cruciais para essa investigação. Luana, obrigado pelas suas informações, minha amiga. Você tem prioridade aqui, tá? Surgindo novidade aí em torno desse caso. Se o namorado da Isabelle chegar, você pode acionar a gente novamente aqui, que o espaço é seu, tá? Agora são 7 horas e 7 minutos. Olha, gente, falando ainda de situações envolvendo mulheres, olha só esse caso. Uma cearense foi vítima de um crime brutal no estado de Minas Gerais. A mulher de 36 anos sofreu golpes desferidos com um botijão de gás, acredite, por parte do próprio marido, que confessou o crime. Quem traz os detalhes desse crime absurdo pra gente é a Claudiana Mourato.
3: Uma mulher de 36 anos, natural do Crato, foi morta dentro de casa, em Minas Gerais. O marido dela, de 37 anos, suspeito do crime, foi preso após ser encontrado num trecho da BR-381. A vítima foi identificada como Cícera Roberta Pereira de Farias. Segundo a Polícia Militar, a filha do casal, uma adolescente de 14 anos, estava na rua conversando com vizinhos por causa da falta de energia elétrica no momento em que os pais permaneceram sozinhos dentro da residência. Pouco tempo depois, o homem saiu do imóvel em uma motocicleta e foi embora. Quando retornou para casa, a adolescente encontrou a residência trancada e chamou pela mãe, mas não recebeu resposta. Com a ajuda de vizinhos, ela entrou no imóvel e encontrou o corpo da mãe em um dos quartos. A Polícia Militar foi acionada e isolou a área para os trabalhos da perícia. De acordo com as investigações da Polícia Civil, a vítima apresentava ferimentos no rosto. Após preso, o homem foi encaminhado à delegacia e está à disposição da Justiça. Claudiana Mourato para a Verdinha FM.
1: São 7 horas e 9 minutos, estamos ao vivo com Verdinha Notícias nesta noite de hoje, trazendo para você neste momento assuntos da área da segurança pública e especificamente, né, casos de violência contra a mulher, como a gente acabou de acompanhar esse aí, né, registrado em Minas Gerais. Aqui em Fortaleza, gente, um homem de 54 anos foi preso ao tentar esfaquear a própria filha, que está gestante, após uma discussão com a esposa. Quem traz os detalhes dessa ocorrência pra gente é o Ítalo Cosme.
4: Um homem de 54 anos tentou esfaquear a própria filha, de 27 anos, que está grávida. O caso ocorreu na noite de sexta-feira, no residencial José Euclides, em Fortaleza. De acordo com a Polícia Militar, a jovem foi tentar defender a mãe contra as agressões do pai. A confusão ocorreu próximo a uma base da PM. O homem, ao avistar a aproximação da guarnição, tentou se livrar da arma branca. Informação de testemunhas indicam que pai e filha já possuem histórico de brigas. O homem recebeu voz de prisão e foi levado da Delegacia de Defesa da Mulher. Lá, ele foi autuado por lesão corporal, injúria e ameaça no contexto de violência doméstica contra a mulher. Ítalo Cosme para a TV Diário e Verdinha FM.
1: 7 horas e 10 minutos. E olha, um calcaia, um homem invadiu um hospital municipal, gente, agrediu mulheres e ainda teria tentado retirar uma criança dos braços da mãe. O caso foi registrado nesta segunda-feira na unidade Abelardo Gadelha. Segundo a Secretaria Municipal da Saúde, o suspeito entrou pela ala infantil por volta de 5h30 da manhã, finalzinho da madrugada, né? E apresentou um comportamento agressivo contra pacientes, acompanhantes e funcionários. Na recepção da ala pediátrica, o homem tentou retirar uma criança dos braços da mãe. Ao proteger a filha, a mulher acabou sendo puxada pelos cabelos. Uma auxiliar de serviços gerais tentou intervir e também acabou sendo agredida. Depois, o suspeito entrou na unidade de terapia intensiva e tentou retirar um paciente do leito, gente, puxando pelas pernas. Que situação, hein? De acordo com a prefeitura de Calcaia, a guarda municipal foi acionada e atuou para conter o homem, preservando a segurança dos pacientes, acompanhantes e profissionais do hospital. Após ser imobilizado, o suspeito ficou desacordado, A equipe encaminhou ele para a emergência, onde foi constatada uma parada cardiorrespiratória. Esse homem permanece, então, lá no hospital sob cuidados médicos. 7h12, estamos ao vivo com Verdinha Notícias, trazendo para você destaques da segurança pública nesse momento. E olha só, esse caso, gente, uma adolescente que havia sido baleada no ano de 2024 morreu no hospital. Esse caso ocorreu na véspera do Natal do ano de 2024. A jovem foi atingida enquanto passeava de moto em Maranguape. Ela foi identificada como Beatriz dos Santos Nascimento. À época, a família afirmou que o disparo havia partido de um policial militar. Ana Beatriz estava internada no Instituto Dr. José Frota. Ao longo de meses, ela passou por diversos procedimentos cirúrgicos e internações por causa do ferimento. Chegou a receber alta, mas permanecia em observação. No mês de agosto, voltou a ter problemas no crânio e precisou passar por novas cirurgias. Nos dias seguintes ao último procedimento, ela permaneceu internada, apresentou uma piora no quadro clínico e teve a morte cerebral constatada. De acordo com a família, a morte, gente, veio 2 semanas após o aniversário de 17 anos dessa jovem. Na época do ocorrido, ela passeava de moto junto com o namorado, né? E durante o trajeto, o rapaz afirmou ter avistado uma composição da polícia militar em uma praça e evitou passar pelo local porque a moto estava com a descarga alterada e fazia barulho. Ao desviar por um outro caminho, ele acabou se deparando com uma viatura numa esquina e relatou ter escutado um tiro. Na sequência, já percebeu, né, a namorada na garupa ferida. A Secretaria da Segurança Pública e Defesa Social informou que a Delegacia Metropolitana de Maranguape é responsável aí pelas investigações desse caso. 7h14, finalizando esse giro pela segurança pública, um casal réu por envenenar e utilizar cocaína, gente, colocar um frasco de vinho e matar 2 pessoas, deve permanecer preso. Esse caso foi registrado em um bar no bairro Planalto PC, aqui em Fortaleza, e quem traz as novas informações é o Matheus Facundo.
5: A Justiça do Ceará manteve a prisão preventiva de Antônio Gedean de Souza Barbosa e Fabrícia Ferreira de Souza, acusados de envenenar uma garrafa de vinho com cocaína e matar 2 pessoas em Fortaleza. O casal já foi pronunciado e vai a julgamento pelo Tribunal do Júri em data que ainda será definida. O crime aconteceu em novembro do ano passado em um bar no bairro PC, em Fortaleza. As investigações apontaram que a bebida continha uma concentração extremamente elevada de cocaína. Segundo a perícia, a quantidade encontrada no organismo das vítimas era de 15 a 20 vezes maior do que o necessário para causar uma overdose fatal. Antônio dos Anjos Mendes morreu logo após consumir a bebida e passar mal na rua. E Raimundo Nonato Marques chegou a ser socorrido, mas chegou ao hospital sem vida. Outras 2 pessoas também haviam bebido do mesmo vinho, foram internadas e sobreviveram. De acordo com a investigação da Polícia Civil e do Ministério Público, o crime teria sido motivado por ciúme e vingança. A acusação sustenta que Gedean tinha ciúmes de Raimundo e disse que o casal teria planejado a entrega da garrafa envenenada. Uma briga ocorrida no dia anterior ao crime também seria a motivação. Segundo a acusação, Fabrícia teria entregado a garrafa a uma das pessoas do grupo para evitar suspeitas e garantir que o alvo, que seria Raimundo, tivesse acesso à bebida. Após o caso, eles deixaram a residência onde moravam, mas foram localizados e presos pela Polícia Civil. Em interrogatório judicial, Fabrícia negou participação no crime e Gedean exerceu o direito de permanecer em silêncio. Matheus Facundo, para a Verdinha FM 92.5 e TV Diário.
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1: Agora são as 7h16, seguimos falando de segurança, mas agora tratando de questões relacionadas ao ambiente digital. Ismael, boa noite, tudo certo?
6: Boa noite, meu amigo, graças a Deus, tudo bem.
1: Pois é, Ismael, mais uma semana, estamos iniciando com a sua presença aqui e os golpes estão aí à torta e à direita, né, meu amigo? E dessa vez nós vamos dar destaque para uma empresa do ramo bancário que alerta para o aumento nas tentativas de golpe envolvendo programas de ponto, especialmente aquelas milhas que você costuma juntar aí, quem utiliza cartão de crédito sabe bem o que eu tô falando, né? Faz aquele programa de milhas, você começa a somar pontos para obter descontos, né? Vantagens aí em passagens aéreas. Até nisso, né, Ismael? Os criminosos estão atuando. Boa noite.
6: Boa noite, Alane. Então, né, assim, onde tem dinheiro ou alguma forma de tirar dinheiro, eles estão lá. Né, essa empresa, esse banco, ele informou que identificou um volume muito grande, né, de ataques nesse ano, nesse primeiro semestre de 2026, né, onde ele fala que as pessoas estão caindo em golpes nessa questão de pontuação. Né, e aí vai para milhas, vai para a questão de cashback, e aí eles acabam entrando em contato com as pessoas, principalmente pela questão de envios de SMS ou, né, links através de sistemas de mensagem, né, como nós temos aí no dia a dia, e a partir dali é onde o golpe acontece, né? Então ele manda um link, a pessoa ali ávida, né, para poder recuperar ou pontuar ali naquele cartão de crédito, né, daquela instituição, ele acaba preenchendo algum formulário, pegando informações, né, os golpistas também têm interesse em pegar informações pessoais, que a partir daí a gente vem alertando, né, aqui constantemente. Sim. A partir daqueles dados, eles conseguem criar contas em outros bancos, né, abrir crediário, enfim, entre essas coisas. Mas ele também acaba lesando aquela pessoa porque ele acaba instalando algum tipo de malware, né? E a pessoa abre ali o sistema de banco dele para acreditar, ou do banco ou do cartão de crédito, né, para fazer aquela pontuação. E aí o golpista acaba pegando ali informações e aplicando o golpe.
1: É uma situação delicada, meus amigos. Afinal, hoje em dia praticamente todo mundo utiliza cartão de crédito, né? E a gente sabe que esses programas de milha, muitas empresas acabam fazendo aquela parceria, né, com as operadoras de cartão de crédito, com as unidades bancárias, né, os bancos que a gente tem aqui no nosso país. E por conta disso as pessoas acabam tendo uma facilidade, né, de você faz, acumula tanto em pontos no mês, você compra, faz tantas compras no mês de setembro, né, que é o mês que nós estamos, e aí no mês seguinte você acaba por somar alguns pontos, acumular milhas, mas os bandidos, né, os criminosos estão atacando as pessoas, roubando esses dados e fazendo com que muita gente tenha prejuízo. É uma situação realmente muito complicada. Inclusive, Ismael, para a gente entrar no nosso próximo assunto, muitas dessas tentativas de golpe ou dos golpes consumados acabam sendo realizados pelo a ferramenta digital, né? O aparelho celular, aquele equipamento eletrônico que todo mundo utiliza no seu dia a dia.
6: É verdade. Então, assim, saiu uma pesquisa, né, do Anuário Brasileiro de Segurança Pública, né? Ele identificou que mais de 53%, né, dos golpes digitais hoje, eles são feitos, olha aí, né? Nem pelas ferramentas, né, de texto, né, mas por ligações. Então, os golpistas estão ligando para as vítimas, né? Nós até
1: com aquele discurso bonito, né? Se passando por gente do banco, normalmente eles fazem isso, né?
6: É, exatamente. Então eles se passam por funcionários do banco. Nós até recentemente nós noticiamos aqui o caso da prefeitura lá de Senador Pompeu, né? Que isso. Os servidores foram ludibriados, né? Onde os golpistas se passaram, né, por pessoas do banco. E aí esse anuário ele revela que 53% desses golpes acontecem por ligação. Então ali as pessoas, né, o golpista, ele já tem ali algumas informações prévias sobre você, né, e aí ele consegue conduzir. O que a gente verifica, né, o relatório, ele traz ali algumas estatísticas, né, então aproximadamente 15% dos brasileiros ali, 15 e pouco, então dá 21 milhões, né, um pouquinho mais de brasileiros já caíram em golpe. E o acumulado desses golpes que tem, ele não separa, né, especificamente pelas ligações, mas os golpes digitais, né, essas fraudes, chegam a 21 bilhões de reais. Então, se você analisar, é muito mais lucrativo, né? Às vezes o golpe, né, para esse pessoal está sendo muito mais lucrativo que às vezes tem um assalto no meio da rua, né? Sim. Alguma coisa, porque ele acaba não se arriscando tanto, né? Então, o meio digital acaba, né, gerando uma falsa impunidade, porque hoje as polícias, né, seja ela federal, seja ela estadual, tem ferramentas, tem agentes que conseguem correr atrás disso, né? Também nós noticiamos que tem algumas ferramentas que tanto o governo federal quanto o estadual ele nos ajuda, né, a identificar celulares roubados, né, informar que o seu celular foi roubado, porque aí ali na busca, né, na ocorrência, eles conseguem ajudar também. Então, assim, está muito alto esse volume e as pessoas precisam ficar atento quando receber uma ligação estranha, principalmente daquilo que a gente fala, banco não liga para você.
7: Inclusive, compartilhando, né, que a gente sempre traz essas informações aqui com o Ismael para orientar você, nosso ouvinte telespectador que está aí do outro lado, para que você não caia, tá, nessas tentativas de golpe. Como é que a gente pode passar orientação, qual tipo de orientação, Ismael, para as pessoas? Eu vou compartilhar até uma situação que sempre acontece comigo, tá? Quase todos os dias recebo ligações e aí durante a ligação eu fico lá ouvindo, tá? Para ver até onde vai chegar, né? E aí aquele número, aquela ligação automática, eletrônica ali diz: ah, você teve aprovado no seu cartão de crédito da empresa tal uma compra no valor de R$1.500 ou de R$800. Aí eu fico, rapaz, é incrível, porque eu tive aprovada a compra e não chegou nada de notificação. E eu sempre gosto de ativar as notificações, sim, dos aplicativos, para que na hora que alguma transação aconteça, eu tenha ciência ali naquele primeiro momento. Essa é uma estratégia interessante, Ismael?
6: Sim, é importante ativar ali a notificação, né, para conta, né, ali no seu aplicativo, para todo dinheiro que entra, né, ou o dinheiro que sai, você receba uma notificação, porque você consegue acompanhar em tempo real e até se caso, por algum infortúnio, né, você caiu no golpe, não sabe, você vai saber o que está acontecendo, né? Então, isso é uma das ações, né? A outra, como você mesmo falou, é que os golpistas também, eles mandam ali, além da ligação, né, eles ficam dando algumas orientações para você, né, dizendo que além de liberar um dinheiro, né, para você, você também teve a liberação de cartão de crédito, né, que você também não pediu. E o mais engraçado é, geralmente, sim, são bancos que você não tem conta, né?
7: Exatamente.
6: E aí ele diz: olha, você foi liberado aqui um crédito para você, cheque especial, tal. Então fica atento, né, porque quando tem aquele ditado, né, o cego desconfia quando a esmola é demais, né? Então,
7: exatamente,
6: ficar muito atento, porque não, hoje é muito difícil o pessoal vai estar oferecendo dinheiro assim, de graça, né? Então, atenção e habilitar tudo quanto é função, né, que tem dentro do aplicativo para gerar segurança. Então, limites, né, de Pix, né, durante o dia, limite de Pix à noite, né? Então, ou transferências ou pagamentos via boleto, né? Então, tudo isso contribui para que você, caso caia, o prejuízo seja o menor possível. Então, exemplo, informar que depois das 8 horas ali no seu aplicativo, né, você não faz mais nenhum tipo de pagamento. Naturalmente, a partir das 10, os bancos já bloquearam isso, né, porque existe uma legislação, mas se você às vezes quer se prevenir, você pode bloquear para que o seu aplicativo não vai, porque para você liberar isso demora em torno de 24 horas para que isso aconteça. Então, ali naquele momento, você não vai conseguir fazer nenhum tipo de pagamento, seja Pix, transferência ou pagamento via boleto.
7: Ismael Júnior, especialista em segurança digital aqui no nosso Verdinha Notícias, muito obrigado mais uma vez pela sua participação, tá?
6: Até a próxima. Eu que agradeço e até a próxima.
7: Boa semana. Agora em Fortaleza são 7 horas e 25 minutos.
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7: O Tribunal Regional Eleitoral do Ceará iniciou os testes e também o lacre das urnas eletrônicas que vão ser utilizadas nas eleições deste ano aqui no nosso estado. Quem traz os detalhes é a Tainá Martinez.
8: As urnas eletrônicas que serão utilizadas nas eleições de 2026 começaram a ser lacradas. A preparação do Tribunal Regional Eleitoral do Ceará teve início nesta segunda-feira no depósito central do Tribunal, em Fortaleza. Esse processo inclui ainda a inserção dos dados nos equipamentos, testes de funcionamento e a lacração das urnas. A cerimônia é acompanhada por juízes e promotores eleitorais das zonas de Fortaleza. Além disso, há a presença de observadores e representantes de partidos políticos que foram previamente credenciados para acompanhar o procedimento. Com o início da preparação, os equipamentos passam a receber os dados eleitorais, sendo realizados testes para checar se o funcionamento está correto. Depois, as urnas em perfeito funcionamento são lacradas fisicamente e identificadas a partir da zona eleitoral, do município, do local e seção de votação. Essas informações são utilizadas para identificar para onde elas serão encaminhadas. O trabalho seguirá nos próximos dias e deve avançar até a véspera da votação. Essa identificação e a lacração dos equipamentos fazem parte dos mecanismos de controle adotados pela Justiça Eleitoral durante a preparação das urnas. O Tribunal Superior Eleitoral foi responsável por realizar a cerimônia de assinatura digital e lacração dos sistemas eleitorais no dia 4 de setembro. Essa é uma etapa nacional de segurança dos sistemas que serão utilizados nas eleições gerais de 2026. Tainá Martinez para a Verdinha FM 92.5 e TV Diário.
7: E olha, a semana começa com expectativa para mais uma rodada da pesquisa Quest, com intenções de voto para o Senado e para o governo do Ceará. O Igor Cavalcante é quem traz as últimas informações.
9: Uma nova pesquisa Quest sobre as eleições no Ceará será divulgada nesta quarta-feira, dia 23. O levantamento, encomendado pela TV Verdes Mares, vai mostrar as intenções de votos para o governo do estado, o Senado Federal e a Presidência da República. Serão apresentados cenários de primeiro e segundo turnos para governador, além da disputa entre 8 candidatos ao Senado e da avaliação dos governos. A pesquisa prevê entrevistas presenciais com 900 eleitores cearenses entre os dias 19 e 22 de setembro. A margem de erro é de 3 pontos percentuais para mais ou para menos. No levantamento anterior, divulgado em 4 de setembro, Ciro Gomes, do PSDB, tinha 45% das intenções de votos e Elmano de Freitas, do PT, 34%. Os novos números serão publicados pelo Diário do Nordeste e analisados ao vivo pelo Ponto Poder, com transmissão no YouTube e no Facebook. Igor Cavalcante para a Verdinha FM 92.5 e TV Diário.
7: Falando ainda de eleições, olha, nós tivemos debate, né, nesta segunda-feira, e Cid Gomes e Luiziane Lins, que foram os candidatos que participaram, fizeram críticas diretas aos adversários Capitão Wagner e Alcides Fernandes, que, no caso de Capitão Wagner, mais uma vez se ausentou, né, de debate. Esse registro foi feito aqui no próprio sistema Verdes Mares, né, foi o debate do portal G1. Eu vou trazer aqui as informações para você que nos acompanha. Cid Gomes e Luiziane Lins criticaram, né, a ausência de Capitão Wagner, do União e Alcides Fernandes nesse debate, que foi realizado pelo G1 Ceará. Os representantes dos dois candidatos assinaram regras do debate, bem como confirmaram, né, a presença também dentro do prazo estabelecido na regra. Capitão Wagner cancelou a participação ainda no domingo, enquanto Alcides disse que não participaria no final da manhã já desta segunda-feira. Quem primeiro falou sobre as ausências foi Cid Gomes. Ele relatou também o combate às facções criminosas e aproveitou para destacar essa ausência dos adversários. Luiziane reforçou a crítica, dizendo que a segurança pública tem sido um tema recorrente no discurso de Capitão Wagner e Alcides Fernandes. DiarioNordeste.com.br tem aí mais detalhes sobre esse debate que foi realizado hoje aqui no Sistema Verdes Mares, repito, pelo portal G1 Ceará. 7:30. No próximo bloco, meus amigos, nós vamos trazer uma informação interessante direto do Cariri, tá? Curiosidade. A mártir cearense, a Benigna Cardoso, vai dar nome a um fóssil de 120 milhões de anos. Eu conto os detalhes a seguir. 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
1: 7h35 agora, trânsito movimentado na Avenida Washington Soares, região da Sapiranga. A gente tem ali muitos carros, né, passando pertinho do cruzamento com a Oliveira Paiva, ao lado do shopping, né, sentido Messejana Cambeba. Aos pouquinhos vai fluindo aí, mas ninguém vai encontrar dificuldade nesse momento, né? É uma opção boa pra você, tá? A Washington costuma ser mais difícil. Do outro lado, é que tá tranquilo mesmo pra você que vai seguindo viagem em direção ao Centro de Eventos do Ceará. 13 de maio, o trecho agora é o bairro Benfica. A gente nota ali que tem alguns veículos aguardando, né, a abertura do sinal, mas aparentemente tranquila a movimentação, pertinho do cruzamento com a Avenida da Universidade. Movimento, como sempre, um pouco maior, né, no sentido Jovita Feitosa, mas nada que vai atrapalhar o seu trajeto neste momento, às 7h36. Do outro lado, a gente percebe ali que a via está livre, né? Para quem está aproveitando para acessar a 13 de maio no sentido bairro de Fátima. E agora a Heráclito Graça, no centro da capital, também com trânsito tímido, né? A movimentação tá numa boa aí pro motorista que tá passando por esses pontos da cidade. Neste momento, a Heráclito Graça com a via livre, né? Dos dois sentidos, tanto em direção a Padre Antônio Tomás, como no sentido oposto, em direção a Duque de Caxias. Na capital agora são 7h37.
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1: Olha, você que precisa utilizar o serviço dos Correios, atenção, tá? O julgamento sobre a greve que ocorreria na tarde desta segunda-feira no Tribunal Superior do Trabalho foi suspenso e remarcado, meus amigos, para quinta-feira. Com isso, a paralisação do setor, né, continua. A suspensão foi determinada pelo ministro Luiz Felipe Vieira de Melo Filho, presidente da corte, porque a estatal apresentou documentos com pedido de abusividade da greve entre sexta e sábado. E ele entendeu que não houve tempo hábil para que as federações de trabalhadores analisassem esse material. Caso o pedido de abusividade da greve fosse aceito, as entidades representativas da classe poderiam receber multas no valor de R$200 mil. A greve nacional dos trabalhadores foi aprovada no dia 10 e começou no dia 11, por conta da falta de acordo aí sobre a atual campanha salarial, né, o reajuste para a categoria. O principal impasse foi justamente por conta aí das alterações propostas pela direção dos Correios nos planos de saúde dos funcionários. 7h38. Olha, uma nova lei obriga academias de Fortaleza a denunciar casos de assédio e prevê punições aos estabelecimentos que se omitirem nessas situações. A medida foi sancionada pelo prefeito Evandro Leitão e institui aí, meios, né, de prevenção, enfrentamento e resposta administrativa ao assédio contra mulheres nesses locais. De acordo com o texto, gente, as academias deverão comunicar a ocorrência à autoridade policial competente com a autorização da vítima quando o assédio for constatado ou formalmente informado, né, denunciado. O prazo é de 24 horas a partir do conhecimento formal do fato. A norma vale para estabelecimentos privados ou públicos que ofereçam atividades físicas, esportivas ou de condicionamento corporal. O texto cita, por exemplo, musculação, ginástica, dança, lutas, artes marciais e natação. Além da comunicação às autoridades competentes, essa medida também prevê que as academias devem adotar ações administrativas, né, imediatas, como advertência e até suspensão do direito aí do suspeito, né, da pessoa que está sendo acusada ali desse tipo de ato, para que ela não utilize, não frequente as instalações desses estabelecimentos. Então, medida importante aí para a proteção, prevenção, né, na verdade, de casos de assédio aqui em Fortaleza. E olha, socorristas vão usar bicicletas elétricas para casos de emergência na beira-mar aqui na cidade de Fortaleza. Quem traz os detalhes é o Rodrigo Miranda.
2: A beira-mar de Fortaleza vai ganhar um reforço sobre duas rodas para o atendimento de ocorrências de saúde. A prefeitura está investindo na compra de 6 bicicletas elétricas que serão utilizadas por equipes do projeto Bike Vida para alcançar rapidamente pessoas que precisarem de atendimento emergencial na orla. A proposta é reduzir o tempo de resposta em um dos principais espaços de circulação de moradores e visitantes da capital, tendo como principal ação a desfibrilação em paradas cardiorrespiratórias. De acordo com o edital de licitação, a escolha por equipamentos elétricos se justifica essencialmente pela capacidade de as bicicletas transitarem com mais agilidade em áreas de grande fluxo e de difícil acesso, permitindo o atendimento mais rápido das ocorrências e evitando, quando possível, o deslocamento de ambulâncias do Serviço de Atendimento Móvel de Urgência. Ao longo da orla, serão usadas 4 bicicletas, divididas em 2 duplas, as quais atuarão simultaneamente. 2 dos transportes que estão sendo adquiridos ficarão na reserva técnica. Cada socorrista irá dispor de uma bicicleta equipada com sinalização sonora e visual, com sirene, lanterna e colete luminoso, e equipamentos de proteção individual. O kit de primeiros socorros transportado reúne insumos para curativos, colares cervicais, talas de imobilização e aparelhos para o monitoramento de sinais vitais, como estetoscópio e oxímetro. A estrutura vai contar ainda com suporte ventilatório e desfibriladores externos automáticos, essenciais para o socorro imediato em casos de parada cardiorrespiratória. Em caso de necessidade, as solicitações de atendimento são realizadas pelo Serviço de Atendimento Móvel de Urgência. Basta ligar para o telefone 192 e, em seguida, os socorristas da estação de apoio do Bike Vida serão acionados. Com informações de Ana Alice Freire, Rodrigo Miranda para a Verdinha FM 92.5 e TV Diário.
1: Região. 7h42 agora, a mártir cearense, gente, a Benigna Cardoso, né, conhecida como Menina Benigna, vai dar

0: Cariri, reconhecida pela Igreja Católica por sua história de fé e por resistir às investidas sexuais de um jovem. O epíteto específico benignae corresponde à forma latina que significa benigna ou dedicada à benigna. A denominação estabelece uma conexão simbólica entre uma planta que viveu durante o Cretáceo e a memória de uma jovem cuja história permanece viva no território do Cariri. O nome de uma espécie acompanha a sua trajetória em artigos acadêmicos, coleções científicas, catálogos, museus e futuras pesquisas. Com isso, o nome de Benigna passa a integrar também o registro científico internacional. Segundo o levantamento realizado, não foi identificado até o momento outro caso documentado que reúna especificamente uma mulher mártir, oficialmente reconhecida pela Igreja Católica, e a homenagem em seu nome na nomenclatura de uma espécie fóssil. A nova espécie é resultado de uma investigação paleontológica inserida em uma rede internacional de estudos sobre a flora do Cretáceo da Bacia do Araripe. O trabalho reúne pesquisadores de instituições brasileiras e europeias, incluindo a Universidade Regional do Cariri, a Universidade Federal do Ceará, a Universidade Federal do Rio Grande do Sul, a Universidade Federal do Rio de Janeiro e instituições alemãs. Um dos aspectos que tornam a homenagem especialmente significativa é o fato de o exemplar utilizado como referência para a descrição da nova espécie permanecer em Santana do Cariri. Tadeu Gomes para a Verdinha FM.
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2: Às 7h45, olha, a Transnordestina entregou mais um lote, tá, gente? O 6 da ferrovia e promete aí mais 70 quilômetros até o final do ano. Quem traz as informações pra gente é o Paulo Roberto Maciel.
3: O sexto lote da Transnordestina foi entregue nesta segunda-feira após a conclusão de um trecho de 50 quilômetros entre Quixeramobim e Quixadá. Segundo informações da Marquise Infraestrutura, esse trecho inclui 6 pontes e viadutos. Foram necessários 590 trabalhadores contratados e 181 máquinas pesadas para finalizar esse lote. Com isso, a primeira fase da ferrovia chega a mais de 800 quilômetros executados, o equivalente a 84% de avanço físico. Para este ano, a meta é entregar ainda mais 70 quilômetros, incluindo o lote 7 entre Quixadá e Itapiúna e o lote 11 entre Caucaia e o Porto do Pecém. No total, ainda restam 221 quilômetros da ferrovia para serem construídos. A previsão é de que esta parte da obra seja entregue até o final de 2027. Quando pronta, a Transnordestina vai ligar o município de Eliseu Martins, no Piauí, ao Complexo Industrial Portuário do Pecém, formando um corredor para o transporte de cargas pelo Nordeste. Com informações de Gabriela Custódio, Paulo Roberto Maciel para a Rádio Verdinha FM 92.5 e TV Diário.
2: Olha, deixa eu mandar um abraço para o Jean e a esposa dele, a Rosa, lá na Granja Portugal. Estão nos acompanhando, valeu. E o casal lá, meus amigos, é um torcedor do Ceará e outro do Fortaleza, viu? Imagina, né? Pode ter briga não, dentro de casa. O Isaías Albuquerque tá em Sobral conosco, aquele abraço. Deixa eu ver quem mais tá por aqui, mandando mensagem através do WhatsApp da Verdinha. A Marilina Faia disse que acredita que o trânsito tá mais calmo hoje por ser dia do comerciário. Valeu, Marilina, um abraço para você, viu? É verdade, hoje dia do comerciário. É antecipado, né, a data. O João Roberto tá lá no Crato nos acompanhando, aquele abraço. O Davi Duarte disse parabéns pelo dia do radialista. É isso, meu amigo, gratidão, tá, a você pela lembrança. E a gente sempre fica muito honrado, né, em poder todos os dias entrar na sua casa e através do rádio a gente faz, né, essa sinergia aqui com a televisão também, mas nas ondas do rádio estamos em todos os lugares, inclusive para quem está no trânsito agora nos acompanhando. Aquele abraço, tá? Você que é motorista de ônibus, motorista por aplicativo, tá sintonizado aqui na Verdinha FM, que Deus abençoe o seu caminho aí, tá? E aconteça tudo da melhor forma possível. Olha, no próximo bloco nós vamos falar justamente de futebol, hein, meus amigos? Porque tivemos resultados positivos, tanto para Ceará como para Fortaleza. Já pro Floresta aí foi mais difícil, né? O nosso Verdão acabou perdendo aí, jogando lá em Pernambuco contra o Santa Cruz, né? O Santa que tá aí sendo a grande sensação da Série C nessa segunda fase. Eu trago os detalhes a seguir com Vlad Marques, Verdinha, jornalismo que fala a nossa língua.

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1: Agora em Fortaleza, são 7h51.
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1: Após o presidente dos Estados Unidos, Donald Trump, suspender, né, meus amigos, na última semana, e a presença de jornalistas lá na Casa Branca, emissoras de televisão dos Estados Unidos, pelo menos 5, se manifestaram e disseram que vão também suspender as coberturas por lá. O Sávio Manfredini é quem traz esse e outros destaques internacionais.
2: As redes participam do chamado pool de imprensa, uma cobertura conjunta de atos e pronunciamentos do governo Trump na Casa Branca. São elas a ABC, a CBS, CNN, Fox News e NBC. A medida é uma retaliação à decisão do presidente dos Estados Unidos de banir o acesso à Casa Branca de alguns jornalistas na última semana, entre elas as redes de TV CNN, MS Now e do site Político. Ao longo do final de semana, veículos de comunicação criticaram em editoriais, acusando o presidente de cercear a liberdade de imprensa prevista na Constituição norte-americana. Nesta segunda, Trump negou que mira a liberdade de imprensa e afirmou que a sua intenção foi combater as fake news, que, segundo ele, são espalhadas pelos veículos de imprensa banidos da Casa Branca. O presidente, no entanto, não apresentou provas de notícias falsas. E a desistência da presidente chilena Michelle Bachelet da disputa pelo comando das Nações Unidas deixou o Brasil sem um nome definido para apoiar a sucessão de Antônio Guterres. Brasil e México sustentavam juntos a candidatura da ex-presidente chilena. Bachelet havia sido apresentada inicialmente pelos dois países e pelo Chile, mas o governo chileno retirou o seu apoio em março. Desde então, ela permaneceu formalmente na disputa como candidata indicada por brasileiros e mexicanos. Com a retirada definitiva de Bachelet, ainda não há uma definição sobre quem receberá o apoio brasileiro. Em nota, o Itamaraty destacou que a ONU nunca teve uma mulher à frente e que apenas um latino-americano ocupou a secretaria-geral em toda a história da entidade. A relação oficial da ONU, no entanto, reúne outras candidaturas da América Latina, entre elas de Rebeca Grispan, da Costa Rica, Maria Fernanda Espinosa, do Equador, Caroline Rodrigues Birquet, da Guiana, e Rafael Grossi, da Argentina. Sávio Manfredini para a Verdinha FM 92.5 e TV Diário.
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1: Maestro Vlad, boa noite, tudo certo?
3: Tudo bom, grande Alan, e aí?
1: Segundou, né?
3: Segundou e com duas vitórias.
1: É, hoje estamos felizes, três, porque o meu time também ganhou na Série A do Campeonato Brasileiro, então eu tô feliz.
3: Viu? Verdade, eu sei que tem gente aí que não torce por nossos times, né, mas enfim...
1: Mas a gente gosta de Ceará e de Fortaleza também. Venceram, não foi bom pro Floresta, né? Infelizmente. A gente vai falar do Floresta já também. Mas vamos começar falando dessa semana, Vladimir. Inicia com Fortaleza e Ceará, Ceará e Fortaleza, vindo de vitórias, né? No fim de semana. Vamos começar falando do Vozão, porque o Ceará deu conta do recado jogando contra um adversário duríssimo, que tá ali na parte de cima da tabela. E de virada, né, Vlad?
3: É, Alânio, foi uma vitória espetacular do Vovô contra o líder do campeonato. Foi a vitória mais impactante, né, do Alvinegro na Série B até agora. Eu acho que foi um jogo em que o Vozão fez o primeiro tempo equilibrado, mostrando limitações técnicas mesmo em comparação ao Novo Horizontino, né? O time do Novo Horizontino saiu na frente com um belo gol aí de cabeça. Mas no segundo tempo, o Ceará engoliu o Novo Horizontino naqueles primeiros 15 minutos. O que foi suficiente pra virar. Você tá vendo a jogada aí do Sanches e o gol do Melk? O menino tá jogando demais, né?
1: O Melk tá voando, né, Vlad?
3: Tá voando. O garoto chama a responsabilidade e tá decidindo as partidas. E depois, ó, a jogada do Enzo, cruzamento na área, gol do Rian. Ó, gol de cabeça de centroavante, menino que veio do CSA, jogou a Série D pelo CSA. Já tinha jogado muito bem o Clássico Rei e agora entrou aí no segundo tempo, marcou o gol da vitória. Que foi realmente pro Vovô muito importante, porque o Ceará já abriu 5 pontos para a zona de rebaixamento.
1: E o próximo compromisso do Ceará contra quem?
3: É contra o Operário, fora de casa, no sábado. O Ceará tem 2 jogos fora de casa agora, né? Operário é um adversário difícil, né? Tá ali pertinho do G6, é um time que ainda joga com o Criciúma no meio de semana para completar a rodada, mas o Ceará tem que prolongar esse bom momento,
4: sim,
3: pontuar fora de casa, né? Porque se o campeonato está começando a ficar favorável, você tem que aproveitar. Do meio para frente, Alan, o Ceará melhorou demais com as peças que chegaram, né? O Melco tá jogando muito bem, né? O Rian também marcou um gol de cabeça. O Ceará tá melhorando bastante do meio para frente. Na defesa ainda comete algumas falhas, mas o Richard tá conseguindo dar conta do recado ali no gol. Mas a verdade é que foi uma vitória redentora pro Vozão, viu?
1: É, grande resultado do Ceará na Arena Castelar, que ele sextou do jeito que o torcedor do Vozão sonhava, né, meus amigos? E é como o Vlad disse, vem um próximo adversário aí que não é fluxicheiro, que é sempre duro, o Operário, fora de casa. Agora vamos falar do tricolor do PC, porque o Lion foi lá também fora de casa e deu conta do recado, hein, Vlad? Como é que foi essa atuação do Fortaleza e também já projetando o próximo confronto?
3: Olha, a gente tem que separar a atuação de resultado, né? O resultado foi espetacular, sim, né? Você vencer fora de casa, entrar no G2 da Série B, né? Naquela zona de vaga direta.
1: Vice-líder, hein, meus amigos? O Fortaleza.
3: É, 51 rapaz, pontos. É de se aplaudir. A atuação você já não aplaude. A atuação foi ruim do Fortaleza. Mas, como eu costumo dizer, Série B, amigo, você às vezes ganha jogando mal.
1: É verdade.
3: Claro, você não vai vencer jogando mal o tempo todo, mas de vez em quando acontece. Fortaleza foi pressionado pelo Londrina, poderia ter tomado o gol que daria a derrota, mas ali, depois dos 40, fez um gol de cabeça com o Neres e ganhou o jogo. E tá tudo bem, claro. Fortaleza, ele não tem time pra jogar só isso, né? Fortaleza tem um time bem melhor, tem jogadores bem melhores, mas às vezes acontece esse tipo de coisa, principalmente na Série B. O que a gente espera é que contra o Atlético em casa, se impõe e ganha o jogo, né? Sim. Eu acho que é um jogo que a torcida do Fortaleza tem tudo para lotar, porque o Leão tá disputando ali já a liderança com o Vila Nova, é a mesma pontuação. A diferença é só o número de vitórias, né? O torcedor reclamou, não jogou nada, tal, mas tá em segundo, né?
1: Exatamente, tá dentro do objetivo,
3: né? São 10 jogos sem perder já, do Fortaleza. Ou seja, é um time que pontua muito, às vezes não mostra aquele futebol que o torcedor espera, né? Você viu, o primeiro gol ali foi gol contra, o segundo gol na bola parada, Londrina botou duas bolas na trave, pressionou bastante, mas o futebol é assim, cara.
1: Sim.
3: Às vezes teu adversário não faz, tu vai lá em uma vez e pimba.
1: É isso.
3: Então, é tentar fazer um jogo melhor, ganhar do Atlético no Castelão, no domingo, e tentar, quem sabe, assumir essa liderança.
1: Vlad, segundinhos finais para falar de Série C, porque o Floresta não segurou o Santa, né?
3: Jogando em Pernambuco. O estádio lotadaço, Arena Pernambuco, 44 mil pessoas. Aplaudi a torcida do Santa Cruz, que é uma torcida espetacular, sim, como são de Ceará, de Fortaleza. Golaço aí do Renato, né? Mas o Floresta poderia ter arrancado o empate. O Garratti chutou uma bola no travessão e depois, ó, esse lance incrível aí que o cara tira em cima, rapaz, da linha, além do zagueiro.
1: O Sávio Manfredini disse, é uma defesa de cabeça.
3: De cabeça. Foi incrível o lance do jogador do Santa Cruz, né? O Matheus do Floresta perdeu esse gol aí que poderia ter dado um empate. Mas, enfim, vai pegar o Santa Cruz de novo, joga no PV agora pra tentar a vitória e continuar vivo na Série C, faltando aí algumas rodadas pro fim do quadrangular.
1: Boa sorte ao nosso Verdão, Vlad Marques, aqui no nosso Verdinha Notícias. Muito obrigado pela sua participação, tá?
3: Valeu, Alanio.
1: Nós voltamos amanhã às 7 horas com muito mais pra você. Na sequência vem Breno Rebouças, o Brendo, nosso Brendo, com o Jogada Terceiro Tempo na Verdinha FM, tá? Um abraço, tchau.
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1: Alô, alô, boa noite pra você ligado na Verdinha, FM 92.5, Jogada terceiro tempo chegando, entrando no ar, trazendo as últimas informações de hoje, as primeiras de amanhã, a sua companhia da noite. Eu sou Breno Rebouças e fico contigo até as 9 horas com informação, com análise, com entrevistas e, claro, com a sua participação, porque a sua mensagem, o seu áudio que você envia para cá é muito importante para você debater com a gente, para você perguntar, para você questionar. Fique à vontade. E para participar é facinho, tá? É só mandar o seu áudio para o 8887-1306.
3: Anote o número.
1: 8887-1306, DDD85 para quem está fora de Fortaleza e da região metropolitana. Não estou sozinho hoje. Teremos entrevista e sempre que tem entrevista ele está aqui comigo para a gente conversar com o convidado. Vai estender tapete vermelho para ele também? Essa boca. Então estenda o tapete vermelho, traga a abertura hollywoodiana. Ele não é o WB, mas ele vem de longe. É o comentarista que vem da Transilvânia.
4: Vai pra lá, babão!
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1: Bom dia, Vlad, boa noite pra você, tudo bem?
6: Boa noite, Brenão. Realmente, cara, não sou o WB. Abração para o grande WB. Estamos aqui, mais um Jogada 3. Muita coisa hoje, muita entrevista pro torcedor cearense acompanhar. E numa segunda-feira muito legal, porque Vozão e Leão venceram suas partidas na Série B, Brenão.
1: É verdade. Mas a gente vai começar, antes de falar de Ceará e Fortaleza, falando de um assunto que, na verdade, é recente, super recente, de horas atrás. A CBF e os clubes aprovaram uma redução do número de jogadores estrangeiros e também definiram novos horários para transmissão no futebol brasileiro. Foi a quarta reunião entre clubes da Série A e B, que aconteceu hoje à tarde. Quem estava lá também é o vice-presidente da Federação Cearense de Futebol, o Mauro Neto, que está ao vivo com a gente, vai trazer informações do que ficou definido, né, de mais detalhes dessa reunião. Mauro Neto, satisfação te receber aqui no Jogada Terceiro Tempo. Vamos por partes, né? Quais foram as principais mudanças definidas hoje entre clubes e também entre a CBF nessas reuniões que são constantes para decisões, né, sobre o futebol brasileiro daqui para frente? Não quer dizer que é imediato, mas nos próximos anos são mudanças que vão ocorrer. Boa noite, Mauro Neto.
7: Olá, amigos da Verdinha, é um prazer falar contigo, Breno, falar também contigo, Vladimir. Uma satisfação a gente estar aqui falando um pouquinho do nosso, do futebol brasileiro, né, e que vai ter resquício aqui no futebol cearense.
1: Com certeza.
7: Então, hoje teve a quarta reunião sobre a Liga do Futebol Brasileiro, que a CBF está liderando essa conversa para a gente poder ter essa formalização de uma liga, né, com os clubes da Série A e B e as federações também participando. E hoje foram deliberados três pontos. O primeiro se refere à redução do número de estrangeiros inscritos em súmula, né, para cada jogo. Será uma mudança gradual. O próximo ano serão 8, depois 7, 6. Até em 2030, uhum, fechar em 5 estrangeiros no máximo por equipe, né, por jogo. Outra deliberação foi a questão do aumento e da exigência de que você tenha jogadores sub-23 inscritos na competição. Também será de forma gradual. Para o próximo ano serão no máximo 30 atletas maiores que 23 anos e pelo menos 20 abaixo de 23. Então a CBF está buscando com isso uma renovação do futebol brasileiro, né? Eu entendo que é uma medida conjunta tanto dos estrangeiros como da necessidade de aumento de jogadores sub-23 para a gente ter uma renovação de jogadores, uhum, revelar novos talentos e também servir ao futebol brasileiro, né, como um todo, fazer os clubes terem jogadores mais jovens. É muito importante o estudo que a CBF trouxe antes de ter a deliberação, mostrando que a Liga, Liga Brasileira, a gente pudesse chamar, ela é a que tem atletas mais velhos. A média de idade é a maior dentre as principais ligas, né, do mundo, que é a Liga da Inglaterra, Espanha, Itália, França e Alemanha. Então, sempre a CBF está trabalhando, fazendo essa comparação com essas ligas, para que a gente possa ter o futebol brasileiro chegando no mesmo patamar delas. Então, a gente entendeu, os clubes, as federações, que era realmente necessário para isso, para ter... Até isso tem impacto, Breno, para você ter ideia, na velocidade do jogo. A CBF trouxe um dado de que, dentro dessas seis ligas, né, o Brasil incluído nela, a gente é que tem menos sprints, que chamam de menos corridas, acima de 20 km por hora por jogo. Então, isso se deve exatamente à média de idade muito elevada.
1: Times mais velhos, né?
7: Exatamente.
1: Mauro Neto, então, já pegando o teu gancho, essa, por exemplo, a CBF, você acabou de citar, né? Para 2027, 30 jogadores, dos 50 que pode inscrever, 30 acima de 23 anos, 20 abaixo de 23. E depois, eles querem chegar até 2030 com metade, 25 jogadores acima de 23, 25 jogadores sub-23. Você pensa em fazer alguma coisa, por exemplo, semelhante, propor aos clubes daqui, por exemplo, para o Campeonato Cearense, também para ir fomentando os clubes menores? Porque nem todo clube cearense joga Série A e B, que são as principais competições. Mas você pensa em importar alguma coisa disso para o futebol cearense também?
7: Breno, para ser bem sincero, a gente vai deliberar sobre isso. A gente está no período exatamente que a gente começa já a preparar os campeonatos estaduais, Série A, B e C, de 2027, a gente vai deliberar, vai fazer estudos, vai analisar, eu vou pegar dados para ver qual é a média de idade do Campeonato Cearense, dos times, se eles têm jogadores realmente mais velhos ou não. Mas a impressão que eu tenho, se eu for assim, totalmente empírico isso, não tenho um dado aqui, mas eu percebo que sim, os times estão mais bem envelhecidos no Campeonato Cearense. Então, entendo que é uma oportunidade de a gente pegar esse precedente que a CBF está trazendo, para que a gente possa, sim, exigir ou colocar um limite na quantidade de jogadores acima de 23 anos, exatamente para também já ir preparando os clubes, para que os clubes possam ter uma possibilidade de receita na venda de jogadores, entendeu? Então, acho que é uma oportunidade, sim, que a gente pode ver para a gente ter essa melhora no futebol cearense como um todo.
1: E principalmente, Mauro, eu percebo bastante que a gente nota, da Série A para a Série B para a Série C cearense, muitas vezes os mesmos jogadores só trocando divisão quando terminam os campeonatos. E por isso que eu acho que não renova. Eu acho interessante trazer essa discussão para o futebol cearense, justamente para que você dê oportunidade, Vlad, para que jogadores mais jovens também apareçam nessas competições locais, né?
6: Sem dúvida, né?
1: Eu acho interessante. Mas voltando aqui para a discussão da CBF, além dessa questão da idade e dos estrangeiros, querem mexer também nos horários dos jogos do futebol brasileiro, né, Mauro?
7: Exatamente, a CBF fez uma consulta aos clubes e fez uma pesquisa muito aprofundada comparando a média de público em cada horário de jogo. Então ficou muito claro para a CBF que o horário de 19 horas, por exemplo, na semana é um horário péssimo.
1: É horrível.
7: Isso comprovado, né? A gente já sentia isso na pele ao ir para o jogo, a gente tinha que sair 4h30, 5 horas do trabalho para conseguir chegar a tempo, mas a CBF trouxe com dados isso, trouxe números, né? Então, ela já cortou esse horário, as detentoras já têm ciência que não pode mais ter esse horário de jogo na semana, é tanto que o jogo mais cedo que está tendo na semana é a partir de 19h30, né? Então, a CBF entendeu isso, trouxe dados e estabeleceu uma grade, os clubes aprovaram essa grade que a CBF trouxe, e agora a CBF também vai discutir com os detentores de direitos. E é importante a gente frisar, esses detentores foram, eles compraram os direitos dos clubes diretamente. A CBF ela não participou dessa negociação, a CBF está querendo fazer um movimento para ajudar, intermediar, esses contratos, né, essa negociação de horários entre clubes e TV, porque no contrato que foi firmado, os clubes deram total poderes e direitos para a TV escolher o horário que quiser. Entendi. Então, se a TV quiser colocar jogo 11 horas da noite, ela vai poder, se quisesse colocar 11 horas, 10 horas da manhã, 15 horas, qualquer horário ela tinha esse direito. Não foram estabelecidos, a gente chama aqui, de slots de transmissão com os horários. Então, ficou muito a cargo dessa falha na negociação entre os clubes e a TV, e a CBF está intervindo agora com a aprovação dessa grade de horários de Série A e de Série B, para poder agora tentar ter, ter horários fixos para os jogos.
1: Por exemplo, eu estava vendo aqui que a Série A vai concentrar mais no domingo e quarta, como sempre foi historicamente, sim, e a Série B, sábado, como principal dia, e de terça a quinta. Porque, por exemplo, o Ceará já jogou na sexta-feira passada. Já. Acho que a sexta-feira vai ser eliminada também, ou pelo menos eles não vão colocar tantos jogos na sexta-feira, né? E os horários, eu concordo 100%. Acho que o horário de 7 horas... A gente tem um exemplo aqui no Castelão. Quando você bota jogo 7 horas da noite, quarta-feira, no Castelão, meio de semana, o sufoco que é, tem gente que chega no segundo tempo, chegar para ver a partida. Então, acho interessante. E, além disso, Mauro, o que foi conversado mais, por exemplo, com relação a essa questão das ligas? Já foi o quarto encontro. Tem muita coisa que a CBF está colocando em pauta junto aos clubes. Mas o que você pode trazer, além dos horários e também dessa mudança no número de jogadores e da idade, que também foi discutido, mesmo que de forma inicial, acho que é interessante a gente saber o que a CBF está propondo mais nessas mudanças que ela está discutindo para o futebol brasileiro, inclusive com relação às ligas, né? Porque a gente hoje tem duas ligas e realmente causa uma... Até na questão dos direitos de transmissão, né? Tem dia que você não sabe onde é que está passando o jogo.
6: Exatamente.
1: Então, o que foi mais colocado em pauta hoje aí?
7: Pronto, hoje aqui na reunião foi demonstrado todo o processo de venda dos direitos da Copa do Brasil, que a CBF conseguiu um valor extraordinário com essa venda, mostrando que essa venda centralizada e sem depender de intermediários é viável, né? Porque antes sempre a maioria dos clubes faziam através de intermediários. Então a CBF conseguiu mostrar que ela centralizando os direitos, conseguindo fazer uma boa venda, fazendo a produção dos jogos, que é uma coisa que a CBF entendeu, e inclusive a gente já faz isso no Campeonato Cearense. É muito importante, porque você consegue produzir e ter o sinal de todos os jogos indistintamente, não fica dependendo da TV para isso. Então a CBF ela garantiu que todos os jogos da Copa do Brasil serão televisionados, seja no YouTube, canal CBF TV, ou Globo, ESPN, enfim. Fez também uma apresentação sobre o tempo de bola rolando dos jogos, porque com aquelas mudanças que houveram a partir da 23ª rodada, foi demonstrado, e ela demonstrou com números, que o tempo de bola rolando aumentou, né? A média dos jogos de bola rolando cresceu bastante, diminuiu a quantidade de faltas, então o jogo ficou mais interessante. Então a CBF conseguiu hoje demonstrar esses dois pontos importantes para que a gente possa ver com números mesmo, né, como é que foi todo, como é que está sendo todo esse crescimento, né, e ver o quanto a CBF está trabalhando e crescendo para poder ajudar os clubes nisso aí.
6: Mauro, eu queria voltar à questão dos estrangeiros, né, porque no futebol brasileiro nos últimos anos teve um boom, né, de jogadores estrangeiros, muitas contratações, questão da moeda realmente influenciando demais, questão financeira dos clubes também. Eu ia te perguntar como, porque na votação houve alguns clubes que discordaram, né, na hora da votação, e outros ficaram mais propostos a aceitar. Ceará e Fortaleza, eles aceitaram bem essa redução de estrangeiros, que nos últimos anos o Fortaleza teve muito jogador na Série A, né, o Ceará também, como foi a participação
1: a colônia de argentinos,
6: dos nossos,
1: né,
6: clubes cearenses, Mauro?
7: Não, dois clubes cearenses aprovaram todas as medidas, só quem foi contrário à questão dos estrangeiros, salvo engano, foi o Flamengo e o Bahia. O restante, os outros 38 clubes concordaram com essa redução. E diante dos números que foram mostrados, tem um gráfico muito interessante que foi mostrado na reunião, que mostra o crescimento da quantidade de estrangeiros e, ao mesmo tempo, mostra a diminuição ano a ano da quantidade de jogadores sub-23, brasileiros e estrangeiros.
6: Sim.
7: Somados. Mesmo assim, há uma queda muito grande nessa linha de sub-23 e um aumento muito grande na de estrangeiros, independente da idade. Então, ficou muito nítido que esse aumento ocasionou a perca de revelar jogadores sub-23.
6: Perfeito.
1: Perfeitamente. Interessante que a CBF faça esses estudos para tentar melhorar o futebol brasileiro e propondo, né? Como a entidade que organiza, sim, ela também possa propor, possa trazer os clubes para a discussão. Mauro Neto, satisfação imensa receber você aqui no Jogada Terceiro Tempo, microfone sempre aberto. Quando tiver novidade, você falou que já está preparando os campeonatos. Geralmente é em outubro que acontece o conselho técnico, né? Daqui a pouquinho a gente já vai estar falando do estadual do ano que vem, do Campeonato Cearense, mas sempre que tiver novidades, Jogada Terceiro Tempo com os microfones abertos aqui para você.
7: Muito obrigado, amigos, pela oportunidade. Para a gente estar falando um pouquinho do nosso trabalho aqui na CBF e na Federação. O Campeonato Cearense está aí, está pertinho já. Está faltando só sair o calendário oficial da CBF para 2027, que a gente já marca conselho técnico e começa a preparar já o estadual, soltar a tabela, saber onde é que os times vão jogar. Eu acredito que vamos ter boas novidades para 2027.
1: Já tem data para a CBF soltar o calendário nacional? Já teve alguma perspectiva?
7: Essa foi a principal pergunta hoje pro diretor de competições. Ele não soltou uma data, mas a gente está no aguardo dele aqui. A qualquer momento pode sair.
1: Perfeitamente. Valeu, Mauro Neto. Até a próxima.
7: Um abraço, meus amigos.
1: Pois é, tá aí Mauro Neto conversando com a gente lá direto do Rio de Janeiro, trazendo tudo sobre essa reunião da CBF com os clubes da Série A e Série B. A gente vai para o nosso primeiro intervalo e volta já já.
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1: De volta com Jogada Terceiro Tempo, sua companhia da noite, 8 horas 23 minutos. Vlad, acho interessante que o Mauro Neto fala que vai trazer essa discussão pra cá, porque é praxe, tá? Eu acompanho o Campeonato Cearense há um tempão e gosto muito dos estaduais, não só da Série A, mas da Série B e C cearense. E o que a gente vê é esse movimento. Terminou a Série A, todos os jogadores veteranos que estavam na Série A vão disputar a Série B do Cearense. Terminou a Série B, aquela mesma galera vai para a Série C. E você não abre espaço para renovação. Hoje é difícil. Eu estava conversando essa semana, inclusive, com o meu irmão, na semana passada, melhor dizendo, com o meu irmão, que hoje é o presidente do Maranguape Futebol Clube, e ele estava dizendo isso. Os jogadores, você acaba caindo nos mesmos nomes porque não está se renovando. Então você precisa dar oportunidade. Hoje, se você fizer o que a CBF está fazendo, de colocar, ó, você tem que ter X jogadores, que no caso até para ano que vem vai ser 20, jogadores sub-23, depois aumenta para 25. Se você fizer isso aqui também no Campeonato Cearense, você faz, obriga, força os times a ter jogadores mais jovens e esses caras vão começando a ganhar espaço. E eu não estou falando isso para tirar espaço de veterano, não. Não é isso. Mas é para não ficar viciado, para você não ter os mesmos jogadores jogando as três divisões e fechando porta para jovens atletas que precisam iniciar, dar o pontapé inicial na carreira.
6: É, até porque de um tempo para cá, os calendários eles foram, né, feitos de uma forma em que acaba a primeira divisão, a segunda só começa quando acaba a primeira, e a terceira só começa quando acaba a segunda, para ter a escadinha.
1: Para ter a escadinha.
6: Para os jogadores poderem atuar. Eu também não sou contra o atleta veterano, a gente aqui tá só realmente debatendo, né, um tema que é muito interessante, Breno, porque muitas vezes os clubes acabam indo naquela bola de segurança, né, de jogadores que são mais experientes, que já tem um serviço prestado no futebol cearense, né, de que realmente são caras que podem render e tudo, mas deixam de lado os atletas mais jovens. Eu acho que só há um elenco de mais jovens quando você não tem dinheiro, né? Aí você vai ali e faz um grupo de jogadores mais jovens ali para disputar o Campeonato Cearense. Mas eu acho que tem que ter equilíbrio, sabe? Eu acho que os clubes eles precisam entender que você ter um atleta mais jovem, um atleta de base no seu elenco, você pode simplesmente ter um futuro de uma venda. O jogador ele pode simplesmente se destacar e um clube maior comprá-lo. E o jogador veterano ele está sempre praticamente com aquele preço fixo ali para sair, para ir para outro clube, e você não ganha dinheiro com ele. Mercadologicamente, para os clubes, é muito mais importante que eles tenham jogadores da categoria de base e jogadores mais novos.
1: Sim, exatamente. Né?
6: Se você for pensar na questão do mercado de investimento futuro.
1: E acho que você até com isso fomenta que os clubes façam base. Por exemplo, hoje o Maranguape Futebol Clube, eu sei porque eu vejo com mais proximidade, né? O Maranguape Futebol Clube hoje tem o sub-20 e o sub-17. Mas tem vários times que disputam, inclusive a Série A do Cearense, que não tem base. Então você meio que fomenta a base dessas equipes para poder formar os seus próprios jogadores para entrar dentro dessa quantidade que é necessária de atletas sub-23. Mas, Vlad, vamos falar um pouquinho de Série B do Brasileiro. Ontem, né, o Fortaleza venceu a equipe do Londrina, entrou dentro do G2, e eu tava verificando aqui, 51 pontos, mesma pontuação do Vila Nova, que é o líder. A diferença é que o Vila tem 15 vitórias e o Fortaleza tem 14. E eu tava vendo aqui na sua coluna sobre a média histórica de pontuação de G2 da Série B. Você fez as contas e vai falar aqui pro torcedor do Fortaleza que tá ligado com a gente. Que contas que precisam ser feitas, porque agora que o Fortaleza está no G2, ele passa a depender só dele.
6: Sim.
1: Ele não precisa mais estar torcendo para que a rodada ajude. Não, se ele fizer a parte dele, está resolvido. Ele vai ficar lá dentro do G2. E o autor até falou, eu não quero estar no G2, eu quero ser do G2. O que, que ele quer dizer com isso?
6: Exatamente.
1: Constância. Ficar dentro do G2 até o final. E só faltam 9 rodadas. Eu até fiz a comparação aqui no Jogar a Segundo Tempo com a maratona. Na maratona, às vezes, você vê aquele cara que é apontado como um dos favoritos, ele tá no meio do bolo, tem gente na frente dele, você fala, ixi, o homem tá meio fraco. Quando chega na reta final, o homem acelera, passa todo mundo e ganha. E
6: é uma estratégia.
1: A Série B também é uma maratona, é uma corrida de longa distância. Nessa parte final, tem que acelerar. E eu acho que é o momento certo. Mas você fez a sua coluna lá sobre a média histórica e vai explicar para o nosso ouvinte aqui do Jogar a Terceiro Tempo.
6: É porque geralmente, Breno, a gente calculava a média histórica de G4, né? Sempre foi G4 e tal, a gente sempre calculava essa média. Como a Série B, ela deu uma fatiada ali nas classificações, G2, G4 para ter vantagem no mata-mata, G6 para você precisar ganhar as partidas, eu pensei, não, eu vou fazer a média histórica do G2, porque o torcedor do Fortaleza tá muito de olho nesse G2, muito. Tá dentro do G2, então a média histórica, Brina, é de 67 pontos. Como é que a média histórica é calculada? Você pega a pontuação de todos os times que terminaram em segundo lugar, soma todas as pontuações e divide pelo número de campeonatos. A média de 67 é uma pontuação que é alta, tá? É uma pontuação que é alta, mas que dá, que é perfeitamente possível o Fortaleza conseguir alcançar esses números, né? Eu acho que a campanha do Fortaleza é muito boa, faltam 9 jogos. 5 vitórias, 1 empate, ele chega aos 67.
1: Sim.
6: Que é a média histórica de pontuação. Já teve
1: então, peraí, vamos, volta aqui a fita. Dos 9 jogos, como é? Repete pra mim.
6: 5 vitórias e 1 empate.
1: Ah, é tranquilo, não é tão difícil.
6: Pra chegar
1: a... E se você 67. Diminuir, por exemplo, uma vitória, Brent, 4 vitórias, você aumenta mais 2 empates, não é isso?
6: É, se aumenta mais empate.
1: É possível, porque o Fortaleza tá com 10 jogos sem perder pra ninguém, Vlad.
6: Exatamente, exatamente. E, Breno, a campanha, ela tá muito, muito parecida, essa campanha do Fortaleza, com as campanhas de 24 e de 25 dos outros concorrentes. Por exemplo, em 24, o Santos foi campeão com 68, o Mirassol foi vice com 67 e o terceiro colocado foi com 66. Em 2025, Curitiba foi campeão com 68, o Atlético Paranaense foi vice com 65, né? Ou seja, a pontuação vai estar muito achatada.
1: Muito.
6: Por quê? Porque a disputa ela está muito grande. Já teve campeão da Série B com 85 pontos, não existe mais isso.
1: É, não tem.
6: E já teve vice com 73, 74, porque existia uma disparidade maior dos clubes que disputavam, né? Hoje em dia, amigo, está muito equilibrado. Então, o Fortaleza, ele tem toda chance de G2, tem toda chance de G2 se continuar nessa toada, nessa campanha. E é importante você olhar também, Breno, a classificação do segundo turno. O Fortaleza é o vice-líder com 20 pontos. O primeiro é o Novo Horizontino com 20 também.
1: É, foi os que mais pontuaram.
6: Ou seja, o Fortaleza está numa batida boa. Por que que eu digo isso? O Criciúma só fez 8 pontos no segundo
1: turno. Pois é, cara, o Criciúma depois que perdeu pro Fortaleza, ladeira abaixo, né? Ladeira abaixo, Vlad. É. O time que liderou por várias e várias rodadas, o Criciúma já é o quinto colocado, tá no G6, muito bem. Mas nos últimos 5 jogos, o Criciúma perdeu 4.
6: Exatamente. Ele...
1: Tá vivendo um momento, um viés de baixa terrível.
6: É, o Fortaleza, Breno, ele tem uma campanha muito regular e é isso que dá acesso, né?
1: É isso que dá acesso.
6: Você tem uma campanha regular, por exemplo, o Vila Nova, ele faz uma campanha muito semelhante à do Fortaleza, tanto é que eles têm a mesma pontuação. O Vila Nova está no G6 o campeonato inteiro. O Fortaleza provavelmente tem mais de 25 rodadas no G6 também. Ou seja, é a regularidade que vai levar. E dá para conseguir sonhar com o G2. E eu fiz também uma estatística final da liderança, do título. A média histórica do campeão são 73 pontos.
1: 73.
6: 73 são 7 vitórias e 1 empate. Pode acontecer
1: dentro
6: também.
1: Dos 9 jogos.
6: Né? O Fortaleza, quando foi campeão lá atrás, ele fez 71. Né? Até foi campeão com 85, o Corinthians, a Portuguesa com 81. Mas eram outros tempos, né? Mas então, e a disputa do título, eu tenho certeza que vai ser muito acirrada entre Vila Nova, Fortaleza, Juventude.
1: Você acha que o Novo Horizontino não disputa o título?
6: E o Novo Horizontino. Ah, esses quatro. Também, né? Esses quatro, eles vão disputar o título e o G2 até o final.
1: Perfeito. Vou pro intervalo. Na volta, a gente tem uma entrevista exclusiva. Breno, entrevista de novo? Tem. E essa é com o cara do Ceará na temporada 2026. Sim, Melk vai falar com a gente exclusivo aqui no Jogada Terceiro Tempo. Fica aí que é depois do intervalo.
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5: Você me paga, viu? Você me paga, Samuel Macedo. Depois, viu? Ecoponto. Depois tu não, você não tem achando ruim, viu? Tô lhe falando. Minha gente, de volta com Jogada Terceiro Tempo, 8 horas 35 minutos, passa rápido demais, né? 8h35, é hora da gente falar do Ceará, vovô que também teve uma vitória importante na sexta-feira contra o time do Novo Horizontino, bateu o líder e criou, né, uma certa margem aí pro G4. O Ceará tem 35 pontos, o Avaí tem 30, ou seja, 5 pontos. Isso dá um alívio, Vlad, porque só em você saber que não tem risco de você voltar pro Z4 na próxima rodada, o cara já respira. Mas claro que isso não é suficiente. O Ceará agora vai enfrentar o Operário lá no Germano Krüger, ou Germano Krieger, como queiram. É um jogo complicado, mas dá para tentar trazer alguma coisa de lá. E essa margem de 5 pontos dá um alívio, Vlad, no torcedor do Ceará, que eu vou te falar, viu?
6: Dá demais. São praticamente duas rodadas, né, sim, Breno? Eu acho que o Ceará chegou a estar numa situação crítica na competição. Teve um momento ali do Daniel Paulista que você não via perspectiva, né? Mas ele foi encontrando as peças, o time foi jogando melhor e agora abriu 5 pontos, né, pro Z4, pro Avaí, que era um time que estava reagindo, mas agora já perdeu muitas partidas seguidas, né? O Botafogo também deu uma queda de rendimento brusca, né, o Botafogo de São Paulo, né? O Londrina ameaçou reagir com 2 vitórias seguidas, perdeu pro Fortaleza. Então a disputa, ela tá muito pesada ainda, a tabela do Ceará é muito difícil, mas ele já deu provas de que pode vencer qualquer adversário quando você ganha do líder do campeonato, né? Foi uma atuação muito boa no segundo tempo, principalmente aqueles primeiros 15, 20 minutos do segundo, sim, tempo, o Ceará realmente mudou a postura e virou uma partida que parecia que não ia dar.
5: E fazer o gol cedo, né? 2 minutos do segundo tempo, o Ceará empatou. Isso foi tão importante para que ele tivesse condição de brigar pela virada. E quem fez o gol do empate foi o cara que, na minha opinião, Vlad, tem em muitos momentos carregado o Ceará nas costas.
6: Exatamente.
5: Com 19 anos de idade, Melk, que a torcida do Ceará brinca, chama de Lionel Melk, é o cara do vovô na temporada 26 e na Série B principalmente. Ele já é o artilheiro do Ceará na temporada empatado com o Vina. Mas na Série B ele é o artilheiro disparado do Ceará. Disparado. E o Melk vai conversar com a gente. Papo exclusivo com o meia atacante do Ceará. Melk, destaque do vovô aqui no Jogada Terceiro Tempo. Quem conversou com ele pra gente foi o Daniel Farias. Dani, chega mais, traz o Melk pra dentro do Jogada Terceiro Tempo.
7: Fala, pessoal do Jogada. Hoje vamos entrevistar personagem especial para a torcida alvinegra. Estou aqui ao lado do Melk, beleza, Melk? Prazer estar falando contigo. Ele que é o grande destaque do Ceará nessa temporada, queridinho da torcida, afinal de contas tem marcado gols importantes. Nesse último jogo contra o Novo Horizontino marcou um gol importante, mais um, o oitavo nessa Série B, o nono na temporada. E a gente vai bater um papo aqui. Melk, queria começar te perguntando, porque esse é um ano especial demais para você, né? Se a gente volta no tempo lá para janeiro, estava jogando a Copinha. Agora nós estamos em setembro, finalzinho de setembro. Você está jogando Série B, sendo titular do Ceará e uma peça importante. Você imaginava isso em tão pouco tempo?
8: Não imaginava, né? Como eu sempre falei nas minhas entrevistas, não esperava estar vivendo isso tudo que eu estou vivendo hoje. Um momento muito feliz estar podendo ajudar o clube que eu amo, que é o Ceará, fazendo gol, assistência, e estou muito feliz mesmo, é um sonho sendo realizado, né?
7: Eu lembro que assim, esse começo de ano foi interessante, porque vocês jogam aquele primeiro jogo contra o Floresta, e aí vai o time todo sub-20, depois fica aquela dúvida, será que eles vão continuar sendo aproveitados, será que não? E vocês são aproveitados, você começa a jogar desde o Campeonato Cearense. Teve algum momento, assim, foi no jogo do Floresta, que tu pensou assim, cara, eu tô vivendo realmente aquele sonho que eu queria, né? Foi quando começou o Cearense, foi na Série B. Quando que caiu a ficha que você era um jogador profissional do Ceará?
8: Sim, né? Eu caí a ficha quando eu voltei da Copinha, né? Por conta que eu joguei o Cearense, o primeiro jogo.
7: Aí foi pra lá.
8: Aí, vixe, meu.
7: Será que eu vou voltar a ficar só no sub-20?
8: Será que eu vou ficar só no sub-20? Aí foi quando eu recebi a notícia depois da copinha, depois do jogo do Grêmio, que eu ia estar
7: integrado mesmo, né?
8: Com o profissional, e foi o que caiu a ficha.
7: Aí foi uma notícia que te deixou feliz demais.
8: Falei logo pra minha mãe, pra minha família.
7: Legal.
8: Botei logo no grupo da família.
7: Avisou lá, ó, pessoal, sou profissional, né?
8: A família foi muito feliz, eu também fiquei muito feliz.
7: Massa. Depois aí só alegria, né? Enfim. Cara, queria te perguntar também sobre esse último jogo, a gente falou, né? Jogo contra o Novo Horizontino, grande jogo, né? Eu digo do seu ponto de vista individual, porque você marcou um gol importante, mas também do ponto de vista do time, porque foi uma vitória de virada sobre o líder da competição. Então, qual foi a sensação ali depois do jogo que vocês foram celebrar com a torcida? É uma vitória muito importante para o Ceará, né?
8: Sim, o Novo Argentina é um time bom, né? Parece que eles não perdem
7: sete jogos, é isso,
8: né? E nosso time foi muito bem, coletivo, né? Uhum. Conseguimos buscar o empate e a virada, coisas que nós estávamos falando, até o Luiz Otávio falou que
7: sim,
8: sobre Golias.
7: Eu vi.
8: Isso motivou nós, fomos para cima e graças a Deus deu tudo certo.
7: Conseguiram a virada, né? E esse jogo foi um jogo especial para você também, eu estava vendo. Foi o jogo 40 que você fez nessa temporada no time profissional do Ceará. E você veste a camisa 40, né? É o maior que 40, esse número já está caindo aí nas graças da torcida. Tem como você tentar resumir para a gente o que foram esses 40 jogos no time profissional? Foi a realização de um sonho? Foi a força de vontade do Melk de brilhar com a camisa do Ceará? Foi sacrifício? Como é que você resume esses 40 jogos?
8: Sim, é uma realização de um sonho, né, tá? Podendo, o marca já passa muito rápido.
7: Impressionante, né? E futebol brasileiro ainda mais.
8: Passa muito rápido. Eu não esperava, né? Tava fazendo essa marca 40 jogos. Ainda tá marcando um gol.
7: Não é isso.
8: E muito feliz mesmo, né? Tá podendo ajudar a equipe. Tá podendo estar jogando no time que eu amo, como falei, e é a realização de sonho.
7: Queria te perguntar também sobre a torcida do Ceará, porque é impressionante, a torcida do Ceará, ela sempre foi marcada por esse lema, né? Nunca abandonar, de abraçar o time, abraçar os jogadores, e especialmente jogadores vindos da base, né? A gente tem aí na história recente vários nomes, né? O próprio Arthur Cabral, outros atletas que vieram das categorias de base e que foram abraçados pelo torcedor. Queria te perguntar justamente, a gente já acompanha o jogo ali da beira do gramado e a gente vai sempre escutando o que a torcida grita. E eu já presenciei mais de uma vez você marcando o gol e a torcida gritando o seu nome, celebrando ali você. Na hora da escalação, quando fala o seu nome, a torcida vai ao delírio. Qual é a sensação de ter esse carinho tão grande da torcida do Ceará?
8: Sensação é incrível, né? Torcida maravilhosa do Ceará. É uma das maiores do Brasil. E estar podendo receber esse carinho é incrível. É uma torcida muito boa, torcida gigantesca, né? E estar podendo receber esse carinho, como falei,

0: pra sair no restaurante. Eles sempre tem um torcedor do Ceará falando comigo, aí isso me motiva bastante.
1: Dá uma palavra de incentivo ali, né?
0: Isso me motiva bastante. Eles sempre tira foto, né?
1: Uhum.
0: Aí isso me motiva bastante.
1: Já, o Enzo estava falando que ele tinha que treinar o autógrafo melhor. Sim. O senhor já tá,
0: tá bom?
1: Tá. Já tá acostumado, tá. Né? Não? Legal, legal. Mel, queria te perguntar também sobre o clube como um todo, porque você sempre faz questão de destacar, tanto nessa entrevista como em outras falas suas, né, o seu carinho e o seu amor pelo Ceará. Né, você fala, é o clube que eu torcia, é o clube que eu acompanhava, é o clube que abriu as portas para você quando você tinha 15 anos e começou toda essa trajetória nas categorias de base, que agora te deu essa oportunidade de chegar num time profissional. O que é que o Ceará representa para o Melk, assim? O que é que o clube, Ceará Sporting Clube, representa para você?
0: Sim, o Ceará, sou muito grato ao Ceará, né? É o clube que abriu as portas para mim, onde ninguém acreditava em mim, foi o clube que sempre acreditou em mim, só tenho que agradecer ao Ceará, ser grato eternamente pelo Ceará. E eles representam muito para mim, na minha vida, construir amigos, família, que é a família, e tá podendo estar num clube desse que é o Ceará, é muito feliz, só tenho que agradecer a Deus, depois a eles. E quero também agradecer o Sandro, né, que foi um dos únicos que confiou em mim.
1: Legal.
0: Que eu estava praticamente na lista de dispensa. E quando ele voltou, né, foi o único que confiou em mim.
1: Bancou,
0: sim,
1: né?
0: Sim. Pediu para os homens para eu ficar. Uhum. Foi um dos únicos que acreditou em mim. Eu só tenho que agradecer a ele também. Foi um cara bastante
1: importante
0: para mim.
1: Legal, legal. Cara, queria falar também sobre esse aspecto, porque você está brilhando numa temporada que é uma temporada especial também, porque é uma temporada em que muitos jovens jogadores têm ganhado destaque, né? A gente fala do Melk, mas a gente fala do Enzo, a gente fala do João Gabriel, a gente fala de outros jogadores, e dá pra gente ver nas imagens, nos jogos, como que vocês são unidos entre vocês, né? Sempre se divertindo, sempre dentro de campo ali com uma conexão, uma sintonia muito bacana. Queria que você falasse um pouco sobre isso também, né? De jogadores que estão com você desde as categorias de base, dessa conexão no dia a dia que se reflete também dentro de campo, né?
0: Sim, tu tá vivendo isso com eles é muito importante para nós, né? Para nossa carreira. E os meninos aí que estão comigo, eu conheço desde 2021, Gilmar, um deles, Gabriel, zagueiro.
1: Sim.
0: São os que eu tô desde sub-15.
1: Há mais tempo,
0: conheci,
1: né?
0: Ah, o Enzo e o Tchela foram onde.
1: Vieram depois?
0: Sim, vieram depois, no final de 2022. Chegaram lá para nos ajudar lá. Foi um dos caras que viraram minha família também, né? Nós tá no dia a dia treinando.
1: Junto joga, também, sai daqui e continua.
0: Sim.
1: Junto também, né?
0: E foi um dos caras que sempre estiveram comigo, né, na base. E depois veio o João, veio o Martins.
1: Foi
0: uns caras que sempre são muito gente boa.
1: São gente, são gente boa mesmo? Dá pra confiar,
0: sim,
1: né?
0: Dá pra confiar.
1: Porque tem uns, às vezes, a galera faz brincadeira, né?
0: Sim, sim.
1: Tem brincadeira também,
0: tem.
1: Mas faz parte da resenha, da amizade, né? Falando em resenha, tem um amigo seu que veio aqui nesse mesmo lugar, nessa mesma cadeira aqui, semana passada, e tava ali dedurando, dizendo assim, ó, rapaz, na hora da ceia, o menino é craque também. Na verdade, isso começou, eu falei pra ele, né? Eu vim aqui numa entrevista coletiva com o Richardson. Aí o Richardson falou, ó, a gente tem que correr, porque na hora da ceia, o Melco, o João Gabriel, a galera, o Enzo, eles vão lá e comem tudo. Aí eu vim certificar com o Enzo, eu perguntei, é verdade? Ele falou, é verdade. E falou no seu nome de novo, então eu quero saber, você também é craque na hora da ceia?
0: Sim, sou. Acho que eu sou mais craque na
1: ceia. Do que no campo. Rapaz, se o homem é mais craque na ceia do que no campo, imagina como é que é.
0: Sim, é.
1: Mas é boa, é
0: sim,
1: boa.
0: É boa.
1: Qualidade é boa.
0: Boa. Os homens também não ficam pra trás, não, viu?
1: Também
0: Richard,
1: é. Sabe? Olha, tá dando
0: Luiz,
1: troco aí.
0: Os homens
1: aproveita
0: compram,
1: também, né?
0: Também,
1: E qual é o cardápio lá? O que é que tu gosta de comer geralmente quando tem essa ceia?
0: Sim, eu como pizza, hambúrguer, como fruto também.
1: Ele
0: falou que só ele come fruto.
1: Ele tava dizendo morango, outras
0: também
1: frutas.
0: Também como fruto.
1: Também, né?
0: Sim.
1: Mas gosta de uma pizzazinha.
0: Sim.
1: Do hambúrguer, né? Mas é bom, fase de crescimento, né? Tá, precisa comer pra
0: precisa,
1: aguentar
0: precisa.
1: O tranco, né?
0: É, mas eu que sou um pouco magrinho, né? Aí tem que comer mesmo.
1: Eu não posso falar, não, porque eu também sou magrinho demais. Mas, pra além do seu crescimento, dessa fase de crescimento que a gente tá falando, a gente fala de um Ceará que também tá crescendo na Série B, né? Esses últimos resultados foram muito positivos, a gente vê um segundo turno mais

0: consolidado. E eu queria te perguntar justamente sobre isso. Você enxerga essa evolução? Você enxerga esse crescimento? Você acha que o time está caminhando para esse objetivo, que é a permanência na Série B?
1: Sim, né? Nós evoluímos muito. Uhum. Cada dia no treino nós estamos vendo como estamos evoluindo. E isso demonstra dentro do campo, né? No jogo, estamos conseguindo a vitória, que é o que é o mais importa, e está se distanciando ali onde nós estávamos, da queda do rebaixamento. Estamos distanciando um pouco e cada vez vamos continuar, né, nessa pegada, a se distanciar ainda mais. Se Deus quiser, quem sabe estar na disputa entre o G6.
0: Maravilha. Só duas últimas perguntinhas para a gente encerrar a nossa entrevista. Primeiro, só te perguntar rápido. A gente vê muito o Melk dentro de campo, o Melk dos treinamentos, alguém muito dedicado. Mas o que é que tu gosta de fazer no teu tempo livre? Eu sei que vida de jogador é complicado. Sim. Porque tem horário, tem rotina, mas quando tá de folga, quando tá no tempo livre, o que é que tu gosta de fazer?
1: Sim, eu gosto de bastante coisa, né? gosto de jogar videogame.
0: Bom demais.
1: Assisto muito anime.
0: Olha aí, as comemorações. Sim, já provam isso.
1: E o que eu faço em casa também é ficar com a família, né?
0: Desfrutar da família.
1: Sim, saio bastante com a minha família, gosto também de tomar banho de piscina.
0: É bom demais. Merece um descansozinho.
1: Sim,
0: né?
1: E é o que você faz, é só isso mesmo, geralmente.
0: O restante do tempo treinando, concentrado, jogando, né? Sim. Massa, legal. E a última pergunta, Mel, que é um pouco mais reflexivo, mas é legal também para o próprio torcedor. Queria fazer um exercício rápido contigo. Se você está hoje aqui, 2026, grande temporada. Se você pudesse, claro que essa é uma ilustração, né? Mas se você pudesse conversar com o Melk de 10 anos atrás, dar um conselho, falar alguma coisa para ele, o que é que você diria?
1: Para nunca desistir, né? Porque só eu e Deus e a minha família sabem o que eu passei. E não foi fácil. E o que eu falaria com o Melk 10 anos atrás era isso: nunca desistir e acreditar nele e em Deus.
0: E se você pudesse deixar um conselho pro Melk de daqui 10 anos, qual seria?
1: O conselho que eu daria é para continuar, né? Continuar nessa pegada, se esforçando como eu estou fazendo. E é isso, não se deslumbrar com as coisas externas, né? E continuar nessa pegada e focar no objetivo.
0: Maravilha. Melk, obrigado demais, cara, por esse papo. Parabéns por essa grande temporada. Muito sucesso ainda nesses jogos que faltam, também no segmento da sua carreira. E a gente agradece demais a todo mundo que acompanhou mais essa entrevista aqui no Jogada. A gente vai ficando por aqui, mas você pode sempre acompanhar, porque a gente tem produzido conteúdos para a torcida alvinegra, entrevistas, repercussões das partidas e muito mais. A gente vai ficando por aqui. Até a próxima.
2: Valeu, Daniel Farias. Valeu, Melk. Entrevista exclusiva aqui no Jogada Terceiro Tempo que você acompanhou. Eu tenho que fazer mais um intervalo. Na volta eu vou ouvir a galera. Manda mensagem. 8887-1306. Vou pro intervalo e volto já.
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4: Rapaz, tu tá muito gordo, tá comendo amarrado, né?
5: Jogada, terceiro tempo de volta, agora 8h54, é hora de ouvir a galera, é você na jogada.
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5: Fala, torcedor.
6: A CBF tá fazendo isso, Breno Rebouças, porque quer aposentar o Neném. Ele insiste, tá lá no Botafogo da Paraíba. O homem não para de jogar bola.
5: Para mesmo não, viu? O Nenê, o homem é interminável, viu? Vamos ouvir mais um.
7: Fala, Brenão.
5: Oi.
7: Vlad, boa noite. Que já em Freitas, Parque Dois Irmãos. Rapaz, essas mudanças aí da CBF, antes tarde do que nunca, né?
5: Exato.
7: Eu vejo pelo âmbito da questão dos estrangeiros, né? Que ofuscaram as revelações dos nossos clubes. Né, muito jogador bom de bola, novo, que poderia ter mais espaço.
5: Tem razão.
7: Mas foi ofuscado pela questão dos estrangeiros. Não julgo, cada um faz da melhor forma, mas, querendo ou não, a longo prazo estava afetando nossas revelações, futuros bons jogadores. Né? E a questão dos horários. Acho que dos horários foi excelente. Porque era um negócio muito bagunçado, dias assim que não, tradicionalmente não eram dias de futebol. Né? E agora com essa revogação, eu acredito que vai tudo melhorar. Um abraço a todos.
5: Um abraço.
8: Alô. Boa noite, Breno. E a todos que fazem jogada terceiro tempo, Davi Duarte Baretão.
5: Fala, Davi.
8: Sempre escuto do programa. Todas as horas que eu tô com a Verdinha. Feliz dia do rádio. Parabéns para o dia do radialista.
5: Obrigado.
8: Breno, Ceará, a gente vai se conformar com a permanência. Vai dar certo. O Fortaleza vai cair. Aliás, vai classificar e vai subir. E o Fortaleza é o seguinte, não tem essas bolas todas não, mas sorte nunca vi. Quando ele faz o gol, os outros fazem primeiro por ele. Valeu, bom dia.
5: Aliás, você falou que o Ceará vai brigar para não cair, mas o Melk tava falando em G6, viu? O Melk, você vai, quem sabe ainda deter. Será que dá, Valdir? Matematicamente tem chance ainda?
9: Muito legal a entrevista do Melk, né? Um menino que tá realmente numa fase espetacular. Eles têm que acreditar. Eu acho que quem tá no campo tem que acreditar. Eu acho que o exemplo do Ceará de 24, ele tá muito vivo na memória de todo mundo, que com o Condé... foram 8 vitórias, né, e 2 empates, o time engatou e subiu. Pode acontecer. Os clubes que estão querendo arrancada como Sport, Goiás, Operário, estão tudo falando da campanha do Ceará de 24, que foi aquela arrancada que o Ceará
5: foram
9: subiu.
5: Foram 9 então, jogos consecutivos, né? Ele ganhou 9 vezes em casa, 9 vitórias em casa consecutivas.
9: Então, por mais que seja muito difícil, quem tá lá tem que acreditar. Tipo assim... seria muito bom você contrariar a matemática.
5: Mas vamos combinar que chega primeiro nos 45.
9: Exatamente,
5: pra se garantir,
9: exatamente.
5: Depois pensa nisso.
9: Você tem um trauma do ano passado, também. Chegou aos 45, exato, que ficou ali naquela questão. Então, chega aos 45 primeiro.
10: Boa noite, aqui é o porteiro Clodoaldo.
5: Oi, Clodoaldo.
10: Torcedor do Fortaleza. Só passando para confirmar a audiência. Que Deus abençoe a todo você da rádio.
5: Valeu.
11: Boa noite, Breno Rebouças e amigo da bancada, que é o Francisco Souza do Montese.
5: Oi, Francisco.
11: Breno, eu queria fazer uma pergunta para você.
5: Faça.
11: Tem possibilidade de o Ceará chegar ao G6?
5: Acabou de
11: falar. E qual é a pontuação que ele precisa? Um grande abraço, Francisco Souza do Montese.
5: Pontuação do G6 é quanto, Vlad?
9: 61, 62, você fica ali no com possibilidade, né?
5: 61? É. Então ele teria que fazer quase 30, teria que fazer 26
9: pontos. Ele tem que ganhar todas, né, praticamente,
5: é,
9: né?
5: É difícil, mas...
9: É difícil, futebol, mas né? Enfim, você tem que... Como diz o outro, o jogo é jogado.
12: Fala, jogada.
5: Oi!
12: Jogada? Que adianta ter um monte de centroavante, mas se não tem o meio campo armador? O pobre do Pierre tá se matando, fazendo volante meio campo. Volante meio campo.
9: Ai, fazendo falta.
12: Meu Deus do céu. Isso aí agora traz um meio atacante armador, um camisa 10 de carteira.
5: Agora cuida. Só se tiver lido no mercado.
12: Bora pra cima. O pessoal falando do Fortaleza tá jogando ruim, tá aí segundo, mas a gente já jogado bem, hein?
9: É verdade.
12: Ô, meu Deus do céu. Ô, povo pra falar, chorar de barriga cheia.
5: Valeu. Vamos embora, Vlad. Valeu.
9: Vamos, valeu.
5: Abraçaço, tá Samuel Macedo, nosso diferenciado também. E eu espero você aqui amanhã, 8 horas da noite, com o nosso Jogada Terceiro Tempo. Grande abraço a todo mundo. Boa noite. Tchau, tchau.

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1: Está no ar a Voz do Brasil. As notícias do governo federal que movimentaram o país no dia de hoje.
2: Olá, boa noite.
3: Boa noite para você que nos acompanha em todo o país.
2: Segunda-feira, 21 de setembro de 2026.
3: Vamos aos destaques do dia.
2: Semana reúne ações contra o crime organizado no sistema prisional.
3: Uma das operações tem como alvo a identificação e a retirada de aparelhos celulares dos presídios. Thaís de Araújo.
4: As ações ainda incluem capacitações de policiais penais e treinamento para operar equipamentos de raio-x e scanners corporais.
2: Pix automático poderá ser utilizado em contas salário.
3: Regra entra em vigor a partir de julho de 2027. E não é só isso. Luana Karen.
5: Entre as medidas de segurança está a que amplia de 30 para 80 dias o prazo que a vítima de um Pix fraudulento tem para recorrer ao banco e tomar as providências.
2: Inclusão é direito. Dia Nacional de Luta da Pessoa com Deficiência reforça a lei brasileira.
3: Estatuto destaca compromissos para a formulação de políticas de acessibilidade universais.
2: Quem explica é Isadora Nascimento, secretária dos Direitos da Pessoa com Deficiência.
6: É um documento extremamente completo, extremamente robusto, porque foi construído com a participação plena das pessoas com deficiência, né? Respeitando aí o lema do Nada Sobre Nós Sem Nós.
3: E hoje, na apresentação da Voz do Brasil, eu, Mariana Jungmann e Luciano Seixas.
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3: O Ministério da Justiça e Segurança Pública promove essa semana ações de enfrentamento ao crime organizado dentro do sistema prisional.
2: Um dos objetivos é impedir a entrada e o uso de materiais ilícitos e fortalecer o trabalho de inteligência e fiscalização.
3: As ações incluem operações de revista, uso de novas tecnologias, entrega de equipamentos e capacitação de policiais penais em diferentes estados.
4: O Ministério da Justiça e Segurança Pública realiza nesta semana uma série de operações e ações de capacitação para reforçar o combate ao crime organizado dentro do sistema prisional. Uma das principais iniciativas é a Operação MUT, que promove revistas estratégicas para localizar e retirar celulares e outros materiais ilícitos das unidades prisionais. Desde maio, as ações resultaram na revista de mais de 10 mil celas em 312 unidades. Ao todo, foram apreendidos 2.447 aparelhos celulares. Outra frente é a Operação Modo Avião, realizada nos estados do Rio de Janeiro, Rio Grande do Sul, Ceará e Paraíba. A ação utiliza equipamentos capazes de identificar sinais e dispositivos usados de forma irregular dentro das unidades prisionais. Os dados obtidos ajudam as equipes de inteligência a definir os locais que devem passar por revistas e outras ações. Também estão sendo entregues equipamentos para reforçar a segurança, como body scanners, georradares e kits de varredura. Os aparelhos ajudam, por exemplo, na inspeção corporal, na localização de alterações no solo e na identificação de dispositivos eletrônicos. As ações dessa semana ainda incluem capacitações de policiais penais e treinamento para operar equipamentos de raio-x e scanners corporais, inclusive com recursos de inteligência artificial para auxiliar na análise das imagens. Thaís de Araújo, para a Voz do Brasil.
2: E a Advocacia Geral da União renovou o pedido para que a plataforma Discord seja obrigada a adotar